0: Pastor Joaquim, pode vir aqui à frente também, já está vindo ali. O evangelista Osiel e o Iliana, 30 anos de vida conjugal, estão aqui? Se estão, pode ir aqui à frente. Nós vamos orar. Bodas, presbítero Santino e a irmã Sueli, 48 anos de casados. Glória a Jesus. Aleluia. Estão completando hoje. Então venham aqui à frente, nós vamos fazer esta oração. 39. Glória a Deus por isso. Glória a Jesus. Aos irmãos que fazem aniversário natalício, eu entrego para vocês Deuteronômio 31, versículo 8. O Senhor, pois, é aquele que vai diante de ti. Ele será contigo. Não te deixará, nem te desamparará. Não temas, nem te espantes. Glórias a Deus. E aos que fazem bodas, glórias a Deus. Aqui o pastor Joaquim, a esposa não pôde vir, está enferma. É. Vamos orar e eu quero entregar para vocês o Salmo 128. Tem uma promessa ali extraordinária, que é bem-aventurado o homem que teme ao Senhor, que anda nos seus caminhos. Feliz será e terá bem. Glórias a Deus. Comezais teu pão do teu trabalho, a tua mulher como videira, os filhos como plantas de oliveira. Eis que assim será abençoado o homem que teme ao Senhor. Glórias a Deus. Tem uma mulher ao seu lado, tem seus filhos. Glória a Jesus. E a promessa de Deus se cumpre. Parabéns, meus irmãos. Continuem assim em nome de Jesus, sob a bênção do céu. Glória a Jesus. Se você é casado e nunca teve filhos, não desanime não. Mas pastor, eu já estou com 70, minha esposa está com 69. Já passou até a idade das mulheres terem filhos, mas fiel é Deus que prometeu. Glórias a Deus, é verdade. Nós estamos estudando escola dominical. Quem é aluno da escola dominical aqui? Levante a mão. Quem é aluno da escola dominical? Pouca gente. Ah, agora melhorou. Glória a Jesus. Quantos anos tinha Abraão quando Isaac nasceu? 100. E Sara? 90. É verdade, irmãos. Quando Isaac nasceu, Abraão tinha 100 anos e Sara tinha 90. Mas a promessa de Deus estava de pé. Glória a Jesus. É verdade. Tem gente que já está perguntando: não, pastor, não tem mais jeito não. Já estou com 15 anos de casado, não tem jeito. Já estou com 20, não tem jeito. Irmãos, não tem jeito para os médicos, não tem jeito para os homens, mas para Deus tudo é possível. Glória a Jesus. Então nós vamos orar, vamos agradecer ao nosso Pai Celestial. Glória a Jesus. E vamos convidar os nossos companheiros. Pastor Moisés Guedes vai fazer esta oração ao Senhor nosso Deus. Glória a Jesus. E logo após, o pastor Cleber estará impetrando a bênção apostólica. Glória a Deus. Pode fazer, pastor, pode fazer.
1: Graças a Deus. Meus irmãos, eu quero fazer um pedido de oração antes pela irmã Betânia. Ela está fazendo um tratamento, foi para uma consulta de rotina e descobriu um problema nos rins e está fazendo um tratamento. O médico requisitou que ela tomasse bastante água e fizesse uma dieta rigorosa e ela está tentando, mas eu creio na oração da igreja. A oração da igreja pode restituir e conceder a ela a vitória na oração, viu, irmão?
0: Verdade.
1: E eu quero também agradecer aos companheiros, né? Os pastores que estão aqui, eles estão agradecidos a Deus pela liderança do discipulado no setor e na área 5.
0: Glória a Deus.
1: Que vocês têm compromisso e são ajudadores da obra e na vida de cada um de nós. Muito obrigado pela presença dos líderes do discipulado, em nome de Jesus. Oremos. Soberano e eterno Deus,
0: Pai,
1: somos agradecidos a ti, ó Deus, porque estamos na tua casa, pela palavra que ouvimos hoje, Senhor, pela a vida do teu servo, pastor Américo, que ministrou a palavra tão abençoada. Vamos levá-la, Senhor Jesus, com graça e aplicá-la em nossas vidas. Meu Deus, eu quero te pedir oração pela irmã Betânia, não pôde estar presente, está fazendo esse tratamento requisitado pelo médico, mas eu confio em ti, Senhor, em primeiro lugar, porque tu és médico por excelência, és o médico dessa igreja, és Senhor de todos nós e de ti que vem o milagre. Eu creio no milagre que tu vais realizar, não só na vida da irmã Betânia, mas dos que estão aqui presentes, que estão precisando de uma intervenção divina nesta noite. Tu vai mandar socorro para os necessitados. Senhor, eu te agradeço pela vida do nosso pastor presidente, o pastor Martim, que está passando por esse processo também, alguns dias, Senhor, inapto, Senhor, para o seu serviço, mas está conosco aqui, com a sua bênção, Senhor, está conosco aqui, e nós agradecemos pela vida dele. Continua sustentando o nosso pastor, aguardando ele, Senhor, da glória de todo mal, porque a tua palavra diz: 1.000 cairão a teu lado, e 10.000 à tua direita, e tu não serás atingido. Então nós estamos debaixo da tua promessa. Nos leva em paz para os nossos lares, nos dá uma noite de sono tranquila, agradável na tua presença. Abençoa cada pastor da área 5, cada um desses que tem um compromisso contigo. É o que nós te pedimos e te agradecemos em nome de Jesus.
0: Amém. Antes da impetração da bênção apostólica, agora vem um abraço, irmão. É o abraço dos aniversariantes, dos casais. Mas é abraço pentecostal mesmo, viu? É. Isso. Muito bem. É assim mesmo. Glória a Jesus. Pastor Joaquim, não tem quem abraçar aí? Dá um abraço, senhor. Dá um abraço. Isso. Glórias a Deus. Aleluia. Mas quando chegar em casa, vai abraçar. Em nome de Jesus. Agora, com toda a reverência, com todo o temor a Deus, nosso Senhor. Aleluia. Estamos encerrando este culto comunitário. Esse culto coletivo, aleluia, vamos sair daqui debaixo da bênção de Deus. Feche seus olhos, curva sua cabeça.
2: Que a graça do nosso Senhor e Salvador Jesus Cristo, o amor de Deus, o nosso amado e eterno Pai, e as bênçãos copiosas do Espírito Santo sejam sobre todos nós, não somente hoje, mas para todos sempre. Todos dizem
0: amém. A paz do Senhor para todos. Tenha uma noite muito abençoada.

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2: 21:12.
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0: Boa noite, na Santa Paz do Senhor. 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E este é o programa Boas Novas, com a participação do setor 5 da IEADERN, Igreja Evangélica, Assembleia de Deus no estado do Rio Grande do Norte. Você pode entrar em contato conosco através do WhatsApp 988-2622-55. 988-2622-55. Hoje conosco aqui na bancada da Rádio Nordeste, Amailson Santos, na sonoplastia.
1: Paz do Senhor a todos as que estão na audiência.
0: Paz,
1: né?
0: Senhor.
1: E vai falar aniversariante da semana, né?
0: Ah, rapaz, verdade. É. Deixa eu anunciar aqui que fica mais bonito, né?
1: Rapaz.
0: Com vocês, ouçam a voz do aniversariante da semana.
1: O patuense.
0: Carlos, né? Godeiro, grande patuense.
1: Patuense.
2: Olha aí. A paz do Senhor, diletos e queridos rádio ouvintes, a paz do Senhor, meu irmão e irmã que está sintonizado conosco. Essa semana foi uma semana abençoada, viu?
0: Olha aí.
2: É. Olha aí.
0: Quantas, rapaz, velas você já...
2: Rapaz, um século mais um ano.
0: Um século mais um ano? 101 anos?
2: Não, meio século.
0: Meio século. Rapaz, você tá bem conservado.
2: Eu fiquei emocionado porque tocou a musicazinha dos parabéns.
0: Aí quando disse que você era patuense, pronto.
2: Aí você ia dizer, nós estamos aqui com o centenário. Tá eu e a igreja. A igreja tá completando 108.
0: Quinquagenário, não? Eu tô sexagenário, com... um centenário.
1: É, 7 anos só mais novo que a igreja.
2: Não é não, rapaz.
0: Não acredito. Você tava... Chegou em algum culto com...
2: É a emoção, é a emoção.
0: Você chegou aí em algum culto com o Gunavinho, com o Daniel Berg, né?
2: Seria uma honra, né? Seria uma honra, né, Maís?
1: É verdade.
2: Isso aqui mostra e comprova justamente o quê? Que quem sabe faz ao vivo, entendeu? Então nós estamos aqui num programa ao vivo, programa Boas Novas, que é o programa de inteira responsabilidade do setor número 5, não é isso, Gustavo?
0: É, nesse horário agora da sexta-feira, das 21h15 até as 22h30, aproximadamente, estamos aqui fazendo o programa Boas Novas. Boas Novas com a participação do setor 5.
2: Isso. Que é composto pelas seguintes congregações.
0: 4 congregações compõem o setor 5. Talvez seja o menor setor de todas as áreas, né? Das 6 áreas aqui de Natal.
2: Talvez seja. Né?
0: O setor com 4 congregações.
2: Isso.
0: E formam o setor 5. Congregação de Candelária.
2: Todo aniversário. Ainda está tocando aniversário, rapaz. Tá,
0: é uma homenagem que é dobrada.
2: Rapaz,
0: você.
2: Ele gostou, viu? Tá. Eu tô sentindo que vai ter um bolo aqui depois do programa.
0: Não é possível que não tenha comemoração, né?
2: Não é possível, né? É. Os nossos ouvintes que estão no WhatsApp, né?
0: É.
2: Devem estar aí felizes da vida, né?
0: Já porque... dá uma passadinha aqui.
2: É, porque tá tocando a música dos parabéns, né?
0: A turma fica animada, né?
2: Exatamente.
0: Vamos aqui nas congregações que compõem o setor 5. Congregação de Candelária, Nova Cidade, Fonte de Vida e Lagoa Nova, em Candelária. O pastoreio está nas mãos do pastor Aldo Dantas, ladeado com sua esposa, a irmã Eva. O pastor Aldo também, que é coordenador do setor 5, este responsável por este tempo agora, por este horário do programa Boas Novas. Em Nova Cidade, o pastoreio está nas mãos do pastor Edson Araújo, em Fonte de Vida, a direção é do pastor Aprígio Júnior, e em Lagoa Nova, as ovelhas ali são apacentadas pelo pastor Valnei Oliveira. E aí saudamos pastor Aldo, pastor Edson, pastor Aprígio e pastor Valnei. Eles que devem estar saindo ali do tempo central. Estamos ali na doutrina da sexta-feira.
2: Quem falou que sempre houve o programa depois do culto de doutrina é pastor Diógenes.
0: É verdade, pastor Diógenes.
2: Pastor Diógenes.
0: Receba um... abraço fraterno e a saudação com a paz do Senhor.
2: Isso, pastor. Ele disse que quando termina o culto de doutrina, vai logo pro carro e sintoniza logo que vai da central para sua casa ouvindo o programa Boas Novas.
0: Todo de hoje é a irmã Vera, né? Sua esposa.
2: Isso.
0: Certamente está ali fazendo companhia, ele participando do
2: pastor
0: culto de doutrina.
2: Sabe do rei, pastor Jonas
0: também. Pastor Jonas de Paio.
2: Jonas.
0: Uma benção.
2: Eu acredito que pastor Martim também, né, Maílson?
0: Pastor Zé Filho, ali
2: acho
0: de Candelária.
2: Isso, exatamente. Pastor. A primeira pessoa do pastor. pastor Arimaldo. Isso, pastor Arimaldo. Pastor Arimaldo também deve.
0: Ex-presidente da IADERN.
2: Isso.
0: Pastor Reinaldo Odilo também, ele é pastor ali no Tempo Central.
2: Aí nós vamos para os secretários, né? Secretários, nós temos o pastor
0: Joacir.
2: Pastor Joacir.
0: Joacir Varela. Ele disse. Rubens. Também me encontrei com ele. Ele disse que houve um programa aqui na saída ali da doutrina do Tempo Central.
2: Sempre também que eu encontro ele na Central, eu sou cadeira cativa do programa do meio-dia.
0: É.
2: E eu, do programa Boas Novas, do setor de número 5.
0: A voz da Assembleia de Deus, né?
2: É verdade.
0: Ao meio-dia.
2: É verdade.
0: Pastor Joacir que conduz ali. Sempre uma bênção. Pastor Rubens Varela.
2: Isso.
0: Rubens Varela. É. Quem mais aí? Estamos esquecendo alguém? Bem, você é da diretoria, se a gente esqueceu. Ah, uma menção especial aqui a Daniel, né? Daniel Barbosa.
2: Isso.
0: Está sempre com o pastor Martim ali, conduzindo ele nessas estradas aí de todo o Rio Grande do Norte, né? Rogamos a Deus para que continue guardando a vida, né? Daniel, do nosso pastor presidente. São muitas viagens, muitos deslocamentos, esse, né? São muitas responsabilidades em todo o estado.
2: E esse período agora, que é um período chuvoso, né, Maius? E as estradas, elas sempre têm as suas surpresas, né? E uma das surpresas não tão agradáveis são justamente os animais, né? Os animais de grande porte, por exemplo, a vaca, o boi, o jumento. Os
0: buracos na pista, né?
2: Buraco, o trechozinho, por exemplo, daqui para Mossoró, certo? Daqui para Mossoró. Você passou de Lages, aí você vai ter um buraquinho Lages, Fernando Pedrosa, Angicos, certo? Você vai ter buraquinho que tá um pouco, não sei porque eu viajei há duas semanas atrás, não sei como é que estavam trabalhando, né? Não sei como é que está. Mas ademais não, aí
0: tranquilo.
2: Né? Tranquilo. Inclusive até tá um processo bem avançado da duplicação,
0: né?
2: Do trecho de Mossoró a Açu. Tá um negócio.
0: Vai melhorar bastante ali.
2: Com certeza, com certeza.
0: Trafega naquela região. Vamos dar uma passeada aqui no WhatsApp do Povo de Deus. Irmão Lucimar, sua esposa.
2: Felizmente a gente
0: Luzia,
2: não pode ouvir os áudios, né?
0: Quando envia áudio pra gente, a gente tá ao vivo aqui, não consegue parar a locução para ouvir o áudio ao mesmo tempo. Não é saudar os irmãos? Preferencialmente, né? Nos envia aí mensagens escritas, que facilita pra gente aqui interagir com os nossos irmãos e irmãs que nos enviam as referidas mensagens.
2: É verdade.
0: Irmão João Navas, conosco na audiência, nos dá uma boa noite, nos saúda com a paz do Senhor, manda um alô para os obreiros João e Cláudia da Catedral de Adoração de Macaíba. Amém. Irmã Zélia conosco também, está na audiência esperando.
2: Graça Imperial também, com certeza está sintonizada conosco.
0: É, cadeira cativa, né?
2: É verdade.
0: Também, irmão Dantas, saúde também com a paz do Senhor. Irmão Elígio, irmã Cleonice, dizem que estão na audiência, eles que são de Cobé, município de Veracruz.
2: Olha aí.
0: Olha só as ondas da Rádio Nordeste.
2: É bênção, viu?
0: Chegando a Veracruz, irmã Marília Lemos, nos envia aqui um link do YouTube, da mesma forma a gente não consegue executar os hinos aqui do YouTube, algum vídeo que seja enviado, ou alguma mensagem por áudio, pois estamos ao vivo. Irmã.
2: Como dizia.
0: Marília, sim?
2: E um locutor empatou que ele dizia: estamos ao vivo e a cores.
0: Ao vivo e a cores. Tá certo, né? A cores é plural? Não, é ao vivo também, né? Ao vivo nos sons e nas
2: ao
0: cores.
2: Vivo porque estamos vivos, né? E a cor.
0: Ah, rapaz, não tinha entendido ainda, então tá tudo bem.
2: Eu acredito que ele dizia nesse sentido, né?
0: Estamos ao vivos.
2: É verdade.
0: Irmã Joelma, paz do Senhor, ela que é do setor 9, Parnamirim, Vida Nova, pede oração por saúde, salvação, por toda a parentela dela. No final do programa a gente estará orando ao Senhor, apresentando.
2: Gostaram aí do ao vivo e a cor, isso aí?
0: É, comentando aqui, ó. Só aqui, quem está conosco também, irmão Ricardo.
2: Olha aí.
0: Ele também pede oração por libertação, certo, irmão?
2: Vamos final orar. Nós vamos orar aqui, vai ser uma oração.
0: Programa. Fique conosco até o final que...
2: Se você está sintonizado desde o culto de doutrina, você viu que o culto de doutrina, a mensagem central foi justamente sobre a oração. Poder da oração, né, Maius?
0: É verdade. Irmão Luiz Antônio de Ceará-Mirim, sua filha, a irmã Maria Luísa, na audiência junto conosco, irmão Olímpio, Janilson Olímpio, ele que é da Congregação Santarém 2, setor 10, pede oração por toda a família, pelos missionários, né? E todos os promotores de missões.
2: É bênção.
0: E pelos irmãos do programa, amém, meu irmão? Obrigado aí pelas suas orações, nós somos sempre necessitados.
2: É verdade.
0: As orações ao Senhor.
2: Tem irmão, muita gente de Parnamirim,
0: Ricardo, né? Ricardo é de Parnamirim, a turma de Parnamirim tá em peso hoje,
2: tá,
0: aqui.
2: Ah, rapaz.
0: Fim do programa.
2: O bom é que ninguém tá tomando café até agora, né?
0: Pastor Alan e Maria Luísa estão agradecendo aqui, um alô, mandando aqui um abraço novamente para nós.
2: Tem alguém que manda café?
0: É, Manuel Barbosa, Manolo, lá de Candelária, na audiência. Ô, meu irmão. Que bom que você está conosco aqui participando do programa.
2: É verdade.
0: Diácono Emanuel de Candelária.
2: É bênção.
0: Rapaz, a gente tem uma brincadeira lá que eu só estou escutando o Manolo, né? Na hora do coral lá que
2: sim,
0: a gente está ensaiando, né?
2: Aham. É bênção.
0: Pois é, vamos aqui. Irmão Diácono Edilson, presente conosco. Ele que é de Lagoa de Onça. De Lagoa? Boa saúde. Lagoa da Onça, né? Está escrito Lagoa de Onça.
2: Eu conheço Santo Antônio do Salto da Onça.
0: É.
2: Essa lagoa aí, eu acho que a onça se afogou.
0: Vizinho lá, né?
2: É.
0: Manda um alô para Moisés. Quem manda é Giovana, tá certo, irmã Giovana?
2: Digo, meu povo que marche, Moisés.
0: É, meu povo que marche.
2: É verdade.
0: Por que clamas a mim? Diga, meu povo que marche.
2: É verdade.
0: Manúbia. Pede oração por Isaac, Sara, Maria das Graças, Manuel Batista e Emanuel também conosco. Irmão Isaac Gomes, ele que disse que está na frequência 92.5 aqui em Brejinho.
2: Coisa boa.
0: Lá em Brejinho.
2: Você sabe que Brejinho tem
0: uma farinhazinha,
2: rapaz,
0: de primeira qualidade.
2: Homem, rapaz. A quebradinha, meu amigo.
0: É especial, né?
2: E a farinha de mandioca, então.
0: Eita.
2: Dispensa qualquer comentário.
0: É muito maravilhoso.
2: É verdade.
0: É. Irmão Paulo Marcos, a paz do Senhor, ele está no Alecrim. Manda pra gente citar aqui a esposa dele, a missionária Vilma.
2: Amém.
0: Está citada. Nossa irmã Vilma, um alô para o presbítero Sérgio.
2: Coisa boa.
0: E Marcleide. Também hoje está aqui bastante mensagem, glórias a Deus. Cleni ou Cieni, né? Não sei se houve aqui um erro de digitação. O Cieni ou Cleni Santos. Ela que é de Canabrava, Macaíba, também na escuta. Irmã Marília nos manda aqui um monte de mensagens, glória a Deus. Aquelas figurinhas ali abençoadas. Irmão Silvânio Régio, também conosco, ele aqui é do setor 9, Parnamirim. Estou dizendo a você que a turma de Parnamirim está em peso, tá, hoje, na audiência da Rádio Nordeste. Ciene, ela diz aqui que é isso mesmo. Irmã Ciene. E saúdo com a paz do Senhor, irmã Ciene. Também o irmão Arnaldo Fernandes, conosco na audiência. Ele que é de Mãe Luísa.
2: Olha aí.
0: Está na audiência.
2: Povo abençoado,
0: está trabalhando,
2: Mãe Luísa.
0: Escutando o programa. E a paz do Senhor a todos.
2: O bom é que ninguém tá tomando café aí ainda, né?
0: É, essa hora se tomar café, muita gente não dorme direito, né?
2: Ah, rapaz. 9h30.
0: Tem gente que tomou café, só vai dormir lá para as 2, 3 horas da manhã.
2: Ah, pois eu
0: e
2: tenho...
0: tem gente que toma um
2: eu
0: litro de café e
2: problema.
0: Vai dormir.
2: Eu não tenho esse problema, viu, mãe?
1: Nem eu.
0: Ah, também. Com comida você não tem problema de nada.
1: Não, eu chego em casa quase 1 da manhã, eu vou tomar banho, vou jantar, tomo café normal. Deito na cama, pega um
0: suco. Toma um cafezinho pra cochilar, né?
2: É. Mas se bem que ultimamente eu tô comer leve.
0: Leve?
2: É.
0: Isopor, não?
2: Isopor, algodão, papel. É leve, rapaz.
0: Eu respondi porque eu sei como é que... Essa sua história, eu já disse isopor.
2: É.
0: Glória a Jesus. Vamos para o primeiro hino. Daqui a pouquinho a gente dá outra passada. Tem muitas mensagens. Tu tá empolgada hoje aqui, viu?
2: Graças a Deus.
0: Uma benção.
2: Prova o quê? A audiência do programa Boas Novas.
0: É sempre bom a gente interagir.
2: É por isso que eu digo, o programa líder no horário.
0: Marca registrada.
2: É verdade.
0: Glória a Deus. Vamos ouvir a Mailson Osés de Paula com o hino A Espera de Jesus.

0: Meus prezados irmãos, queridos e diletos radio-ouvintes, o programa Boas Novas passa, nesse momento, o momento da palavra. Eu tenho certeza que você, que está sintonizado conosco, está já aí com um coração contrito, com a mente aberta e com ouvidos sempre pronto para ouvir a palavra de Deus. Hebreus capítulo 10, versículos 23, 24 e 25 nos diz: guardemos firmes a confissão da esperança sem vacilar, pois quem fez a promessa é fiel. Consideremos-nos também uns aos outros para nos estimularmos ao amor e às boas obras. Não deixemos de congregarmos, como é costume de algum. Antes, faça admoestações, e tanto mais quanto verdes, que o dia do Senhor se aproxima. Amados, nós temos lido aqui um texto que fala sobre o privilégio de estar na presença do Senhor, se congregando, acima de tudo, né, ouvindo a mensagem salvífica da palavra de Deus. Nós temos que estar firmes no chamamento do Senhor, nas suas promessas, no confirmar e guardar a sua palavra. Guardemo-nos também das tentações, no perdão após as confissões dos pecados, e crendo, acima de tudo, no sumo sacerdote, que é o Senhor. E aí, o nosso coração, ele deve estar sempre firme naquilo em que nós temos crido, Gustavo.
1: Verdade.
0: Que é a palavra do Senhor. Nós temos que guardar, acima de tudo, essa confissão, sem vacilar. Nós temos que na verdade, né, a promessa fiel, consideramos também uns aos outros. E, amados, se nós somos da Igreja Evangélica Assembleia de Deus, nós devemos, acima de tudo, sermos aptos a vivermos a sã doutrina.
1: Sem dúvida.
0: A sã doutrina. E, evidentemente, que nós temos a nossa doutrina própria como igreja institucional.
1: Sim.
0: Mas não devemos esquecer, acima de tudo, que o maior compromisso que cada crente deve ter é com a palavra do Senhor. E aí a gente está se referindo à Igreja Assembleia de Deus porque nós somos uma igreja centenária. Nós estamos aí às portas de completarmos no Brasil 115 anos.
1: Uhum.
0: E no estado do Rio Grande do Norte, no próximo domingo, nós estaremos celebrando 108 anos. E aí, amados, o versículo 25
1: é muito claro, ele,
0: Gustavo. Ele diz assim que nós não devemos deixar de nos congregarmos, como é costume de alguns. Antes, olha só, que admoestação de Paulo. Aliás, Hebreus, né, tem
1: tem um quê de Paulo aí?
0: Tem,
1: né?
0: O quê?
1: A escrita é muito parecida.
0: Isso.
1: A coerência,
0: mas aí a gente vai ver aqui que essa admoestação deve ser, acima de tudo, uma experiência para nos guardar e nos portar como os verdadeiros fiéis a Cristo até o dia que se aproxima. E que dia é esse, Gustavo?
1: A vinda do Senhor, devemos estar atentos. E o chamamento de atenção aqui é muito claro. É uma instrução para a gente não deixar de congregar. E Carlos Godeiro falou aqui, na Assembleia de Deus, porque justamente está chegando o aniversário e tal, mas a audiência da Rádio Nordeste é muito grande e a gente pode estender isso. Não deixe de ir para a sua congregação. Não deixe. É uma instrução bíblica. Começa assim. A gente vai esfriando, vai se isolando, né? E aí deixa de ir um domingo, não vai fazer diferença nenhuma. Escuto de dia de semana geralmente dá um pouquinho menos de gente, então eu vou ficar indo só para os domingos. Começa assim, né? Você que era assíduo terça, quinta-feira, domingo, né? Escola bíblica dominical, começa a diminuir a frequência, aquela coisa. Talvez tenha acontecido algo que lhe chateou um pouco, mas certamente não foi o Senhor que fez isso contigo, né? Foi alguma coisa na horizontal, algum evento. Estou aqui conjecturando, né? Mas acontece isso.
0: O profeta, ele escreve uma mensagem, Gustavo, que diz que de que se queixam os homens?
1: Se não dos seus próprios pecados, das suas próprias escolhas, né?
0: Exatamente.
1: Aí vai esfriando, você vai se isolando, deixa de congregar, pelo menos com mais assiduidade. E aí, sem perceber, meu irmão, minha irmã, você vai ficando mais vulnerável. Sua guarda vai baixando para as coisas desse mundo. Porque há uma guerra permanente, uma luta permanente entre o espírito e a carne.
0: E aí você, Gustavo, só
1: sim.
0: Um adendo aí, que ouviu o Culto e Doutrina, né, pastor Américo, e pastor Martim, ao final, ele ratificou que o crente em Jesus, ele não vive sem oração.
1: Verdade.
0: A oração é como nós temos as três refeições, as, digamos assim, essenciais da vida. O café da manhã, o almoço e a janta. E aí, a oração é por demais necessário e essencial na vida do crente.
1: É. Quando a gente ora, a gente mostra ao Senhor a dependência que temos nele, a confiança que temos nele. É um estreitamento de relacionamento quando a gente conversa com o Senhor. Quando de nós sai não só as petições, os pedidos, mas tudo. A adoração, uma oração, né? Um pedido de um conselho, porque o Senhor é um maravilhoso conselheiro. Uma apresentação de uma situação a Ele.
0: Uma confissão de pecado.
1: Uma confissão de pecado, um pedido de perdão.
0: Isso. Né?
1: Todas essas coisas vão estreitando o relacionamento nosso com o Senhor. Isso vai nos edificando nele. Então, quando a gente deixa de congregar, eu não vou dizer que é automático, porque há muitas vidas e nós somos seres individuais, mas é quase que automático. Quando você deixa de congregar, aí você passa a orar menos. Você
0: passa de ler a palavra menos.
1: Passa a ler menos.
0: Se consagrar menos.
1: Jejuar menos.
0: É.
1: Entende que tudo que é espiritual, quando você deixa de congregar, você vai perdendo. Você vai deixando de ter o contato com os seus irmãos, deixando de haver uma edificação mútua. Como o versículo 24 diz, a gente vai deixando de nos estimularmos mutuamente no amor e nas boas obras para com o povo de Deus e diante do Senhor. Então, veja, quando a gente se afasta da nossa congregação, há um esfriamento gradativo espiritual. No início a gente acha que está tudo bem.
0: E é notório.
1: É. As pessoas, inclusive quem é externo à igreja, começa a ver mudança de comportamento.
0: Isso.
1: Há um esfriamento não só interno, mas

0: em uma outra oportunidade, né?
1: Fala com
0: rapaz,
1: ele, né?
0: Você é um dele. Não, sou... é porque você fala como ele fala.
1: É.
0: E aí a pessoa que, na verdade, se distancia dos caminhos do Senhor, aí como você falou, perde o brilho.
1: Perde o brilho. O brilho do Espírito Santo vai...
0: Exatamente.
1: Vai minguando.
0: Isso.
1: Né? Então, o Senhor não coloca no coração da gente palavras à toa. Certamente essa palavra aqui tem um endereço certíssimo.
0: Tem.
1: Né? Talvez você esteja pensando assim, não, eu vou passar um tempo aí sem congregar, vai ficar tudo bem. Cuidado, meu irmão, cuidado, minha irmã. Outra coisa que acontece é que você vai perdendo o acompanhamento pastoral. Você sabe aquelas situações que a gente só dá a devida importância quando perde?
0: É.
1: Só que muitas vezes a gente só vai perceber que perdeu depois que perdeu.
0: Isso.
1: Parece um pleonasmo, uma repetição da mesma informação.
0: Isso.
1: Mas você pode perceber que vai perder antes de perder. E se corrigir. Mas às vezes você só percebe que perdeu depois da perda. Depois de estar frio. Então esse acompanhamento pastoral...
0: Vem o peso da consciência.
1: Oh,
0: né? Ah, rapaz.
1: Sem dúvida.
0: Outrora eu estava ali na igreja, estava cantando, estava orando, estava tão bem.
1: Às vezes o inimigo coloca até uma vergonha no coração.
0: É.
1: Tu vai voltar para tua congregação.
0: Vão te olhar,
1: o que é que
0: assim,
1: o povo vai dizer?
0: Um olhar diferente.
1: É. O Senhor, deixe muito, fique muito claro na sua mente. O Senhor nos instrui a congregar.
0: Isso.
1: Estar juntos, nos ajuntar. Para quê? Dentre outras muitas coisas, para ali nos edificarmos mutuamente, para ouvirmos a palavra do Senhor.
0: A questão de fortalecimento.
1: Nos fortalecer na fé.
0: Isso.
1: Ouvir ensinamentos pastorais, ler a palavra do Senhor, adorar o nome dele, cantando louvores, glorificando o nome do Senhor. A congregação é um momento ali, no momento da congregação, um momento propício para adoração ao Senhor, para aprender da palavra dele, para nos aprofundar em intimidade com o nosso Deus. Então não ache que estando longe dessas coisas, você está forte espiritualmente, que pelo contrário, você muitas vezes, sem perceber, está enfraquecendo espiritualmente, falando. Outra coisa que quando a gente está congregando, e aí precisa de maturidade para entender isso, é um momento de prática, de perdão e prática de caridade, de obra, entende? Ora, imagine você é um cristão e você se isola do mundo, vai lá para o meio do mato, sozinho viver agora. Então você não vai ter exposição a outras vontades de outros irmãos, a outras interpretações ou modo de pensar, ou alguma situação mais delicada. Você vai perdendo o treinamento do perdão.
0: Você imagine se Gunnar Vingre, Daniel Berg. Quando vieram, na verdade, que aportaram no navio Clement, lá em Belém do Pará,
1: uhum.
0: Se eles tivessem tão somente vindo, não, a partir de hoje aqui está a igreja e nós vamos voltar.
1: Uhum. O que é que eles fizeram?
0: Eles permaneceram.
1: E foram procurar uma congregação.
0: Uma congregação.
1: O Espírito do Senhor nos impulsiona a isso. É como o brasa tem que estar pertinho do outro, aquecendo um outro. Um dia um está um pouco mais frio, o outro está mais quente, e ali isso. Se aquecem os
0: dois. E a igreja cresceu sob quatro pilares.
1: Sim.
0: A mensagem era, digamos assim, de forma uniforme.
1: Jesus.
0: O que se pregava com os missionários, se pregava com o pastor lá, digamos assim, no Ribeirinho. Lá no recôncavo mais distante.
1: E ainda se prega até hoje.
0: Até hoje. A igreja vai fazer aqui no Rio Grande do Norte 108. No Brasil, 115. A mensagem é uma só. Jesus salva.

0: Jesus cura, Jesus
1: batiza com o Espírito Santo,
0: prepara o homem e leva para o céu.
1: É.
0: A mensagem é essa.
1: Verdade. Simples e profunda.
0: Profunda.
1: Pois é.
0: E você veja que quando você ouve, é tanto que tem muita gente que diz assim, rapaz, eu participo de muitos cultos por aí afora, mas quando eu ouço uma mensagem de um pastor da Assembleia de Deus, rapaz, eu sinto um negócio assim. Você já teve essa experiência, Gustavo? Já teve? Ah, Maílson.
1: Eu, quando eu não era crente, me impressionava, era uma coisa assim que eu ficava... Vou confessar um pecado aqui, um pecado, e eu já pedi perdão ao Senhor e ele já me perdoou, inclusive já me treinou nessa área, e hoje eu dou glória a Deus por isso.
0: Amém.
1: Mas eu não gostava dos hinos.
0: Era, né?
1: Não gostava. Hino comigo, quando eu ia para a igreja com minha esposa voltou para Jesus, eu fazia questão de atrasar o máximo que eu podia para chegar depois dos hinos.
0: Dos hinos.
1: Aí, por isso que eu disse, o Senhor me corrigiu, depois que eu entreguei minha vida ao Senhor, confessei a Jesus como meu Senhor e Salvador, eu cantava os hinos da harpa chorando de alegria, cara.
0: Aí hoje faz parte do coral, viu, mas?
1: É.
0: Entende como é que Jesus faz?
2: Vocalista, né?
0: É, isso aqui.
2: Coral da de Candelária?
0: É.
1: O coral masculino, né? Isso. Já fiz parte do coral de Candelária, de homens e mulheres?
2: Fiz parte,
1: né?
2: Do coral Filemão.
1: Lá do Tempo Central.
2: Tempo Central.
0: É. Rapaz, eu tô aqui de...
2: Boa Semente.
0: Diante de dois...
2: Coralistas.
0: Coralistas, né?
1: Rapaz. Você também fez parte do coral Sol,
0: rapaz,
1: da Terra.
0: Sol, pô, da Terra.
1: Sabendo.
0: Quando eu era
1: coral
0: jovem,
1: jovens.
0: 16 anos. Isso a...
2: Não, ele fala de como era jovem, como se tivesse sido há uns 100 anos atrás.
0: Não, eu sou...
2: Um pouquinho.
0: Eu sou da...
1: Só 35
0: eu sou,
1: atrás.
0: Eu sou da geração... Como é que diz que é a geração...
1: 51 mais.
0: Não, X, né? Era...
1: Não sei não, esse negócio... Olha, geração X, Y, Z,
0: isso,
1: Delta, não sei quanto, não sei dessa geração, não.
0: Eu sou da geração 50, pronto.
1: 50 mais.
0: Pronto.
1: Resolvido,
0: essa daí, né? Olha aí, tá vendo?
2: Dois, quase três, né?
0: É porque ele não quer, ele confessou um pecado aqui e esqueceu do outro.
1: Jesus já me perdoou e já me treinou nessa área.
0: Nós três juntos aqui, dá mais de 150 anos.
2: Quase. Dá quase.
0: Dá quase 150 anos.
2: Nós 49.
1: Então, os hinos eu não gostava, mas a palavra eu ficava impressionado. Eu não era crente e olhava assim, algumas pessoas que não tiveram oportunidade de se aprofundar, nos estudos, enfim, só que a quantidade de informações
0: contida nos hinos
1: que nas pregações.
0: Sim, nas pregações.
1: Os hinos eu não gostava muito e hoje eu amo, né?
0: Uhum.
1: E a palavra eu já gostava, já admirava, já achava muito inteligente, como pessoas que não tiveram tanto acesso à educação conseguiam pregar com a autoridade, com hinos, com versículos e trechos bíblicos de cor, com aquilo vindo de dentro mesmo, do ventre. Aquilo me impressionava. E lembrei disso quando você disse que quando a gente muitas vezes ouve um pastor da Assembleia,
0: isso,
1: a gente se empolga e isso me impressionava.
0: É.
1: Né? Com quanta força espiritual aquelas palavras eram ditas.
0: É.
1: E eu ficava assim, boquiaberto com aquele negócio. E a palavra ela não volta vazia.
0: Uhum.
1: Não volta vazia. E eu era muito resiliente com o evangelho e às vezes até combatia e argumentava, enfim. Mas um dia o Senhor teve misericórdia de mim numa dessas pregações e eu me vi em pé no meio da pregação, não foi nem na hora do convite, no meio da pregação, gritando com toda a minha força, eu confesso diante dos homens que Jesus Cristo é meu Senhor e Salvador.
0: Olha aí.
1: Com toda a força que eu tinha. Oh, glória. Pregação pelo Espírito Santo de Deus.
0: Eu aceitei a pregação do pastor Jonas de Paiva, em Candelária.
1: Sim.
0: Na igreja antiga, né?
1: Uhum.
0: E o primeiro hino que eu ouvi, Gustavo, quando eu entrei aos 16 anos pela primeira vez na igreja evangélica Assembleia de Deus, foi Uma Flor Gloriosa. Já achei uma flor gloriosa e quem deseja a mesma terá. Esta rosa será minha sorte. Aí, precioso para mim é Jesus. Pronto. Então, Jesus foi precioso para todos nós.
1: Oh, glória. Deus é bom. As misericórdias do Senhor.
0: É verdade.
1: São a causa de não sermos consumidos, né? Se renovam. Quando eu lembro de tanta coisa que eu fiz que desagradava ao Senhor. E ao mesmo tempo, quando eu lembro do tamanho do perdão de Deus, dá uma alegria que enche o coração. Oh, meu caro ouvinte,
0: que muitas vezes a pessoa que não conhece a Jesus não compreende.
1: É, não compreende.
0: Ao invés de apoiar, faz uma crítica que, entendeu? Diz assim, mas o camarada depois que fez e aconteceu e agora está na igreja. Me diga uma coisa, é melhor você estar na igreja ou continuar da forma como você está?
1: Pois é uma crítica até que parece que há uma torcida para que a pessoa continuasse do jeito que era.
0: Isso.
2: E venha a fracassar.
1: Pois exatamente. É. Exatamente. Na verdade, essas pessoas que dizem assim, fez, aconteceu e hoje diz que é crente.
2: Fazia.
0: É, né? Isso.
1: Deveria.
2: Não faz mais.
1: E falo isso somente olhando pelo lado social, da sociedade. Não, nem considerando o espiritual, que é o mais importante, né? Mas como as coisas espirituais se discernem espiritualmente, vou trazer aqui só para o lado social, de melhoria para a sociedade. Ora, se tem alguém que chegava em casa arrumando confusão,
0: isso, no meio da rua,
1: no meio da rua com esposa, com criança, tratando mal um bocado de gente ou fazendo práticas que lesavam a sociedade, ou furtando, ou perturbando
0: o sossego,
1: sossego alheio, aí essa pessoa tem um encontro com o Senhor tem misericórdia dela, traz ele para perto, o Senhor o traz para perto, salva ele, ele tem uma mudança verdadeira de comportamento, aí o que é que acontece com quem não entendeu esse processo ainda? Critica.
0: Critica.
1: Fez, aconteceu e agora diz que é crente. Glória a Deus que ele é crente, meu irmão.
0: É aí onde há o quê? A comprovação da veracidade da palavra de Deus. É. Que diz que aquele que está em Cristo, nova criatura é. As coisas velhas passaram.
1: Já passaram. Eis que tudo
0: se fez novo.
1: É isso que acontece com quem verdadeiramente aceita o Senhor Jesus como Salvador e Senhor da sua vida. Entrega a vida por completo a Deus. É impossível, não é difícil não. É impossível você entregar verdadeiramente a sua vida ao Senhor e continuar a mesma pessoa.
0: Não.
1: É impossível.
0: Não.
1: Se você continuou do jeito que você era antes.
0: E você não fez de coração.
1: Você não nasceu de novo.
0: E não fez de coração.
1: Não fez de coração. Foi uma emoção, você foi convencido por homens, né? Mas quando o Espírito Santo de Deus, que é responsável por convencer o ser humano do pecado,
0: da justiça
1: e do juízo, quando ele age, nunca mais a pessoa volta a ser a mesma pessoa. Nunca mais.
0: Nunca mais.
1: O Senhor é bom e maravilhoso.
0: E eterna é a sua bondade. Que a bondade de Deus alcance você. Você que está distante da casa do Senhor. Você que está fraco, você que está desviado, você que olha. Um convite especial para você. Volta-te para o teu Deus e ele te esclarecerá.

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1: Boa noite, tem mais notícias na 92 FM Nordeste Evangélica informa, está no ar. O Sistema Nacional de Controle de Receituários, gerenciado pela Agência Nacional de Vigilância Sanitária Anvisa, determinou novas alterações a partir desta quinta-feira na emissão e distribuição das receitas no Brasil, a partir da Resolução 873 de 2024. As modificações incluem um novo sistema eletrônico que centraliza o número da receita para a expansão nacional. Assim, a receita pode ser rastreada e acompanhada em nível nacional, desde a emissão até a baixa. O novo sistema já está em uso pela Vigilância Sanitária desde 2024. Agora, com novas funcionalidades voltadas para farmácias e drogarias, a previsão é estar disponível a partir do mês de junho de 2026. Os receituários físicos continuam sendo válidos, existindo junto com os modelos eletrônicos. Para a Vigilância Sanitária, a ferramenta serve como apoio e suporte, já que continuam responsáveis pela concessão e pelo controle da numeração dos receituários. Já para as farmácias, surgem novas funcionalidades específicas para o registro do uso das receitas eletrônicas. Essa integração, segundo a Anvisa, permitirá que as farmácias realizem o registro eletrônico das receitas, confirmando a autenticidade, os dados do prescritor e a baixa da receita, evitando o uso duplicado da numeração. A Anvisa disponibilizará manuais de utilização e orientações técnicas sobre o uso da ferramenta. A Zona Norte de Natal recebe neste sábado um mutirão de atendimentos médicos, vacinação, exames e serviços de saúde. A ação será realizada no bairro Senhora da Apresentação e marca a primeira edição do projeto Saúde em Ação, criado pela Secretaria Municipal de Saúde para ampliar o acesso da população aos serviços da rede municipal. A programação ocorrerá das 8 da manhã ao meio-dia na Escola Municipal Senhora da Apresentação, localizada na Rua José Luiz da Silva, número 1205. Durante o período da manhã, serão ofertados atendimentos em clínica médica, pediatria, ginecologia, psiquiatria, dermatologia, otorrinolaringologia e odontologia. O mutirão também contará com exames de ultrassonografia e com a unidade móvel do Grupo Reviver, que realizará mamografias para as moradoras da região. Além disso, haverá emissão do cartão SUS, aplicação de vacinas, testes rápidos de saúde e oferta de práticas integrativas e complementares. A ação também terá a participação da equipe multidisciplinar formada por psicólogos, fonoaudiólogos e nutricionistas. O grupo fará avaliação e investigação para crianças com suspeita de autismo e outras condições relacionadas ao neurodesenvolvimento. Também serão ofertados vacinação antirrábica para cães e gatos e teste rápido para leishmaniose. Sandra Cerqueira na apresentação e edição com informações da Anvisa e da Prefeitura do Natal. Continue na sintonia, tem mais informações às 23 horas.
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3: 22h05.
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1: Em Natal, a capital espacial brasileira, 22 horas e mais 8 minutos. Vamos dar uma passada no nosso setor em destaque, Gustavo.
2: Agora vamos para a agenda da Congregação Polo Candelária, segundas, quartas e sextas-feiras.
1: Antes de você avisar segundas, quartas e sextas e domingos, vamos avisar a mini vigília que está acontecendo.
2: Ah, bem lembrado. Você que gosta de mini vigília, oportunidade especial. Agora,
1: Começou agora, às 22 horas e vai até às 24 horas.
2: Isso, meia-noite, ali em Candelária. Né? Então, se você gosta desse trabalho de mini vigília, ali em Candelária. Está sendo, né? Não vai ser. Está sendo
1: está
2: uma
1: bênção
2: já. Está acontecendo
1: agora.
2: Iniciou agora, 10 minutos. 9 minutos, 10 minutos.
1: Isso.
2: Iniciou. Então dá tempo ainda você que mora perto, se organizar aí e ir ali para junto com os irmãos. Não sei se vai dar tempo a gente sair daqui, dar uma passada lá, dependendo do horário de finalizar o programa.
1: Isso.
2: Mas você que tem a possibilidade aí, né? Se dirige ali para Candelária e já está sendo uma bênção. Vamos agora aqui para segundas, quartas e sextas-feiras.
1: Sim.
2: Das 5 às 6 horas da manhã, culto matutino, ali em Candelária. Terças-feiras, das 9 às 11, consagração.
1: Culto matutino tem como dirigente o irmão Valdir.
2: A equipe de irmãos e irmãs ali, né, de braços dados.
1: Isso.
2: Contribuem para aquele belíssimo trabalho cedinho da manhã, assim como muitas das nossas congregações, né, têm essa prática do culto matutino. Sempre cedinho, a maioria das 5 às 6 horas da manhã. Então, terças-feiras, 9 às 11, consagração, juntamente com a comissão de visitas, e das 14 às 16h30, círculo de oração de adultos, ali em Candelária, no setor 5. A direção está a cargo da irmã Ivânia, assim como também no culto matutino, um conjunto ali, uma equipe de irmãs de braços dados.
1: Deixa eu mandar fazem um alô especial ao nosso irmão
2: trabalho.
1: Irmão Ivan
2: Jerônimo.
1: E isso, está sempre auxiliando
2: sempre
1: ali as nossas irmãs do Círculo de Oração, está ali na porta.
2: É.
1: Rapaz, você ser recepcionado pelo irmão Ivan.
2: É uma bênção.
1: Rapaz,
2: né?
1: Você volta 300 vezes,
2: sorriso,
1: né?
2: Sorriso no rosto.
1: É.
2: Saúdo com a paz do Senhor, aquela paz verdadeira.
1: É verdade.
2: Alegre.
1: É uma bênção.
2: Uma bênção. É um homem espiritual.
1: É verdade.
2: É.
1: Na quarta-feira.
2: Ainda terça-feira à noite.
1: Você ainda tá de noite?
2: É, né? Rapaz, porque a gente falou da manhã, da tarde e à noite.
1: Dia longo esse.
2: A terça-feira é o dia mais longo da Assembleia, né?
1: É verdade.
2: Ali em Candelária, porque em outras congregações, outras.
1: É verdade.
2: Congregações Polo, os círculos de oração são em outros dias, né? Segunda, quarta, quinta, sexta, ali em Candelária. Como é terça-feira, aí é culto de manhã, de tarde e à noite.
1: É então,
2: de manhã, das 9 às 11, à tarde, das 14 às 16h30. E à noite, culto de oração. E testemunho às 19h30.
1: Tendo sempre a frente ali os nossos co-pastores, né?
2: É.
1: Bom, pastor Zé Filho e o pastor Natanael.
2: É. Ontem o pastor Natanael, no culto de doutrina, informou para a congregação que chegou o tempo dele. É, até meu querido ouvinte, você que congrega ali em Candelária, né? O pastor Natanael ontem publicou no culto de doutrina e agradeceu por todo o tempo que ele esteve à frente ali. É, fez questão de deixar claro, não tem nada a ver, não é, com o pastor da congregação, alguma coisa que tenha acontecido, nada. Feliz da vida, ele disse que havia chegado o tempo dele, e como esse aqui é o programa do Setor 5,
1: isso.
2: É pertinente a gente comunicar também,
1: e teve também
2: aos ouvintes ali do Setor 5.
1: Quando a gente chegar lá no domingo, a gente também vai comunicar aqui também, que houve também uma outra...
2: É, uma modificação também na escola dominical.
1: Isso.
2: Também da mesma forma, de forma tranquila.
1: Isso.
2: Né, aquela passagem de bastão maravilhosa que a gente, né, quando está já atuando em outra área, a gente tem que abrir espaço para novos obreiros serem treinados também naquele serviço, e assim a igreja do Senhor vai sendo edificada. Então, ontem, pastor Natanael comunicou à congregação de Candelária, o setor 5 como um todo, que ele não mais será co-pastor, mas já se pôs disponível para todos os outros serviços, né? O trabalho de copastor é bem puxado também, né? Assim, bem, a responsabilidade é muito grande, tal qual do pastor também.
1: Tem um que ele não vai deixar de ser nunca.
2: Quem?
1: Pastor Natanael.
2: Ah, é? Não tem como, né?
1: Ser crente. Aleluia.
2: De forma nenhuma. Aí a gente sente quando chegou a hora realmente.
1: Ele é filho de pastor.
2: É filho de pastor.
1: Você sabe que o pai, viu, Amailson? O pai do pastor Natanael, ele foi pastor na cidade vizinha de Patu, que é Catolé do Rocha, na Paraíba. Hoje o templo de Catolé do Rocha, meu amigo, muito grande, viu?
2: Bem cuidado.
1: Muito grande mesmo.
2: Expandido.
1: Você veja que é uma obra, né? Apesar de ser de outro estado, mas assim, sempre que tinha...
2: Pertinho, né?
1: Isso, pertinho ali, Patu, até fronteira, né? Patu, Catolé. Uhum. E sempre a gente tava presente ali nas festas, né?
2: Patu no Rio Grande do Norte, Catolé na
1: Catolé
2: Paraíba.
1: Catolé do Rocha, faz divisa, né?
2: Divisa,
1: faz
2: Rio Grande do Norte, Paraíba.
1: E aí, o pai do pastor Natanael foi pastor lá, em Catolé do Rocha.
2: Perfeitamente. Vamos caminhando aqui na agenda
1: chegou
2: da congregação.
1: Na quarta?
2: Que ela chegou agora, chegou na quarta. Aí, na quarta, temos o quê?
1: Meio-dia.
2: Poucinho de Jacó, meio-dia às 13 horas. E a direção está a cargo
1: do irmão Henrique e irmã Vera.
2: Saldanha.
1: Esse casal abençoado.
2: Irmã Vera Saldanha. Eles estão em campanha de oração, está uma bênção lá. Quintas-feiras, 19h30, culto de doutrina. Isso. Com o pastor Aldo Dantas ministrando a palavra do Senhor, ou algum obreiro, algum ministro da palavra que ele venha a designar. Sábados, pela manhã, 9h, concomitantemente. Circo de oração infantil e circo de oração de jovens em ambientes diferentes. Ali em Candelário, circo de oração infantil na salinha de oração e o circo de oração de jovens no templo, na nave do templo, com a irmã Vanicelli na direção do Circo de Oração de Jovens e a irmã Lígia na direção do Circo de Oração Infantil. Domingo, pela manhã, meu irmão Carlos Godeiro.
1: Rapaz.
2: Que temos?
1: Temos a Escola Bíblica Dominical, a maior faculdade que há no Brasil.
2: É verdade.
1: E tem uma coisa, ela funciona de forma...
2: Todos os domingos.
1: Todos os domingos, rapaz. E tem uma coisa, a gente está estudando uma lição maravilhosa, homens dos quais o mundo não era digno, o legado de Abraão, Isaac e Jacó.
2: Bênção.
1: Domingo benção, passado Senhor. Nós estudamos o nascimento, né? A questão de Isaac, né? Filho da promessa, né? Que foi justamente uma prova de fé e entrega, né?
2: É,
1: entrega antes nós Isaac, tivemos, né? O nascimento de Isaac, a entrega de Isaac pela fé e Isaac como o herdeiro da promessa, que é o tema da próxima lição, 24 de maio. Aqui tem dentro da lição número 8, que é o dia de Pentecostes. Olha aí, tá vendo?
2: Amém.
1: E o dia também da nossa igreja IADERME, 108 anos.
2: Olha que bênção.
3: Vocês escutam também o Pod ABD?
1: O podcast.
3: É, o podcast.
1: Isso.
3: Que faz parte de uma tríade, né?
1: Isso.
2: Exatamente. É uma ferramenta muito boa.
1: É, tá.
2: Professores, né? Tem uma ferramenta muito boa que é o...
3: Pastor Kleber Maia sempre tá participando com o Pastor Glauber.
2: Uhum.
3: E sempre tem um convidado, né?
1: Isso.
3: Muito bom.
2: É maravilha.
3: Pra quem é professor, né? Agora eu entrei nesse caminho. Né?
1: Eu digo sempre que a nossa igreja, a igreja Assembleia de Deus, tem uma plate de professores assim... É, rapaz, são os verdadeiros vexilários da fé, viu?
2: Meu amigo, hoje, assim, o candidato maior a passar no próximo Enem, tá aqui ao meu lado, já com o Carlos Godeiro, vexilário e...
1: Pleide. Pastores, rapaz, assim,
2: hoje você,
1: de professores.
2: Hoje você ganhou de Amailson.
1: Não, mas hoje. Ele tá preparando ali, rapaz. Chegou a horazinha dele, não, daqui a pouquinho... Rapaz, ele vai me colocar no bolso, rapaz.
2: E agora, que ele é professor da escola dominical?
1: Rapaz,
2: é outro nível.
1: São palavras indeléveis.
2: Olha só, o nível aqui tá alto hoje. E mais do que isso,
1: está
2: sendo preparado já para ser o superintendente da escola dominical.
1: É um varão retumbante. E verás que esse filho aí, ele não foge à luta nunca, meu amigo. Nunca.
2: Você tá empolgado hoje, viu? Deixa eu anotar aqui essas palavras que meu amigo.
3: Pode esquecer.
2: Essa aqui foi importante. Vexilário. Vou até botar no Google para saber o que significa. Me diga aí, para a turma não ficar sem saber
1: rapaz,
2: o que é.
1: É aquele que é o porta-bandeira, entendeu? Que vai na frente.
2: Pronto.
1: Entendeu?
2: Aprendi mais um.
1: Aí quando eu digo vexilário da fé, é porque ele está portando a bandeira do evangelho.
2: O arauto do rei ali.
1: Essa
2: com a, empunhando a bandeira do Senhor. Glória a Jesus. E à noite.
1: De acordo com a NASA. Vá, mas isso aí a NASA.
3: Refere-se principalmente ao antigo porta estandarte ou porta-bandeira. O termo também possui definições específicas na botânica e na ciência que estuda as bandeiras.
2: Ou seja, o vexilário do reino é aquele que vai portando a bandeira aqui, levantada. Rapaz. Né, apresentando ali um
1: aí
2: símbolo do reino de Deus.
1: Na sua, digamos assim, na sua emoção, eles dizem que a bandeira ensanguentada de Jesus.
2: Domingo à noite, aí fechando aqui a programação, a agenda da Congregação de Candelária, Igreja Polo do Setor 5. Culto com a colaboração do Departamento de Família.
1: Olha aí, coisa.
2: Departamento de Família que está, neste momento, promovendo uma mini vigília.
1: Isso.
2: Ali em Candelária, como já dito aqui. E a gente incentiva você. Ainda dá tempo. Né? Ainda dá tempo. Aí chega ali, se você mora pertinho, 10 minutos, 15 minutos, você está lá. E é uma belíssima oportunidade de você estar adorando o nome do Senhor. Vamos dar uma passada aqui
3: vale
2: no
3: salientar
2: WhatsApp,
3: também que nós
2: sim.
3: Temos a EBOERN agora também iniciando domingo.
2: É verdade.
1: Isso, vai justamente, você veja que esse ano está sendo diferente das demais, porque geralmente começava nas quintas-feiras, né? Aí vai começar domingo por quê? Por conta do aniversário da igreja, né?
2: Domingo,
3: 108 anos.
2: Segunda, terça e quarta-feira.
3: Foi até homenageado agora na Câmara dos Vereadores, na última quarta-feira, né?
1: Isso.
3: Os 108 anos da EADER.
1: E no próximo dia 27 ou é dia 28, na Assembleia vai ter a sessão solene também em homenagem à Igreja Evangélica. Inclusive eu vou estar até presente lá como o redator de ata, né?
3: Ah, você que era o vexilário, né?
1: Não, rapaz. Você.
2: A Maíra está preparando dele daqui a pouco. De acordo aqui com os conhecimentos da NASA.
1: Lá de
2: Harvard. Pentágono. Harvard.
1: Oxford.
2: Meu ali, amigo. Diretamente do castelo de Windsor. Né? Só uma palavra bonita assim. Aí ele vem com ensino. E daquele de passar no Enem mesmo.
1: É isso aí. se você, estudante, não passar no Enem esse ano, é porque você não prestou atenção aqui.
2: No programa aqui da sexta-feira à noite.
1: No programa da sexta-feira à noite, porque eu vou dizer uma coisa, aqui sai um pouquinho de cada coisa, viu? Da literatura, da química, da física, da botânica, meu amigo aqui.
2: Matemática, português, redação, tudo.
1: Até do céu, sai coisa aqui.
3: Foi agora o curso de mecânica de moto também, né? Mecânica elétrica.
2: Olha aí, eu não disse a você, daqui a pouco ele tá preparando.
1: Tá, rapaz.
3: Mas assim, eu sinto muito orgulhoso porque houve uma avaliação agora recente, né? E só teve 2 10 na sala.
1: Isso.
3: Eu não fui 10, né? Não tirei 10 não, mas meu filho tirou 10.
1: Olha, tá vendo?
2: Que bênção.
1: O negócio é
2: maravilha.
3: Tá passando um bastão, né?
1: É.
2: É isso aí.
1: É filho do meu amigo.
2: É
1: filho do meu amigo. E aí, o que é que
2: WhatsApp
1: diz aí?
2: WhatsApp.
1: Isso.
2: Os irmãos,
1: rapaz, tem gente de São Paulo escutando a gente.
2: Tá aqui o prefixo 11.
1: Olha,
2: né? Então, Flávio de Deus, olha, ele saúda com a paz do Senhor. Queridos irmãos, chegando da oração, olha só. A pregação foi em cima de oração.
1: Coisa boa, né?
2: Tempo central. E já ligado na programação.
1: Tá lá na terra da garoa.
2: Presbítero Flávio aqui de São Paulo.
1: Meu presbítero tá garoando aí em São Paulo. Se não tiver, rapaz, o negócio tá errado.
2: Verdade. José Adriano conosco aqui também. Ele que está em Toritama.
1: Eita, terra do jeans.
2: Pernambuco.
1: Eu tenho a maior vontade de conhecer, rapaz, essa cidade. Eu ainda vou lá, viu?
2: Olha aqui, rapaz do Senhor, irmão Gutenberg Leite, ele que congrega com a gente ali em Candelária, também faz parte do coral masculino, dizendo aqui a caminho lá da mini vigília.
1: Olha aí.
2: Lá de Candelária. Ontem ele conduziu uma senhora que entregou a vida ao Senhor Jesus no culto de doutrina, ali em Candelária. Uma bênção. É um rapaz evangelista, já não é a primeira pessoa que ele conduz aos pés de Cristo. Também nosso irmão Luiz Antônio de Ceará Mirim, meus queridos irmãos, aí tá falando aqui da pregação, da reflexão da palavra que a gente fez aqui, Diz que o crente que congrega em casa, aí já não está congregando, né? Se ele congrega em casa, não é congregação. Não sei que ele considere que a família dele é uma pequena congregação, enfim, isso. E tal, né? Mas precisa expandir aí esse convívio com os irmãos. Ele diz que é igual a uma brasa apagada.
1: É.
2: Aí ele corre dizendo que tem que estar no fogo, isso. Tem que estar junto com os irmãos. Aqui também conosco, Silva Melo, nos saúda com a paz do Senhor. Ele disse que perdeu o programa quase todo, que teve que sair, mas nos dá aqui, nos saúda com a paz do Senhor.
1: Pegou a parte do alô dele, né?
2: Foi. Aí, mas estava olhando aqui no Google o que significa a palavra do irmão, ó. Vexilário.
1: Rapaz.
2: É isso aí.
1: Tô fazendo escola. Tô
2: fazendo escola. Rapaz, você é Maílson. Duas mentes brilhantes. É isso aí. Jesus é bom. Aí, quem está mais conosco aqui? Irmão Ricardo, de Parnamirim.
1: Eita, Parnamirim.
2: Peso hoje. Pastor Abdênico,
1: né? Pastor Abdênico. Pastor Abdênico.
2: Pastor do campo de Parnamirim.
3: Também foi homenageado lá na Câmara.
1: Isso, esse é o cidadão natalense.
2: É, uma benção. Irmã Zélia também. Pede oração pelo pastor Jonathan Paiva. Você falou um pastor Jonathan Paiva, que foi isso. Na pregação dele que você aceitou a Jesus.
1: Isso.
2: E ela comenta aqui também que Deus chegue na vida dos irmãos, dos ouvintes. Também conosco, irmã Janaína. Pede oração pelo esposo. Está certo, irmã. Tem uma situação bem complicada aqui, a gente não vai expor ao vivo, mas vamos orar sim, minha irmã Janaína. Ao final do programa a gente vai apresentar as petições do povo de Deus, certamente a gente vai orando aqui, a senhora vai orando aí também, apresentando,
1: e Deus vai abençoando,
2: o Senhor vai abençoando e resolvendo aquilo que não podemos resolver. Irmã Marília Lemos também conosco, participando do programa Boas Novas. Também Maria, acredito que é Gorgônio, irmã Maria Gorgônio.
1: Isso.
2: Junto conosco neste programa abençoado do setor.
1: Acredito
2: cinco.
1: Também que o irmão lá da Serrinha das Pedreiras. É o irmão Lourinho.
2: Irmão Lourinho.
1: Lá da sempre Serrinha das Pedreiras.
2: Aqui tá conosco.
1: Na audiência, que ele diz que escuta a Rádio Nordeste o dia todo.
2: A irmã Marília aqui tá sentindo falta do café. Não falar nada de café hoje, foi. A gente falou, a senhora ligou o rádio agora, não é possível.
1: Pô, perdeu o café esfriou, é. Pronto. A senhora perdeu o café, minha irmã. O café esfriou, requentado, não presta café requentado.
2: A gente faz outro, bota na garrafa
1: faz
2: e...
1: outro.
2: É.
3: Café requentado não presta não, porque ele fermenta. O café tem que ser feito na hora, não pode demorar muito não, porque o pessoal tem a mania de guardar na garrafa e passa o dia todinho. Aquilo ali é altamente prejudicial à saúde.
1: Rapaz, fermento. Aí o cara diz assim, rapaz, tem fermento no café? Aí o homem aí...
2: Rapaz, o Enem aqui tá... Tá todo vapor, irmão Josiel, da AD Canto. Acredito que é a Decanto, em Lages do Cabugi.
1: Lages do Cabugi.
2: Eita. Aí é perto da sua terra lá, né?
1: É no, na metade.
2: Na metade do caminho.
1: Na metade do caminho.
2: É.
1: É na metade do caminho.
2: A paz do Senhor, meu irmão Josiel.
3: E aí, Maílson? Na Manguela chega lá, né?
2: Cineide. Acredito que é esse, irmã Cineide. Paz do Senhor, boa noite para todos. Ela pede oração pela família, pela vida espiritual de todos, em especial por Lucilene, para que o Senhor chegue com saúde. Dá glórias a Deus, diz amém. Eu também confirmo, minha irmã, amém. Que o Senhor chegue com providência. Também a irmã Sirlene Davi conosco.
1: Manda a paz do Senhor.
2: Paz do Senhor.
1: É.
2: Nos dá uma boa noite e manda um áudio. Aí a gente não consegue executar o áudio aqui ao vivo, minha irmã, mas receba a nossa saudação com a paz do Senhor. Da mesma forma, irmã Vilma Araújo conosco. Pede oração pela filha Amanda. Daqui a pouquinho a gente vai orar.
1: Bom, Edson, boa saúde, né?
2: Edson de Boa Saúde, município de Boa Saúde, conosco também. Ó, irmã Marília aqui colocou aqui um monte de cafezinho aqui.
1: Ah.
2: É, na audiência, participando conosco. Se o café. E tá esquentando ou enfrentando, né? Alguma correção aqui do corretor. Mas ela e pergunta se realmente tem fermento. É uma pergunta técnica aqui para o nosso professor aqui do Enem, a Maílson. Diz que o café, coloquei na xícara de café. Eu acho que ela toma é frio, quente, de todo jeito.
1: Todo jeito.
2: Pelo que ela está aparecendo aqui, eu tomo um monte de cafezinho aqui, de xícara de café. Diz assim, meu irmão, se tiver frio, eu esquento. Se tiver quente, eu tomo também. O negócio é não deixar de tomar o cafezinho. E ela está rindo aqui com. Então, os comentários também conosco, Humberto Pai. Ô, meu irmão Humberto, rapaz, ele que congrega na Bola de Neve, não é? E participava conosco ali do culto que a gente tem na segunda-feira ali no nosso trabalho, sempre uma bênção, né? Ali pessoas já entregaram sua vida a Cristo, já foram batizadas com o Espírito Santo, o Senhor tem feito grandes coisas ali. O irmão Humberto participava sempre que podia do culto ali no nosso trabalho, isso tudo, obviamente, para a glória do nome do Senhor.
3: É, sobre o café, né? Entre 20 e 30 minutos é o pico de sabor e aromas ideais, né? É, até uma hora, o tempo máximo recomendado, a oxidação dos óleos essenciais começa a alterar o gosto original. E é uma dica, é você não adoçar ele, deixar para adoçar na xícara, porque quando você coloca o açúcar, ele acelera a fermentação e o processo de oxidação da bebida.
2: Boa dica. O ideal de verdade é nem botar açúcar, né?
3: É.
2: Porque, mas nem todo mundo gosta de café sem açúcar.
3: O Bruno é o único que toma aqui café com a gente aqui sem açúcar, né?
2: Eu aprendi a não colocar açúcar. Hoje, se eu coloco açúcar, eu já sinto
3: infelizmente,
2: diferença.
3: O açúcar é o alimento do câncer, né? Ele se alimenta abaixo do açúcar.
2: Verdade. Sim. Se a gente puder tomar sem açúcar, no começo é amargo e só. Mas com o tempo, o paladar vai acostumando. Hoje, se eu coloco açúcar no café, me dá um como a gente diz no interior, como é que diz?
3: Ranço?
2: Não, é arrepio. Tem um negócio que
3: arrepia? Diz... Não, é arrepunar.
2: Essa é a palavra. Chega a ripuna, ripuna quando eu boto açúcar no café hoje.
1: Ei, eu conheço vários que colocam uma pedinha de rapadura. E aí, mas
3: é, o açúcar
2: tem mais nutrientes, né?
3: O açúcar mascavo é o ideal, né?
2: Porque mascavo, rapadura.
3: Não passa num produto, é muito produto químico, valeu. O açúcar, para ele ficar branquinho, ele tem que levar, além de enxofre, ele também vai cal.
1: Olha, pronto. Só. Agora, daqui a pouquinho.
2: Olha, irmã Maria tá dizendo aqui que toma café de todo jeito, frio, quente. Toma café de qualquer jeito, meu irmão.
3: Eu tomo café diferente. Eu nunca gostei de tomar café quente. Eu sempre boto água gelada no copo ali, até Daniel disse, você não toma café não, você toma café. Eu não gosto de café forte.
2: Essa não, vou botar uma pedra de gelo dentro do café, rapaz.
3: Eu boto água gelada.
1: Certo, ele tá na Suíça. Nos Alpes Suíços.
2: A turma tá rindo aqui, ó. Irmão, eu quero aproveitar, pedir oração e tal. Nossa Rádio Nordeste é o máximo. Glória a Jesus, meu irmão. É a alegria do Espírito em nós. E ele diz aqui que o café passado já há muito tempo, da azia.
3: É, também.
2: Pra, nele, no caso, né?
1: Uhum.
2: Da azia e não faz bem.
1: O bom é isso, essa interatividade.
2: Ele fazia tempo que não escutava.
1: Com os ouvintes, né?
2: Ele disse que fazia tempo que não escutava essa palavra, ripuna.
1: Rapaz.
2: É doce que chega a ripuna. Irmã Luzinete conosco, participando do programa. Também irmã Miriam de Fátima Silva. Ela nos saúda com a paz do Senhor.
1: Guarapes,
2: ela
1: é
2: de Guarapes,
1: né? Dos Guarapes, né?
2: Conosco, um abraço especial, uma saudação com a paz do Senhor para toda a turma do Guarapes que está na audiência. Meu irmão Carlos Loureiro.
1: Vamos ouvir mais um. É? Então pronto, daqui a pouquinho a gente
3: toca mais.
1: A gente ouve mais uma canção.
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0: Muito bem, estamos de volta, são 22h34 e aí já caminhando para o final do programa Boas Novas, com a participação do Setor 5. Agradecemos a sua companhia, não mude de sintonia, você certamente, se ficar acordado até mais tarde, será ainda mais abençoado ouvindo a Rádio Nordeste Evangélica. Irmão Carlos Godeiro, vamos orar ao Senhor, apresentando as petições do povo de Deus.
1: Chegou um momento especial, né? Nós tivemos aqui na nossa WhatsApp do povo de Deus vários pedidos de oração. Uns mais íntimos, outros mais expostos, uns pedidos de saúde, pedido para Deus abrir as portas, pedidos para o Senhor chegar com providência. Desde o culto de doutrina que a gente tem ouvido essa palavra bem pertinente, o poder da oração. Que poder é esse? É o poder que, se você, nesse momento, nessa hora, clamar, rogar, peticionar ao Senhor algo que você está precisando, meu querido e minha querida, você tenha a mais real certeza, é que o Senhor está pronto para nos atender. A oração é o diálogo com Deus. Vamos falar com Deus nessa hora, nesse momento? Senhor nosso Deus, nosso Pai que está nos céus, o Senhor que está aqui conosco, o Senhor que está com cada querido e querida rádio ouvinte, Senhor, muitos foram, meu Deus, as petições, as solicitações, os pedidos de oração, ó Pai, nas mais diversas áreas. Senhor, eu te peço que nessa hora, meu Pai, nesse momento, nesse dia, o Senhor chegue com providência, meu Pai. Vai dando saúde, Senhor, a esta criança que está enferma. Sim. Vai debelando, Senhor, estas viroses que está acometendo muitas vidas, ó Pai. Essa senhora, esse senhor que está se contorcendo em dor, Senhor. Visita os hospitais. Visita, Senhor, aquele que se encontra debilitado, precisando da tua ajuda, meu Pai. Visita, Senhor, os manicômios. Visita, Senhor, nessa hora do Iapoque ao Chuí do nosso Brasil, Senhor. Aonde tiver uma pessoa carente, necessitada de saúde, tu és um médico por excelência, Senhor. Visita os mais diversos hospitais aqui na capital, no interior. Meu Deus, tu és aquele que pode, em um segundo, resolver qualquer situação. Assim nós cremos, assim nós oramos, assim nós acreditamos na autoridade que há no nome de Jesus. Amém.
0: Muito bem, chegamos ao final do programa Boas Novas, com a participação do Setor 5. A Maílson Santos, a paz do Senhor. Irmão Carlos Godeiro, a paz do Senhor.
1: A paz do Senhor, Gustavo Bruno. Próxima sexta-feira, quem sabe, estaremos aqui de volta para mais uma edição e mais uma audição do programa Boas Novas.
0: Caro ouvinte, caríssimo ouvinte, meu irmão, meu irmão, minha irmã, bom saber que você estava conosco participando deste programa. Receba uma saudação, uma ação de saúde, um desejo de saúde.
1: Isso.
0: Aquele que é comum de todo assembleano. Isso. Sempre que chega e mas, sempre que
1: mais
0: sai.
1: Mais uma vez, convidar você para nossa grande festa, né?
0: Sim.
1: No próximo domingo, ali no anos. Templo Central, a partir das 18 horas, teremos os 108 anos da nossa igreja. E a nossa saudação.
0: De costume.
1: Desde muito tempo.
2: E com transmissão de todas as noites aqui pela Rádio Nordeste Evangélica.
1: Sim. Olha aí, coisa boa, né?
0: Uma bênção.
1: Maílson vai estar aqui naquele controle técnico, dando essa qualidade de som. Eita, Jesus, vai ser uma festa muito bonita. A nossa saudação, ela é especial. O próprio Senhor Jesus disse: aonde chegar, saudai a todos com a paz do Senhor Jesus.

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1: Chegamos com a última edição do Nordeste Evangélica informa de hoje e desta semana. Um produto natural feito à base da planta conhecida como quebra-pedra é o aliado do tratamento para distúrbios urinários. O medicamento fitoterápico é fruto de parceria entre o Ministério do Meio Ambiente e Mudança do Clima e a Fundação Oswaldo Cruz Fiocruz. Os primeiros lotes piloto do produto foram apresentados no dia 19 de maio. A produção faz parte de acordo de cooperação técnica entre os órgãos para viabilizar o medicamento e sua submissão regulatória na Agência Nacional de Vigilância Sanitária, Anvisa. A quebra-pedra é geralmente usada para tratamento de cálculo renal ou pedra nos rins. A indicação pela Anvisa é auxiliar no aumento do fluxo urinário, atuando como adjuvante no tratamento de queixas urinárias. O fitoterápico de quebra-pedra age de forma integrada. A planta inibe a formação dos cálculos, auxilia na sua fragmentação e facilita a eliminação pelo organismo. Após semanas de chuvas intensas no Rio Grande do Norte, três açudes atingiram a capacidade máxima e começaram a sangrar, enquanto outros reservatórios registraram recargas expressivas em diferentes regiões do estado. O último relatório divulgado pelo Instituto de Gestão das Águas, o IGARD, aponta que 30 mananciais tiveram aumento no volume acumulado. Entre os reservatórios que chegaram a 100% da capacidade estão o açude Flechas, em José da Penha, açude Rodeador, entre o Marizal e Rafael Godeiro, e o açude Gangorra, em Rafael Fernandes. Atualmente, 22 reservatórios monitorados pelo IGARN estão com 100% da capacidade. Entre eles estão os açudes localizados em Campo Grande, Marcelino Vieira, Riacho da Cruz, Encanto e Passagem, além das lagoas do Jiqui, Pium, Extremóis e Boqueirão. Entre os maiores reservatórios do estado, a barragem Armando Ribeiro Gonçalves está atualmente com 44,79% da capacidade total, com mais de 1 bilhão de metros cúbicos armazenados. Já a barragem Oiticica atingiu 73,92% da capacidade, enquanto a barragem Santa Cruz do Apodi registra 73,76%. De acordo com o IGARN, as reservas hídricas superficiais do Rio Grande do Norte somam atualmente 2,85 bilhões de metros cúbicos, o equivalente a 53,87% da capacidade total dos reservatórios monitorados. Apesar do cenário positivo provocado pelas chuvas, 10 reservatórios seguem em situação crítica, com menos de 10% do volume máximo. Entre eles estão o açude Itães, em Caicó, com apenas 0,74%, e Passagem das Traíras, em São José do Seridó, que acumula somente 0,14% da capacidade total. Edição e apresentação de Sandra Cerqueira, com informações da rede EBC, Anvisa e do IGARN. Nordeste Evangélico Informa volta segunda-feira, se Deus permitir, às 8 horas, na sua 92 FM. Tenha um final de semana abençoado na paz do Senhor.
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4: 23 horas e 1 minuto.
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3: 23 horas e 56 minutos.

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Bom dia. Feliz sábado pra você, tudo bem? Que alegria, estamos juntos novamente. Eita! Tô aqui, você do outro lado, eu quero te fazer companhia hoje, viu? Hoje é comigo, Ettore, folga de Claudio Ronchi, vai descansar um pouquinho e eu tô aqui, viu? Tô de volta matando a saudade, sabe que saudade de você, viu? Como é que você tá? Tudo certo? Tudo beleza? Maravilha, graças a Deus, né? São 5 minutos deste novo dia, hoje é 23 de maio, ano 2026, outono gelante, congelante aqui em São Paulo, muito frio, olha, tá 14 graus aqui, parece que tá menos, a sensação é de uns, sei lá, 14 negativos, viu? Mas enfim, graças a Deus por mais um dia de vida, estamos juntos novamente, eu aqui dos estúdios da RTM Brasil, para todo o planeta, todo o território brasileiro, através do projeto Antenas, onde várias emissoras se integram a nós, retransmitindo o nosso som, espalhando para todo mundo ouvir e também para todo o planeta através da internet. Você que tá pelo nosso app, você que não tem ainda, baixa aí o aplicativo RTM Brasil. Você que nos acompanha pelo nosso site também. Vamos juntos até as 4 horas deste comecinho de sábado, com muita alegria no coração, levando a RTM até você, o nosso conteúdo que realmente faz toda a diferença em nossas vidas, tá? Eu convido você a participar, mandar o seu recado, mandar o seu alô aqui através do 974-181-456. Manda o seu recado, manda o seu alô, manda a sua mensagem aqui pra gente, que vai ser uma alegria muito grande ler aqui o seu recado, tá bom? Eu quero ler a sua mensagem aqui ao vivo, quero ouvir a sua voz também. Quiser mandar o seu áudio, fique à vontade, até 40 segundos tá bom, né, ô produção? Até 40 segundos tá valendo, tá bom? Manda áudio curtinho aí pra gente poder ouvir mais gente querida, tá? Você que tá no trabalho agora, bom trabalho. Você que tá na sua casa, descansando um pouquinho, tá indo pra casa, tá indo pro trabalho logo mais, enfim, tá de folga, tá de férias. Vamos juntos nesta madrugada com muita alegria, tá? Ó, daqui a pouquinho a leitura do Presente Diário hoje com o título Transformação. Convido você a acompanhar junto comigo, tá bom? Daqui a pouco a leitura do Presente Diário. Teremos ainda hoje aqui o calendário de oração do Ministério de Mulheres e muito mais. Aliás, eu convido você a pegar sua Bíblia aí, já vai lá em 2 Crônicas, tá? 2 Crônicas, o capítulo 20, a gente vai fazer uma leitura aqui hoje de algumas partes desse capítulo, tá? 2 Crônicas, vai lá, já deixa a Bíblia aí no capítulo 20, tá certo? Daqui a pouquinho vamos fazer a leitura juntos do Presente Diário, que traz como o título Transformação, e a leitura bíblica do nosso devocional é essa, é 2 Crônicas 20, versículos. Daqui a pouquinho eu passo para você, já deixa o capítulo 20 aberto aí, que logo mais a gente vai para esse momento de devocional. Antes tem Ludmila Feber com o Verdadeiro Amor. Enquanto isso, já deixa a Bíblia aberta aí, hein? São 8 minutos desse novo dia.

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São 13 minutos deste sábado. Bom dia para você. A gente começa agora um momento devocional, a leitura do presente diário, que está disponível, aliás, lá no nosso site. Você pode ouvir em áudio, tá lá também em texto, para você fazer aí o seu momento de devoção logo cedinho, a hora que você achar melhor, compartilhar com pessoas queridas. Temos a versão impressa também disponível lá na loja da RTM. 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Lá você pode adquirir o presente diário para presentear a quem você tanto quer bem e acompanhar. Você que já tem o presente diário, você que já tem aí a versão impressa, já deixa a página aberta aí, equivalente ao dia de hoje, 23 de maio. Hoje, de autoria de Ricardo Larsen da Silva, de La Coruña. Ele que traz pra gente esta mensagem com o título Transformação. Lembrando que o nosso devocional tá lá no YouTube. Se inscreva no canal, @presentediario_rtm. Hoje com Cláudio Ronck em vídeo. Você pode ouvir e ver também a mensagem, tá lá nele, narrando com o Cláudio Ronck na locução e em vídeo. Você se inscrevendo nesse canal já tem acesso às mensagens mais recentes, no caso de hoje, e as anteriores. Aliás, estamos também em Libras, a cada dia com um locutor diferente. Hoje é a vez de Cláudio Ronck, que está de folga, mas você acompanha por lá, tá bom? São 00h14 e a gente começa aqui com a leitura bíblica. Você fez aí o que eu pedi? Vamos juntos então ler? É o capítulo 20 de 2 Crônicas, né? Isso está aí na tela. Não sei se dá para ler, mas eu vou. Eu coloquei na tela, são vários trechos desse capítulo, né? 2 Crônicas 20, no caso aí, do versículo 1 até o versículo 4, que diz o seguinte: depois disso, os moabitas, os amonitas e alguns meunitas se juntaram para atacar Josafá e informaram a Josafá: uma grande multidão está vindo contra você, vinda do outro lado do mar, da Síria, e eles estão em Azazon Tamar, que significa Engedi. Então Josafá ficou com medo e voltou-se para buscar o Senhor e proclamou um jejum em todo Judá. E o povo de Judá se reuniu para buscar a ajuda do Senhor. De todas as cidades de Judá vieram buscar o Senhor. No mesmo capítulo, agora versículos 13 em diante, todo o povo de Judá estava ali diante do Senhor, com suas mulheres, seus filhos e seus pequenos. Então o Espírito do Senhor veio sobre Jaziel, filho de Zacarias, filho de Benaia, filho de Jeiel, filho de Matatias, levita, descendente dos filhos de Asaf, no meio da assembleia. E ele disse: ouçam todo o Judá e vocês, moradores de Jerusalém, e você, rei Josafá, assim diz o Senhor a vocês: não tenham medo, nem se desanime por causa dessa grande multidão, pois a batalha não é de vocês, e sim de Deus. Amanhã desçam contra eles. Eles subirão pelo vale de Ziz e vocês os encontrarão no fim do vale, ao lado do deserto de Jeruel. Não será necessário que vocês lutem. Tomem posição, permaneçam firmes e vejam o livramento que o Senhor lhes dará. Ó Judá e Jerusalém, não tenham medo, nem desanimem. Amanhã saiam para enfrentá-los, pois o Senhor estará com vocês. E para fechar ainda no capítulo 20 de 2 Crônicas, versículos 24 até o 27, quando os moradores de Judá chegaram ao posto de observação no deserto, olharam e a multidão estava caída por terra, os mortos jaziam no chão, ninguém havia escapado. Josafá e o seu povo foram saquear o seu acampamento e acharam neles grande quantidade de bens, tanto de ouro como de prata, e vestimentas e armas. Saquearam tudo que havia nos acampamentos, de modo que não ficou um só sobrevivente, e levaram um despojo. No quarto dia, reuniram-se no vale de Beraca, pois ali bem disseram o Senhor, pois aquele lugar foi chamado de Vale de Beraca e continua assim até hoje. Então todos os homens de Judá e de Jerusalém voltaram cheios de júbilo, pois o Senhor lhes tinha dado alegria de coração por causa dos seus inimigos,
chegaram a Jerusalém com harpas, com rabecas e com trombetas à casa do Senhor. Tá aí a leitura bíblica, segunda Crônicas, leituras versículos 1 ao 4, 3 ao 17 e 24 até o versículo 27. A gente coloca na tela agora para você que nos assiste aí no estúdio ao vivo o versículo chave, que é do Salmo 126, está aí na tela. São dois versículos, no caso aí pela Almeida Revista e Atualizada, né? Outra versão. Quando o Senhor restaurou a sorte de Sião, ficamos como quem sonha. Então a nossa boca se encheu de riso e a nossa língua de júbilo. Então, entre as nações, se dizia: grandes coisas o Senhor tem feito por eles.

0: texto bíblico, a gente vê como o Senhor mudou a sorte de Josafá, né? Do rei Josafá e de todo o povo. Quando eles chegaram diante do deserto, viram um lugar que serviria de batalha e o número do exército adversário. Então julgaram que a derrota de Judá seria certa, mas o que viram foi um extraordinário livramento de Deus. O Todo-Poderoso transformou em um lugar de bênção um local que deveria ter sido campo de batalha. Foi isso que o monarca e seu povo provaram por confiar que o Senhor tem poder para transformar toda e qualquer situação. Embora tenhamos visto no início dessa história que Josafá teve medo da má notícia, mas ele não sucumbiu a esse sentimento. O temor é um dos inimigos de nosso destino e o papel dele é nos paralisar e conduzir a um local de fuga bem longe do lugar de confronto. Se os judeus se comportassem segundo a proposta do medo, provavelmente o exército inimigo teria chegado até suas portas e destruído todos eles. Conosco não é diferente. Situações desafiadoras e difíceis se apresentarão em nossa vida, gerando medo em nosso coração. Nesse momento, teremos duas opções: focar no caos e no temor que pode nos paralisar, ou olhar para o Altíssimo, apresentar a Ele nossas demandas e confiar em seu caráter fiel, amoroso e poderoso para transformar a dificuldade em bênção e restauração. Precisamos focar em Deus e nos posicionar diante das adversidades da vida. Certamente, o soberano nos dará graça e favor para que nossa história seja transformada de tal maneira que as pessoas à nossa volta digam, conforme a gente leu aqui no Salmo 126, versículo 2: grandes coisas o Senhor tem feito por eles. O perfeito amor do Pai lança fora todo medo, pois sabemos que o Todo-Poderoso tem cuidado de nós. O medo pode nos paralisar, mas a confiança no caráter de Deus pode nos levar a um lugar de bênção.
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0: encerrando o nosso momento devocional com o Vavá Rodrigues, Grandes Coisas, é o Salmo 126. Agora a gente vai pro momento de oração do Ministério de Mulheres, hoje com a Elisângela Souza.
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2: Senhor, te agradecemos por teu cuidado e proteção, ainda que nossos olhos não consigam ver. Cremos que o Senhor está conosco em todo o tempo. Não permita que as dificuldades que nos cercam venham nos desanimar. Pai, pedimos por proteção e justiça às mulheres da Etiópia. Dê a elas sabedoria e coragem para mudar essa realidade. Que a confiança e a esperança em ti seja o apoio delas diariamente. Oramos em nome de Jesus. Eu, Elisângela Souza, tenho alegria em orar com você.
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0: Bom dia. Meia-noite, mais 32 minutos pelo horário de Brasília. Seguimos com mais um bloco aqui na nossa programação. Eu quero lembrar que daqui a pouco tem Entendendo a Bíblia, hein? Hoje, deixa eu ver as respostas aqui, os temas aqui. Episódio do qual a diferença da visão de poligamia. É, poligamia entre o Velho e o Novo Testamento, hein? O que a Bíblia diz sobre a poligamia. Era permitido no passado e hoje, né? Vamos às respostas com os pastores André Castilho e Itamir Neves, com a Renata Burjato. Você pode mandar sua pergunta também, a gente responde aqui ao longo dos episódios do Entendendo a Bíblia, aqui pelo nosso WhatsApp mesmo, tá? E eu repasso para a produção, 11 974 181 456. Logo mais tem Família Hoje também, com o pastor Kleber Lima. Episódio tão grandioso, mas cabe no lar. Tem Correndo para Vencer, logo mais, terceira parte, quando a resposta demora a vir, tá? E agora tem Conexão Missionária. Ultimamente aí na apresentação do Edson Tawil, desafio de levar o amor de Cristo na Vila Andrade, Morro da Lua. É uma comunidade em vulnerabilidade com suas crianças. Vamos conferir juntos esse programa?

0: 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Mais informações? 11 95048 4215. Conheça a missão. 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Amém. Vem, Senhor Jesus. Porque o Filho vive e voltará. Vamos completar a missão. 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Hoje vamos nos emocionar com o pastor Marcelo e Marisa, contando os desafios do Morro da Lua e ouvir como é lindo levar o amor de Cristo aos pequeninos. Em um testemunho lindo contado ao pastor Silas Caminada.
1: Falando um pouquinho do ministério de vocês, meus irmãos, quais são os desafios que vocês têm encontrado no processo de ensino e aprendizado dos alunos? Como é que tem sido aí para vocês? Quais os desafios?
2: Eu já estou aqui na Virandade há 23 anos e eu confesso que eu já estou cansado, né? Mas quando a gente é chamado, a gente tem que cumprir o chamado, né? Então, os desafios aqui têm sido muitos, porque você, algumas pessoas que estão na sala aí já conhecem aqui, né? O Eduardo, não sei se o Betão veio na ação. Nós somos uma comunidade em vulnerabilidade e as pessoas rodam muito, né? Esse ano saíram as 7 pessoas da igreja. Nós estamos com 39 membros e mais 4 pessoas que vão se batizar. Acredito que até abril ou maio, né? Então a gente trabalha e aí tem a sensação que não tem tido crescimento, né? Aí quando a gente olha as fotos, o quadro, a história das pessoas e o resultado, aí a gente lembra, né? Vale a pena, né? Até a Marisa pode compartilhar daqui a pouco uma experiência com a menina que é autista, né? Essa semana me apresentou um menino que não sabia ler, agora já sabe ler, né? Então o nosso trabalho é um trabalho de resgate, né? Tanto no Morro da Lua, que algumas crianças participam dos projetos no contraturno da escola, e agora lá no Morro da Lua nós conseguimos aula de informática e aula de judô, né? Como no Morro da Lua o território é fechado, então as dificuldades, falta voluntário aqui na igreja, mais voluntário para acompanhar as famílias, né? Então a gente foca mais na educação com as crianças, com os adolescentes. Todo sábado temos 80 crianças, todos os sábados a gente divide em 2 grupos. E o maior desafio na igreja, até eu conversei com o Eduardo, que ano passado a gente tinha comprado uma casa tem 3 anos. E aí, acho que eu não falei com vocês não, aí terminamos de pagar a casa o ano passado, aí conseguimos 2 empresas, uma chama Engitec, a outra Schneider da Alemanha, né? E eles fizeram uma reforma na casa que ficou um verdadeiro paraíso. Então, as crianças têm sala de... tem uma biblioteca, brinquedoteca, uma sala nova, e isso nos dá ânimo, né? Opa, a gente não está sozinho, não. Eles gastaram o valor que a igreja pagou na casa, e nós vamos colocar tudo de primeira. Porta de vidro, janela de vidro, ventilador, instalações novas, né? Então essas coisas que acontece, a gente recebe como sinais de Deus que a gente não está sozinho. E agora nós estamos passando por uma revitalização, né? Com 39 membros, nós já fizemos o planejamento anual, vamos fazer 3 ações evangelísticas, não tem outra forma da igreja crescer, melhorar as finanças, se não for através do evangelismo e discipulado, né? Então nós conscientizamos a igreja nos últimos 3 meses. Fizemos o planejamento voltado para isso, né? Alcançar as famílias das crianças, alcançar os adolescentes. E aí, esse desafio, Silas, que às vezes consome um pouco as nossas energias, né? Essa semana mesmo que nós temos os projetos, que vocês são parceiro e outras empresas, essa semana três empresas não vai mais poder ajudar, né? Aí já acende um sinal assim, aí eu começo a ficar preocupado, mas tem que confiar em Deus, né? E aí, com essa revitalização da igreja, com essas 3 ações, e agora a gente vai fazer ações sempre na mesma região que a gente pode acompanhar, né? Como a comunidade é muito grande e há muita essa rotatividade, as pessoas vêm para a igreja. Fica 1 ano, 2 anos, 3 anos, daqui a pouco sai. E aí sai porque ou muda de lugar, ou estão bem mais espiritualmente, mas como aqui a gente é uma igreja muito acolhedora, né? Por exemplo, aqui na rua tem 7 igrejas. As pessoas só vêm pedir coisas aqui. Psicólogo, advogado, cesta básica, né? E a gente entende isso como missão, né? Mas aí a gente está com dificuldade financeira da igreja. Gente, como é que vamos fazer? A gente fala, não tem outra coisa. É orar,
1: Isso.
2: evangelizar, discipular e acolher pessoas. Graças a Deus a liderança entendeu, todos concordaram a gente fazer essas 3 ações missionárias. Aí quinzenalmente vai o grupo da igreja, tem um projeto chamado Manhã com Deus. A gente fala com as mães do projeto, a igreja prepara um café, chega lá na casa deles, a gente leva toalha, leva pão, suco, leva tudo, né? Eles ficam assim assustados, né? O pessoal tá vindo na minha casa servir o café, aí a gente faz o café, faz uma pequena devocional e deixa um papelzinho lá. Se ele quiser culto nos lares, aí nós já temos outra equipe que toda quarta-feira está fazendo culto nos lares. Então, dentro desses desafios, o maior é manter a igreja, um dos maiores é manter a igreja acesa, né? Avivada. Eles se comprometeram com a generosidade da contribuição, que é um problema muito grande. E buscar mais parceiros para o projeto, porque são 180 crianças. E eles servem 4 refeições. Então, 60 fica no contra tudo, mais 60 com a mãe. Eles vêm 2 vezes na semana. E é quando eu, principalmente, né, que eu sou mais de buscar os parceiros, né? Quando eu vejo as crianças, eu digo, não dá para deixar essas crianças. Então, essa semana, pior que ligou os 3 parceiros numa tacada só, né? E aí a gente tem esses desafios, mas a gente está muito confiante, né?
1: Tá firme e forte
2: Cada
1: no nome.
2: vez, porque o que nós experimentamos com a compra da casa, sem ter nenhum recurso, e com a reforma da casa, no valor da casa, eu até falei assim com a empresa, não, dá uma parte do dinheiro para a gente manter o projeto. Ela disse, não, aqui vai ser um lugar, a dona da empresa falou assim para mim, aqui vai ser o lugar que as crianças vão entrar e vão sentir Deus. E eles fizeram tudo porcelana. E a Marisa tem uma experiência da Sofia que ela pode compartilhar também, Marisa. Pode falar, Marisa, depois eu.
3: Eu acho que talvez essa seja, talvez não, essa é a cereja do bolo. É a cereja do bolo. Porque a criança muda de peso, a criança muda de ânimo, porque ela está alimentada, a criança se acalma, porque ela está acolhida, a criança se expressa, porque ela está sendo ouvida, um ambiente limpo, organizado. É simples, mas limpo, organizado, com lá dentro todos que estão lá, são muito pacientes e carinhosos, de gente de Deus, né? Nós somos de Jesus, nós carregamos o Espírito Santo com a gente. Então a gente multiplica o Espírito Santo em cada canto, naquele lugar. E eu me considero.

0: levando também, esse, a criança chegar e ela se sente feliz ali dentro. Ela se sente feliz. Ela se sente feliz até para ser triste. Ela se sente feliz até para ficar calada. Ou para falar, né, das injustiças que às vezes sofre no ambiente escolar, com muita gente, no ambiente do lar, no ambiente da própria comunidade. E a questão, a nutrição espiritual, eu acho que a melhor forma de falar de Jesus é o comportamento, porque ali dentro ele encontra uma cozinheira amorosa, encontra pessoas voluntárias que faz com muito amor, e mais do que palavras, são ações, né? São ações. A gente criou da porta para dentro um ambiente seguro. Eles vivem num ambiente seguro. A coisa está tão difícil para mim que eles vão me buscar na porta do carro. Eu deixo para me maquiar dentro do carro 5 minutos antes de sair. Eu não estou tendo esse tempo, porque esses dois estão na minha porta para poder abrir a porta para eu sair, para entrar mais rápido. Então, assim, Deus tem sido bom.
1: Estamos encerrando mais um Conexão Missionária. Eu sou Edson Tawil e junto com os técnicos Samuel Moreira, Tiago Liza, Pedro Campos e Luiz Felipe, preparamos este programa com muito carinho para toda a sua família. As vinhetas foram gravadas gentilmente por Sandra Simões. O meu muito obrigado a você que ama missões e não deseja ficar de fora do que Deus está fazendo. Até o próximo Conexão Missionária.
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4: Olá, seja muito bem-vindo e bem-vinda ao Entendendo a Bíblia, o programa que é feito para você e com você, que nos ajuda a produzir o conteúdo a partir da sua pergunta. Eu sou Renata Borjato e ao meu lado,
5: André Castilho. Uma alegria poder conversar com você e junto com você entender a Bíblia também com ele.
6: Itamir Neves, nós queremos entender a Bíblia a partir da sua pergunta. Vamos procurar responder a partir da palavra de Deus.
4: Alexandre Rocha quer saber quais são as principais diferenças entre o Antigo e o Novo Testamento em relação à poligamia e como essas diferenças refletem a evolução da compreensão sobre o casamento e as relações familiares na Bíblia.
6: Olha, essa é uma pergunta muito interessante, porque é o seguinte, nós temos que lembrar que quando Deus criou o senhor Adão, ele viu que estava tudo indo muito bem e tal, foi criando um jardim, etc, etc, os animais, tal, tal, tal. E aí, interessante, ele dá uma olhada para Adão e fala, não tá legal, ele tá sozinho, eu vou criar também uma mulher, uma companheira, né? Uma senhora idônea. Muito bem, o que acontece então é que ali Deus não criou, André e Renata, não criou um homem e várias outras mulheres. Não, ele criou um casal, um homem e uma mulher. Então, desde o Antigo Testamento, sempre foi objetivo de Deus que houvesse o quê? Um homem e uma mulher casados e tal, vão se multiplicar, etc, etc, etc. No Novo Testamento, nós encontramos também as passagens muito claras de Paulo, mostrando para Tito e para Timóteo que aquele que serve o Senhor, ele deve ser marido de uma só mulher. Então a pergunta é a seguinte, por que que houve então muita poligamia? Por exemplo, Salomão. Salomão, ele ultrapassou os limites, né?
5: Pois é.
6: Davi mesmo, né? Um homem segundo o coração de Deus. Então, ultrapassou os limites também. Mas o que quer dizer isso? Quer dizer que durante um tempo, Deus ainda permitiu. Mas quando a gente olha lá para Mateus 19, Jesus está falando, desde o início Deus criou um homem e uma mulher. Quando ele está falando sobre divórcio até. Exato. Ele está falando exatamente um homem e uma mulher. Então, não é para ter mais do que uma mulher, ou não é para ter mais do que um marido. Não, é isso aqui que Deus deu, e graças a Deus por isso daí, sabendo que então o casal forma então
5: uma unidade
6: boa para louvar e engrandecer o Senhor.
5: Eu acho

0: Que uma coisa importante para a gente entender é o contexto do Antigo Testamento. Então, no contexto do Antigo Testamento, mulher não podia trabalhar como trabalha hoje.
1: Sim.
0: No contexto do Antigo Testamento, não havia essa liberdade, tudo era baseado em clãs. E
1: Sim.
0: se a mulher, ela não fosse posse do pai, ela teria que ser posse de um marido. Ela teria que estar debaixo do domínio de um homem, e era assim que funcionava naquela época, né? Agora, a perspectiva bíblica é de que existe uma unidade no casal, mas houve uma permissão de Deus em função de uma proteção naquela época da própria mulher dentro de um contexto patriarcal muito forte. Então, quando você tem Abraão, por exemplo, com Sara, quem pega uma outra mulher para que ele tenha filhos e dê continuidade ao clã, né, ao nome dele, foi a própria Sara, porque era
1: Exatamente, é.
0: algo parte do contexto. Ela era a mulher, ela era a esposa, mas ela pegou a escrava Agar e deu a Abraão para que nascesse Ismael. Depois Davi, que o professor Itamir citou, ele foi também se tornou um chefe. Ele foi
1: Sim.
0: se tornando alguém poderoso, e conforme ele foi se tornando alguém poderoso, ele foi tendo mulheres. Mas olha uma das mulheres de Davi, que interessante. Uma das mulheres foi Abigail. E como que ela se
1: Sim,
0: tornou
1: muito legal.
0: esposa de Davi? Ela era esposa de outro homem,
1: Abaquim.
0: de Nabate, né? Quase
1: É,
0: falei Nabal. E aí ela acabou, até a gente até citou isso, ela salvou os outros homens da casa, porque Nabate, ele não queria ajudar Davi. Aí ele, Nabate, acaba morrendo. Quando ele morreu, a quem ia pertencer a propriedade dele? Ia ficar complicado, ia ficar difícil. E aí, Abigail, então, é recebida por Davi. Davi faz essa proposta para Abigail e a recebe como esposa, até para a proteção, tanto de Abigail quanto dos servos de Nabate. Então, havia uma questão social, socioeconômica importante na poligamia no contexto do Antigo Testamento. Mas essa situação nunca foi o ideal de Deus. Então, conforme vai tendo a evolução, né, ou as mudanças na sociedade, chega no Novo Testamento, e aí essa mudança já é mostrada, inclusive como exemplo daqueles que deveriam ser os líderes da igreja, de como eles deveriam se portar nesse
1: Exatamente.
0: caso.
1: É interessante isso que a gente tem que falar, e você acabou de falar de uma maneira bem legal. A Bíblia mostra, a revelação de Deus foi progressiva. Foi progressiva. Então, nós estamos chegando num momento, isso é, já chegamos nesse momento, né, em que a revelação está totalmente aberta no Novo Testamento. Quando a gente olha para Mateus 19, que eu citei. Ah, tem que ficar perto do microfone.
0: Exato.
1: Então, olha aqui, ó. Então respondeu ele: não tendes lido que o Criador, desde o princípio, os fez homem e mulher? Não fez um montão de homem, um montão de mulher, não. E disse: por essa causa deixará o homem pai e mãe, e se unirá à sua mulher, tornando-se os dois uma só carne. De modo que já não são mais dois, porém uma só carne. Portanto, o que Deus ajuntou, não separe o homem. Então, Jesus está se referindo àquilo que aconteceu lá em Gênesis e está dizendo que essa é a maneira que Deus fez e essa é a maneira pela qual Deus quer que a gente viva.
0: E a Bíblia mostra que a poligamia trouxe muitos problemas. Então, você tem Abraão com Sara, Sara como a principal ali. Eles foram querer dar um atalho ali para cumprir a promessa de Deus,
1: Não,
0: tiveram
1: eu vou
0: problemas.
1: ajudar Deus, né?
0: Exato. Isaac e Rebeca ficaram lá juntos. Mas depois você vê Jacó,
1: Também, é.
0: que ele amava Raquel. Mas ele foi obrigado a receber Lia. E depois as esposas
1: Exatamente.
0: colocaram as escravas. Então ele teve quatro mulheres, mas não exatamente porque ele quis. Houve uma questão de
1: Exatamente.
0: contexto. Os reis, eles vão tendo várias mulheres, também fazia parte dos acordos. Então existia um contexto. Aí quando você chega no Novo Testamento, Jesus recoloca isso pra gente.
1: Isso.
0: E aí nós temos uma afirmação ainda mais forte, e eu vou pedir para que a Renata leia. Você tá com 1 Timóteo aí aberto,
1: Sim.
0: Renata? Então, 1
1: Isso.
0: Timóteo
1: 3,
0: 3,
1: 2
0: 2.
1: e Tito 1, 6.
2: Seja Vou começar no 1, tudo bem? 3, 2, mas eu vou colocar lá. Se alguém deseja ser líder da igreja, ótimo, mas há algumas condições. Deve ser alguém de boa reputação, fiel à esposa, de fácil relacionamento e hospitaleiro. Deve entender do que fala, não ser muito chegado em vinho e não ser controlador, mas gentil.
0: Bom, ele já colocou o fiel à esposa.
1: É, já.
0: E já é também uma interpretação, inclusive tem uma discussão bíblica a respeito disso, né? Mas, quando a gente vai para um texto um pouco mais literal...
1: Você tá com a NVI, não é?
0: Tô.
1: Então, lê o Timóteo 3:2. Isso.
0: Então, nós temos aqui, é necessário, pois, que o bispo seja irrepreensível, marido de uma só mulher. Moderado, sensato, respeitável, hospitaleiro e apto para ensinar. Então, é colocado aqui, né, marido de uma só mulher. Alguns vão entender que ele estava se referindo à fidelidade, porque a poligamia aqui nesse contexto, inclusive no contexto greco-romano, já é provável que tenha caído em desuso. Mas, de qualquer forma, o literal é isso aqui, marido de uma só mulher.
1: Exatamente.
0: Ou seja por fidelidade, seja por uma questão de cumprir o ideal de Deus,
1: sim,
0: o que é colocado para nós é a monogamia.
1: Exatamente. E olha, para completar, eu quero que você leia, porque senão vai ser o Peterson lá vai ficar um pouco diferente. Tito, capítulo 1, versículo 6.
2: Ele pediu para você ler.
0: Ah, para eu ler? Ah, então vou desculpar.
1: Verifica a terceira também.
0: Tito 1, 6.
1: 1, 6.
0: Tá. Que é preciso que o presbítero seja irrepreensível, marido de uma só mulher e tenha filhos crentes, que não sejam acusados de libertinagem ou de insubmissão.
2: Este homem tem boa reputação? É fiel à esposa? Seus filhos são cristãos e o respeitam?
1: Aí, é isso daí.
0: E tem essa discussão, né? Se o sentido seria fiel à esposa ou de monogamia. Pode ser os dois. Então, porque, na verdade, eu ouvi isso o pessoal falar, né? Turma que adultera ou divorcia por motivos contrários àquilo que ensina a Bíblia, e se casam novamente, na verdade são polígamos, mas não ao mesmo tempo, não simultâneos,
1: exatamente,
0: né? Sequencial. Então, a gente tem poligamia hoje em dia, mas desse jeito, né? Com divórcios, infelizmente, por motivos que poderiam ser resolvidos, né? E o pessoal acaba se recasando.
1: Exatamente.
0: E aí você tem um problema, e a palavra de Deus parece apontar numa outra direção.
1: Não tenho dúvida.
0: Fidelidade, que significa também uma esposa, ou a esposa ou seu marido.
1: Isso.
0: E caminhando juntos.
1: Interessante que a gente pode lembrar também, me lembrei agora, no último livro do Antigo Testamento, diz que Deus odeia o divórcio.
0: Malaquias.
1: É sério, né?
2: Muito.
1: É muito sério. Quer dizer, então essa separação para ter uma outra esposa já não é tão legal. Já desde o Antigo Testamento.
2: Agora, Itamir, então, que já foi, eu sei que o André também, para o continente africano, onde em vários países a poligamia é algo aceito na sociedade, como é quando a pessoa recebe a Cristo? O que que você já viu em termos de transformação?
1: Olha, eu tenho que dar testemunho aqui. Eu já vi casais que realmente eram polígamos, né? Marido que era polígamo, ele quando aceitou Jesus Cristo, e ele agora é um pastor, ele se comprometeu com aquela primeira esposa. As outras ele vai sustentar.
2: Sim.
1: Porque ele participou da vida dele também, porque os filhos também participaram, então
0: sim,
1: ele vai sustentar. Mas a fidelidade agora, depois que ele recebeu o Senhor Jesus Cristo, é com aquela primeira esposa.
0: Pois é. Tem que ser levado em consideração o contexto, tem algumas, não vai dar nem tempo de falar, tem algumas questões, tem histórias complicadas, mas tem histórias que funcionaram muito bem, e é esse o caso,
1: sim,
0: né? A pessoa recebeu Jesus, entendeu, e aí ele não podia simplesmente largar, ele mantém o sustento, mas a fidelidade.
1: Exatamente,
0: a relação
1: com
0: dele
1: aquela primeira esposa.
0: Com aquela mulher. Então, o evangelho transforma,
1: totalmente.
0: E transforma integralmente. Alguns contextos precisam ser levados em consideração, mas esse é o ideal de Deus, que o marido tenha uma mulher, a mulher tenha o seu marido.
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10: São 1:03. Vamos com o pastor Kleber Lima.
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0: Eu sou o Cacá Rodrigues e no programa de hoje o pastor Kleber Lima traz um tema muito interessante. Acompanhe.
1: Eclesiastes capítulo 4, verso de 9 a 12 diz assim: é melhor ter companhia do que estar sozinho, porque maior é a recompensa do trabalho de duas pessoas. Se um cair, o amigo pode ajudá-lo a levantar-se, mas pobre do homem que cai e não tem quem o ajude a levantar-se. E se dois dormirem juntos, vão manter-se aquecidos. Como, porém, manter-se aquecido sozinho? Um homem sozinho pode ser vencido, mas dois conseguem defender-se. Um cordão de três dobras não se rompe com facilidade. Bênçãos para a família que sabe conviver. A primeira delas: maior é a recompensa nas realizações. Quando a família aprende a caminhar junta, o fruto do trabalho deixa de ser apenas resultado individual e se torna uma conquista compartilhada, ampliando o valor e o sentido de cada realização. Segunda bênção: maior é o apoio nas falhas. Nas quedas inevitáveis da vida, a família se revela como espaço de restauração, onde o erro não define, mas é acolhido e superado com ajuda mútua. Terceira bênção: maior é o aconchego nas noites frias. Em meio às fases difíceis e solitárias, a presença familiar oferece calor emocional e segurança, lembrando que ninguém precisa enfrentar o frio da vida sozinho. Quarta bênção: maior é a força nos tempos de luta. Diante das adversidades, a união familiar fortalece, pois vínculos sólidos criam resistência e tornam possível o enfrentamento de pressões que seriam insuportáveis individualmente. Por isso, pense: famílias que valorizam a proximidade desfrutam muito mais o prazer da vida coletiva. 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
4: É isso. Seja feliz e até o nosso próximo encontro.
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1: Bom dia. Ligar a câmera aqui, cadê o botãozinho? Pronto, câmera 1, você pode nos assistir também, estamos no estúdio ao vivo agora. Essa é a nova fase aqui do rádio, né? Com imagem, né? O som com imagem, você pode clicar lá no estúdio ao vivo, tá disponível no nosso aplicativo RTM Brasil.

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1: Vamos que vamos nessa manhã, só alegria, obrigado pela companhia, vamos juntos nesta manhã, agora 14 minutos deste novo dia. Ó, daqui a pouquinho tem música com André e Felipe, se der tempo, viu? Se der tempo eu coloco aqui, já deixei algumas músicas aqui engatilhadas, digamos assim, na nossa playlist. Vou tocando ao longo do horário, tá? Correndo para vencer no próximo bloco, tá bom? Correndo para vencer com o pastor Paulo Biasi, mais um estudo edificante. Eu gostaria muito do seu relato sobre o Correndo para Vencer, viu? Tem ajudado você? É muito importante se os programas aqui têm te ajudado na sua jornada, você tem sido edificado, edificada, você tem parado para refletir na sua vida, muitas atitudes que você tinha hoje você não tem mais e vice-versa, né? Você tem aprendido, tem te ajudado, conta pra mim, manda mensagem aqui, eu vou ficar feliz em ler o seu relato, tá? 11 974 181 456 é o nosso WhatsApp, tá? 11 974 181 456. Deixa eu colocar na tela aqui, deixa eu ver se eu acho aqui, acho que é esse aqui, ó, aí, pronto, tá na telinha, tá? Se você quiser, já tá aí, pra quem tá assistindo, o WhatsApp tá aí no rodapé aqui da tela, né? 1 hora mais 15 minutos. Eu quero ver quem tá chegando aqui através do nosso WhatsApp. Os ouvintes queridos que estão interagindo com a gente, viu? Muito legal, viu? Pessoal perguntando do Cláudio Ronck. Hoje ele tá de folga, ele está descansando um pouquinho, tá? Hoje é folga de Cláudio Ronck, volta na segunda-feira. Segunda ele já estará aqui novamente, tá? Não fique triste. Aguenta só, paciência, né? A vida é assim, nem tudo é como a gente quer, né? Hoje, por exemplo, tá um frio danado aqui em São Paulo, né? Tem gente que gosta do calor mesmo, tá sofrendo muito, né? Eu gosto, não gosto de muito calor, nada em excesso eu acho legal, né? Aquele calor excessivo, eu que já sou mais branquelão, né? Eu acabo sofrendo mais, né? Então fica meio complicado esse negócio aí, né? Quem é mais moreno, tem a pele mais escura, quem Cláudio Ronco que é moreno, aí tá tudo certo. Agora eu sofro, viu, no calor, viu? Mas esse frio também tá demais, tá muito frio. Tá muito frio aqui em São Paulo. Nossa, esses dias tudo fez frio. Eu abro a janela, aquele brancão, aquela neblina. Mas é bom, é legal, viu? A Bíblia diz em tudo dá graças. Tá? Graças a Deus por tudo, né? É desse jeito, né? Então, ó, é assim, desse jeito, né? Tudo é como a gente quer, um dia tá calor, um dia tá frio, né? Hoje Cláudio tá de folga, tá descansando mais que merecido, mas não fique triste que ele volta na segunda-feira, tá? Eu quero agradecer a Miriam Martins, que desejou um ótimo sábado para todos nós. O Anderson tá desejando felicidades para todos, ó, que legal, hein? Valeu, Anderson. A Regiane Leite, ela tá em Senador Canedo, né? Senador Canedo fica em Goiás, é isso, né? Regiane, bom dia, tá desejando bom dia aqui pro Cláudio Ronck, que legal, né? Tá fazendo companhia pra gente nesta madrugada, a gente fica feliz da vida, viu? Ô Regiane, obrigado, viu? Obrigado pelo carinho da sua audiência, obrigado por não me deixar sozinho aqui nesta madrugada, viu? Não me deixem só. Obrigado por estar com a gente, tá bom, Regiane? Um abração pra toda a família aí. O Gedalias também chegou, hein? Gedalias Batista. Deixa eu ver, de onde que você fala, Gedalias? Deixa eu achar aqui o áudio dele.
2: Gedalias, pertence ao Maranhão.
1: Imperatriz, né? Imperatriz, opa. Um abração para todos que nos acompanham pela 92.3 ou pela 100.9, o som chegando a Imperatriz do Maranhão, né? Transmitindo o som da RTM Brasil, vamos juntos, né? Um abração, viu, Gedalias Batista. Esté, bom dia pra você, Esté. A Esté que tá no Mato Grosso, município de Três Lagoas. Esté sempre ligadinha, tá sempre participando com a gente, né? Mandou, ela colocou o meu nome aqui. Deixa eu ver como é que ela escreveu o meu nome aqui. Eita, ela colocou acento no último E, meu. Etoré. Ganhei outro nome. Eu tenho cada nome aqui. Heitor, Hétero, é, eu já devo ter uns 30 nomes aqui dos ouvintes aqui. Vem mais um aqui, velho. Itoré. Ela colocou com dois Is ainda. Itoré. É. Qual será o nome certo, hein? Ô, dona Alzine, se complicou, viu? Minha mãezinha deu esse nome aqui, que os ouvintes têm dificuldade de achar meu nome certo aqui. Tô brincando. Beijo pra minha mamãe. Não sei se tá ouvindo agora. Deve estar dormindo uma hora dessa. Valeu, Esté. Obrigado pelo carinho, viu? É, o WhatsApp é o 11, tá? 974-181-456. Pode mandar o seu recado aqui? É uma alegria, viu, ler o seu recado, tá? Eu sou do time de folguistas da RTM, pra quem não me conhece, meu nome é Hétori, tá? É Hétori Nobre, deixa eu ver se eu acho aqui na telinha. Aqui, aí, ó. Tá vendo aí embaixo? Aí, pra quem tá assistindo, pronto, já salva aí esse nome aí, ó. Tá aqui embaixo, ó. Olha lá, Hétori, é desse jeito aí. Desse jeito tá escrito aí, ó, tá bom? Ah, como é que eu faço pra assistir? É só ir lá no site da RTM, rtmbrasil.org.br. Aí você clica em estúdio ao vivo, rtmbrasil.org.br, lá tem o estúdio ao vivo, clica lá, dá o play, você vai poder assistir aqui os estúdios, tá? Tem essa câmera aqui, deixa eu ver essa outra aqui, deixa nessa aqui, essa aqui é legal, né? É, lá no aplicativo da RTM também dá pra assistir, tá? A Leida, opa, a Leida Bispo chegando, tá em São Luís, como é que tá o tempo, hein? A Leida... Pode chegar.
0: Boa madrugada de sábado, Hétorinho, obrigado. É sempre bom ouvi-lo de volta na rádio. Tô aqui na escuta dessa programação abençoada. Aprendendo muito, me edificando. Gosto muito da programação da Rádio Transmundial. E é sempre bom ouvir você nas madrugadas. A Leida e família em São Luís, Maranhão.
1: Valeu! Jesus Cristo tem! Obrigado, Leida. Olha, eu tava preocupado, viu, Leida? Eu tava preocupado, será que eu tô sozinha aqui? Porque é difícil, viu? Eu amo o que eu faço, tô muito feliz de estar aqui, revendo os ouvintes, ouvindo a voz de cada um de vocês, ouvintes, lendo os recadinhos aqui, é, podendo reencontrar os amigos, a família RTM. Hoje eu encontrei, ontem ainda, né? Eu cheguei aqui antes das 11 da noite, né? Tava o Eric, o Marcos Olivares aqui. É uma alegria pra mim estar aqui, só que é aquela coisa, o pessoal tá acostumado com o Cláudio Ronco, né? E eu tô preocupado aqui, não quero que vocês vão embora, tá? Já falei, ele volta segunda-feira, tá? Tá descansando, tem que descansar um pouco, né? Esse horário é pra quem? Eu mesmo. Meu horário é mais diurno, né? Eu tenho hábitos mais diurnos. Então, nesse horário aqui, olha, deu um sono aqui. Olha, deu um sono danado uma hora dessa aqui. Eu tomei guaraná, eu tomei cacau em pó, viu? É. Aliás, Cláudio Ronco... Que eu não sei não, viu? É, eu acho que Cláudio Ronco vai por esses dias saborear um maravilhoso bolo de giló, viu? É, tô sabendo dessa aí, viu? Tem uma foto aqui, deixa eu ver se eu acho uma foto. Pra você que tá assistindo no estúdio ao vivo, vai lá no estúdio ao vivo, vou colocar a foto aqui do bolo de giló pra Cláudio Ronco, ele que ama giló, né? Olha aí, olha que bolo maravilhoso aí na tela. Tá vendo de fundo aí? É chocolate amargo, esse aí é o legítimo, esse é o raiz mesmo, tá? Várias taças aí na tela de chocolate 100%, esse aí é um chocolate puro mesmo, amargo de verdade, raspas aí em cima do bolo também, você pode conferir, olha que coisa boa, né? É desse jeito aí, viu? Esse bolo vai especialmente pra Cláudio Ronco, viu? Ele que ama giló, ele que ama, né? Chocolate amargo. Aí na tela aí, ó lá, tá vendo o giló ali no recheio do bolo? Isso é bom demais, rapaz. Uma das melhores coisas que tem isso aí, viu? Vai lá no estúdio ao vivo pra você nos assistir, que aqui é só alegria, viu? O bolo preferido de Cláudio Ronco tá aí na tela pra você ver. Aqui é desse jeito mesmo, viu? Aqui é desse jeito. Alô, João Batista, bom dia. Também o Robson Botentuit, epa, já chegou aqui, mandou alô pra toda a turma, né? É, Areli tá sumida, hein? Faz tempo que eu não leio o recado dela aqui. Também quando ela aparece, rapaz, ela manda um alô pra toda a turma. Ela tem muitos amigos, né? E o Robson fica Abaixo não, hein? Tá mandando um alô pra ela, pro Eduardo Neto, Joel Mendes. Deixa eu abrir a tela que esqueci. Opa! Joel Mendes, Lourdes Albuquerque. Pra mim também, valeu, Robson. O João tá em Goiânia, ligado também aqui nesta madrugada. Obrigado, João. Ó, quanta gente nos fazendo companhia, viu? A professora aposentada Magnólia participou ontem do Revista. Participou durante a tarde também, né, dona Magnólia? Ela continua ligadinha aqui com
3: Olá,
1: a gente.
3: Olá, Flávio Roma, que aqui é a Magnólia, por ser apresentado sempre a Deus, Macau, Rio Grande do Norte. Uhum. É, que Deus abençoe o seu dia, de todos os familiares, abençoe os ouvintes, e tudo que passa a grande e poderosa e maravilhosa rádio. Um bom final de semana para todos vocês que fazem essa grande rádio. E para todos os ouvintes.
1: Valeu, valeu, Magnólia, valeu. O José Sobrinho também mandou mensagem aqui, pediu. Pediu pro Lázaro,
4: meu irmão,
1: né?
4: Eu? Esse irmão é novo. Você aí, meu batizado aí, como tu viu?
1: Eu sou de Jesus.
4: Quem não trabalha agora, vou tomar banho. Ele tomou banho ouvindo Lázaro, em nome de Jesus. E uma pessoa que ele foi muito ótimo.
1: Sim.
4: Muito sobre. O estudo de som, de estudo de essas coisas, tudo isso faz força às pessoas, da maravilha, da alegria. Dizer você, o senhor, eu não conheço o senhor, mas a gente se conhece ainda, quem sabe lá São Paulo, o senhor vem aqui em Mossoró, sei lá. E o senhor mandou ver, o senhor vai dizer da nota em Mossoró, eu quero conhecer o senhor, tá bom?
1: Vem visitar a Rádio Sim, José.
4: Isso é uma
1: alegria, hein?
4: Vai subir aqui em São Paulo.
1: É.
4: Pode ir, eu só quero conhecer o senhor também. E por diante, tudo é a vida.

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1: Homem 28, bom dia.
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1: Hora de Brasília, 1:32. Corramos com perseverança a corrida marcada para nós, com os olhos fixos em Jesus, o líder e aperfeiçoador de nossa fé. Deus fez promessas para Abraão que só se cumpririam centenas de anos mais tarde. Abraão viu algumas promessas se cumprirem, mas morreu sem ver muitas outras se realizarem. Então, da próxima vez que você sentir que Deus está demorando para responder às suas orações, lembre-se, a escala do tempo em que Deus opera é maior que a sua. E a perspectiva dos planos dele é muito mais ampla. Produzido pela Igreja Mundi, em Chicago, você ouve Correndo para Vencer, com o Dr. Erwin Lutzer e sua clareza no ensino bíblico, que nos ajuda a cruzar a linha de chegada. Hoje o pastor Paulo Biasi continua a série de 6 mensagens do pastor Lutzer falando sobre a vitória da oração não atendida. Estamos lidando com o que fazer quando a resposta demora a vir e encontrando perspectivas que podemos aproveitar da vida de Abraão.
4: Abraão acreditava na recompensa em vez do sofrimento. Imagino que ele pensava com frequência sobre a decisão que tomou quando deixou Ur dos Caldeus. Ele provavelmente se lembrava das conversas que teve com Sara, com outros membros da família sobre essa escolha. E tudo parecia tão sem sentido. Por que abrir mão de uma cultura estabelecida, de um ambiente mais seguro, com todos os seus amigos e familiares por perto, para ir a um lugar onde não conhece ninguém, para viver como nômade, cercado por pagãos que só conhecem a linguagem da violência? Por que alguém faria isso? Não faz sentido. Mas Abraão sabia algo sobre o chamado de Deus. Ele conhecia a recompensa. É a versão do Antigo Testamento da afirmação do Novo Testamento. Considero que os sofrimentos atuais não são nada comparados com a glória que nos será revelada. Neles havia uma fé que os lembrava de que este mundo não era o lar definitivo. Imagino que enquanto Abraão

não vivia naquela terra, aconteciam algumas conversas de tempos em tempos. Imagino alguém perguntando para ele: Abraão, o que o Senhor possui? Como Abraão deveria responder a isso? Deus havia dito quando ele chegou ali: ande por toda a extensão da terra. Tudo que você puder ver, eu lhe darei, desde este rio até aquele mar. Estou lhe dando isso como posse eterna para você e seus descendentes. Mas então, quando um hitita perguntava: quanto o Senhor possui?, Abraão tinha que dizer: nada, não possuo nada. Na verdade, quando Sara morreu, ele comprou a caverna de Macpela. Ele comprou essa caverna para sepultar Sara e pagou 400 ciclos de prata aos hititas. Li essa história ontem. Fica perto de Hebrom. Então, ele comprou a caverna e mais tarde, quando morreu, foi sepultado neste mesmo lugar. Como ele comprou a caverna deles, ele também pôde ser enterrado ali. E foi assim que Abraão viveu e morreu. Interessante, não? Agora, repare no texto. Estou no versículo 13. Todos eles morreram na fé, e embora não tenham recebido todas as coisas que lhes foram prometidas, as avistaram de longe, e de bom grado as aceitaram, reconheceram que eram estrangeiros e peregrinos deste mundo. Eles morreram, versículo 16, mas buscavam uma pátria superior, um lar celestial. Por isso Deus não se envergonha de ser chamado Deus deles, pois lhes preparou uma cidade. Versículos 39 e 40. Todos eles obtiveram a aprovação por causa de sua fé. No entanto, nenhum deles recebeu tudo o que havia sido prometido, pois Deus tinha algo melhor preparado para nós, de modo que sem nós eles não chegassem à perfeição. A ideia aqui é que eles não receberam os benefícios, não viveram a experiência da promessa do Messias que viria. Por exemplo, eles não poderiam ser aperfeiçoados até que o Messias viesse. Então, todos morreram na fé. E Abraão morreu sem ver a promessa. Imagino que se ele vivesse em nossos dias, um pregador da confissão positiva talvez se aproximasse para lhe dizer: Abraão, o que está acontecendo? Reivindique esta terra que Deus lhe deu. Deus já lhe mostrou até os limites. Basta declarar. Se for preciso, convença a si mesmo. Porque a palavra de fé diz que tudo que você declara é seu, e com certeza você pode declarar sobre o que Deus lhe deu que será seu. Mas Abraão não fez isso. A Bíblia diz que ele morreu sem ter recebido o que foi prometido. Por quê? Porque ele acreditava em outro mundo. Eu quero lhe apresentar três conclusões. Três afirmações importantes para nos ajudar a fazermos a ligação entre tudo isso, para nos ajudar a compreender o que está acontecendo e também para nos provocar de forma apropriada a orarmos mais. Antes de mais nada, permita-me lhe sugerir que a nossa herança prometida ainda está no futuro. É claro que conseguimos ter alguns vislumbres dela enquanto estamos aqui. Como mencionei na mensagem anterior, aqui nós recebemos a flor, mas ela é a prova de que o jardim está vindo. Nós ainda não entramos na plenitude da nossa herança. Jesus disse que se você for um vencedor, você irá herdar todas as coisas e se assentar no trono dele. Isso será lá na cidade eterna. Isso será no mundo por vir. E como um cristão que crê nisso, você precisa crer no invisível ao invés do visível. Você precisa crer no futuro em vez do presente. Você precisa crer na recompensa em vez do sofrimento e da dor que está enfrentando. Mas isso
é bíblico. Permita-me usar como exemplo uma área sensível e das mais difíceis, que é a da cura pela fé. A cura estaria incluída na obra da expiação? Ela é uma promessa para nós? Sem dúvida, Jesus morreu por nós, corpo, alma e espírito. Veja, a Bíblia diz que Jesus morreu para remover todo o pecado, e a doença está incluída no pecado. Além disso, existem passagens das Escrituras que dizem que pelas suas feridas fomos curados. E, claro, quando Jesus veio a este mundo, ele realizou curas. Mas agora, vamos para a pergunta fundamental. Será que isso significa que podemos exigir que Deus nos cure sempre que quisermos? Será possível nós cobrarmos de Deus uma cura, alegando que isto faz parte da nossa herança? Ouça as palavras de um pregador da palavra de fé. As nossas palavras controlam o corpo, glória a Deus. E não importa o que esteja acontecendo em seu corpo físico, você precisa falar com ele. Estou lhe dizendo, eu falo com meus órgãos vitais, eu lhes dirijo palavras. A língua em sua boca controlará cada centímetro do seu corpo físico. Não tolere doença nem enfermidade enquanto a sua língua funcionar e for capaz de declarar a palavra estabelecida de Deus. Oh, isso é tão bom! É isso que ele diz. Curiosamente, esse mesmo pregador da palavra de fé precisa usar óculos. Os meus pais conheciam uma família. Eles eram cristãos maravilhosos, mas acreditavam que, como a cura estava incluída na obra da expiação, que Jesus já nos providenciou, nós poderíamos recebê-la por completo aqui neste mundo. E por isso, eles diziam que não pretendiam morrer, porque, momento a momento, quando adoecessem, eles iriam se apropriar continuamente da obra que Jesus realizou na cruz e na ressurreição, porque isso lhes pertenceria. Eles pretendiam viver até que ele voltasse. Foi isso que disseram para a minha mãe e meu pai. Bom, eu só quero lhes trazer a seguinte notícia. Eles morreram já faz uns 40 anos. Aliás, assim como morrem todos os outros pregadores da cura pela fé. Sim, é verdade que Jesus morreu, corpo, alma e espírito, por nós, e que o nosso corpo de ressurreição foi incluído na obra da cruz. Mas nós não herdamos isso agora. Oramos pelos enfermos, mas não podemos exigir a cura dizendo: o Senhor tem que curar por causa deste versículo, como alguns deles dizem que devemos fazer. Ah, não sei se você já ouviu que outro pregador da palavra de fé disse o seguinte: enquanto Jesus estava falando na cruz, ele não podia morrer. A razão que Jesus morreu foi porque ele parou de falar. Porque existe tanto poder na nossa boca que, se ele tivesse continuado falando, não teria morrido. Sabe, às vezes eu choro porque tantos dos nossos irmãos, queridos por Deus, não conseguem distinguir entre os pastos verdejantes e uma grama artificial. E se você for ver quem frequenta esses encontros, são muitas pessoas pobres. Por quê? Porque elas pensam: eu quero ter o que esse meu guru tem. Se eu tiver fé suficiente, vou poder ter o tipo de carro que ele dirige. Vou poder morar numa casa igual à dele. E por aí vai. E, meu querido amigo, que isso fique só entre nós dois, sem ninguém mais precisar saber. Nessa área de reivindicar promessas, as coisas estão fora de controle. Me lembro de alguém que me procurou chorando profundamente e disse: Deus me abandonou. Reivindiquei a minha cura, mas ela não veio. Não, amigo, isso não prova que Deus lhe abandonou.
A Bíblia diz com muita clareza que se você sofrer de acordo com a vontade de Deus, e então a

0: Abençoados são aqueles que continuam a crer, mesmo quando não recebem o que pediram. Meu amigo, Deus se importa com você. A oração não respondida não diminui o amor dele. Isso não muda o quanto ele significa para nós, nem o quanto você significa para ele. Nada pode nos separar do amor de Cristo, nem tribulação, nem angústia, nem perseguição. E é claro que poderíamos ampliar essa lista, porque ele nos ama, existe um propósito até na oração não respondida. Ela nos faz crescer na fé. Esperamos que você continue acompanhando esta série. A oração não respondida pode ser, na verdade, uma vitória se a enxergarmos pela perspectiva de Deus. Não deixe de nos acompanhar na nossa próxima oportunidade. E muito obrigado por nos apoiar. Nós dependemos das suas orações. Deus abençoe.
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1: Continuando, olha, não está começando.
2: Mais um episódio.
1: Exato, continuando mais um bate-papo aqui do De Pai para Filha, onde eu, Gabi, sento com meu pai, JP Gouveia, pra gente conversar. E aí a gente fez o quê? Saiu da sala de jantar lá da casa da minha mãe e veio aqui pra sala do estúdio da RTM, que é basicamente a mesma coisa, né, pai?
2: Só é diferente porque não é igual.
1: Exato, exato. E aí a gente queria que a galera participasse, então por isso estamos aqui.
2: Muito bom.
1: Não é? É? Conta pra gente se você gosta no 11974181456, que é o WhatsApp da RTM. Ah, Gabi, você falou muito rápido. Tem na descrição do episódio. E a gente vai continuar conversando sobre a nossa análise aí, sobre as nossas construções pessoais de nós mesmos, a nossa identidade. É da nossa natureza se auto-editar, certo? Porque a gente tá dando um tom negativo pra isso. Mas é natural ao mesmo tempo, não é?
2: É, porque são mecanismos de defesa, né?
1: De defesa?
2: Geralmente é um mecanismo de defesa. A gente não quer que as pessoas vejam quem a gente realmente é, né? Então a gente faz uma edição. Bom, a psicanálise iria trabalhar isso um milhão de coisas para te mostrar. Mas é sempre um mecanismo de defesa. A gente está se protegendo e projetando uma vida para o outro que muitas vezes não revela de verdade o que é.
1: Então, pareceu problemático, pai, é porque no Instagram, por exemplo, fazendo uma análise mais do digital, a própria rede não permite que você use um tipo de palavra. E parece que se escolhe postar só o que é bom ou o que é bonito. E quando se posta algo, você tira aquilo que pode não ser bonito para ser.
2: Então, é que essas ferramentas, elas são comerciais. As pessoas acham que elas são ferramentas para ajudar na vida. E não é. É sempre um movimento comercial. Entendeu? Então, eles vão tirar o que é pernicioso para o comércio. Se aquilo que você está postando vai trazer algum tipo de malefício para os ganhos da empresa, o algoritmo vai mandar você parar.
1: Você não quer que seja uma rede de gente só falando sobre temas.
2: A gente acha que é uma teoria da conspiração.

0: de alguém que quer te editar.
1: Uhum.
0: Não, eles querem ganhar dinheiro. Esse é o ponto. Todos esses apps e internet e não sei o que lá, o pessoal está pensando no comércio.
1: Uhum.
0: E não caia na balela de achar que é que eles estão preocupados com você, que eles estão querendo te proteger. Não estão. Eles estão querendo o seu dinheiro e o dinheiro do público em geral. É isso que eles querem. Se vende mais destruir você, eles vão destruir.
1: É verdade.
0: Se vende mais.
1: Tanto que mesmo que o conteúdo que viralize seja ruim, continua viralizando, não derruba, a internet não derruba.
0: Óbvio que não, porque se isso é bom para o comércio, se paga bem, que mal tem.
1: Então você está dizendo que naturalmente as pessoas fazem isso, seja online, que foi o exemplo que eu dei, ou não, porque querem esconder quem são.
0: O lance é os apps e os algoritmos que editam o sistema.
1: É verdade, há uma cultura digital.
0: Eles editam o sistema, entendeu? Uhum. Agora, é óbvio que a nossa edição para o mundo real, ela é muito diferente. Então, pode ser que eu diga muito mais besteiras para você sentada no sofá do que eu digo aqui.
1: Uhum.
0: Porque eu tenho uma imagem a passar.
1: Uhum.
0: No mundo imagético como o de hoje, um nome a zelar,
1: uhum,
0: entendeu? Uma autoridade a chancelar. Eu tenho uma imagem a deixar ela intacta. Então eu penso melhor, falo menos besteira, uso melhor as palavras. Por quê? Porque o meu cérebro está controlando isso e está fazendo com que, de alguma maneira, eu bloqueie situações que vão me comprometer ou comprometer a minha imagem. Ela está me defendendo. Ótimo. Mas eu estou editando? Estou editando. É óbvio que eu estou editando. E é normal que isso aconteça. É normal que eu venha mais vestido aqui e em casa eu uso chinelo e bermuda. Furada. Você entendeu? Com camiseta velha. Toda esgarçada. Porque é muito mais gostoso. Porque lá eu posso ser quem eu sou de verdade. E aqui não. Entendeu? E é normal que isso aconteça. Normalíssimo. Porque você tem uma certa edição que te protege, você entendeu? Que protege a sua imagem, que protege
1: que
0: a sua identidade.
1: Normais do nosso convívio social também. Do
0: normalíssimo.
1: Tipo, eu não vou conversar com você do jeito que eu converso com o Doug. Porque você é pai, outro porque ele é marido.
0: Isso.
1: Ao mesmo tempo tem a coisa do respeito, que são coisas naturais.
0: Beleza, tem coisas que a internet não consegue editar em você, nem você mesmo consegue editar. Você entendeu? Por quê? Porque você não consegue controlar as suas intuições. Você não consegue controlar, por mais que pareça que você consiga, não. Tem coisas que vão brotar e você não vai perceber. Entendeu? Que está deixando transparecer. Esse é o grande negócio de quem vai trabalhar com aconselhamento, quem vai trabalhar com terapia. Você entendeu? Sua psicóloga, quando você senta presencialmente com ela, ela está olhando não somente as suas palavras.
1: Ela está olhando meus gestos.
0: Ela
1: está
0: olhando tudo. Você entendeu? E tem uma teoria que chama metodologia, o modelo de Mehrabian. O que que ele está falando? O não verbal, certo? A psicóloga está olhando você e é importante que ela olhe você. Você entendeu? Que ela ouça o que você está dizendo. É importante que ela ouça o que você está dizendo. Porém, ela está observando mais coisas. Ela está observando o seu tom de voz. Quando ela toca em algum assunto, é o não verbal. O tom de voz equivale a 38% do processo todo que ela está pensando. Ela está olhando o seu gestual, se você cruza os braços, para onde está apontada a sua perna. As pernas, geralmente, as pessoas não percebem, mas elas estão focadas para, no momento de alguma coisa que te incomoda, suas pernas ficam focadas no local de saída.
1: Nossa.
0: Porque você quer fugir e você não percebe. Aí você cruza a perna pra cá e foca pro local de saída. Seu corpo tá dizendo isso.
1: Uhum.
0: Você entendeu? Se você deixa o polegar, porque o polegar assim amostra, é positivo, porque ninguém usa o polegar pra quase nada de verdade. Mas quando o polegar está à mostra, é alguém que está numa área positiva. Se você esconde o seu polegar, é um sintoma de estresse. E você protege o polegar de alguma forma e ele tá aí. Tá todo mundo olhando isso. Entendeu? Se você
1: então,
0: cruza o braço, se você levanta o braço.
1: Ou acha que tá postando só
0: tranquilo,
1: aquilo, a gente
0: não.
1: Também vai transparecer tranquilamente.
0: Seu
1: que a
0: corpo
1: gente...
0: vai transparecer tudo.
1: Tá, isso.
0: E aí é um negócio, porque a pessoa tá dizendo uma coisa pra você, mas o corpo dela e as próprias palavras que estão por trás tá dizendo outra coisa. Completamente diferente. Então a gente também precisa olhar isso. É natural que a gente se edite. Você entendeu? É natural, porque a gente vai se proteger, é um movimento de proteção, a gente está resguardando a nossa vida. Mas assim, se alguém entende dos movimentos não verbais, ela vai ler você inteirinho. Jesus era um cara que entendia isso. A maneira como o cara estava parado. Se você estiver contando alguma coisa e eu parar assim e ficar assim com a mão no queixo...
1: Parece que você está me analisando.
0: Exatamente, eu tô fazendo uma crítica. Até a Alice brinca com a gente e fala assim, pai, julga baixo.
1: Julga baixo.
0: Entendeu? Porque é muito alta essa minha ação. E eu nem tô falando nada. Eu tô falando que eu tô fazendo uma crítica a você?
1: Não.
0: Mas eu tô.
1: Eu falo isso pro Doug também, que às vezes ele tá assim, ó, aqui muito franzido. Aí eu falo, amor, você tá entendendo o que eu tô falando? Aí ele, tô. Aí eu, nossa, mas você tá muito intrigado com o que eu tô falando aí. Não tô. Então melhora a testa. Ele, tá.
0: Beleza, você faz uma leitura não verbal.
1: Exato.
0: Ele nem tá dizendo, ou ele está dizendo alguma coisa, você fez uma leitura da face dele, você fez uma leitura do brilho dos olhos, você fez uma leitura do gestual. Tudo isso tem a ver e a gente não consegue se editar por completo. Entendeu? A gente consegue uma parte, consegue segurar ali.
1: E até mesmo, acho que quando a gente edita, também tem o que é editado, do tipo, tá, eu editei, mas eu lancei algo. Isso que você lançou é você também.
0: Por isso que hoje, tudo bem, eu acho válida a tecnologia, por exemplo, num aconselhamento e numa terapia, eu acho até válido. Mas, eu acho que se perde, você entendeu? Mas eu também acho que uma boa parte, está muito mal preparada para isso. Não consegue fazer uma leitura do não verbal. Você entendeu? E isso é um problema. Agora, eu estou lá na frente fazendo uma pregação e estou lendo todo mundo. Eu percebo se as pessoas estão levantando, se elas estão se movimentando demais, se os olhos dela, se a cabeça está baixa, se a cabeça está alta, se os olhos fecharam, se as pernas estão se movimentando para lá ou para cá. Tudo isso eu estou olhando lá no meu sermão, porque as pessoas estão me dando, entendeu? Informações não verbais.
1: E você está se comunicando.
0: E eu, na minha comunicação, eu preciso prestar atenção nisso, senão eu não alcanço o meu público-alvo. Entendeu? Agora, em todos os momentos, é normal que as pessoas se editem. Elas veem a igreja auto-editadas. Você entendeu? Mas com a convivência da comunidade, baixa-se a barreira. E aí o cérebro não consegue te editar, tem um limite. E você começa a se entregar pela postura do seu corpo, pelas palavras que você usa. E aí não tem como avançar em se proteger demais.
1: E como a vovó Nina diria, né? Devido aqui às palavras da minha sábia vovó, que ela falava assim, se o seu coração tá cheio de alguma coisa, é isso aí que vai transparecer.
0: É o que vai demonstrar.
1: E aí a gente pode falar até, você falou do mental, do espiritual, falou do gesto. Do físico, tem o espiritual também, daquilo que você tá cheio é o que
0: exato.
1: Vai sair.
0: Exato, a gente foi pro day camp e aí chegou um menininho filho de uma pessoa da igreja e ele falou assim, eita poxa, a mãe até olhou assim pra mim assim, já engasgada, né? Eu falei,
1: vai
0: assim,
1: sair um palavrão.
0: E eu virei pra ele e falei assim, a criança não mente, você entendeu? Ele conseguiu segurar o negócio agora, porque eu sei que esse é o tipo de linguajar que vocês têm em casa. E ela olhou e falou assim, pô, é verdade, pastor. Vai passar vergonha, porque seu filho vai falar palavrão na rua. Vai falar palavrão na escola e vai falar palavrão na igreja, porque vocês falam palavrão em casa. Ele funciona, o cérebro também funciona, uma hora ele vai se entregar. Você entendeu? Porque é ato falho, né? Uma hora, o cérebro vai. Quando você relaxar, ele entrega quem você é.
1: Bom, Bom, é isso aí. Fizemos uma análise breve, social aqui, conversamos um pouco sobre a nossa relação também com nós mesmos e com os outros. Espero que vocês tenham gostado. Tem mais episódio vindo por aí, então deixa sua mensagem, conta pra gente se você gosta do De Pai pra Filha, tá bom? É muito importante pra gente ter esse feedback. A gente volta quando, pai?
0: Semana que vem. Tchau.
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4: Bom dia, bom dia. São 2:05. Agora tem o pastor Janus.
5: Mensagem para hoje. A história mostra que Deus Pai, o Criador, revelado por Cristo Jesus, frequentemente utilizou jovens para cumprir propósitos importantes. Assim como na história do Brasil, muitos jovens participaram de momentos decisivos. Martins, Miragaia, Drauzio e Camargo referem-se a quatro jovens que se tornaram mártires da Revolução Constitucionalista de 1932. Esse movimento armado visava derrubar o governo provisório de Getúlio Vargas e instituir uma nova Constituição democrática no Brasil. Eles foram mortos em 23 de maio de 1932, durante uma manifestação estudantil no centro de São Paulo. Seus restos mortais estão sepultados no obelisco do Ibirapuera, em São Paulo. Um monumento construído em homenagem aos combatentes de 1932. A Bíblia revela que a fé obediente a Deus Pai também se expressa através da juventude. Jovens como Davi, que enfrentou Golias, ainda pastor de ovelhas, Daniel, que permaneceu fiel em meio ao Império Babilônico, e Jeremias, chamado ainda muito novo para anunciar a palavra de Deus, demonstraram que o Senhor não limita seu chamado à idade, mas procura corações disponíveis para obedecê-lo em amor. Da mesma forma, mulheres jovens como Esther e Maria foram usadas por Deus em momentos fundamentais da história bíblica. No Evangelho destaca-se especialmente João, considerado pela tradição cristã o mais jovem entre os 12 discípulos de Jesus. Embora a Bíblia não informe sua idade exata, muitos estudos indicam que João teria aproximadamente entre 17 e 24 anos, quando começou a seguir Cristo. Mesmo jovem, tornou-se um dos discípulos mais próximos de Jesus, testemunhando milagres, ensinamentos, a crucificação e a ressurreição. João viveu até os anos finais do primeiro século e deixou um testemunho profundo através do Evangelho de João e de suas cartas e do livro de Apocalipse. Seu exemplo mostra que Deus pode usar jovens fiéis para anunciar verdades eternas que alcançam gerações inteiras. Vamos, anime, incentive jovens a caminharem com Deus pela fé de Cristo Jesus. Você quer uma cópia escrita dessa mensagem? Então, acesse o site ruajanos.com.br. Eu vou soletrar: ruajanus.com.br. Até já.
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0: da canção aí? Foi o amor, Carlos Cider e Palavra e Canto.
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0: É, 12:12. Opa, bom dia, bom dia, bom dia, bom dia, bom dia pra você que tá aqui na RTM Brasil, obrigado pela companhia, tudo de bom? Vamos que vamos, hein? Começando mais um bloco aqui na nossa programação, já manda o seu recado aqui pra gente pelo 11 974 181 456. Coloquei essa câmera aqui, um, dois, três, essa aqui eu acho que é a câmera número 5, nem sei a ordem aqui, né? Eu vou apertando os botõezinhos aqui, deixa eu ver essa outra aqui, deixa nessa aqui, pronto, né? Estamos no estúdio ao vivo, para assistir é só acessar o site, lá você encontra, tá? rtmbrasil.org.br. 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
0: 12h20, olha ele chegando aqui, Rubinho Pirola.
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4: Olá, queridos amigos que se expressam no bom e velho idioma português. Preparados para mais um Café com Deus? E o tema que trago para nossa reflexão tem a ver com aquela cena clássica que surge na casa de quem é, vá lá, um marido como eu, só imagino, em que, vez ou outra, abrimos a gaveta ou o armário e perguntamos: amor, onde está aquele cinto que comprei na semana passada? Ao que ela, sem sequer levantar do sofá, responde: na tua frente. Aí insistimos: querida, já procurei e não vejo. Ela então vai e, num piscar de olhos, traz o tal cinto diante da nossa cara e diz: estava lá o tempo todo. Temos de admitir, neste momento percebemos, nós, os maridos, que não estávamos cegos, mas apenas a olhar sem realmente ver.
5: Ô, cafeiteiro! Isso explica muita coisa na vida espiritual. Tem gente com Bíblia na mão, sermão no ouvido, versículo no diante do nariz e ainda assim pergunta: Senhor, onde estás? E Deus responde: Seu Zé Ruela, estou na tua frente todo dia, rapaz. Não é assim?
4: É, mais ou menos. Em Mateus 13:16, Jesus afirmou algo interessante. Bem-aventurados os vossos olhos, porque veem, e os vossos ouvidos, porque ouvem. Infelizmente, nem sempre é assim. Jesus disse aos discípulos que eles eram felizes não porque tinham uma visão perfeita, mas porque Deus lhes dera graça para reconhecerem aquilo que muitos, mesmo olhando para Jesus face a face, não conseguiram enxergar. Os fariseus viram milagres e só enxergavam problemas. O povo ouvia parábolas e só escutava histórias. Mas os discípulos, apesar das suas limitações, começaram a perceber que diante deles estava o próprio Filho de Deus. Então, ver espiritualmente é um dom da graça. Não basta termos olhos, é preciso que o Senhor remova as nossas vendas ou tapa olhos da alma.
5: E é isso! Tem crente que trata a vontade de Deus como marido procurando lata de sardinha no armário. Abre, olha, fecha e conclui que não existe.
4: Sim, quantas bênçãos nos passam despercebidas, não? Muitas vezes pedimos a Deus direção enquanto ignoramos tudo que ele já mostrou. Pedimos paz sem notar as misericórdias que se renovam todas as manhãs. Suplicamos por provas do amor de Deus, esquecendo-nos da cruz, do túmulo vazio e do Espírito Santo que habita em nós. O problema nem sempre é falta de resposta. Na maioria das vezes, é apenas excesso de distração. A bênção está sempre diante de nós, mas os nossos olhos estão ocupados demais com o que falta.
5: É mesmo, povinho metido à besta. Deus já deu a eles a despensa cheia e continuam reclamando porque não viram a manteiga.
4: É, mais ou menos assim. Devemos ser honestos e admitir: temos olhos, mas não vemos, ouvidos, mas não atentamos, mesmo para aquilo tudo de Deus que chegou até nós, pelas pregações, pelo compartilhar dos irmãos. Daí devemos pensar hoje, maridos distraídos, como esposas desatentas também. A felicidade dos discípulos não estava em terem todas as respostas, mas por reconhecerem quem é que estava diante deles. Daí que repetimos: bem-aventurados são aqueles que, pela graça de Deus, deixam de apenas olhar e começam finalmente a ver. Vamos falar com Deus. Pai amado, obrigado por nos lembrares de coisas tão importantes. Abra os nossos olhos para que vejamos o que tu já colocaste diante de nós, cada instrução, cada alerta, como cada porta que abres. Livra-nos da cegueira espiritual que nos faz ignorar a tua presença, a tua palavra e as tuas bênçãos diárias. Dá-nos um coração humilde e atento, capaz de reconhecer a tua voz e de alegrar-se com aquilo que muitos procuram, mas nem sempre conseguem ver. Por Jesus pedimos-te. Amém. Alô, amigos, queridos e companheiros deste café. Escrevam-nos e tragam as suas críticas e sugestões, como também repartam comigo e os que comigo produzem este programa, em que vos temos ajudado. Um abraço nosso, meu e da turma toda que vos serve, desde São Paulo, no Brasil, como em Lisboa, Portugal.
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4: Bom dia, bom dia.
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4: São 12h29, 12h30, pulou agora. A gente vai pro Atletas no Ar, segunda-feira, ao vivo, você pode acompanhar aqui. A gente grava reprisa ao longo da programação, no fim de semana, vários horários de reprisa, incluindo este agora, 14h30. E ainda falando sobre os integrados, né? Vários ouvintes participando dessa maratona aí de cuidados com a saúde, liderada aí pelo Luvian Henrique. Apresentação junto com a Renata Burjato. Vamos conferir?
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6: E chegamos à metade do nosso reality. Integrados, corpo, alma e espírito. Estamos mais uma vez aqui ao vivo e a cores para ouvir das integradas um pouco do que elas vivenciaram durante esse processo. Já foram 6 desafios e faltam mais 6. E seguimos então já com pensares, porque o corpo é a parte física do ser humano que nos permite existir no mundo. A alma é onde estão as nossas emoções, a nossa vontade e a nossa consciência. O espírito é a parte que se conecta com Deus. Juntos formam um ser humano completo. Para nós, integrados, corpo, alma e espírito na prática. E comigo ela, a integrada, hoje já em meio à nossa salada, ela trouxe aqui um tom de beterraba, lembrando-se que a beterraba, ela é saudável, então ela já nos trouxe aqui a lembrança do que nós devemos comer.
7: Fala, fera! Olá, ouvintes! Sejam muitíssimo bem-vindos no nosso canal do YouTube, o @RTM Brasil. Se você está apenas nos ouvindo, já vai lá para o nosso canal do YouTube para ver em cores, assistir, interagir, mandar sua pergunta, fazer seu comentário, contar como é que tem sido acompanhar essa trajetória até a sexta semana. Daqui a pouco a gente vai saber o que foi mais desafiador. Muita água? Pouca água. Dormir bastante, fazer muito exercício físico, comer pouco, tudo é desafiador, né, Lovian? E eu não sei se eu tô beterraba ou se eu tô vinho, mas fica melhor você falar que eu tô salada, né?
6: Mas a pergunta que fica, você come beterraba?
7: Como beterraba, tomo vinho porque a minha denominação permite, um pouco, bem-vindo, com equilíbrio, né? Mas gosto, Lovian, gosto dessas coisas saudáveis que fazem bem pra gente, né?
6: É justamente por isso que conosco estão elas, que chegaram aí à metade do nosso reality. Vamos começar então com ela. Rachel, gastando aqui o meu inglês. Raquel, olá. Seja muito bem-vinda.
8: Obrigada.
6: Mais uma vez.
8: Obrigada.
6: Você esperava chegar até aqui, até a
8: Não,
6: metade?
8: Não, achei que teria desistido. Porque foi difícil, tá sendo difícil, mas... vamos conseguir chegar até o final.
6: Relembrando então, para aqueles que não acompanharam ainda o início, mas vão acompanhar a partir de agora e também poderão estar disponível no YouTube da rádio, o nosso primeiro desafio, não só o primeiro, quanto o segundo, terceiro, quarto, quinto, sexto, apresentaremos o sétimo desafio aqui hoje. Quem é a Raquel? Conte rapidamente um resumo para que eles lembrem da nossa integrada.
8: Bom, meu nome é Raquel, tenho 29 anos, que eu fiz esses dias. 29 anos, casada, sou profissional de marketing, formada em marketing também. Eu gosto muito atualmente de ir na igreja, passear e agora treinar, né? Porque minha vida mudou. Mas basicamente meu resumo é esse.
6: E como tem sido para você esses desafios? Você não vai compartilhar ainda o sexto, mas faz um resumo aí do primeiro até o quinto.
8: Certo. Como eu estava falando nos meus áudios aí, está sendo muito legal e importante para mim, porque eram coisas que eu não fazia. Eu acho que eu tomava 2 copos de água por dia, não treinava, não me preocupava com quantas calorias eu estava comendo. Então acho que está sendo uma mudança de vida que eu vou levar para sempre, assim, contabilizar quanto de água eu estou tomando, ter mais atenção.

0: atenção com a minha saúde, entender que treinar é essencial como tomar água. Eu acho que é isso. Tá sendo muito legal para mim, tá? Muita mudança na minha vida, graças a Deus.
1: E olha, ela já começou com 28, já fez 29 nesse percurso, né? O que mais mudou? Já vi a pele dela, que maravilhosa,
2: Putz,
1: né?
2: né? Putz, diga-se de passagem. E aí, Bela?
1: Agora a gente quer ouvir também, né? Porque, olha, só para vocês saberem, estão achando diferente que a gente começou com 4, será que as outras duas debandaram? Não, não.
2: Estão vindo a pé.
1: É, daqui a pouco chega. Eu acho que foi o desafio do Lovian, né? Falou assim, olha,
2: a pé de Santo André até aqui.
1: Quem tem coragem de sair do ABC e chegar em Sampa Capital? Não, mas a gente até brincou, a Wanda e a Karine daqui a pouco chegam, né? E eu fiquei brincando com os meninos. Falei, poxa, mas que desafio que o Lovian passou, que a Wanda foi parar no hospital, turma. Tá pegando pesado com essa atividade.
2: TI ainda, hein?
1: Pois é, mas a gente vai celebrar daqui a pouquinho a chegada dela. Mas então a gente vai pedir também para que você nos relembre os detalhes. Eu sei que, gente, quando eu ouvi o relato de vocês todos, e o Lovia sempre me instiga a falar para quem você está torcendo. Eu falei, você acha que eu consigo torcer para uma só? Eu tô torcendo para todas.
3: Eu sou a Patrícia Ximenes, sou casada, tenho 53 anos, tenho dois filhos, Liz e João. Para mim tem sido desafiador sempre, né? Mas o que eu tô levando, o que eu achava de exercício é sempre chato. Eu falei, meu, eu tenho que ser verdadeiro, não vou ficar romantizando o funcional, academia, qualquer outra coisa. Eu não gosto de fazer, eu faço porque é necessário para mim, por conta de outros problemas que eu tenho na coluna, no pé, quebrei o pé. E eu fui fazendo o primeiro Pilates e foi fortalecendo o meu pé. Mas quando eu comecei a fazer o funcional, eu melhorei bastante. Mesmo não gostando, mesmo com a força do ódio, querendo matar o Lovian. Mas eu vejo que eu melhorei bastante o meu condicionamento. E até hoje eu comentei que eu não sinto mais as dores que eu sentia na lombar, né? Na coluna. E é desafiador. E quanto ao primeiro desafio, aos primeiros desafios, como eu falei na primeira vez que eu vim, para mim, o tomar água não é difícil, fazer dieta não é difícil. Eu não tenho problema com isso. Para mim, o maior problema é os exercícios. Eu tenho dificuldade, mas eu faço. Na força do ódio, mas eu faço. Mas depois eu fico bem. Mas ainda é difícil para mim, muito difícil.
2: E um dos milagres é que eu estou aqui vivo, né? Quantas ameaças.
1: Há 6 semanas você tem vivido
2: Quantas
1: entre a vida e a morte.
2: Ameaças que você tem vivido, mas por uma boa causa. E elas chegaram aí a pé lá de Santo André, né? No trotezinho.
4: O desafio foi esse.
2: Foram de frente, voltaram de costas, né? E aí, Karine? Conta pra nós um resumo de quem é a Karine e um resumo desses desafios do primeiro até o quinto. Como tem sido isso pra você?
5: Olá, gente. Bom, a Karine, ela tem 30 anos hoje, é casada há 4 anos, vai fazer 4 anos agora em junho. Sou formada em publicidade e propaganda. E como tem sido esse desafio para mim? Tem sido um desafio, porque assim, os exercícios para mim não tem sido tão complicado, apesar de todo o treino eu falar, pelo amor de Deus, me ajuda. Mas tem sido algo que eu tenho gostado muito de fazer. Eu não faltei, quer dizer, eu faltei em uma semana porque eu estava no interior, mas tirando isso, eu não faltei em nenhum treino. O que é uma coisa, na verdade é uma vitória para mim, porque como eu falei no primeiro episódio, eu não gostava de me exercitar. E para mim tem sido muito bom, tem sido muito gostoso. Em relação às outras partes do desafio, a água para mim era muito difícil. Hoje eu tenho conseguido cumprir em alguns dias. E em relação ao jejum, tem se tornado algo que eu tenho feito cada vez mais. Eu falei até pro doutor que eu tenho feito no mínimo 2 vezes na semana o jejum, que é algo que eu já queria, né? E ele tem me ajudado a conseguir fazer mais. Ele me deu algumas dicas, enfim. E tem sido muito bom para mim. Tem me ajudado muito a me controlar, né? Porque antes eu tinha, como eu já tinha falado, a compulsão alimentar, e o jejum tem me ajudado muito nisso. Tem melhorado muito a minha alimentação, minha reeducação alimentar. Enfim, eu só tenho coisas boas para falar do que tem acontecido nesse desafio.
2: Muito joia. E a Fênix está de volta, né? Ressurgiu aí das cinzas. Os ouvintes e telespectadores, eles falaram, não é possível, ele matou ela. Mas antes ela do que eu. Mas tá aí, Luandra. Que susto, hein? Mas antes de contar aí, aquele resumo de quem é a Luandra.
4: Eu sou o Andra.
2: Do primeiro ao quinto.
4: Acabei de fazer 44 anos, não parece, porque eu tenho uma carinha de 30. Mas acabei de completar 44 anos, sou casada há 20 anos, vai fazer agora em julho. Tenho uma filha de 7 anos.
5: Sete,
4: não, 12, né? Nossa, olha isso, foi tão automático, saiu tão... Ela deve estar ali passada.
5: Pessoal, ela ainda está sob efeitos médicos. Efeitos médicos.
4: 7 anos. Saiu muito automático, mas a minha filha vai fazer 12 anos agora também, mês que vem. O desafio tem sido maravilhoso, tem sido incrível. Eu achei que eu não fosse conseguir tudo aquilo que ele propôs. Na verdade, quando começou, eu achei que ia ser leve. Aí depois eu falei, meu Deus, o que eu inventei de entrar nesse desafio? Ai. Mas tem sido muito gostoso, tem sido prazeroso, na verdade, acordar cedo. Algo que eu jamais imaginei acontecer na minha vida. Acordar cedo, meu, tenho que treinar, é gostoso, é prazeroso. Eu falei ainda para as meninas hoje. É muito divertido a gente treinar juntas. Uma incentiva a outra, o dia que uma não tá legal, a gente, não, vai dar certo. E aí a gente tem se incentivado e tem sido muito gostoso. O Lovian quase me matou, né? Ele acabou com um pouquinho de estoque que eu tinha, acabou, zerou. E aí fiquei ruim, mas tô de volta. Vai dar tudo certo.
1: Mas agora conta, Wandra. A gente ficou sabendo que você teve, os ouvintes ficaram preocupados. É uma semana e nada, é outra. E quando eu chego aqui na mesa, tava faltando você. Falei, quem falou minha vez? Mas e o que desencadeou? Você chegou a parar na UTI, não foi?
4: Sim, eu cheguei no hospital com uma pneumonia bacteriana. E depois a gente já descobriu também uma anemia severa. Eu tenho uma deficiência na absorção do ferro, já é algo que me acompanha desde os 15 anos de idade. E eu falo para as pessoas que eu estava na reserva, o ferro estava ali na reserva, bonitinho, a gente estava se adaptando, meu corpo já estava acostumado com aquilo ali. Eu comecei a treinar e aí gastou a reserva e aí eu fiquei zerada. Aí eu agora estou precisando repor uma vez por semana o ferro e uma dieta meio doida aí. Mas vai dar certo. Já tô bem melhor, já consegui. Semana passada eu voltei na quarta-feira a treinar, então treinei na quarta, na sexta e treinamos hoje, então tô voltando aos poucos.
1: E aproveitando, Lovia, já que você tá aqui, vamos sugar dos conhecimentos, mas eu sei que muitas mulheres, na verdade, precisam observar essa questão do ferro, né? Tem idades onde ele baixa mais, tem épocas, né? Como na gravidez também, que todo ferro parece que vai pro bebê, né? Então, é algo que é diferente do homem. Às vezes, o homem pode ter até o inverso, né? Ferritina muito alto, que impede ele de doar sangue, né? Fala um pouquinho aí pra gente dessas diferenças de homem e mulher e que você leva tudo em consideração na hora de pensar nos treinos também, né?
2: Pra fisiologia, a questão do ferro, a ferritina que você até comentou, ela é um indicador para nós como uma questão inflamatória, né? Então, quando a ferritina está alta, provavelmente ela vem de uma questão metabólica, síndrome metabólica. Então, eu lembro que no início, quando nós iniciamos os

0: se isso não tivesse acontecido agora, poderia acontecer de uma forma, né, momentânea e pior, né? É lógico que a gente sempre acompanhou, mas você, querido ouvinte, telespectador, se atente a essa questão, principalmente para nós, no que se refere à fisiologia do exercício, a ferritina, que ela é um indicador, né, dessa questão da síndrome metabólica. Então, às vezes a pessoa fala, poxa, mas eu não emagreço, eu tenho essa certa dificuldade. É justamente por essas questões fisiológicas, né? Porque às vezes você está tão inflamado e a indicação é a ferritina alta. E as pessoas confundem, às vezes, a ferritina em excesso com excesso de ferro. Então, elas falam, não, então tem que cortar a carne, tem que cortar o brócolis, tem que cortar tudo. E não tem nada a ver com o ferro, e sim com a questão metabólica, dieta, atividade física. Então, esse é um indicador importante.
1: E agora eu pergunto para vocês quatro, de todos esses desafios, hein? E eu percebi na fala da Karine o quanto foi importante o jejum e até a contagem de calorias, né? A Raquel também falava que não se importava muito, se eu tô consumindo ou não, mas de gerar aquela consciência, né? De assim, tá, eu vou poder, depois mesmo que terminar aqui o Integrados, eu vou poder voltar a comer coisas que eu gostava ou tal. Só que a percepção vai ser diferente, né? Porque tem coisa que a gente fala assim, pô, isso vale a pena, eu vou comer aquele doce naquela festa ou naquele lugar que eu sei que eu não vou ver mais, eu vou pro cinema, eu vou pegar um negócio. Mas assim, ficar beliscando às vezes uma bolacha no meio da tarde, depois de ter treinado tudo que eu treinei, ter visto quanto que eu gastei, não vou fazer mais, né? Então eu queria que vocês comentassem um pouquinho disso, dos desafios, qual que foi assim o mais desafiador e qual que você acredita assim que trouxe essa maior consciência que vocês vão levar para pós-integrados?
2: Bom, eu, como eu já falei, eu não tenho problema com ficar restrito a algumas coisas. E aí eu procurei, falei, meu, vou tirar o carboidrato, não tirei total. Eu não tirei nada do que eu gosto de comer. Eu apenas porcionei de forma diferente. Eu amo doce, eu faço doce, eu faço um monte de coisa que eu gosto. Então, por exemplo, eu antes eu comia um pote de bolo gelado. Hoje eu consigo comer 2 colheres. Eu gosto muito de arroz e feijão. Hoje eu consegui porcionar e comer 1 colher de arroz, 1 colher de feijão. Eu aumentei o consumo de legumes e verdura. Aumentei o consumo de proteína. E eu quero levar para o resto da vida. Não é o que eu falo quando eu mando uma mensagem. Que isso vai ser... Foi uma virada de chave. Um desafio para mim. Né? Porque você começa a parar, começa a parar, começa a parar. Eu falei, não, agora eu não vou parar. Isso eu vou levar para o resto da minha vida. Então, a gente tem que começar. O desafio foi um start de consciência que eu preciso melhorar. Não é o outro, né? Às vezes você vê o outro fazendo tal e queria, mas a gente consegue. A gente consegue. Se a gente for determinado, porque a saúde, a conta vai chegar. Uma hora ou outra vai chegar. Então, eu falei, não, eu preciso mudar. Mudar. Já comecei trocentas vezes, mas agora eu vou pro resto da vida.
3: Bom, pra mim, a gente até brinca às vezes que não vale a pena comer aquilo que a gente gastou no treino pra gente ter tudo de novo. Mas em relação... na verdade, a minha nutricionista não me restringiu de eu comer aquilo que eu gosto. Mas ela me aconselhou a comer de uma forma certa, a comer a quantidade certa, e eu não ter que passar à vontade. Então, eu coloquei isso na minha cabeça e o jejum, inclusive, me ajudou muito nisso. Porque, por exemplo, o último desafio que a gente teve foram 22 horas de jejum. Então, eu passei as 22 horas. Aí, acaba o jejum, eu tenho a consciência agora de que eu não vou precisar repor tudo aquilo que eu perdi durante esse jejum. Eu posso consumir tudo aquilo da minha dieta, mas eu não preciso consumir mais do que aquilo, porque senão não valeu de nada o sacrifício que eu fiz. Então, eu tenho colocado muito isso na minha cabeça, até na hora de comer. Então, eu mudei algumas práticas lá em casa. Então, por exemplo, panela eu não coloco mais na

0: mesa. Então, eu coloco o que tem que colocar dentro do meu prato, como aquilo que está dentro do meu prato. Aí, se meu marido quiser mais, aí ele pega lá e fica lá no fogão. Então, em relação à água, eu percebi que eu não tomo se a água tiver na garrafa lá dentro da geladeira. Eu fico com a minha garrafa do meu lado, coloco a minha água lá, e isso tem me ajudado a tomar o tanto, a quantidade de água que eu tenho que tomar. Não é todo dia que eu tomo tudo, mas são coisas que eu tenho feito para me ajudar a levar isso para o resto da minha vida. Enfim.
1: Muito bom, né? E esses gatilhos positivos, né? A gente tem tantos gatilhos negativos, né?
0: Sim.
1: Você ganhou uma coisinha e você deixa ela perto. Aí você nem tava com vontade de comer o chocolate, o leite condensado, mas alguém trouxe e você viu. Aí o cérebro fica, pá, lembrando, né? Que você tem aquilo lá, né? E ao contrário também vale tanto, né? Os gatilhos positivos. Pô, água ali do lado, né? Você não tem que levantar, se esforçar para. Você vai lá, dá uma bebericada, né? Vai fazendo isso ao longo do dia, né? E deixar mesmo longe aquilo que seria um atrativo. Só de pensar que vou ter que levantar de novo lá na cozinha para pegar, vamos continuar conversando e comer devagarinho, que eu já
0: Exato.
1: coloquei no prato, né? E são
0: Sim.
1: estratégias aí tão práticas para você que não tá no integrado, mas você já pode começar a inserir aí na tua rotina, né, Luvia?
2: Com certeza. E comer de tudo e não tudo.
1: Isso. Agora das meninas, vai, Wandra.
3: Eu acho que um diferencial do nosso centro de treinamento é o treino monitorado. Então, hoje a gente tem a consciência do quanto nós gastamos ali de caloria. E aí, algo que a gente, que eu pelo menos nunca fiz, foi ficar olhando os rótulos. É, o quanto de caloria eu estou consumindo ali naquela alimentação. E aí você fica olhando, tipo, vale a pena eu comer isso aqui, sendo que é 1 hora e meia, às vezes, e eu nem vou bater a caloria, eu nem vou conseguir ter queimado a caloria disso aqui, não vale a pena comer. Então eu acho que isso tem feito grande diferença, porque quando a gente treinava em academias convencionais, que a gente começa e para, você não é monitorado. Então você nem sabe às vezes quantas calorias você perdeu. Então não faz muito sentido. Agora, quando você sabe quantas calorias você perdeu, você vê o valor daquilo. Eu descobri uma intolerância à lactose faz pouco tempo. Aí às vezes eu falo, meu, será que vale um Lactaid isso aqui? Olha o comercial. Vale um remédio aqui? Não vale. Então eu não como. Então agora a gente tem essa. Vale o treino? Vale perder isso aqui para comer isso aqui? Não vale. Então esse é o grande diferencial. E a consciência mesmo. Porque a gente, uma hora a conta chega. Então o boleto às vezes é caro. Então é muito importante a gente ir fazendo, negando poucas coisas para depois ter um resultado. E eu acho que esse é um resultado para o resto da vida. É algo para fazer forever.
4: Verdade. Eu queria confessar um segredo aqui. No programa anterior, a gente saiu daqui e foi comer McDonald's. Mas hoje a gente já tava aqui, ó. Vamos ou não vamos? Aí todo mundo, não vamos, porque a gente agora é diferente. Então, eu acho que é sobre o que todas as meninas falaram, o que a Patrícia falou, que é uma virada de chave, o que a Wandra falou, que é uma consciência. Hoje, eu não tô perfeita ainda. Esses dias eu até tentei fazer 30 dias sem açúcar, sem pão, sem refrigerante. Mas assim, quando deu um estalo num dos dias, eu comi mais do que deveria. Então eu acho que a gente não pode fazer essa restrição, mas a gente tem que ter um equilíbrio. Hoje eu como com muito mais consciência de falar, nossa, eu comi isso aqui hoje, mas amanhã já não vai dar, porque amanhã eu tenho outro compromisso e vai envolver comida e tudo envolve comida. Então, se a gente não procurar esse equilíbrio, a gente não consegue. Então, eu percebo que hoje eu como com muito mais consciência, falo igual as meninas, ah, eu treinei hoje, vou comer isso aqui. Mas não, e meu esforço vai para onde, né? Então acho que é sobre isso. E eu acho que o desafio para mim que foi mais difícil aí foi esse último. Na verdade, o penúltimo. Agora, porque eu fiz o jejum de 20 horas, foi muito difícil para mim. E aí eu falei, nossa, meu corpo precisa de melhorar, porque eu não consegui fazer um jejum e tava em casa, assim, não tava nem na rua, trabalhando. Mas eu acho que é um dia de cada vez. É você superar os seus limites e com o equilíbrio que vai dar certo.
2: Como a Wandra disse, no CT nós temos o diferencial da questão do gasto calórico. Então a média é de 500, 400, 500 calorias. E aí isso realmente dá uma base para que você comece a otimizar aí a sua questão nutricional, né? Ah, uma das orientações é você sempre verificar o valor nutricional, né? E vale a pena você, dentro de um contexto, vamos lá, você come 2 paçoquinhas, você matou o treino. Se você come 100 gramas de morango, 20 gramas de um doce de leite, você não chega a 110 calorias.
1: E você sabe, esses dias eu fui, né, no mercado e tinha... Sabe o chandelle? Era um negócio que em casa a gente nunca tinha chandelle, porque era caro, né? Não que seja barato, ainda é caro o chandelle, mas era ligado àquela questão afetiva, emocional, infância, nunca compra, né? E hoje eu tenho dinheiro pra comprar chandelle, né? E aí outro dia eu passei uma chandelle de chocolate branco e gostoso. Quando eu fui ver, pra mim sempre representava essa inacessibilidade, tanto financeira como também como se fosse muito calórico, né? Aí eu peguei pra olhar assim e falei, gente, dá tipo 1,5 bis. E eu nunca como 1,5 bis por culpa, entende? E eu falei, o quê? Vou levar um chandelinho, vou deixar lá quando vier, né? A vontade do doce, tô lá e vou sentir assim que posso, né? Comer com aquela coisa de responsabilidade. Eu acho que isso muda tudo, né? Uma vez que você faz exercício, que você tem essa consciência do quanto você gastou e que você pode fazer boas escolhas, né? Então, ontem à noite mesmo, também tinha pizza, ou tinha isso, ou tinha aquilo. A vontade sempre é pelo mais gostoso, mais carregado de caloria, né? Mas aí a gente também vai aprendendo a fazer outras coisas de maneira gostosa, né? Faz um monte de legume cozido ali no vapor, mas coloca uma maionesezinha ali pra você ficar, né? Colocando e saboreando. Então, essa mudança de consciência, eu queria perguntar pra você, quando você fez a estreia lá do CT, você falou muito sobre como é que vão ficar as pessoas pós as canetas emagrecedoras. Esse caminho que elas estão trilhando é muito mais desafiador.
2: É.
1: Mas vai gerar um tipo de vida que vai ter um retorno para sempre, né?
2: Exatamente.
1: E quem usa caneta, a gente falou dos starts, mas como vai ser difícil pós-caneta continuar com aquele resultado que você obteve durante o período
2: Porque
1: de uso, né?
2: Ela nada mais é do que uma muleta. E a muleta é justamente para te dar esse auxílio. Mas se você toma sem a atividade física, aí ocorre a sarcopenia. Então, mais um do diferencial que nós temos lá no CT é esse acompanhamento, né? A bioimpedância, justamente em virtude da preocupação da perda da massa magra.
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4: Ótimo dia para você, são 3:03. A gente vai com o calendário de oração do Ministério de Homens.
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6: Hoje é 23 de maio e o título da nossa oração é Poda Drástica. Querido Senhor, obrigado pelo privilégio de estar conectado à videira verdadeira. Quando a poda ocorrer, faça-me acolhê-la como uma parte essencial da minha vida. Mesmo que a poda não pareça ou seja agradável, faça-me vê-la como algo bom para mim. Eu te louvo por me permitir desfrutar de uma vida frutífera e produtiva. João capítulo 15, versículos 1 e 2. Eu sou o Marcos Olivares e para mim é uma honra muito grande ter você orando com a gente.
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4: Essa quem pediu foi o Jailson de São Leopoldo, no Rio Grande do Sul, com o Sérgio Lopes. Tente lembrar.

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1: Muito bem, voltando aqui com mais um momento, mais um bloco na nossa programação. Daqui a pouco tem a palavra do pastor. E você ouviu aí a vinheta do nosso WhatsApp, pode mandar o seu recadinho, mandar o seu alô aqui pra gente, vai ser uma alegria aqui, viu? É, pelo 11 97418 1456. A Magnólia não ouviu o áudio que eu coloquei no ar, né? Obrigado, viu, pelo retorno, viu, dona Magnólia? Ela achou que eu não coloquei, mas eu pus sim, viu? Eu coloquei seu áudio no ar, sim. Que pena, ela não ouviu, vou colocar de novo, tá?
2: Olá, Cláudio Roma, que aqui é a Magnólia, por ser representada sempre a Deus, Macau, Rio Grande do Norte. É, que Deus abençoe o seu dia, de todos os familiares, as pessoas ouvintes, e tudo que passa a grande e poderosa e maravilhosa rádio. É, um bom final de semana para todos vocês que fazem essa grande rádio e para todos os ouvintes. Até um bom dia.
1: Bom dia. É, Jonadak, bom dia. Jonadak também aqui ligadinha. Tá em Mossoró, né? Raimundo Rocha em São Luís. Tá perguntando do Cláudio Ronco, que volta na segunda, tá bom, Raimundo?
3: Bom dia, família da Rádio Transmundial. Programa, tô escutando o programa aí. Cadê o seu Cláudio aí, por onde é que ele anda hoje?
1: Tá de boa, tá de folga.
3: Aqui que fala é Raimundo Rocha, aqui de São Luís, Maranhão. Muito frio, muita chuva hoje aqui, ontem em São Luís.
1: É, que também.
3: Teve um vento de 80 km por hora.
1: É mesmo? Eita.
3: Como é que tá aí vocês aí da rádio aí? Cadê meu amigo? Tô sentindo falta dele aí.
1: Segunda de volta, Raimundo.
3: Tá bom, bom trabalho pra vocês. Tenham um bom dia da rádio. A todos aí, tá?
1: Obrigado, abraço. É, Zélia Gomes, bom dia, Zélia. Bom dia, Étrico, que Deus te

0: abençoe, te proteja, te dê vitória, sábado, em nome de Jesus, amém. Obrigado, Zélia. A Zélia mora em Natal, né? É, José Valtrudes. Diz aí, José, como é que você tá?
1: Bom dia, meu irmão, com a paz do Senhor Jesus. Amém. Tô falando aqui do Maranhão. Sim. Do Novo Horizonte, Maranhão.
0: É, Passo do Lumiar aí, né? É isso?
1: É, Passo do Lumiar. É.
0: Uhum. Opa.
1: Um bom dia pra todos nós.
0: Amém.
1: Um abraço pra todos aí, todos que compõem aí essa rádio tão importante para todos nós, que fala do amor de Deus.
0: Muito bom.
1: Meu irmão, se possível, me ponha o hino de Marco Antônio.
0: Marcos Antônio.
1: Pegadores de Rosas.
0: Uhum.
1: Te agradeço aí. A paz do Senhor Jesus, um abraço para todos aqui, meus irmãos, meus filhos, e para vocês aí também, um abraço. Bem abençoado para todos.
0: Valeu.
1: Paz do Senhor Jesus.
0: Amém, José, obrigado. Viu? Se der tempo, eu toco, viu? Eu não sei se eu tenho essa, viu, José? Vou dar uma procurada aqui, tá? É, daqui a pouco você acompanha junto comigo Espelho na Janela, hein? No próximo bloco, hein? E às 16h, entrevista com a Michele Gomes. Deixa eu ver quem ela entrevistou, deixa eu dar uma olhadinha aqui. Deixa eu ver aqui. DJ pastor da balada gospel, Anderson Dias, pastor do Ministério Amigos do Avivamento, Silvana Violin, idealizadora do Café com Fé, e Suzy Lee, né? Daqui a pouco, tá? No bloco das 16h, já com Fábio Zamana aqui na comunicação. É, eu tô aqui hoje porque o Cláudio Ronk tá de folga, tá, gente? O Cláudio Ronk tá de folga, descansando um pouquinho, volta na segunda-feira, tá? Peço licença para chegar em sua casa, onde quer que você esteja. Quero mandar um abraço para Eliane, que tá lá em Lisboa, ligadinha já, hein, Eliane? Aí já amanheceu o dia aí, né? Já hora do café, eita coisa boa. Depois vai pro treino, a Eliane tá sempre ali, né? Compartilhando com a gente. Sempre que ela vai pra academia, ela já põe o fone de ouvido e sempre com o som na RTM. É o Pedro em Salvador. Alô, Pedro! 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Deixa eu ver quem mais aqui chegou. O Amadeu, né? Senhor Amadeu, né? Sempre trazendo uma reflexão pra gente. Obrigado, viu, senhor Amadeu? O senhor Amadeu que mora em Belém, Pará, né? 974-181-456, WhatsApp aqui da RTM Brasil. Você mandar o seu recadinho, mandar o seu alô pra gente, tá? Deixa eu ver a palavra do pastor. Quem será hoje? Deixa eu confirmar aqui direitinho. Deixa eu ver. É o pastor Lu Jiadong, ele é da Igreja Batista Chinesa, aqui em São Paulo. Porque Deus amou o mundo, tema de hoje, João 3:16, daqui a pouquinho você confere essa mensagem. Tá nesse bloco mesmo, tá? Vamos de mais música aqui, tem o Expresso Luz chegando. Opa, abaixei o volume aqui. Expresso Luz chegando com Canção das Estrelas. Às 3:15, bom dia.

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1: Olá, ouvinte do Rádio Transmundial, que a paz de Deus esteja convosco. Meu nome é pastor Lo Jia Dong, sou pastor da Igreja Batista Chinesa em São Paulo. Hoje eu queria compartilhar com vocês uma mensagem que está no Evangelho de João, capítulo 3, versículo 16. Diz o seguinte: porque Deus amou ao mundo de tal maneira que deu o seu Filho unigênito, para que tudo o que nele crê não pereça, mas tenha a vida eterna. Eu nasci em Taiwan, vim para o Brasil com 16 anos de idade. Pela graça de Deus, eu pude ingressar numa das melhores faculdades de medicina do Brasil, a Unifesp. Na época, chamava Escola Paulista de Medicina. E também, pela graça de Deus, eu pude ouvir mensagem de evangelho através de um tio meu que me levou para uma igreja chinesa. Lá em Taiwan, eu estudei até ginásio. Eu queria aprender inglês. Eu ia até aprender inglês numa igreja católica. Eu me lembro, na época, tinha um padre de origem espanhol e tinha outro monge de origem argentina. E eu fui aprendendo inglês com eles. Parece uma contradição, mas foi isso. Mas eu só sabia ali tinha Jesus, mas não sabia o que ele fez. Não sabia o que era ele, era judeu, tal. Não sabia nada disso. Só ouvi falar o nome de Jesus. E na China não comemora muito, pelo menos na minha cidade pequena, não comemorava muito o Natal. Então não sabia muito sobre Jesus. Mas vim conhecer Jesus aqui no Brasil, quando estava na faculdade. Meu tio me levou para a igreja. Eu gostava das mensagens do pastor, principalmente quando eu falava sobre assim, pecados. Eu comecei a refletir sobre a minha própria vida. Desde pequena infância, quantos pecados eu já não cometi? Às vezes mentia para os pais, colegas, às vezes na escola, talvez roubava um lapizinho, né? Uma borracha, coisa assim. Enfim, né? Às vezes roubava dinheiro, moedinha para comprar docinho, né? Então, quer dizer, pensando nisso, cada vez eu fiquei horrorizado. Poxa, tantos pecados. E agora, o que faz? Por isso, antes de ouvir o evangelho, a gente tinha aquele sentimento de culpa, medo, pelo pecado que você fez. A Bíblia diz, no mundo não há nenhum justo, né? Todo mundo pecaram, carência da glória de Deus. E ainda disse, em Romanos capítulo 6, versículo 23, que o salário do pecado é a morte. Então, quando eu tive a oportunidade de ouvir mensagem de tudo isso, comecei a refletir. Puxa, então, pelo tudo que eu pratiquei do mal, o meu salário é a morte. E agora não quero morrer. Quem quer morrer? Eu imagino, se for uma pessoa normal, ninguém quer morrer. Aí, quanto ao deparar com essa passagem do João 3,16, porque Deus amou ao mundo de tal maneira que deu seu Filho unigênito para que tudo o que nele crê não pereça, mas tenha vida eterna. Alguém então me explicou o significado de Jesus morreu na cruz. A última palavra que Jesus falou foi: está consumado. Hoje eu entendo, a palavra está consumado significa que a sua dívida passou para Jesus na cruz. Salário do pecado é a morte, é dívida com Deus. Eu tinha um montão de dívida nas minhas costas, mas quando eu ouvi mensagem de Cristo morreu na cruz por pecadores, eu entendi que minhas dívidas, Jesus carregou tudo. Então, se ele carregou tudo, ele diz, está consumado. Então, isso aconteceu. Então, diante de Deus, estou sem dívida. Estou leve, livre, para poder ter acesso a Deus. Então, quando eu entendi essa mensagem, apesar de demorou durante 3 anos ouvindo mensagem, mas graças a Deus, finalmente, em 1976, eu aceitei Jesus Cristo como meu Salvador. Assim como eu, nascido numa família budista, Deus não me abandonou. Deus me fez vir até no Brasil, quando na China eu podia ter ouvido o Evangelho através dos missionários católicos. Mas eu não entendo por quê. Eu vim ouvir mensagem no Brasil. A obra de Deus a gente não entende. Mas uma coisa é certa. Que Deus ama o mundo de tal maneira que envia o seu Filho unigênito, que é Jesus Cristo, para aquele que nele crê não pereça, mas tenha vida eterna. Eu agradeço a Deus, depois que eu o aceitei como meu Senhor, como meu Salvador, realmente mudou toda a minha vida com relação às pessoas, à família e os valores da vida. E eu quero agradecer a Deus que depois de mim, somos 5 irmãos, meu irmão mais velho também veio tornar, não só Filho de Deus, hoje ele também pastor. Minha mãe, minha irmã, né? Tenho mais um irmão que ainda não conheceu Jesus Cristo, mas eu creio que Deus diz, se você é salvo, você e tua casa será salvo. Eu quero como um testemunho de que o Evangelho de Jesus é o melhor presente que Deus preparou para a humanidade. Que você também tenha essa bênção de receber esse presente gratuito do Senhor Jesus Cristo. E que você receba esse presente de vida eterna. Podemos sempre, então, estar junto com Jesus. Que Deus vos abençoe. Amém.
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8: Às 3h32, bom dia pra você. Agora tem som de Nelson Bomilcar com João Alexandre, Contemplação. Daqui a pouco tem Espelho na Janela.

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1: Bom dia, 3:36 agora, ótimo sábado pra você, maravilhoso fim de semana, que você tenha um fim de semana muito feliz, viu? Você que vai pra igreja hoje ensaiar, você que vai ter festividade lá, vai passear, enfim, aproveite bem, que tudo seja para a honra e glória do nosso Deus. 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São 3:38 agora, a gente vai com mais uma canção aqui, mais música. Essa é a Lucélia Guedes com Davi Golias. Daqui a pouco tem Espelho na Janela, hoje sobre Judá.

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1: A vida é como uma grande aventura. A Bíblia é nossa companheira e o Eterno, nossa fonte de sentido nessa jornada. Por isso, convidamos você para entrar nas páginas do livro que conta a história do Deus que entrou em nossas histórias. 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A narrativa a seguir é baseada em personagens e histórias bíblicas, acrescidas de elementos ficcionais.
2: Será possível ter esperança de que as pessoas façam o bem? Ou estariam certos os pessimistas quanto à humanidade? Estamos mesmo fadados à maldade que se esconde no coração de todos nós e que ocasionalmente vem à luz, gerando destruição na vida dos que estão ao nosso redor e a nós mesmos? Afinal, por que devemos pensar nessas coisas? Porque a grande história é o que nos faz pensar sobre isso. Parece que é algo que o Eterno sempre quis que estivesse escancarado diante dos nossos olhos. Talvez para que não nos acomodássemos a viver como se fosse natural ser quem quer que queiramos ser, independentemente de quem o Eterno tenha nos criado para ser. Veja, por exemplo, a história de um homem chamado Judá. A história do seu nascimento é curiosa, pois Lia, sua mãe, desejava de todo o coração ser amada pelo marido, Jacó, que só tinha olhos para sua outra esposa, Raquel, que era irmã de Lia e a mulher que Jacó realmente amava. Só que Raquel não podia ter filhos, enquanto Lia era muito fértil. Então, aqui está a minha oportunidade, pensou Lia. Eu vou usar os filhos que o Senhor me conceder para fazer com que o meu marido me ame. Assim nasceu Rubem, depois Simeão, depois Levi, depois Judá. O curioso é que Judá, que significa louvor, nasceu quando Lia percebeu a loucura de usar os filhos como meio de fazer com que o amor que ela achava que lhe era devido fosse de fato direcionado a ela. Só que Lia não aprendeu a lição, pois pouco tempo depois voltou a cometer os mesmos erros. Judá teve muitos irmãos, dentre os quais José, e muitos anos mais tarde, Benjamim, os dois tão sonhados filhos de seu pai, com a até então estéril Raquel, a esposa amada. Bom, você já sabe onde isso vai dar. Afinal, numa história em que os filhos são usados como se fossem espadas e escudos numa guerra familiar por amor e posição, é bem possível que não acabe bem. E assim foi. A história vai conduzir essa família tumultuada e confusa até José, alvo do ódio dos seus irmãos que o venderam como escravo para uma caravana de ismaelitas. Mas não pense você que a ideia era que ele fosse vendido como escravo e a sua vida fosse preservada. O plano original dos irmãos de José era de matá-lo, assim como Caim matou Abel por ter invejado o irmão. A única tentativa de preservar a vida do jovem veio de Rubem, que ficou transtornado quando soube do plano. Ele tentou salvar José das mãos dos seus irmãos ao convencê-los de jogá-lo em um poço vazio, para depois voltar para tirá-lo de lá e levá-lo de volta a seu pai Jacó. Inesperadamente, os seus irmãos concordaram com o plano de Rubem, sem saber qual era a intenção real dele, que era de salvar a vida de José. E assim fizeram, exatamente como a proposta de Rubem.

insensatos, não teremos nenhum ganho se matarmos ele. Se o vendermos, por outro lado, saímos dessa situação com algum benefício. Houve uma discussão entre eles, é claro, pois o plano original era matar José. Mas Judá contra-argumentou. Não devemos matar José. Ele é o nosso irmão, carne da nossa carne, sangue do nosso sangue. É o filho amado do nosso pai. Não devemos ter sobre nós o sangue dele. Isso convenceu os irmãos e José foi vendido. Há quem diga que Judá fez isso porque ficou com medo de carregar a culpa pelo sangue derramado do irmão. Outros defendem que Judá agiu assim simplesmente porque viu uma oportunidade de lucrar, pois José já era uma causa perdida. Eu não duvido que no coração de Judá havia as duas motivações. Por um lado, o medo de carregar uma culpa. Por outro, o oportunismo. Não seria isso condizente com o que vemos acontecer diariamente? Aliás, não sentimos que dentro de nós atuam vontades contraditórias e que quando pensamos nelas, ficamos até perplexos conosco mesmo? Caim desprezou a vida de Abel e o matou. Judá, além de desprezar a vida do irmão, a usa, bem como os seus laços de sangue, como argumento para a intenção de lucrar com a sua venda, sentenciando José a viver como um escravo. Não havia honra na proposta de Judá, que selou o destino do seu irmão como se ele não fosse nada. A ideia de Judá trouxe grande sofrimento ao seu pai, Jacó, que lamentou profundamente a falsa morte de José. Jacó foi tomado de uma tristeza mortal, mas Judá parecia não se importar com isso também, já que não tomou nenhuma atitude para revelar a verdade ao seu pai. Nos anos seguintes, Judá deixou os seus irmãos e foi constituir a sua própria família. Ele teve três filhos, Er, o primogênito, Onã e Selá. Judá encontrou uma mulher chamada Tamar e a deu em casamento ao seu filho primogênito. Er foi um homem mau. Parece uma ironia, já que o primogênito a quem carrega a herança da família, o que será que ele tinha para herdar de Judá? Ele foi tão mau aos olhos do Eterno que a sua vida foi ceifada antes que ele tivesse filhos, embora ninguém saiba ao certo o que ele tenha feito. Diante disso, Judá ordenou que o seu segundo filho, Onã, tomasse Tamar como sua esposa e tivesse filhos com ela, com o único propósito de dar uma descendência para Er. Aconteceu que Onã não queria ter filhos que não fossem a sua descendência, mas sim a do seu falecido irmão, o que não o impediu de se aproveitar de Tamar sexualmente, derramando o sêmen no chão para que ela não engravidasse. Outra abominação aos olhos do Eterno, que também tirou a vida de Onã. Dois filhos mortos por causa da vida perversa que levavam. Judá não derrama nenhuma lágrima, não lamenta, parece não se importar. Enquanto seu pai Jacó vivia em tristeza por achar que seu filho José estava morto, Judá parece não se importar com a morte dos seus dois próprios filhos. Foi assim que ele teve que tentar resolver, mais uma vez, a situação da pobre Tamar, jogada de um lado para o outro, como se ela fosse um problema a ser solucionado. Jacó a manda de volta para casa como uma viúva, levando consigo apenas a vaga promessa de um homem duvidoso, de que quando Selá crescesse, ele a daria em casamento para o seu filho mais jovem. Os anos se passaram e, como era de se esperar, Judá não cumpriu a sua promessa. Então Tamar tomou uma decisão drástica e se passou por uma prostituta cultual para engravidar do seu próprio sogro. Assim acontece. Quando Tamar, já grávida de Judá, revela o que havia acontecido, um fio de luz se acende na história, pois Judá caiu em si. Ele foi colocado diante do espelho e teve um vislumbre de quem realmente ele era. Ela é mais justa do que eu, afirmou Judá sobre Tamar, pois eu devia ter entregado ela ao meu filho Selá para que se casasse e tivesse filhos.

0: Judá reconheceu os gêmeos Pérez e Zerá como seus filhos e a tratou bem. Mas a história ainda reservava mais alguns capítulos para o futuro, pois Judá, que desempenhou uma função decisiva no destino de José, se veria mais uma vez envolvido com essa história. Enquanto isso, José foi abençoado por Deus no Egito e a sua vida foi preservada. Ele se tornou grande dentro dos domínios do faraó. E quando houve fome naquela região, o Egito, administrado por José, era o lugar para onde as famílias iam a fim de adquirirem alimento. Ou seja, era chegada a hora de Judá se encontrar com José. Quando o encontro entre José e os seus irmãos finalmente aconteceu, os irmãos não foram capazes de reconhecer José, que aproveitou o momento para submeter os seus irmãos a um longo período de provação. José os levou até o limite, testando as suas intenções, até que finalmente conseguiu colocá-los contra a parede, exigindo que Benjamim, seu irmão e filho mais novo de seu pai Jacó, ficasse no Egito como um escravo. Foi então que Judá se manifestou. Aquela pequena luz que um dia se acendeu no coração de Judá, agora brilhou como um luzeiro em meio às densas trevas. Judá tomou a frente e disse a José, na frente de todos: "Por favor, deixa o teu servo ficar como escravo do meu senhor no lugar do jovem e permite que ele volte com seus irmãos. Como poderei eu voltar a meu pai sem levar o jovem comigo? Não, não posso ver o mal que sobreveria ao meu pai." O homem que havia causado a escravidão na vida de José agora se oferecia como escravo para tomar o lugar de Benjamim e não causar ainda mais danos ao coração do pai Jacó. Estaríamos nós na posição de superioridade moral para julgar Judá pelos seus atos? Teríamos, você e eu, o poder para discernir as suas verdadeiras intenções? Não se preocupe em responder essas perguntas. Algumas questões devem permanecer no ar. Não porque as ignoramos, pelo contrário, porque queremos que elas permaneçam sobre nós. De uma coisa eu sei, sobre você e sobre mim: nós somos como Judá e Tamar, José e Jacó, Rubem e Benjamim. Homens e mulheres, cujas histórias acabariam invariavelmente em morte, se não fosse pela misericórdia e pela graça do Eterno. Ele é quem redime uma história como a de Judá. Ele é quem faz justiça aos tantos José e Tamar que passam por esta terra. É Ele quem de Judá faz brotar o Salvador. Afinal, o Filho unigênito do Eterno é um filho de Tamar, um filho de Judá.
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3: Agradecendo a todos que estiveram conosco até aqui, obrigado. Você acompanhou o Espelho na Janela, tá lá no nosso site para você ouvir de novo em programas, vai lá em programas arroba, lá no site, né? rtmbrasil.org.br, clique em programas. A Rutiana dando boas notícias, hein? Que bom, hein, Rutiana? A Rutiana tem compartilhado aqui, né? Sobre o maridão, o Frank, tá bem, a cirurgia já aconteceu, tá se recuperando. Foi tudo bem, graças a Deus. Obrigado, viu, Rutiana, por compartilhar com a gente. Eles são ali de Poção de Pedras, Maranhão. Alô, José Carlos, que legal, amei essa foto, hein? José Carlos mandou uma foto aqui de um DD, é um Vista Bus da Buscar, da 1001, a serviço do Fluminense. Eita, aí sim, hein? Fluminense que, aliás, revelou 3 talentos que estão na seleção, né, o José Carlos, né? O Luiz Henrique, o Fabinho e o Ibanhas, que joga lá na Arábia Saudita, né? Eu vou encerrando por aqui. Ô José, eu vou salvar essa foto, hein? Gostei demais. É um quatro patas aí, um quatro eixos, lindão, lindão, dois andares, belíssimo. José Carlos de Petrópolis, que é motorista rodoviário, sempre compartilhando essas maravilhas, essas máquinas. Eu gosto de ônibus também, viu? Daqui a pouco tem Fábio Zamana te fazendo companhia, valeu demais. Eu volto numa próxima oportunidade, se Deus permitir. Ah, domingo estarei por aqui, tá? Num amigo na madrugada especial. Ótimo sábado. Amanhã, né? Amanhã eu volto aqui.
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8: Para todo mundo ouvir, muito bom dia para você, uma ótima madrugada, um ótimo sábado. É sábado, dia 23 de maio de 2026. Eu, Fábio Zamana, tô chegando por aqui, sigo com você até as 9 horas da manhã, no horário de Brasília. Um ótimo fim de semana, um ótimo dia para você, e já te convidando, hein, para você chegar por aqui, fazer parte também da família RTM, participando através do nosso WhatsApp 11 974 181 456. 11 974 181 456 é o nosso número para você participar. Ótimo fim de semana para você. Vamos juntos aqui na sua RTM, já oferecendo para você música animada para você entrar no ritmo da alegria do fim de semana, né? Afinal, sábado, minha gente. Vamos com música então para você aqui na RTM. Tá chegando Como Será o Amanhã com Marcados. Daqui a pouquinho tem entrevista.

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2: Está começando mais um episódio do programa Entrevista. Eu sou Michele Gomes e o nosso convidado de hoje é o pastor Anderson Dias. Pastor, seja muito bem-vindo ao programa Entrevista da RTM Brasil. Tudo bem?
3: Salve, estamos aqui hoje, graças a Deus, participando desse momento sensacional. Muito bom estar aqui, viu?
2: Bom, a gente vai ter aí mais um episódio. A ideia é bater um papo para conhecer mais da história do pastor Anderson. E para começar essa primeira parte da entrevista, gostaria que você contasse pra gente o início, né? Como que foi a sua história com o Senhor Jesus? Como foi seu encontro pessoal com ele, a sua conversão?
3: Aí eu me converti e tá em Paulista, Zona Leste de São Paulo, né? Eu tinha 7 anos e meio de idade, Igreja Brasil para Cristo. Eu tava jogando bolinha na rua, um amigo meu passou e era amigo de escola, me chamou pra igreja. A igreja era no salão da minha avó. Aí chegou lá, eu olhei aquilo e falei, pô, eu quero isso pra mim. E aí eu aceitei a Jesus ali. Hoje já fazem 43 anos que eu tô com Jesus, né?
2: Criança,
3: 7 anos e meio. Com 8 anos o Senhor me deu os dons.
2: 8 anos.
3: Batismo com o Espírito Santo, era a igreja pentecostal, né?
2: Sim, sim. E eu queria saber, nessa sua trajetória que começou cedo, e a gente vê como é importante a conversão das crianças, como elas têm o coração aberto, né? Ao evangelho. Como que foi essa caminhada? Porque daí a gente parte para uma jornada de conhecimento, maturidade com Deus, para entendimento da palavra também. E quando você fala dos dons logo cedo, a partir de quando que Deus foi apontando aí o seu chamado? Como vem também a história do chamado pastoral?
3: Ó, eu fui agraciado porque eu tinha a tia Isa e o tio Loló. Eles vieram da igreja, primeira igreja batista, e fizeram um sistema de batista na pentecostal. Então eram várias salas, né? Com 8 anos de idade a gente sabia a Bíblia inteira. A gente achava qualquer versículo da Bíblia em 10 segundos, 5 segundos. Que era desbanhar a espada, 1, 2, que era batista.
2: Uhum.
3: Então eu fui criado nesse ambiente de palavra, né? Eu falo que a minha teologia foi esse momento. E os dons, a minha mãe, ela tinha mediunidade não desenvolvida, né? Quer dizer, aquele tipo terreiro, mas não ia, queria estar na igreja, não ficava muito firme, e muitas legiões de demônios.
2: Uhum.
3: E aí eu me deparei nas madrugadas, eu não tinha um pastor, eu tinha que expulsar aquele demônio da minha mãe. E eu tinha 7 anos e meio de idade. E eu me lembro que eu senti a presença do Senhor muito forte, né? E minha mãe ali, aquilo, nós conseguimos tirar aquele demônio pequenininho,
2: orando,
3: imitando o que eu vi na igreja, né?
2: Meu Deus.
3: E minha mãe foi liberta, assim, pelo poder de Deus. E ali o Senhor começou a dar os dons, a gente ia muito para as vigílias, né? As vigílias na nossa época eram em comunidades, em favelas, né?
2: Sim.
3: Mas assim, tomado de muitas coisas bonitas, né?
2: Sim.
3: Essa foi a experiência dos dons comigo, né?
2: No seu caso, Deus alcança você primeiro, ainda pequenininho, primeiro. Depois a sua mãe.
3: É, depois a dona Lourdes, o seu Leopoldo, a André e o Leandro. Começou por mim.
2: Depois a família toda.
3: A família toda começou aí também. Minha mãe foi liberta, né?
2: Sim.
3: Desses espíritos malignos. Era assim, uma coisa aterrorizante que a gente passava, né? Era muito demônio, muita coisa. Você tem uma ideia? Quando eu começava, coisas, os cachorros ruivavam. Os copos em casa estouravam. Eu chamo que era um período de poltergeist que a gente passava em casa. Mas incrível, sabe, Michele? A gente clamando o nome de Jesus, como que aquilo se acalmava?
2: Sim.
3: Eu era uma criança, né?
2: Que testemunhou tudo isso.
3: Que
2: viu
3: tudo
2: a transformação na vida da sua mãe.
3: Vi, totalmente. Minha mãe uma vez ficou muito doente e ela teve mioma, muitas complicações.
2: De saúde.
3: De saúde. E pela oração ela era curada. Então eu presenciei isso, sabe?
2: Milagres, né?
3: Milagres, milagres.
2: Que coisa linda. Agora, como que foi a sua adolescência, né? Porque de criança você já teve o privilégio, a oportunidade de aceitar Cristo e ver essas transformações, essas libertações. Quando chega na adolescência, vivendo num ambiente, como você comentou, né? Ali, um ambiente periférico.
3: Sim.
2: Né, a questão, né, da, e a gente sabe dos problemas que a gente tem muitas vezes em determinadas regiões.
3: Uhum.
2: Você ficou conhecido, e eu acredito que por muito tempo, como DJ Pastor. Conta essa história pra gente.
3: Então, a minha adolescência, periferia, e a periferia de antes não é como a de hoje. Ser crente naquela época era ser herói. Era muito difícil. Muito difícil, muito difícil. E a gente começou a se mover com as coisas de Deus mais. E aí eu cheguei numa fase que eu comecei a olhar a comunidade. Aí eu já era casado, né? E de repente eu saía da igreja a pé, ia pra casa, era um período longo, né? Longo assim, uns 20 minutos. E eu transitava ali na Tiburcio de Souza, que tem muita balada, eu olhava aquelas baladas lotadas, falei, mano, tá errado, né? Tem alguma coisa estranha nisso, né? E eu falei, pô, a gente fecha a igreja, a balada abre. A gente tem algumas pessoas, a balada tá lotada. E aquilo começou a mexer comigo, né? Mexer comigo. E eu trabalhava numa rádio em São Paulo, o Didi Alpiste, foi fazer uma cobertura na overnight, que os caras tinham se convertido. E era uma balada gospel. Eu falei, eu quero ver isso. Aí a rádio mandou eu cobrir. Quando eu cheguei e vi aquele ambiente, falei, cara, já sei o que eu vou fazer. Vou fazer uma balada gospel em Itaim Paulista pra galera curtir uma balada. E aí começamos, uma igreja para 100 pessoas, aí tinha iluminação, aqueles blocos quadrados. Eu fiz umas tomadas assim, a luz piscava porque eu ficava apertando os botões.
2: Isso pra atrair a juventude.
3: Pra atrair. Aí eu tinha um toca-CD. Só tinha um. Então eu tocava, vamos supor, Templo Sou. Aí no microfone, salve galera, estamos começando. É o tempo que eu tinha que tirar o CD e colocar o outro CD pra rolar a música.
2: Uau.
3: Então era muito manual. Aí eu fui me cansando. E a maioria do pessoal que ia na nossa igreja ia pro lado de fora pra fumar maconha.
2: Eita.
3: E aí eu tinha que ir lá fora pra atrair os caras. Falei, tá errado. Eu falei, como tá errado? Você tá atrando quem tá lá fora? Aí ela, ô irmão, pastor, foi mal. E aí o dedo cansando, né? Aí quando eu pensei, sei lá, em parar, porque ninguém fazia isso. Tô falando de 30 anos atrás. Aí eu recebi um telefonema de uma revista querendo fazer uma matéria com a gente. Você é o DJ Pastor? E foram eles que falaram. Falei, pô, legal esse nome, hein? E era a revista Capricho, né?
2: Uau,
3: aí
2: que
3: saiu
2: foi
3: três
2: muito
3: páginas da
2: famosa,
3: gente.
2: Famosa,
3: né?
2: Na época da minha adolescência, Capricho.
3: Os caras da Malhação eram tudo novinho.
2: Sim.
3: Tinha o Calmon Raymond, os caras, tudo novinho. E aí saiu na capa, o DJ é meu pastor e baladas não me faltarão. Aí saiu, a gente explodiu. Aí foi uma coisa inacreditável.
2: Mas como que foi, né, criar esse movimento para atrair a juventude? Porque as músicas que tocavam eram só músicas
3: gospel, com todos os estilos que você pode imaginar. Você pergunta o que você quiser pra mim. Você quer um drum bass, você quer uma eletrônica, você quer um forró, você quer um shot, você quer um sertanejo gospel, você quer um rap, você quer um black, você quer um drum bass, tinha tudo.
2: Sim.
3: E aí eu fiquei amigo, época da internet, de Orkut.
2: Sim.
3: Com os DJs da Irlanda. Então eles eram loucos pra ter o nosso funk, gospel e samba. Eu mandava, eles mandavam eletrônicos que não existiam no Brasil gospel.
2: Entendi.
3: Então a gente começou a tocar coisa que não tinha. E isso assim, Michele, quem fazia balada nessa época? Zero. Nem a Renascer fazia.
2: Mas vocês tiveram algum tipo de represália?
3: Toneladas de represália. Toneladas. A gente era criticado, mas quando o cara, que era do crime, que era da balada, aceitava, porque assim, a gente fazia o apelo.
2: Sempre tinha um apelo.
3: A balada nossa chegou a ter 600 pessoas, tal, né? A gente começou a competir sem querer competir com as baladas locais. Começou a esvaziar pra ir lá. Era o último sábado, das 11 da noite às 6 da manhã. Galera ia, e era um ambiente, porque música eletrônica é internacional, ninguém olha a letra.
2: É.
3: E nós tínhamos uma boa iluminação, um bom som. A casa era uma casa de baile. A
2: Sim.
3: igreja. E aí rolava o apelo. Aí a gente via a cara dos caras, mano, aqui é uma igreja, velho. Eles se deparavam. Gente, senta um pouquinho, eu queria trocar ideia com você e tal. Eu vi falar de um homem muito especial chamado Jesus, que se preocupa com você, que te trouxe aqui hoje, que vê se você curtiu uma vibe da hora e tal. Só que tem uma outra vibe, a tua alma, como você anda na tua casa. E falava isso. Uhum. Fazia o apelo. Um monte aceitava Jesus. Um monte de jovem. Aí da revista Capricho eu parei na Sara, nossa terra, na sede. Toquei num evento chamado Azuca para 12 mil pessoas. Eu tava estourado, não tinha nem ideia, por causa da revista.
2: Sim.
3: E eu toquei na época, eu era mais conhecido na época que o Rodolfo Abrantes. era eu, Rodolfo Abrantes, Disco Praise e Shot Santo. Aí eu toquei dentro de um parque aquático, me colocaram dentro de uma piscina que parecia uma cidade, em cima de uma perua customizada, eu em cima. Aí beleza, tinha 20 pessoas pra me ver. Aí eu subi e falei, não é assim que a gente vai te apresentar, não. O nosso contato é pra todo mundo. Galera, DJ Pastor na a pista lotou de gente.
2: E assim, eu acho que é interessante quando você fala, né, de como que isso atraía pessoas.
3: Muito.
2: Ver a transformação de vidas, né? Você poderia compartilhar algum testemunho que te impactou, de alguém que você viu ali, né, tendo a vida realmente transformada?
3: E tá em Paulista. No final da nossa rua tinha uma praça e no dia da balada teve uma chacina. Morreu 10 pessoas. Era pra ter morrido 15. 5 passaram na frente da igreja, sabiam da gente, pô, aqui é um pastor. Falei, não, vamos arrebentar esse pastor, cara. Como é que o cara pode ser pastor e ser DJ? 5 entrou. E se deparou com aquele ambiente amigável, favorável. Se converteram. Era pra eles terem morrido naquela chacina. E um deles se tornou empresário. Depois de 10 anos, eu fazendo trabalho nas redes sociais, ele entrou em contato. Ô, mano, você me lembra? Eu fui do Itaim, mano. Eu fui do primeiro comando. Ô, eu lembro que uma chacina, eu entrei numa igreja, você parece com ele. Era o DJ Pastor? É. Era eu. Não, você tá zoando. Começou a chorar. Pastor, eu tô em Salvador. Eu montei uma empresa. Eu era do crime, cara. Eu entrei pra poder pegar você, porque eu falei, não, o cara é pastor ou é DJ. Eu aceitei Jesus lá no dia que você tava, hoje eu... E começou a chorar. Esse é um dos casos. O outro, as escolas locais, tinha muita represária dos meninos sendo do crime. Os diretores nos chamavam. Você é o tal do DJ pastor do Balada Gospel? Sou. Pastor, o senhor consegue ajudar? Então, com problema, eu consigo. Eu ia no horário de intervalo trocar ideia com eles. Fora que no Itaim tinha uma FEBEM. O diretor da FEBEM me chamou porque os meninos tinham passado pela balada, aprontaram e estavam lá dentro. Eu ia lá trocar ideia com eles também. A gente começou a fazer muito isso.
2: Bom, o papo tá bom, mas a gente vai continuar essa conversa no próximo episódio.
3: Ok.
2: Obrigada pela sua participação aqui na entrevista. A gente se encontra no próximo programa, combinado?
3: Tamo junto.
2: No programa de hoje a gente teve produção e apresentação de Michele Gomes e na mesa de som Luiz Felipe Pereira. Até o próximo entrevista.
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0: Agora 4h30, horário de Brasília. Ótimo dia, ótimo sábado para você. Mandando abraço pro Paulo, tá chegando com a gente. A Natália também de Maranhão, lá do Maranhão. Marilene tá com a gente em Anápolis. Horácio Rodrigues, José Carlos, Maria Mesquita. Bom dia, Fran Almeida. Assista com a gente também, comentando sobre uma entrevista. Abraço para você. Edna de Imperatriz, bom dia. Maria Raimunda no bairro Camboa. Alex Ian tá por aqui também. Ótimo sábado para todo mundo e vamos juntos agora com Música da Terra com Cláudio Ronque e Zé Dequias.
6: Zé Dequias, acorda, rapaz.
7: Ora,
6: acordar pra quê?
7: Ué, nós queremos ouvir música.
8: Então vamos, ué.

0: você ligou agora o rádio, mas foi muito prazer, seu
1: Música da Terra, seu Cláudio. E eu deixo contar um negócio pra você, seu Cláudio. Inclusive, nosso ouvinte, pra você que gosta do Música da Terra, pode mandar seu caos pra cá, não é verdade, seu Cláudio?
2: É verdade, se você tem um caos pra mandar, a gente espera que você mande uma carta pra gente, não é, Zedequias? Deixa eu passar o endereço, então. Olha só, Caixa Postal 18.113, CEP 046 26-970, São Paulo, SP. Posso repetir, Zedequias?
0: Mas é claro, senhor.
2: Caixa Postal 18.113, CEP 046 26-970, São Paulo, SP.
0: Inclusive, deixa eu falar pra você, eu queria contar o caos do nosso ouvinte que nos acompanha aí no sertão, no interior. Pra você que gosta de uma boa prosa, vale a pena a gente contar as prosas e as causas que aconteceu na vida da pessoa, não é verdade, agora? Coisa assim que fala o nosso coração, que vai trazer assim uma alegria pra todos nós, que vai fazer nós refletir sobre a vida, não é verdade, seu Grau?
2: É, Zedequias, a gente sempre aprende com as pessoas, a gente vê que mesmo estando distante, a gente consegue se aproximar através de cartas, não é verdade?
0: E é verdade, agora, você falou muito bem agora, viu? Abre a porteira, compadre, se ajeita por aí, vamos junto. Muito prazer, eu sou Zé Dequias, mas como eu sou de terra boa, igual você, aí do outro lado do rádio, do outro lado do computador, você pode me chamar de Zé Dequias, que nem eu mesmo.
2: Vamos de música, Zé Dequias?
0: Mas claro, senhor.
2: Quer dizer, então, que a gente vai começar com as meninas cantando aqui hoje?
3: Sim, a gente vai com Voice.

0: Você ouviu Voices cantando aqui no Música da Terra. E como é bom saber que você tá junto conosco, viu? Como é bom saber que você canta junto com a gente, né, Zé Gró? É bom demais, Zé Dequias. E olha, o Zé Dequias aqui ouvindo as músicas, ele solta a voz mesmo, viu? E é verdade, eu gosto demais de cantar as músicas do campo, viu?
1: Zé Dequias, essa daqui eu deixei especialmente pra você anunciar.
0: Deixa eu ver aqui o que o senhor tá aprontando comigo, seu grau. Deixa eu pegar aqui. Ah, essa aqui quem vai anunciar, Zé Dequias. Essa quem vai anunciar, Zé Dequias. Porque

Você ouviu Falcão e Josué cantando aqui no Música da Terra. E, inclusive, Lenir e Vanilsa tá por aqui, viu, senhor? É, eu gosto demais dessa dupla, eles cantam muito bem, inclusive vão cantar Igreja Firme. A Igreja Firme que nós vai ouvir aqui no Música da Terra, seu grau. Vamos lá, então. Lenir e Vanilsa cantando no Música da Terra.

0: especial música da terra, seu Cláudio. Eu não disse pra você que era bonita a música, Lenir Ivanilson, cantando Igreja Firme aqui no Música da Terra, seu Cláudio.
1: Por hoje é só, Zé Kiss.
2: Aí não tá bom. Logo, logo a gente volta e com muito mais música. Epa, peraí.
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0: Você que está nos ouvindo, preste bastante atenção, abre seu ouvido que vai começar o boletim rural. Acompanhe as informações do campo. Ó. Daqui a pouco nós voltamos, Ceará, seu grande.
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5: E começa agora mais um Boletim Rural. Eu sou Fábio Zamana e aqui você vai saber as últimas notícias sobre o agronegócio. China suspende 3 frigoríficos brasileiros por questão sanitária. Parece outras notícias do mundo da agronomia. Acompanhe o Boletim Rural.
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5: E a China suspendeu temporariamente a importação de carne bovina de 3 frigoríficos brasileiros após identificar resíduos considerados irregulares pelas autoridades sanitárias do país asiático. A informação foi divulgada nesta sexta-feira pela Associação Brasileira das Indústrias Exportadoras de Carnes. Segundo a entidade, a medida é preventiva e está sendo tratada tecnicamente entre os governos do Brasil e da China. As autoridades chinesas alegam a presença de um medicamento veterinário proibido no país. A associação informou que as empresas já trabalham para rastrear a origem da matéria-prima e adotar as medidas necessárias.
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5: E o preço da carne de frango subiu em maio e reduziu a competitividade da proteína no mercado atacadista da Grande São Paulo. Segundo o levantamento do Centro de Estudos Avançados em Economia Aplicada, o aumento ocorreu enquanto os preços da carne suína caíram e as carnes bovina permaneceram praticamente estáveis. Com isso, o frango perdeu vantagem no comparativo de preços entre as principais proteínas consumidas pelos brasileiros.
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5: E o retorno das chuvas em importantes regiões pecuárias do país começou a influenciar o mercado do boi gordo. Segundo análise do Centro de Estudos Avançados em Economia Aplicada, a melhora das pastagens permitiu aos produtores reter mais animais no campo, reduzindo a oferta para os frigoríficos. E apesar disso, as indústrias seguem com escalas de abate confortáveis, o que mantém os preços estáveis e o mercado em ritmo lento. Em São Paulo, a arroba do boi gordo variou entre R$345 e R$340. Enquanto no Pará e Mato Grosso, os preços também permaneceram sem grandes alterações. Com fonte do site Globo Rural, esse foi mais um Boletim Rural. Produção de Karina Jobert, apresentação Fábio Zamana, realização RTM Brasil.
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1: Igrejinha dos Pampas com Eliseu Gomes, ô rapazinho com voz bonita, ô.
0: Mas bate.
1: Contar um negócio pra vocês, ô grande. Hoje a seleção musical tá preparada especialmente pros nossos ouvintes que gostam da música da terra, música boa, viu? Que a gente pode acompanhar aqui nessa seleção musical especial feita com muito carinho pela nossa produção. Vamos acompanhar a música bonita agora?
2: Olha, quem vem chegando é a Mara Lima, hein? Cantando Coração Ferido. Bonita música essa, hein?
1: É verdade, Grande. Eu guardo essa música, então vamos ouvir com calma essa música. Deixa eu aumentar o volume aqui. Olha que música.

0: Você ouviu Mara Lima, Corações Feridos, aqui no Música da Terra.
1: Ô Zedequias, aonde você viu Corações Feridos aí, rapaz? É coração ferido, é um coração só.
0: Ô, seu crome piedoso, é que eu vi aqui os peregrinos que tá chegando no Música da Terra, eu acabei colocando um S em tudo aqui, meu homem piedoso.
1: Claro, Zedequias, claro, que você é meu amigão, rapaz.
0: Então dá uma praça aqui meio forte, seu Cláudio, amigão. Então vamos com os peregrinos cantando tesouro aqui no Música.

0: Você ouviu os peregrinos cantando aqui no Música da Terra Tesouro.
1: Por hoje é só, Zé Kiss.
2: Aí não tá bom. Logo, logo a gente volta e com muito mais música. Ei, peraí.
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1: Por hoje é só, Zé Kiss.
2: Aí não tá bom. Logo, logo a gente volta e com muito mais música. Ei, peraí.
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0: Muito bom dia para você, agora 5:01, no horário de Brasília, eu, Fábio Zamana, por aqui com você. Ótimo dia, excelente sábado. Eu quero mandar um abraço para você sintonizado aqui com a gente, daqui a pouquinho tem Sons do Coração com Nelson Bomilca, mas antes, muito bom dia, Ana Teca, lá em São Luís, bom dia.
1: Bom dia, Fábio, como é que tá, tudo bem?
0: Tudo bem, você?
1: Escuta da melhor das melhores. Um abraço.
0: Abraço, Ana Teca.
1: Bom final de semana a todos os ouvintes e locutores da RPM.
0: Bom fim de semana. Tamo junto, tamo junto.
1: Amém, glória a Deus.
0: Abraço de leão, Ana Teca, pra você, pra toda a família. Bom demais ter você conosco. Graça Imperial tá chegando por aqui também. Bom dia, Graça.
2: Pai Senhor, Pastor Fábio, tudo bem?
0: Tudo bem, e você como é que tá?
2: Aqui eu mando um brasileiro para todos, todos que estão ouvindo Rádio Zundial. Um bom final de semana, abençoado pelo nosso Deus. É, agradeço pelas orações dos ouvintes que me conhecem, que sempre me ouvem. E para o Pastor Fábio Zamana, um bom final de semana para ele e sua família, amém.
0: Obrigado, para você também. Um fim de semana maravilhoso. Andaluza Lima tá com a gente também. Bom dia, Andaluza. Bom dia, Eliane, Portugal. Vádio Siqueira tá por aqui também. Um abraço para você. É o pastor Vádio Siqueira, né? Vábio, pastor Vábio Siqueira. Isso aí, um abração para você, meu amigo. André, lá no Amazonas. Lupicínio tá com a gente em Ibacaraí, desejando um ótimo sábado para todos os ouvintes. Divino tá por aqui também. Pastor Adriel, trabalhando com salgados aí na madrugada. Como é que você tá, meu amigo? Muito trabalho por aí. Um abraço para você, para toda a equipe também, viu? Edna de Imperatriz, Edninha, bom dia, Edninha.
3: Bom dia, bom dia, bom dia. Bom dia, Fábio Zamana. Tudo bem contigo?
0: Tudo bem, e você?
3: Vamos lá. Muito boa essa entrevista, viu? Muito boa, gostei muito. Eita, minha consultante foi boa. Olha, deveria ter muitas geriatras como essa doutora. Viu?
0: É mesmo, que bom,
3: muito
0: Edninha,
3: simpática,
0: que bom.
3: Muito simpática, muito paciente, perguntou tudo.
0: Faz toda a diferença, né?
3: Do começo,
0: né,
3: da vida dela, até onde eu sei, até hoje.
0: Olha só.
3: Ela está de parabéns, ela, viu?
0: Por mais médicos
3: dia,
0: assim, né,
3: Edninha? Um abraço,
0: Edninha?
3: Leão. Espero que a irmã do pastor esteja melhor. Tenho orado por ela. E com certeza vamos ter notícias boas.
0: Com certeza,
3: aí.
0: Com certeza. Um abraço pra você também, Edninha. Que bom que a consulta foi ótima, né? É tão bom quando tem os profissionais dessa forma, né? Profissionais mais empáticos, mais humanos. Isso faz toda a diferença em todas as áreas, né, gente? Que a gente seja mais humanos aí em tudo aquilo que você fizer na sua profissão. Seja o melhor, seja o melhor. Seja o reflexo de Jesus aí, né? Pensa sempre naquela frase: o que Jesus faria se ele tivesse aí no seu trabalho, se ele tivesse a sua função? Como ele seria atendendo os outros aí? Essa frase é maravilhosa, né? Porque faz a gente mudar completamente as nossas atitudes. Sons do Coração tá chegando por aqui, vamos lá, mais um programa Nelson Bomilcar com você.
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1: Olá, amigos e ouvintes de todo o Brasil, Portugal e comunidades de língua portuguesa espalhados por tantos países no mundo. Aqui é Nelson Bomilca, apresentando o programa Sons do Coração, programa que quer convidar a você a adorar a Deus e refletir sobre música, adoração e arte cristã, reconhecendo os sons que Deus coloca no coração criativo de homens e mulheres, autores e compositores que têm feito a história da música e arte cristã.
2: Os Sons do Coração de hoje, uma reflexão sobre o Ser Igreja e músicas destacadas das histórias bíblicas cantadas pelo coro de crianças da IBAB. Primeira música, programa Sons do Coração, histórias bíblicas cantadas, Samba dos Doze.

0: Ouvimos Sábado dos Doze, histórias bíblicas cantadas.
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0: Ouviremos a música Radical na interpretação do apresentador do programa Nelson Bumilcar, no CD Histórias Bíblicas Cantadas.

0: Ouvimos no Sons do Coração, Josué, CD Histórias Bíblicas Cantadas.
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0: O movimento dos desigrejados ou sem igreja não tem uma data única de início, mas é um fenômeno contemporâneo que ganhou força no Brasil a partir dos anos 1990 e 2000, intensificando-se nas últimas décadas. Ele surge como uma reação à institucionalização das igrejas evangélicas e ao descontentamento com muitas práticas e lideranças e estruturas rígidas. No contexto histórico, vemos que as raízes mais antigas mostram um pouco desse movimento. Desde os primeiros séculos do cristianismo, houve movimentos de crítica à institucionalização da fé, como os monges do deserto ou grupos dissidentes da até então chamada igreja oficial. Porém, esses não se identificam diretamente com o termo desigrejados. No século XX, com a expansão das igrejas evangélicas no Brasil, especialmente pentecostais e neopentecostais, surgiram tensões internas ligadas a promessas não cumpridas, práticas questionáveis e centralização de poder. Nos anos de 1990 a 2000, o termo desigrejados começa a ser usado para designar evangélicos que mantêm a fé cristã, mas rejeitam a vida comunitária institucionalizada. Nos anos 2010 e diante, o fenômeno se tornou mais visível com o crescimento das redes sociais, que dão voz a pessoas que vivem sua espiritualidade fora dos templos. Algumas características do movimento: pessoas que se identificam como cristãs, em geral evangélicas, mas não frequentam igrejas regularmente. Motivações principais desse grupo: decepção com lideranças religiosas, críticas à mercantilização da fé, busca por espiritualidade mais livre e menos institucionalizada, traumas pessoais ou experiências negativas em comunidades religiosas e também a inadequação com comunidades locais, com práticas onde esses participantes não concordam. Muitos continuam lendo a Bíblia, orando e mantendo a fé pessoal, mas sem vínculo formal com uma comunidade ou estrutura religiosa. O Brasil tem mais templos religiosos do que escolas e unidades de saúde somadas. Esse excesso de institucionalização contribuiu também para o surgimento dos desigrejados. Estima-se que milhões de evangélicos se enquadram nessa categoria, embora não haja estatísticas oficiais. De qualquer forma, a igreja continua sendo o caminho que Deus escolheu para uma vida comunitária de testemunho na sociedade onde a igreja se instala. Lidar dentro desses movimentos com o perdão, reconciliação, recomeços, é sempre recomendável. O próprio autor de Hebreus diz que nós não devemos deixar de congregar. Mas também temos que reconhecer que há muitas instituições religiosas que se descaracterizaram como igreja. É possível ser instituição religiosa e não ser igreja, e não viver um ambiente de oração, de comunhão, de adoração, de serviço, e isso é possível. É importante lidarmos com as questões internas, corrigirmos as rotas para que este movimento não cresça cada vez mais. Ouviremos a música Noé, do coro da Ibabe, das crianças, das histórias bíblicas cantadas.

0: Ouvimos a música Noé, História Bíblicas Cantadas.
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0: Ouviremos do História Bíblicas Cantadas.

0: ouvimos a música Jonas nos Sons do Coração de hoje.
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0: E na saideira do programa Sons do Coração, a multiplicação do CD Histórias Bíblicas Cantadas.

0: Grato a todos os ouvintes do Brasil, Portugal, comunidades de língua portuguesa que têm sintonizado o programa Sons do Coração na nossa querida RTM Brasil. Agradecendo a Pedro Campos o seu trabalho sempre eficiente na parte técnica, e agradecemos também ao Instituto Ser Adorador, a W4 Editora e a direção da Rádio Transmundial, já possibilitando a feitura do nosso programa já no 20º ano desde que começamos aqui no Brasil o programa Sons do Coração. Nelson Bomilca se despede nesta edição do programa Sons do Coração, desejando as bênçãos de Deus sobre todos os ouvintes.
1: 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Trilhas musicais. Antes de começar, de Guilherme Kerr e Jorge Camargo. E Marcos Cavalcante, do CD Cordas e Laços. 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
4: Agora, 5 horas 33 minutos, horário de Brasília.
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1: Muito bom dia para você, um ótimo sábado, sábado, minha gente. Que bom ter você conosco aqui fazendo parte da família RTM. Hoje, sabadão 23 de maio, eu, Fábio Zamana, por aqui te fazendo companhia. Já mandando um abraço, um bom dia para você que tá ouvindo pela TWR em Bonaire. A partir de agora em rede com a RTM, fica conosco até às 7 da manhã, no horário de Brasília. Muito bom dia.
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1: Bom demais ter você por aqui, hein? Quero já mandar um abraço para você que tá ouvindo pelas nossas rádios parceiras, pelo nosso aplicativo, pelo site TWR Bonaire. Sejam todo mundo muito bem-vindo. Quero mandar um bom dia para Vilma. Vilma tá chegando com a gente lá em São Luís, tudo bem? Um abraço para você, ela manda abraço para Maria Raimunda, para Eduardo Neto, para todo mundo aí ouvindo a gente, né? Tudo bem, Vilminha? Um abraço, bom fim de semana, viu? Titia Teuvina, Bela Vista de Goiás, como é que você tá, Titia Teuvina? Bom dia.
3: Bom dia, Transmundial, bom dia, Voz do Coração. Gostaria de ouvir uma música com Marcos Antônio, Pregadores de Rosa. Eu dedico para todos os amigos da Paz FM de Goiânia. Aqui quem tá falando é Titia Teuvina de Bela Vista de Goiás.
1: Valeu, Titia Teuvina.
3: A todos da Transmundial.
1: Obrigado pelo carinho, Titia Teuvina. Bom demais ter você conosco, viu? Um beijo grande, grande, grande. Também quem está chegando por aqui, Maria, em Natal, Rio Grande do Norte. A neta dela. Olha só. Tá pedindo oração pra netinha dela. O que que ela tem aí, menina? Nasceu agora, né? Tá com quantos dias de vida aí? Você me conta, viu? Beijo grande pra você, obrigado pela participação. River Kennedy tá chegando com a gente direto da Inglaterra, lá em Londres. Bom dia, River.
4: Meu querido, meu amigo Fábio Zamana, paz do senhor.
1: Tudo pastor bem, River?
4: Como
1: bom
4: é que
1: dia.
4: Tá bom?
1: Tô bom, tô
4: Tamo
1: bom.
4: Estamos aqui já agarrado também com você aqui, junto nessa melhor, nas madrugadas, pra você. Para nós aqui já são 9:04. Um abraço, abençoado sábado para você e para todos que estiverem ligadinhos aí. Um abração aí, de 0 a 1000, quem tá dentro e fora do Brasil.
1: Maravilha,
4: Rocha e todos.

0: se estiver ligadinho.
1: Abraço, River Kennedy, abraço de leão pra você, meu amigão, tamo juntos. Lourdes Galvão tá madrugando por aqui também, bom dia.
2: Bom dia, pastor Fábio Zamana, paz do Senhor, manda um abraço de leão pra toda a sua família e Lourival manda um abraço de leão pra você também.
1: Ô Lourival, abraço de leão aí pro Lourival. Prazer ter você conosco aqui nas madrugadas, viu Lourival? Você é top, meu amigo, você é top, um querido, né? Uma pessoa maravilhosa aí que Deus escolheu a dedo, viu? Abração pra você. Silvinha já tá conosco também, bom dia Silvinha.

0: É pra senhora, titia Teuvina.
1: Titia Teuvina gosta, né?
0: Bom dia pra todos da Transmundial e todos da Rádio Nordeste Natal. Meu abraço, Leandro, sem esquecer de ninguém, de Azê, sem esquecer de você, e um bom final de semana para todos.
1: Bom fim de semana.
0: Um cheiro no coração. Cheiro. Que Deus abençoe a todos. Povo de Deus, porque hoje é bem pouquinho tempo.
1: Hoje é apertado, viu, Silvinho? Abraço de leão pra você. E já que a titia Teuvina pediu essa música, vamos ouvir então, gente? Vamos ouvir essa música do Marcos Antônio, Pregadores de Rosas. Essa música que é linda, né? Olha, uma mensagem realmente especial. E essa música, que é uma música de 2016, é isso? Não, acho que é antes ainda, né? Pregadores de Rosas é mais antiga ainda. Um abraço aí pra você, Tietchan Teuvini. Vamos ouvir então Pregadores de Rosas com Marcos Antônio.

0: Pegadores de Rosas, Marcos Antônio aqui na RTM. Essa música aqui é de 1990, gente. É uma música bem antiga, mas com uma letra muito atual, né? Vem chegando Palavra para Hoje.
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3: 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O sucesso da noite para o dia geralmente leva muitos anos. Marcos 11:24. Tudo o que pedirdes em oração, crede que já o recebestes, e assim vos será concedido. O astro da música country Randy Travis e sua empresária Lib lembram-se dos dias difíceis de sua carreira, todos os 3.650 deles. Durante 10 anos, Lib fez tudo o que foi necessário. Para manter seu clube aberto, tempo suficiente para que alguém descobrisse o talento de Travis. Por sua vez, Randy cantava com toda a força. E quando não estava cantando, ele fritava peixe e lavava pratos na cozinha. Então aconteceu. Sua chance chegou e tudo pareceu dar certo para ele. Ele teve um sucesso chamado On the Other Hand, um contrato para um álbum, uma oferta para uma turnê e um contrato para um filme. Ele estava em alta. De repente, todos pareciam chamá-lo de sucesso da noite para o dia. Mas Randy se lembra de forma diferente. Fomos rejeitados mais de uma vez por todas as gravadoras de Nashville. Mas eu sou do tipo que acredita que se você trabalhar em algo por tempo suficiente e continuar acreditando, mais cedo ou mais tarde isso vai acontecer. Randy Travis se tornou uma lenda da música americana, ganhando 3 Grammys e 7 Dove Awards e sendo introduzido no Hall da Fama da música country. Mas isso não aconteceu facilmente, nem da noite para o dia. Aconteceu porque ele trabalhou duro, permaneceu fiel nos momentos difíceis e confiou que Deus iria ajudá-lo. Jesus disse: tudo o que pedirdes em oração, crede que já o recebestes, e assim vos será concedido. E aqui está algo que você precisa ter em mente: isso acontecerá no tempo de Deus e de acordo com o seu plano. Sua parte é continuar caminhando pela fé e confiando que Ele fará com que isso aconteça.
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Wesley e Marlene cantaram para a gente Fé do Sertanejo. Antes teve Rei deste Lugar comigo, Vitor Quevedo. E agora, Uma Memória do Cancioneiro Cristão. Você está ouvindo o programa Palavra e Viola.

0: história do cancioneiro cristão de hoje. E agora, a leitura da palavra de Deus, Salmo 110. Esse salmo fala sobre o reinado do Messias. Disse o Senhor ao meu Senhor: assenta-te à minha mão direita, até que ponha os teus inimigos por escabelo dos teus pés. O Senhor enviará o cetro da tua fortaleza desde Sião, dizendo: domina no meio dos teus inimigos. O teu povo será muito voluntário no dia do teu poder, nos ornamentos de santidade, desde a madre da alva. Tu tens o orvalho da tua mocidade. Jurou o Senhor e não se arrependerá. Tu és um sacerdote eterno, segundo a ordem de Melquisedeque. O Senhor, à tua direita, ferirá os reis no dia da sua ira. Julgará entre os gentios, tudo encherá de corpos mortos. Ferirá os cabeças de muitos países, beberá do ribeiro no caminho, por isso exaltará a cabeça. Após a leitura deste belíssimo salmo, quero convidar você e toda a sua família, você que está ouvindo Palavra e Viola, para se inscrever no meu canal do YouTube, Vitor Quevedo TV. Vitor Quevedo TV, com quase 500 vídeos de louvores ao som da viola caipira. Se inscreve lá, Vitor Quevedo TV, no YouTube. Também no Instagram, @ Vitor Quevedo. Segue o nosso perfil, ajude a gente a chegar a 100 mil seguidores. E olha, você também tem lá os contatos para você que deseja levar o nosso tempo de louvor e adoração ao som da viola caipira para a sua igreja. Entre em contato pelos meios descritos lá no Instagram, @ Vitor Quevedo. E assim nós vamos terminando mais uma edição do Palavra Viola. Muito obrigado pela sua audiência, muito obrigado pela sua companhia. Eu te aguardo na próxima edição aqui, tá bom? Combinado? A gente fica marcado então. Que Deus abençoe você e toda a sua família. Obrigado, obrigado. Foi uma alegria contar com você nesses minutinhos. E logo, logo a gente está de volta com louvores que edificam e com a leitura da palavra. Até lá, Jesus abençoe. Tchau, tchau.
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3: 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Cremos que o Senhor está conosco em todo o tempo. Não permita que as dificuldades que nos cercam venham nos desanimar. 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
6: 6:01.
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0: bom dia e a gloriosa paz do Senhor Jesus. Em Natal são 6:03 do dia 23 de maio de 2026. Está no ar o programa Fé em Ação, que há 28 anos vem anunciando Jesus em primeiro lugar. 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Lembre-se que você, ouvinte, é participante deste programa. Deus tem uma palavra para o seu coração. Em João capítulo 6, verso 33 ao 35, diz assim a palavra do Senhor: porque o pão de Deus é aquele que desce do céu e dá vida ao mundo. Disseram-lhe, pois: Senhor, dá-nos sempre desse pão. E disse-lhe Jesus: eu sou o pão da vida. Aquele que vem a mim não terá fome, e quem crê em mim nunca terá sede. Meu Deus! Glória a Deus! Você já deu um glória a Deus hoje aí, meu irmão? Louvado seja o nome do Senhor. Aproveite essa oportunidade e faça o seu pedido de oração através do WhatsApp da Rádio Nordeste. DDD 84 988 26 2255. 988 26 2255. Aqui na sonoplastia, meu querido irmão diácono Geraldo Dantas, paz do Senhor, e o pastor Daniel Fernandes. Bom dia, pastor, paz do Senhor.
1: Bom dia, paz do Senhor, paz do Senhor, você que está em casa. Programa Fé em Ação, graças a Deus, anunciando a palavra como Jesus mandou: ide por todo mundo e pregai o evangelho a toda criatura. Quem crê
0: será salvo,
1: mas quem não crê
0: está condenado.
1: Então, o segredo, né, pastor? É crer, né?
0: É crer.
1: É receber, confessar Jesus como Salvador e ter o nome escrito no livro da vida. Quem não foi achado escrito no livro da vida
0: será lançado aonde, pastor?
1: No lago de fogo. Glória a Deus. Então, essa é a recomendação principal para você que ainda não confessa Jesus como o único e suficiente Salvador. Jesus disse: aquele que me confessar diante dos homens,
0: eu o confessarei
1: diante do meu Pai que está no céu. São palavras de Deus aos nossos corações, para não perder, viu, pastor, a oportunidade de morar com o Senhor no céu.
0: Verdade. Como já foi lido aqui, pastor, quem desceu do céu? O pão, né? Ele disse: eu sou o pão da vida que desceu do céu.
1: Está aí para alimentar a nossa alma, o nosso espírito. E não porque também, aleluia, né? Essa mente que nós temos. Louvado seja Deus.
0: Aquele que vem a mim não terá fome. Quem crê em mim nunca terá sede. Olha que coisa linda.
1: David,
0: glória a Deus.
1: Em João, capítulo 5, né? Se não me falha a memória, Jesus dizendo, né? É capítulo 3, Nicodemos.
0: É, João capítulo 3, de verso 2 ao 8.
1: Diz o que é.
0: Que havia entre os fariseus um homem chamado Nicodemos, príncipe dos judeus. E este foi ter com Jesus
1: de noite, né?
0: E disse-lhe: Rabi, bem sabendo que és mestre, vindo de Deus, porque ninguém pode fazer estes sinais que tu fazes se Deus não for com ele.
1: E o Senhor deu o segredo, que é o pão. Glória a Deus, né? Aquele, glória,
0: aleluia,
1: a Deus. Louvado seja o nome do Senhor. Ele não precisa de elogio, pastor, porque ele é o Senhor. Ele é dono de tudo.
0: Tudo.
1: Glória a Deus.
0: Tudo é tudo.
1: É, não sobra nada para ninguém. E ainda disse: sem mim
0: nada podeis fazer.
1: Glória a Deus. Mas Paulo completou: tudo posso
0: naquele que me fortalece.
1: São segredos de Deus para a vida do ser humano. Glória a Deus. É. Ser transformado de criatura em filho. João capítulo
0: primeiro, verso 12.
1: Mas como é que diz?
0: mas a todos quanto receberam, deu-lhe o poder de serem feitos filhos de Deus aos que crêem no seu nome.
1: No seu nome. Então, não deixe passar a oportunidade, mas um programa Fé em Ação, anunciando esta palavra fiel, verdadeira, digna de toda aceitação. Confesse Jesus como o seu Salvador e você vai ser uma nova criatura. Tudo é novo, viu, pastor? Quando nós aceitamos a Jesus, Jesus faz tudo novo, nova criatura.
0: É verdade, pastor.
1: Nasce da água
0: e do Espírito.
1: Do Espírito. Glória a Deus.
0: Agora, vamos entregar o programa ao dono. Quem é o dono, pastor?
1: É o Senhor Jesus. Orar, entregando a Ele sua vida, minha vida, nossa vida.
0: É verdade.
1: Glória a Deus.
0: Aí,
1: porque sem Ele, né, pastor? Sem Ele, nada.
0: Nada poder fazer.
1: Nada mais.
0: Mateus, irmão da igreja, irmã Ana Paula, e é Jesus o dono do programa, viu, Alexandre? Da Bahia, meu grande amigo, que Deus abençoe cada um, minha turma, nossa turma. Pastor, nessa oração, quero incluir aqui já o primeiro pedido que já chegou aqui, além desse caderno, que a gente tem aqui vários pedidos e já teve resposta de cura, milagre, para a honra e glória do Senhor. A família Quirino, ali no Tamoio, Rio de Janeiro. O Marinaldo, com a bênção recebida, está agradecendo. Também pedindo por família ali nas Alagoas. Vamos orar pelos missionários, pela irmã Arlete Fernandes, por saúde. Depois eu vou falar aqui sobre os aniversariantes. Irmã Zelinha, por saúde. Meu amigo Wendel e toda a família ali, pedindo por saúde. Pelo Chico, Carlos, Paulo, Marcos, que Deus abençoe cada um de vocês. Orar pelo Vilela, né? Por cura também da nossa turma. Meu amigo Flávio Moura, pedindo por família. Doutor Joacir, por saúde. A irmã Cristiane, por saúde. A Yuri Eduardo, meu filho, tá ali, fez uma cirurgia no dente. Vamos estar orando. Meu cunhado Arinaldo Crispim, ali em Recife, por saúde. Irmã Débora, né? A esposa do pastor Rodolfo, também pedindo por saúde. Vamos orar em nome de Jesus. E a comunidade terapêutica Maná Resgate, pastor. A direção do pastor George. Ajude ali com recursos, roupas, alimentos. Entre em contato com ele, DDD 84. 988510631 988510631. Por ser recursos, roupas, alimento, ajude alguém a sair do vício, né, pastor?
1: Verdade. É um do mandamento do Senhor, né? Ajudar alguém sem olhar quem.
0: Verdade.
1: Glória a Deus.
0: Se você tem roupa aí que possa doar, entre em contato com ele. Aniversariante, pastor, e eu tenho certeza que tem presente do programa Fé em Ação, foi o meu filho,
1: tá
0: em Brasília, o Tiago, fez no dia 19, que Deus abençoe. Também no dia 19, Josmar, genro dos irmãos das igrejas ali, irmão Mateus, irmã Ana Paula, que Deus abençoe sempre. No dia 20, meu amigo Mozart, da minha turma, nossa turma. E no dia ontem, 22, minha sogra, irmã Arlete Fernandes.
1: Parabéns a todos, né, pastor?
0: Vai ter presente, pastor?
1: Vai.
0: Então Deus, liga aí, pastor.
1: Deus não deixa ninguém sem presente, que é a palavra dele, né, pastor? Quando ele nos ensina no Salmo 23.
0: Eita, Jesus.
1: O Senhor é
0: o meu pastor.
1: Nada.
0: Nada é nada, viu? Vai nada faltar. Eita, Jesus. Então receba por cada um de vocês, aniversariante. Viu?
1: Depois pode ler o Salmo todo, né?
0: Meditar no Salmo todo. A gente aqui fala do Salmo 23, no verso 1, mas medite todo.
1: Ele é muito útil. Útil para a nossa vida tanto espiritual como a nossa vida cotidiana do corpo.
0: Quero também mandar uma saudação aqui pro meu amigo Isaac, né? Faz parte da minha célula lá, o Isaac, a sua esposa, a irmã Ana Leila, que Deus abençoe cada um de vocês, vocês são uma bênção na nossa vida. Que Fernando da Padaria e Conveniência Pão de Mel, Francisco Pegado, também irmão Pegado, e a irmã Terezinha, também na audiência do programa. Minha turma, nossa turma, todos aí, o Plínio, Alexandre, Marinaldo, Passos, Marinho, Dr. Joacir, que Deus abençoe a cada um de vocês. Quero também pedir aqui, pastor, oração pelo projeto missionário Malawi, na África, 2026. Convido o Ministério Sheikh Nachalon.

0: Umbanda está com a agenda aberta. Entre em contato com o pastor Hudson. DDD 84 99981 1742. DDD 84 99981 1742. Vamos orar, pastor?
1: Temos ainda algum pedido ainda de oração?
0: Veja lá.
1: Bom Marcos, o irmão José Bezerra, o irmão Rafael, sua esposa, irmã Sandra, o irmão Jaziel, sua esposa, irmã Rosilda, do Paraná, viu, pastor? E o nosso querido evangelista Juscelino Fernandes de Castro, São Paulo, o irmão Jarbas, a irmã Alba, o irmão Manuel e sua esposa, a irmã Celina, e o irmão Romualdo.
0: Glória a Deus.
1: Crendo que Deus vai chegar com aquilo que cada um está precisando, né? Faz o seu pedido, mas Deus sabe
0: e a sonda necessidade, com o coração, né, pastor?
1: E que ele abençoa com ricas bênçãos dos céus.
0: Aleluia.
1: Porque a palavra de Deus diz que para Deus nada é impossível. Paulo diz que tudo posso naquele que me fortalece. Amém? Então você, meu amigo, creia, receba essa palavra. Deus, ele tem um cuidado muito especial com os seus. Ele transforma a vida de, aleluia, de cada um de nós em filhos, não mais como criatura, mas como filho. E o pai ama o filho.
0: Amém, glória a Deus.
1: E o pai deu o filho por nós.
0: Eita glória.
1: Glória a Deus, Jesus morreu para nos salvar. Glória a Deus, entrar na família de Deus é muito importante, pastor. Quando nós confessamos Jesus como Salvador, as coisas mudam, glória a Deus, porque é um novo nascimento, né?
0: É um movido no Espírito Santo na pessoa, né?
1: Passa a ser demorada dentro do nosso coração, e as coisas velhas já passaram
0: e tudo
1: se fez novo.
0: Aleluia. Amém. Vamos mandar um abraço aqui pro meu amigo Isaac, mais uma vez, né? Isaac da Silva. Glória a Deus para toda a família, meu irmão. Vamos que vamos, daqui a pouco tem a palavra do Senhor.
1: Glória a Deus. E né? Você, nosso ouvinte e participante, não é só ouvinte, não, mas participa, né? Ora conosco, sua oração é muito importante diante de Deus. Louvado seja o nome do Senhor.
0: Amém.
1: A palavra de Deus diz que a oração de um justo faz o quê, pastor?
0: Pode muitos em seus efeitos.
1: Os seus efeitos, ou seja, no agir de Deus em nossa vida. Então, ore conosco. A fé é o firme fundamento. Quando você aplica a fé, Deus honra.
0: Coloque sua fé em ação.
1: Sua fé em ação. Oremos em nome de Jesus.
0: Vamos orar por todos os aniversariantes. Josmar, mais uma vez, viu? Irmão da igreja, vamos orar em nome de Jesus. Todos esses pedidos. Você que está em casa, ore conosco. Nós também somos carentes das suas orações. Eu, o pastor Daniel, o irmão Geraldo Dantas, toda a família. Aqui o porteiro Daniel Rodrigues, Maxwell. Todos os funcionários da Rádio Nordeste, ore por nós, ore por todos os pastores, né?
1: Verdade. A direção da Rádio Nordeste também, nosso pastor Aldo.
0: Sim, todos.
1: Louvado seja o nome do Senhor. Santo Deus e eterno Pai.
0: Obrigado, Jesus.
1: Muito obrigado, Senhor, por mais esta oportunidade, mais esse dia, Senhor.
0: Chega.
1: Glória a Deus para anunciar a tua palavra. Aqueles que estão em casa, meu Senhor, que sejam consolados,
0: se estão
1: enfermos, Senhor, sejam curados no poder do teu nome.
0: Minha família, família.
1: Pois o teu nome é amor, aleluia. Deus é amor. Louvado seja o nome do Senhor. Nos dá sabedoria, graça.
0: A irmã Arlete, minha sogra.
1: Aleluia, para fazer esta obra, Senhor, tão maravilhosa que tu entregaste aos santos,
0: todos, Senhor, nas tuas mãos, faz um
1: a fé salva que move montanhas, Senhor. É glória a Deus.
0: Jesus,
1: porque recebe também, Senhor, a nossa adoração, o nosso louvor, a nossa gratidão, irmãos, pela Jesus, tua bondade e misericórdia, amor, Senhor, que tens,
0: ó Deus,
1: sobre as nossas
0: na
1: vidas.
0: Vida do Isaac,
1: alcança, meu Deus, a cada um, Senhor,
0: esposa,
1: nesta manhã que fez o seu Mateus, pedido de oração, crendo, aleluia, que vai receber a resposta, também, Senhor,
0: ó Deus,
1: que
0: Daniel,
1: tu tens para cada um de nós.
0: Sua esposa.
1: Chega, meu Deus, irmão, aleluia, José, com a tua bênção, esposa, tua presença. Chega, em nossas, Senhor, vidas, meu
0: vida
1: Pai.
0: Vida do Luan,
1: aleluia,
0: também, sua esposa, creio.
1: Porque sem ti, Deus, não somos nada, Senhor. Mas Deus, em ti nós somos vencedores.
0: Sua esposa também.
1: Por amor do,
0: Senhor,
1: teu santo nome,
0: chega,
1: Senhor. Salva almas
0: nome
1: para o teu
0: Jesus,
1: reino. Glória a Deus.
0: Da
1: perdoa
0: América,
1: os pecados, América, Senhor, daqueles que se chegam, meu Pai, para ti, crendo na tua palavra.
0: Sua esposa. Obrigado,
1: é isso, Senhor,
0: Senhor,
1: que nós entregamos a ti nesta manhã. Aleluia. Para a glória do teu nome,
0: sua esposa também,
1: nós te agradecemos, Senhor.
0: E obrigado,
1: Senhor, em nome de Jesus,
0: em nossas vidas.
1: Glória a Deus.
0: Em nome de Jesus, amém, que diz amém.
1: Amém, glória a Deus.
0: Diga sempre que a vitória é nossa no sangue de Jesus. Vamos escutar o primeiro louvor, pastor?
1: Amém.
0: É da Harpa Cristão, número 03, Plena Paz. Com Marcos Antônio.
1: Maravilha, né, pastor? Ter paz.
0: Ter paz, tranquilidade.
1: E é uma paz segurança, plena, uma paz completa. Glória a Deus. Glória. E Jesus disse: deixe-vos a paz. Aleluia. É uma paz que o mundo não tem. Glória a Deus. Mas aqueles que servem ao Senhor recebem essa paz. E às vezes passando até por lutas. E o Senhor disse que enquanto nós estivermos no mundo, nós temos também aflição.
0: Mas ele diz, tem bom ânimo.
1: Tem bom ânimo. Eu venci. Jesus venceu o mundo para nos dar a paz.
0: A paz, a tranquilidade. Amém. Então, daqui a pouquinho estaremos de volta do programa Fé em Ação. Plena paz com Marcos Antônio.

0: programa Fé em Ação. Em Romanos capítulo 3, versículo 23, pastor, diz assim: pois todos pecaram e carecem da glória de Deus. Louvado seja o nome do Senhor. Então, meu amigo, você que está conosco nesta manhã, que ainda não confessa Jesus como Salvador, chegou a oportunidade. Jesus disse: aquele que me confessar diante dos homens, eu confessarei diante do meu Pai que está no céu. Então você confesse Jesus como Salvador e terá o seu nome escrito no livro da vida. É um livro de grande importância, pastor.
1: Verdade.
0: Glória a Deus, né? Os que estão escritos no livro da vida são aqueles que vão morar com o Senhor, habitar com Ele. Nova vida, nova esperança, glória a Deus. É um novo nascimento. Jesus ensinou a Nicodemos que aquele que não nascer de novo não pode ver o reino de Deus. Então você, meu amigo, tem a oportunidade nesta manhã de confessar Jesus como Salvador, receber Jesus como seu único e suficiente Salvador. Não é mais João, nem Pedro, nem Manuel, não. Agora é Jesus. Mas Jesus é o único e suficiente Salvador. Foi Ele que derramou seu sangue ali na cruz do Calvário, pagando o alto preço dos nossos pecados, né? Nenhuma condenação, Paulo diz, há para os que estão em Cristo Jesus, que não andam segundo a carne, pastor, mas segundo o Espírito.
1: Amém. Glória a Deus. Vamos à palavra, pastor?
0: Vamos fazer.
1: Já estão 6:27, meu Deus.
0: Hoje a palavra está em João capítulo 5, a partir do verso 16, não é isso?
1: Isso, pastor.
0: E tem como título: Jesus declara-se Filho de Deus e igual ao Pai. Louvado seja o nome do Senhor. No versículo 16 diz assim: e por essa causa os judeus perseguiram Jesus e procuravam matá-lo, porque fazia essas coisas no sábado.
1: No verso 17, Jesus lhe respondeu: meu Pai trabalha até agora e eu trabalho também.
0: Versículo 18: por isso, pois, os judeus ainda mais procuravam matá-lo, porque não só quebrantava o sábado, mas também dizia que Deus era seu próprio Pai, fazendo-se igual a Deus.
1: No verso 19: mas Jesus respondeu e disse-lhes: na verdade vos digo, que o filho por si mesmo não pode fazer coisa alguma, senão vir fazer o Pai ao Pai, porque tudo quanto ele faz, o filho o faz igualmente.
0: Versículo 20: porque o Pai ama o filho e mostra-lhe tudo o que faz, e ele lhe mostrará maiores obras do que estas, para que vos maravilheis.
1: Verso 21: pois assim como o Pai ressuscita os mortos e os vivifica, assim também o Filho vivifica aquele que quer.
0: Verso 22: e também o Pai a ninguém julga, mas deu ao Filho todo o juízo.
1: Verso 23: para que todos honrem o Filho como honra o Pai. Quem não honra o Filho, não honra o Pai, quem enviou.
0: Versículo 24: na verdade vos digo, que quem ouve a minha palavra e crê naquele que me enviou, tem a vida eterna, e não entrará em condenação, mas passou da morte para a vida.
1: 25: em verdade vos digo, quem vem a hora, e agora é, em que os mortos ouvirão a voz do Filho de Deus, e os que ouvirem viverão.
0: Versículo 26, né?
1: Isso.
0: Porque como o Pai tem a vida em si mesmo, assim também deu também ao Filho ter vida em si mesmo.
1: 27. E deu-lhe o poder de exercer o juízo, porque é o Filho do Homem.
0: Versículo 28. Não vos maravilheis disso, porque vem a hora em que todos que estão nos sepulcros ouvirão a sua voz.
1: Verso 29. E os que fizeram o bem sairão para a ressurreição da vida, e os que fizeram o mal para a ressurreição da condenação.
0: Versículo 30. Eu não posso de mim mesmo fazer coisa alguma como ouço, assim julgo. E o meu juízo é justo, porque não busco a minha vontade, mas a vontade do Pai que me enviou.
1: Amém. Glória a Deus, né?
0: Aleluia.
1: Ele tem a mesma autoridade do Pai para julgar da vida e ser honrado. Isso muda tudo sobre o que respondemos. No contexto, tudo começa porque Jesus curou um paralítico no sábado, no verso 9, e ainda mandou um homem carregar a sua maca. Se você vê o contexto, né, desta palavra, a resposta de Jesus acende ainda mais o conflito. Meu Pai trabalha até agora e eu trabalho também. Ele não só quebra a tradição dele, ele se coloca ao mesmo nível de Deus. Meu Pai era íntimo demais. Ele estava dizendo: Deus trabalha no sábado sustentando o universo e eu faço o mesmo, né, professor?
0: Glória a Deus, é verdade. O Senhor, o desejo dele, glória a Deus, é tanto, pastor, no trabalho, não tem dia, porque todos os dias para Deus são iguais. O homem é que fez a divisão, né? Glória a Deus. E um dia para o Senhor, mas todos os dias é do Senhor, glória a Deus. Hoje nós temos como dia do Senhor, o domingo é o dia consagrado, aí a casa de Deus para adorar o Senhor. Naquele tempo era o sábado, né?
1: Sim.
0: Glória a Deus, mas Jesus mudou tudo isso. A morada de Deus agora, aleluia, é em nosso coração. Por isso que ele disse: não se turbe o vosso coração, credes em Deus, credes também em mim. Na casa de meu Pai há
1: muitas
0: moradas. Então o segredo está em crer no Senhor Jesus como Filho de Deus. Aleluia.
1: O Filho faz o que o Pai faz. Está lá no verso 19 e 20. O Filho não pode fazer nada de si mesmo, senão o que vim o Pai fazer. Isso não é inferioridade. É unidade perfeita. O Filho não age independente, porque ele e o Pai são um. Tudo que o Pai faz, o Filho também faz.
0: É uma maravilha, unidade, né? Glória a Deus. É assim que o Senhor quer que nós servamos a ele, em unidade, pastor, de espírito. Um só espírito, um só Senhor. Louvado seja o nome do Senhor. Quando nós recebemos o Senhor Jesus como nosso Salvador, nós recebemos uma nova maneira. E eis que tudo se fez
1: novo.
0: Glória a Deus. Então, meu amigo, você que está ouvindo essa palavra, glória a Deus, que o Pai e o Filho é um. Glória a Deus, né?
1: Tem duas coisas importantes aqui nesse versículo, né? Que é a primeira obra que ele faz no verso 24 a 26 é da vida. Assim como o Pai ressuscita os mortos e os vivifica, assim também o Filho vivifica aqueles a quem quer. Só Deus pode dar vida. Jesus disse: eu também dou. Então, é o motivo, né?
0: E no verso 22, pastor, também tem uma coisa muito importante. E também o Pai a ninguém julga, mas deu ao Filho todo o juízo.
1: Eu ia complementar agora nesse julgar, que é a segunda, né? Julgar. O Pai ninguém julga, como o senhor já falou. Por quê? Porque é o Filho do Homem. Como homem, ele nos representa como Deus. Ele julga com justiça perfeita.
0: Glória a Deus. afirma também a igualdade com o Deus quanto à honra, né? Quem não honra o filho também não honra o pai que o enviou. Isso é muito importante.
1: É. Essa é a...
0: Quem recebe Jesus recebe Deus.
1: Sim.
0: Glória a Deus, né?
1: É, essa é uma conclusão lógica. Se Jesus faz o que Deus faz da vida e julga, então ele merece a mesma honra, a mesma glória, o mesmo louvor. Não dá para dizer eu creio em Deus e rejeitar Jesus. Rejeitar o Filho é rejeitar o Pai. É por isso que tem essa trindade, né? Deus Pai, Filho e Espírito Santo. E os três são um.
0: E o versículo 24 é que fecha. Em verdade vos digo que quem ouve a minha palavra e crê naquele que me enviou, tem o quê? A vida eterna. Louvado seja o nome do Senhor. E não entrará em condenação. Glória a Deus. Porque a condenação que estava posta para nós, o Senhor Jesus recebeu. Aleluia. Foi crucificado. Glória a Deus. Para perdoar os nossos pecados. Para que nós não fôssemos, pastor, julgados, mas libertos do pecado. Jesus veio nos libertar do pecado. Por isso que Paulo diz que nenhuma condenação, não tem nenhuma. Quem tem Jesus tem
1: tudo.
0: Tudo,
1: tudo é tudo.
0: E quem não tem,
1: não tem nada.
0: Não tem nada. Continua um pecador costumais. E qual é a diferença? Porque eu continuo pecador. Só que agora eu sou um pecador comprado, remido, chamado, né? De remido. Glória a Deus. Jesus me comprou, eu entreguei a minha vida, aleluia, para ele. Glória a Deus. Por isso que eu não tenho mais condenação. Porque Jesus foi condenado lá na cruz do Calvário, aleluia. Mas mataram Jesus, mas houve um segredo muito grande da parte de Deus com Jesus. Ressuscitou. Aleluia. Está
1: fazendo o quê, pastor?
0: A destra de Deus intercedendo por nós.
1: Amém, glória a Deus. Vamos ao segundo louvor, pastor. Já são 6:38. Louvor é Deus e eu, com Leandro Borges. Daqui a pouquinho estaremos de volta no programa Fé em Ação.

0: Natal, são 6:44. 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
1: Amém, graças a Deus, estamos anunciando Jesus em primeiro lugar. Louvado seja o nome do Senhor, programa Fé em Ação. Você que está conosco, nós vamos quase ao final do programa orar pela palavra do Senhor em nossos corações. A palavra do Senhor não precisa de oração, mas nós precisamos, né, Senhor?
0: É verdade.
1: Glória a Deus, né? A nossa vida depende, aleluia, da nossa convivência com Deus.
0: É. 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
1: Procure a irmã?
0: Suzana Fernandes. Né? Glória. Sua sobrinha. Glória a Deus. É, chegou aqui já o segundo pedido de oração, para honra e glória do Senhor. Por saúde, família, cura, milagre, processo, libertação, porta de emprego. A irmã Lucimar e Luzia, a irmã Graça Imperial, a irmã Célia Gomes, a irmã Maria de Jesus, a irmã Geana ali do setor 17, todos pedindo por família, por saúde. A irmã Eliene Silva, a irmã Núbia, indo por família, a irmã Suzana ali em João Pessoa. Amém, glória a Deus. Irmão Flávio Moura, meu amigo, indo por família, que Deus abençoe, um forte abraço. A irmã Valdair Lourdes, a irmã Socorro Oliveira, irmão Júnior e irmã Lucília, pedindo esse pedido de oração. Se seu nome não estiver aqui, não se preocupe, que Deus sabe, sonda o seu coração, viu? E na audiência, pastor, tem o Lourinho da Serrinha das Pedreiras,

0: meu amigo Geraldo Dantas, é a Cláudia Barbosa, Macaíba, tá aniversariando, porque vai mandar presente. Diga o presente aí, pastor, para ela.
1: Ah, o presente é um especial, palavra de Deus, seu coração, é o Salmo 23, o Senhor é o meu pastor e nada me falta.
0: Amém. Então receba aí, minha irmã, do programa Fé em Ação, a irmã Cláudia, né? O Salmo de número 23. Também está na audiência o irmão Reginaldo, a irmã Socorro Pessoa, irmão Gracinildo, irmão Gilson das Bombas. Quero também mandar aqui um abraço ao irmão Aristóteles. E Deus abençoe. Ou tem alguém aí, pastor?
1: Temos o irmão Marcos e o irmão José Bezerra. O José Bezerra está viajando, faz viagem todos os dias. Glória a Deus. Que o Senhor abençoe a sua ida e a sua volta. Em nome de Jesus. Ele está sempre conosco, ouvindo o programa Fé em Ação. Louvado seja Deus.
0: Glória a Deus, né? Vamos orar.
1: Muito importante, pastor.
0: Sim.
1: Glória a Deus, né? Aos irmãos, o amigo, a senhora, a criança que está na audiência do programa Fé em Ação, nós mandamos a saudação especial, que é a paz do Senhor. A paz que excede todo entendimento. Foi Jesus que disse: deixo-vos a paz e a minha paz vos dou. Não vos a dou como o mundo dá. Então, uma paz gloriosa que vem de Deus ao nosso coração. Então, você que está conosco nesta manhã, receba esta paz do Senhor. Glória a Deus. Precisamos, no mundo em que vivemos, Jesus disse que no mundo nós teremos aflições, mas tende bom ânimo. Glória a Deus. Então, quem tem bom ânimo tem paz, tem alegria no coração, porque sabe que serve ao Senhor, Rei dos Reis e Senhor dos Senhores.
0: Amém.
1: Amém.
0: Glória a Deus. Chegou mais um pedido de oração aqui da irmã Marinha. Que Deus abençoe. Também está na audiência o irmão Misael, ali no Rio de Janeiro, pastor. Que Deus abençoe o presbítero Dalmo. Também na audiência o irmão Henrique. Que Deus continue abençoando a vida de cada um de vocês. E que o programa Fé em Ação agradece essa audiência. Em nome de Jesus. Vamos orar, pastor?
1: Vamos.
0: Por esse pedido. São 6:52.
1: Saiba você que Deus responde as suas orações. Agora precisa orar com fé. Põe a sua fé em
0: ação.
1: Ação. Glória a Deus. É quando nós pomos a fé em ação, o socorro chega bem presente. Glória a Deus.
0: Por isso nós dizemos aqui que as suas orações são muito importantes, né, pai? Mas eu sou fraquinho. Aí o que que acontece, pastor?
1: Só forte, só tem Deus.
0: Só ele.
1: Só ele é poderoso, glorioso, maravilhoso, misericordioso.
0: E continua o mesmo, não mudou.
1: Ontem, hoje e eternamente. Por que ontem, pastor? Porque para Deus, ontem, hoje e amanhã é a mesma coisa.
0: Amém. Já quero incluir também a oração aqui pro meu amigo Vicente Aquino, que está no interior, em Paraú.
1: Um abraço,
0: né? Um abraço aí, que Deus abençoe. Vamos orar, pastor.
1: Você que está em casa, ora conosco também. Sua oração, Deus quer responder. Só precisa pôr a fé em ação. Amém?
0: Glória a Deus.
1: Amado Deus,
0: obrigado, Jesus,
1: Pai,
0: por essa oportunidade.
1: Te agradecemos, Senhor, por mais esse programa, Fé em Ação,
0: amanhã
1: de bênção, de vitória, meu Senhor, para toda a tua igreja, aleluia, para aqueles que,
0: meu amigo Flávio,
1: meu Senhor, estão necessitados de uma cura, aleluia, de uma renovação, meu Senhor, aleluia, espiritual, glória a Deus, tu és o Deus que tudo pode, tudo sabe, tudo vê, aleluia, sem ti, Senhor, não somos nada, mas em ti nós somos mais do que vencedores, por amor do

0: O teu nome, Jesus, responde a cada um, meu Senhor, nesta manhã.
1: Lourdes,
0: com gozo, vitória, aleluia, libertação, salvação, perdão de pecados, meu Senhor.
1: Todos funcionários.
0: Oh, meu Pai, aleluia. É isso que nós suplicamos a Ti, a Tua bênção, a Tua presença em nossas vidas.
1: Em
0: nome de Jesus, nós já Te agradecemos. Amém.
1: Amém, glória a Deus. É só confessar. Você que ainda não confessou o Senhor Jesus como Salvador, é hoje, é o dia. Entre em contato aqui no WhatsApp da Rádio Nordeste, dizendo: eu confesso o Senhor Jesus como único e suficiente Salvador. E você que está afastado por algum motivo, volte para casa de papai, né, pastor?
0: Eu tenho certeza que não foi Jesus o culpado.
1: É. Volte e entre em contato aqui no WhatsApp da Rádio Nordeste, o DDD 84 988 26 22 55, porque o nosso Deus continua o mesmo, tem morada para todos, Ele não mudou.
0: É, né? Muito maravilhoso quando o homem se dispõe a servir o Senhor com alegria, ganha almas para o seu reino, quando ele está disposto, como diz a palavra do Senhor, lá em Marcos, capítulo 16, versículo 15. Ide por todo mundo, pregai o evangelho a toda criatura. Quem crê, se você creu, vai receber a bênção do Senhor. Ele sabe onde você está, ele sabe o que é que você está fazendo, ele sabe tudo. Glória a Deus. Porque ele é o Senhor, Criador dos céus e da terra. No princípio criou Deus os céus e a terra. Aleluia.
1: E foi com a palavra, né? Haja luz.
0: Haja luz. E houve.
1: E houve, e ele é a palavra.
0: Glória a Deus. Assim também é quando nós entregamos a nossa vida ao Senhor Jesus, ele nos tira, meu Senhor, nos tira da condição de criatura.
1: Para o quê?
0: Para a condição de filhos. Aí tá lá, mas a todos quanto receberam, deu-lhes o quê, pastor?
1: O poder de serem feitos filhos de Deus.
0: É, está escrito aí em João, né?
1: João capítulo 1, verso 12.
0: Verso 12.
1: Para honra e glória do Senhor.
0: Glória a Deus.
1: E aí, pastor, vamos dizer que o Brasil é de quem, pastor?
0: Vamos dar um brado. É de libertação. Glória a Deus. Dizendo que o Brasil, o dono, é o Senhor Jesus, né? Glória a Deus. O evangelho, poder de Deus para a salvação de todo aquele que nele crê, né? Então, dê o brado conosco, você que está em casa. É uma oração, né, pastor?
1: Esse brado é uma oração.
0: Glória a Deus.
1: Porque ele, o Brasil é do Senhor
0: Jesus. Jesus. Vamos lá?
1: Mesa em nome de Jesus.
0: Vamos lá?
1: O Brasil é do Senhor Jesus.
0: O Brasil é do Senhor Jesus. O Brasil é do Senhor Jesus.
1: Amém, glória a Deus. Já quero agradecer aqui o nosso irmão Geraldo Dantas, diácono, que Deus abençoe. Obrigado por nos ajudar. Também agradecer a todos da audiência, né, pastor?
0: Todos da audiência, que Deus multiplique as bênçãos, né?
1: Romeu Uno também, aí em peso, todos, né? E dizendo que se Jesus não voltar,
0: glória a Deus.
1: Vamos estar aqui, sábado que vem, dizendo o quê, pastor?
0: Jesus salva, Jesus cura, batiza com o Espírito Santo, prepara e leva para o céu.
1: Pronto. Prepara e leva para o céu. Por quê? Para o céu, porque é a nossa morada eterna. E só existe duas moradas, meu irmão. A morada do inferno, que é interno, é eterna, e também do céu. Você tem a escolha, né, pastor?
0: É verdade. Deus deu ao homem o livre arbítrio, ou seja, a livre escolha. Crer ou não crer.
1: Veja para onde você quer ir. E para ir para o céu, tem que confessar o Senhor Jesus como Salvador, e seu nome será escrito aonde, pastor?
0: No livro da vida.
1: Pronto. Sabe por quê? Porque a vitória é nossa.
0: Pelo sangue de Jesus.
1: E operando Deus.
0: Quem impedirá?
1: Se Deus é por nós,
0: quem será contra nós?
1: O Senhor é meu pastor.
0: Nada me faltará.
1: E a alegria do Senhor é a nossa força. Obrigado, Jesus. Obrigado a todos. Que Deus abençoe aí muito grande para vocês, cada um de vocês, e tenha um final de semana abençoado.
0: Nome de Jesus. Pai do Senhor.
1: Pai do Senhor.
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4: Meus queridos irmãos e amigos, radiovintes da Nordeste Evangélica e da Rádio Boas Novas, quero com muito prazer saudá-los com a paz do Senhor Jesus. Pela graça do nosso Deus, estamos aqui com um momento de reflexão, a voz do pastor. Vamos meditar na palavra de Deus, que é para nós a inerrante, infalível e completa palavra de Deus. É algo maravilhoso. Vamos ler o que está escrito no Evangelho segundo escreveu Mateus, capítulo 10, a partir do versículo 34, que diz assim: Não cuideis que vim trazer paz à terra. Não vim trazer paz, mas espada, porque eu vim pôr em dissensão o homem contra seu pai, e a filha contra sua mãe, e a nora contra sua sogra. E assim os inimigos do homem serão os seus familiares. Quem ama o pai ou a mãe mais do que a mim, não é digno de mim, e quem ama o filho ou a filha mais do que a mim, não é digno de mim. E quem não toma a sua cruz e não segue, não é digno de mim. Quem achar a sua vida, perdê-la-á. E quem perder a sua vida por amor de mim, achá-la-á. Amém. Glória a Deus. Queridos irmãos e amigos, sabemos que ser um seguidor de Jesus, ser um discípulo de Jesus, é um grande desafio para cada um de nós. Seguir a Jesus não é fácil. Primeiro, a autorrenúncia. Todo discípulo de Jesus, todo seguidor de Jesus, tem que renunciar a si mesmo. Não pode fazer a sua vontade, o seu querer. Jesus nos ensinou na oração do Pai Nosso: faça-se a tua vontade aqui na terra como é no céu. A vontade de Deus deve prevalecer sobre a nossa vontade. E também devemos tomar uma cruz. A cruz, todo judeu sabia disso, que era o caminho para a morte, era a crucificação, era o fim de todas as coisas aqui neste mundo. Jesus diz que dava a sua vida por todos nós, e aquele que não estivesse apto para dar a sua vida também por Jesus, não estava apto para entrar no céu também. Jesus Cristo disse: de todos sereis odiados por causa do meu nome. E acrescentou: no mundo tereis aflições, mas tende bom ânimo, eu venci o mundo. É algo maravilhoso para nós meditarmos. Somos desafiados a seguirmos a Cristo Jesus, nosso Senhor, renunciando até mesmo a própria família: pai, mãe, nora, sogra, filho, bens materiais também. Enfim, quem se dispõe a seguir a Jesus tem que ter renúncia de todas estas coisas, e são desafios enormes para cada um de nós. Jesus Cristo, na palavra que temos lido, ele diz: quem ama seu pai ou sua mãe mais do que a mim, não é digno de mim. Ou seja, seguir a Jesus é amá-lo de todo o coração, de todo o seu entendimento, de todas as suas forças. Temos que ter isso em mente: amar a Deus sobre todas as coisas. Nada estará acima do amor ao Senhor nosso Deus. Nem o pai, nem a mãe, nem a família, nem irmão, nem parentes, nem amigos, nem bens materiais, nada disso. Amar a Deus sobre todas as coisas, e é um grande desafio para cada um de nós. Por esta razão é que estamos apegados à palavra de Deus, amamos o Senhor Jesus Cristo e estamos dispostos e até o fim por amor a Ele. Sobretudo, Jesus Cristo disse: quem perder a sua vida por amor a mim, achá-la-á. E graças a Deus que os apóstolos, exceto o apóstolo João, os crentes do primeiro século, enfim, em toda a história, sempre foram perseguidos. Hoje também, em muitos países fechados à religião cristã, estão matando, estão encarcerando muitos crentes, muitos cristãos, tudo isso por amor a Cristo Jesus. É um desafio enorme ser crente hoje, ser um seguidor de Jesus. É um desafio num país de comunista, por exemplo, num país ateu, num país que professa outra religião. É um desafio enorme, mas vale a pena seguir a Cristo Jesus, renunciar e seguir em frente, mesmo que custe a própria vida. Jesus se refere à oposição que havia de enfrentar aqueles que aceitassem o Evangelho de Cristo Jesus, nosso Senhor. E ser crente hoje, ser cristão hoje, é enfrentar a oposição. Por quê? Porque o mundo não aceita a igreja. O mundo não aceita um cristão fiel, autêntico, um cristão legítimo, um cristão que vive a palavra de Deus. O mundo não aceita. O mundo é hostil ao Evangelho de Cristo Jesus, nosso Senhor. Jesus Cristo veio como um homem justo, íntegro, pregando, anunciando, fazendo bem, fazendo milagres, e foi crucificado, deu a sua vida. O mundo não o conheceu, mas graças a Deus que deixou o seu exemplo, deixou a sua palavra, deixou o Evangelho da verdade para cada um de nós. E seguimos a Cristo Jesus de todo o nosso coração, porque encontramos a salvação, encontramos a verdadeira salvação, libertação em Cristo Jesus, nosso Senhor. A decisão pelo Evangelho, automaticamente, é uma ruptura com os padrões e os ditames deste mundo. Temos que enfrentar, aleluia, é um desafio enorme. Isso seja na rua onde você mora, no bairro, na cidade, no estado, no país, seja onde for, é um desafio seguir a Cristo Jesus, nosso Senhor, mas eu digo, vale a pena. O espírito do mundo e o espírito de Cristo são antagônicos. O crente tem o espírito de Cristo na sua vida, o Espírito Santo que Jesus enviou. Na hora que o pecador aceita Cristo como Salvador, ele passa a ser templo e morada do Espírito Santo de Deus. Enquanto isso, ele vai enfrentar o espírito deste mundo, que é o espírito destruidor, é o espírito que se opõe a Deus. Por isso, nos diz a palavra do Senhor que os que são deste mundo, eles perseguem aqueles que seguem a Cristo Jesus, nosso Senhor. Por esta razão, o mundo os odeia. Por quê? Porque eles não fazem o que é do mundo. Estão seguros em Cristo Jesus, nosso Senhor. Em certo sentido, Jesus Cristo, ele foi muito enfático e tornou-se até perturbador no meio dos seus irmãos, os judeus, e daqueles que o ouviam. E Jesus deixou a lição para nós e ele disse: se o mundo vos odeia, sabei que primeiro do que a vós, outros, me odiou a mim. Se vós fosseis do mundo, o mundo amaria o que era seu. Como todavia não sois do mundo, pelo contrário, dele vos escolhi, por isso o mundo vos odeia. É o que disse o Senhor Jesus para todos nós. Então, é um desafio seguir a Cristo Jesus. Agora, quem quer andar de braços dados com este mundo? O mundo diz que está legal, é bacana, está tudo certo. Mas seguir a Cristo em obediência à sua palavra, aos seus ensinamentos, viver de acordo com a palavra de Deus, é andar na contramão deste mundo. E que coisa difícil, que desafio é isso que nós temos. Mas graças a Deus, vale a pena a gente seguir a Cristo Jesus, nosso Senhor. O Evangelho de Jesus divide o mundo em classes opostas. Nós sabemos disto. Na hora que o pecador aceita o Evangelho, ele sai do reino das trevas para o reino da luz em Cristo Jesus, nosso Senhor. E graças a Deus que a igreja, ao longo desses 2000 anos, a igreja tem crescido, tem pregado a palavra, tem vivido a palavra, tem sido odiada pelo mundo, mas as portas do inferno, disse Jesus, não hão de prevalecer contra a igreja, que disse Jesus, a minha igreja. A vida cristã é descrita como uma batalha, e os cristãos, nós somos soldados. Por isso, diz o apóstolo Paulo, escrevendo aos Efésios, tomai toda a armadura de Deus para poderes estar firmes contra as astutas ciladas do diabo, porque a nossa luta não é contra o sangue e a carne, e sim contra os principados e potestades, contra os dominadores deste mundo tenebroso, contra as forças espirituais do mal nas regiões celestes. Sabemos que é uma luta, é um desafio que enfrentamos no dia a dia, mas vale a pena. É abandonar os velhos hábitos, os pecados de outrora, deixar tudo isso para lá e viver como uma nova criatura em Cristo Jesus, nosso Senhor. Que Deus nos ajude, que Deus nos abençoe, que ninguém desista de seguir a Cristo, enfrentando no dia a dia as adversidades, os desafios, mas vale a pena ser crente, porque no fim desta jornada chegaremos às mansões eternas em Cristo Jesus, nosso Senhor. Deus abençoe a todos, vamos orar e vamos agradecer ao nosso Pai Celestial. Nosso Deus, Senhor do céu e da terra, Deus Criador de todas as coisas, estamos agradecidos a Ti, ó Pai, por este momento de reflexão, a voz do pastor. Abençoa grandemente nossos queridos radiovintes, evangélicos e não evangélicos. Abençoa todas as famílias, Senhor. Abençoa a Tua igreja também. Abençoa, Senhor, o Teu povo, os verdadeiros seguidores de Cristo, os verdadeiros cristãos, aqueles que se opõem ao mundo e falam bem alto a Tua palavra, Senhor. Que o Teu Espírito Santo nos dê força, graça, coragem, para que possamos enfrentar os dias maus que estamos vivendo. Mas em Cristo Jesus nos assegura a Tua palavra, Senhor, que somos mais do que vencedores. Aceita nossa oração, nossa gratidão, em nome de Jesus. Amém.
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6: 7:12.
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0: 7:13 aqui na Grande Natal, o programa Cristo Vive, patrocinado pelo Atacadão dos Evangélicos. É, estamos aqui hoje alegre e satisfeito, né? Por estar aqui dirigindo esse trabalho aqui, né? O nosso âncora Gilberto, né? Nos convocou e ao meu lado está ele, presbítero Hélio, que é a paz do Senhor.
1: A paz do Senhor, Rádio Ouvinte, a paz do Senhor, irmão Luciano, a paz do Senhor, missionário Daniel, que Deus continue abençoando. O programa Cristo Vive, é, quem dirige, como já falou nosso irmão, é o irmão Gilberto, né? Mas o irmão Gilberto tá dodói, pede desculpa a vocês, né? Por não poder ter vindo, mas ele tá bem substituído. 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
0: Amém. Está conosco também o nosso querido missioneiro Daniel, né? Ele que verdadeiramente está ali no setor 41, né? Onde temos como coordenador o nosso querido pastor João Maria. A paz do Senhor, meu nobre missioneiro Daniel.
2: A paz do Senhor, Capela Luciano. A paz do Senhor a todos da rádio, em nome do Senhor Jesus Cristo.
0: Eu quero louvar a Deus, irmãos, aleluia, pelos nossos queridos supervisores de campo, né? Estarei logo mais à madrugada aí, numa grande vigília em São José do Mipibu, né? Dirigida pelo nosso presbítero Francisco e também supervisionado pelo nosso querido supervisor Lufrão. Um abraço a todos os supervisores do campo no estado do Rio Grande do Norte. Um abraço ao nosso querido pastor presidente, pastor Martim Alves da Silva e a sua digníssima esposa, a irmã Fátima. Ao nosso querido pastor Arimaldo e a sua digníssima esposa. Também ao nosso querido pastor Joana de Paiva, nosso segundo vice-presidente da Assembleia de Deus do Estado do Rio Grande do Norte. Quero mandar um abraço também para o nosso querido pastor Abinoam Prachet, nosso primeiro tesoureiro, nosso segundo tesoureiro, pastor Cardoso, nosso primeiro secretário, nosso querido pastor Rubem Varela e também o nosso segundo secretário, pastor Joacir, assim se sinta abraçado pelo programa Cristo Vive. É isso. 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Então nós queremos agradecer a Deus, né? Pela família também de Andréia, agradecer a Deus pelo nosso querido capelão Gilberto, o homem que é responsável pelo programa Cristo Vivo, é o âncora deste programa. Quero mandar um forte abraço também para todos os meus alunos que desde cedinho está ali com a caixa amplificada, viu? É o projeto Resgatando Vida Mangabeira Macaíba, a todos os nossos capelões que estão se preparando também para ir hoje ao presídio do Pitbull no Pepe, né? Levar a palavra aos privados de liberdade, né? Então queremos agradecer, um abraço a todos os capelões e escapelãs que estão na audiência, a minha família, que Deus abençoe. E é isso, é o programa Cristo Vive, líder de audiência nesse horário para a glória do nome de Jesus. E aí, presbítero Eric, caminhando com algumas notificações?
1: Isso. Queremos agradecer também ao nosso pastor Waldo, né? pastor e diretor da Rádio Nordeste, e a toda essa equipe maravilhosa que tem nos ajudado, que tem feito com que essa programação chegue à sua residência, no seu trabalho, no seu carro. Está aqui o nosso irmão Geraldinho, que é essa mão abençoada, né? Tecla ali, daqui a pouco está tudo aí. E daqui a pouco nós vamos ouvir alguns louvores, né? Mas o povo quer ouvir. Quer ouvir quem? O missionário Daniel, né? O missionário Daniel tá aí. Vamos lá fazer as primeiras perguntas para ele.
0: Logo mais, peraí. Né? Ainda temos aqui nessa manhã, né, de agradecer a Deus. Por quê? Sim. Porque se inicia tudo com oração. Isso. Né? Sem oração não tem graça, não tem a presença, não tem o sobrenatural. Tem que ter primeiro a presença de Deus em nosso meio, porque a Bíblia diz que onde tem um ou dois ou três reunido, o Senhor está aqui.
1: Presente,
0: então vamos
1: presente.
0: Levar a Deus em oração é com o Senhor mesmo.
1: Oremos. Tu és santo, tu és justo, tu és maravilhoso, só o Senhor que é digno de toda a honra, toda a glória e louvor. Graça te damos, Pai, por essa rica oportunidade desse novo dia, desse novo amanhecer, pelo sol, pela nossa família, por tudo o Senhor tem feito e quer de fazer, inclusive até pelas aflições, porque o Senhor manda, pede que no mundo tereis aflições, pede que nós tenhamos bom ânimo. Graças a Deus nós estamos aqui, porque com o Senhor a gente nem perde, nem empata, é só vitória, porque tu és um Deus de glória. Continua nos abençoando. Eu sei que o Senhor começou a boa obra na vida do nosso irmão Luciano, o Senhor vai aperfeiçoar, vai fazer na vida deles, nos demais, infinitamente, abundantemente, além do que pensamos ou imaginamos, segundo o poder que opera maravilha em nossa vida, que é o Espírito Santo. Pai, não tira de nós o teu Espírito, assim a gente pode dizer, tudo eu posso naquele que me fortalece. Eu te peço, já te agradeço, em nome de Jesus e Espírito Santo, eu digo amém.
0: Amém, esse é o programa Cristo Vive, quero dizer para vocês, ombreiro, né? Já começando a EBOERNE, Escola Bíblica para Ombreiro, então você que vai ali, né? Participar e ter mais conhecimento, né? 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
0: 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E conosco, Geraldinho, nosso sonoplasta, né? Vamos já ouvir o nosso querido José Vantuil Carneiro, porque hoje o programa aqui tem tudo a ver com a programação, né? E alguém que um dia estava lá em Lodebar, terra de esquecimento, Jesus o resgatou, transformou, lapidou, e hoje estamos aqui com o nosso querido também Daniel, para daqui a pouco trazer algo da parte de Deus e contar o que Deus fez na vida dele. Então o programa Cristo Vive é um programa verdadeiramente, irmãos, e é de edificação, é um programa que verdadeiramente estamos aqui junto, sempre como diz o nosso querido irmão Gilberto, né? É o irmão ajudando irmão, são os irmãos que verdadeiramente precisa de uma cadeira de roda, precisa de uma muleta, né? Precisa de um sacolão, precisa de um mantimento, e esse programa tem sido um programa de mão aberta para ajudar o carente, o pobre, o necessitado. Porque o programa também é o irmão ajudando irmão.
1: Se você tem um desses produtos na sua residência, liga para nós, a gente vai buscar e a gente entrega. Então nos ajude a ajudar aquele que precisa. Essa é a nossa função. É melhor ter para dar do que receber. Não é assim, irmão Luciano?
0: Então, Deus. Vamos ouvir Muralha Gigante.

0: É isso aí, meu querido ouvinte, meu querido sonoplasta Geraldinho. São 7:27 aqui na Grande Natal, diretamente do San Vale para o Brasil e mundo, programa Cristo Vive. 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
0: Muito bem, meu querido presbítero Eric, nós também queremos dizer para todo Natal, Rio Grande do Norte, estamos em festa. É, devemos crescer na graça e no conhecimento. Estamos aí com a EBD, né? Estamos aqui com a EBD, terceiro semestre, e aproveitando esse ensejo, eu quero convidar o nosso querido pastor presidente, né? Nosso querido pastor Martins, que vai falar sobre a EBOR, né? Escola de para ombreiro aqui no estado do Rio Grande do Norte. Fala, meu nobre reverendo pastor presidente das Assembleias de Deus do estado do Rio Grande do Norte.
2: Os desafios do obreiro na pós-modernidade. Queridos companheiros, pastores, supervisor de campo, pastor de igrejas filiais, obreiros rurais, coordenadores de setor, dirigentes de congregação, diretores de departamentos, enfim, toda a liderança da nossa IADERNE, Assembleia de Deus do estado do Rio Grande do Norte. Venho fazer um convite muito especial para vocês. Dia 24, estaremos aqui fazendo a abertura da nossa EBOER, Escola Bíblica para Obreiros e Esposas da Assembleia de Deus do estado do Rio Grande do Norte. E naquela oportunidade, dia 24, um domingo, estaremos aqui celebrando os 108 anos da nossa IADERN. E a partir daí, na segunda-feira, dia 25, 26 e 27, nós estaremos aqui na Escola Bíblica para Obreiros e Esposas da nossa igreja no Rio Grande do Norte, com preletores, nossos presidentes aqui do Nordeste, e o pastor Erivaldo de Jesus estará aqui ministrando a palavra de Deus para nós, também na nossa Escola Bíblica. Vai ser um momento muito bom, muito agradável. Vamos crescer na comunhão e no conhecimento da palavra de Deus, porque Deus precisa de uma liderança fortalecida na sua palavra, para que a obra de Deus, ela se fortaleça e cresça também. O tema é os desafios do obreiro na pós-modernidade. Realmente temos enfrentado ataques de todos os lados, filosofias, novas teologias, ideologias que estão surgindo por aí. As inscrições já estão abertas e nós vamos, em nome de Jesus, ter mais uma EBOERNE com a presença expressiva da liderança da nossa igreja no estado do Rio Grande do Norte. Deus abençoe a todos, em nome de Jesus. Amém.
0: Aí foi a palavra do nosso pastor presidente das Assembleias de Deus do estado do Rio Grande do Norte, nosso querido pastor Martins Alves da Silva. Então, a você, ombreiro, a você, esposa de ombreiro, todo o caminho traz você para esse grande conhecimento que é a EBOERN, né? E dizendo a você que temos a revista, né? Assim, meu querido amado presbítero Eric.
1: É, você que vem para a escola dominical, você que é pastor, que é dirigente, você que é superintendente da escola dominical, vem para a EBOERN e passa no Atacadão dos Evangélicos, já leva a revista para adulto, revista para o jovem, tem todo tipo de todo lá, já está tudo lá, tudo prontinho, preparado, aguardando a sua presença para tomar aquela água, aquele cafezinho e receber a paz do Senhor, da irmã Andréa.
0: Amém. 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Faça lá boas compras e aprenda mais com o Espírito Santo de Deus, porque as lições, ela está muito bem elaborada. E você que verdadeiramente é professor, temos também a lições do professor, do aluno, do adolescente, da criança. Então vai para lá, porque debaixo dessa unção só vai faltar você. Estamos aqui com o nosso querido missioneiro Daniel, um homem que verdadeiramente Jesus encontrou em Lodebar, em terra de esquecimento. A paz do senhor, Daniel.
3: A paz do senhor, Capela Luciano, a paz do senhor a todos que estão ouvindo a Rádio Nordeste, né? Neste programa Cristo Vive.
0: O programa Cristo Vive é um programa que verdadeiramente é de muita edificação para aqueles que estão do outro lado do mundo, do outro lado da sua casa, do outro lado aí nos hospitais, do outro lado do sistema prisional. E eu quero mandar um abraço para todos os familiares privados de liberdade que estão nos ouvindo na manhã deste dia. Como foi que o Daniel conheceu Jesus Cristo?
3: Queridos ouvintes que estão ouvindo agora, Cristo Vive neste exato momento na Rádio Nordeste. Para me conhecer a Cristo, eu nasci e me criei num lar evangélico, mas devido às circunstâncias da vida e o desejo que todo jovem tem de conhecer as coisas do mundo, assim fui eu. Conhecer o mundo, andei desgarrado nesta vida, e o Senhor Jesus, ele tinha uma promessa na minha vida, a qual minha mãe sempre falou para mim: olha, Daniel, você é o filho da promessa. E minha mãe nunca deixou de orar pela minha vida, mas o Senhor, ele nunca perde. Eu costumo dizer que o Senhor, ele sempre ganha. E o Senhor, ele criou uma situação na minha vida, queridos ouvintes, nesta manhã, que ele me levou até a terra de Lodebar, não para me matar, mas para me fortalecer, para que eu entendesse e aprendesse que estar com Cristo era melhor, porque a Bíblia diz que o Senhor, ele não tem prazer na morte do ímpio. Ezequiel capítulo 33 verso 11 vai dizer que o Senhor, ele não tem prazer na morte do ímpio, antes que o ímpio se arrependa e viva, porque o prazer do Senhor é de nos dar a vida e não de tirar nossa vida. Então o Senhor permitiu que eu passasse ali 4 anos, 2 meses e 23 dias dentro do calabouço, e isto para mim eu não tenho como uma vergonha, mas eu tenho como um aprendizado, como um crescimento, como foi alguém que teve que passar por um momento difícil que o Senhor preparou para que eu entendesse que o caminho era Jesus, porque sem Jesus, meus irmãos, nós não somos nada. Dentro daquele lugar, chegando ali, eu me reconciliei com Deus. A capelania 76 do capelão Luciano, que está à frente aqui no estado do Rio Grande do Norte, sempre estava ali prestando apoio aos que estão ali privados de liberdade. Senti uma alegria enorme todas as vezes que eles chegavam ali para trazer a palavra da parte de Deus, e aquilo ali avivava não somente a minha alma, mas avivava a alma dos que ali se encontram. E ali verdadeiramente eu pude entender e ter realmente um verdadeiro encontro com Cristo ali dentro daquele lugar. E hoje eu posso dizer para você nessa manhã que Cristo vive na minha vida e vive na vida de todos aqueles que querem, creem e confiam e entregam a sua vida para ele. Porque, como eu falei, Deus, ele não tem prazer na sua morte, ele tem prazer que você viva. E a Bíblia diz nesta manhã para você, em Mateus 11, a partir do verso 28: vinde a mim todos vós que estão cansados e oprimidos, e eu vos aliviarei. Tomai sobre vós o meu jugo e aprendei de mim, que sou manso e humilde de coração, e encontrarei descanso para vossas almas. Só há um local, capelão Luciano e presbítero Eric, que a gente pode encontrar descanso, é se refugiando no Senhor Jesus Cristo.
4: No mundo espiritual só existe dois caminhos, né? O caminho estreito, que é o caminho da vida, e o caminho largo, que leva à morte. E Jesus veio buscar e salvar um povo que se havia perdido, e ele é a vida. E o outro lado, Satanás veio matar, roubar e destruir. Agora, todos nós temos o livre-arbítrio, temos a escolha, que a gente que escolhe. Não é verdade?
3: É verdade.
4: E graças a Deus, você foi um menino pródigo e agora voltou à casa do pai. Então, meus parabéns, né? A glória é para Deus, né? Tá resgatado, tá honrando seus pais e sua mãe, né? Porque se você tivesse dado ouvido à voz de sua mamãe, seu papai, você não tinha passado o que passou. Mas aí é passado, Deus já botou no mar de esquecimento, tá fazendo uma nova história e tá de parabéns, e continue falando um pouco, porque tem muito jovem que precisa de ouvir esse teu testemunho para decidir se vai continuar, se vai entrar ou se vai sair.
3: Eu, presbítero Eric, provei de tudo nessa vida que eu achava que era bom para mim, pois até no momento da nossa vida, quando somos jovens, nós queremos aproveitar daquilo que o mundo nos oferece, porque nós verdadeiramente não entendemos o trabalhar de Deus na nossa vida. Então eu provei de tudo desta vida, mas eu nunca encontrei descanso e nunca tive oportunidade como hoje eu tenho tido. Deus, ele verdadeiramente me libertou das drogas, da prostituição, né? Do tráfico de drogas. O Senhor, ele fez acontecer na minha vida. O Senhor, ele permitiu que desabasse tudo que estava ao meu redor. Perdi casamento, perdi família, perdi bens materiais, mas a partir do momento que eu me voltei para Cristo, entendi que o preparamento de Cristo para mim tinha que passar naquele deserto. Eu passei ali 4 anos, 2 meses e 23 dias, saí daquele lugar para a honra e glória do Senhor Jesus Cristo.
0: Daniel, só um minutinho, tem muita gente aqui na audiência, né? E muitas pessoas também são família de pessoas que estão privadas da sua liberdade. E o programa Cristo Vive é um programa líder de audiência neste horário, que vai ao ar às 7 horas da manhã, todos os sábados. E o povo quer saber como foi que você e por que você foi parar dentro do sistema prisional, né? E quando você estava lá, que você não foi como um cristão, você foi porque aconteceu algo para você estar lá, né? E quando você estava lá pagando a sua pena, privado de sua liberdade, como foi que você ouviu a voz de Deus e se voltou-se para os braços do Senhor?
3: Eu fui preso ali aproximadamente em 2019, onde minha mãe pela manhã tinha tido um sonho comigo. Ela ligou para mim pela manhã e disse: Daniel, como é que você está? Eu disse: mãe, eu estou bem. Ela disse: olha, tome cuidado, pois eu tive um sonho com você nesta noite e tinha muitas polícias na frente da sua casa de preto, e tinha várias cobras, vários carros e várias motos. E eu, como eu sempre fui um jovem que sempre estava disposto a muitas coisas, eu disse: mãe, não se preocupe com isso não, que Deus está no... Eu disse, eu tô tranquilo. E a partir daquele momento ali, eu estava dentro de casa e saí, deixei meu filho e falei: pai,

0: Eu vou aqui rapidinho, pai, eu já volto. Nesse rapidinho, se passou 4 anos, 2 meses e 23 dias. Passei 1 ano sem ver o meu filho dentro daquele lugar na terra de Lodebar. E quando eu cheguei ali, eu entendi, Capelão Luciano, queridos ouvintes, que a partir daquele momento, dentro daquela cela, eu entendi que era o trabalhar de Deus na minha vida. Assim que eu cheguei ali na Esperança, que é o primeiro local que a gente vai, quando eu cheguei ali na Esperança, ali na Central de Flagrantes, que eu fui colocado dentro daquela cela, que eu olhei para um lado e olhei para o outro, eu senti dentro do meu coração algo que dizia para mim: eu preparei isto, mas eu vou lhe tirar daqui limpo, purificado, cuidado, com vestes novas, com anel no dedo, e vou lhe colocar para assentar em cadeiras de príncipe. E ao sair daquele lugar, após 4 anos, 2 meses e 23 dias, perseverei na fé. E eu digo para você, mamãe ou papai que está ouvindo a Rádio Nordeste nesta manhã, ou até mesmo você que está desviado e longe da presença de Deus: o Deus que transformou a minha vida é o Deus que pode transformar a sua vida. Mamãe, papai, não deixe de orar pelo seu filho. Permaneça em oração, porque o Deus que fez na minha vida também fará na vida do seu filho.
1: Amém. Estamos aqui, né, com nossa irmã Juliana, diretamente do Rio de Janeiro, está ouvindo, né? E a Lucimar, Luísa, Jeane, são muita gente aqui, irmão, só não dá para ouvir o Aldo, né? Mas quiser escrever aqui, a gente vai, né, divulgar vocês aqui na audiência. Mas hoje eu conheço o nosso querido missioneiro Daniel, que se congrega com o nosso querido coordenador no setor 41, Deus de honra. Hoje está fazendo parte do DEPEN, né? Está na frente do DEPEN ali, pela misericórdia de Deus. Hoje tem também a sua digníssima esposa, que você pode mandar um abraço para ela, pregadora do Evangelho, né? Uma mulher de Deus, casou com ela, estão servindo a Deus com alegria, né, assim, irmão?
0: Isso, é verdadeiramente ali, Deus tem feito muito na minha vida, Capelão Luciano. E cada um que estão ouvindo agora nesta manhã, o Senhor, ao sair daquele lugar, eu enfrentei uma batalha muito grande, mas o Senhor, ele foi comigo a todo momento, e hoje o Senhor, ele restaurou, me deu um emprego, me deu honra, me deu uma esposa maravilhosa, que é a missionária Bruna Vanessa, verdadeiramente uma mulher de Deus que paga preço, está ali para servir o reino, porque é pelo reino e para o reino. E verdadeiramente Deus, ele restaurou na minha vida e fez me assentar em cadeira de príncipe, ao chegar aonde eu nunca imaginei que chegaria. E quero mandar um abraço também, não somente para minha esposa, mas também para o coordenador do campo do setor 41, que é meu amado pastor João Maria Leite. Ele que, ao chegar ali naquela congregação ali, me estendeu as mãos pela misericórdia de Deus e me deu honra, me colocou no ministério, fez com que eu assentasse no meio dos príncipes, me apresentou a muitas pessoas e me colocou à frente do DEPEN ali, a nível setorial. Mas isso não é para minha honra, não é para minha glória, porque toda honra e toda glória, ela vem somente do Senhor Jesus Cristo.
1: A Bíblia, irmãos, ela nos narra que Deus veio buscar e salvar o que se havia perdido. E o que eu acho interessante e bonito nisso é porque Deus, ele pega as coisas loucas e desprezíveis deste mundo para confundir esta. E esse trabalho que nós fazemos com muita eficiência, como diz o nosso pastor presidente, nosso pastor Martins, que Deus me vocacionou para fazer esse ir interativo dentro do sistema prisional e dentro do estado, nos bairros periféricos. Porque, irmãos, muitas vezes a gente se encontramos em uma situação verdadeiramente, né, em um calabouço, em uma situação de dificuldade, e as pessoas olham e dizem assim: não tem mais jeito, não tem mais solução. Mas Jesus é aquele que estende as mãos, levanta o homem do monturo, né, e ergue o necessitado e faz sentar como príncipe no meio do seu povo. E hoje nós vemos, irmãos, fruto do nosso trabalho. Hoje nós temos uma capelania verdadeiramente que serve ao Senhor com alegria, que verdadeiramente é liderada por mim, pela minha esposa, E nós fazemos isso porque temos uma vocação, uma chamada de Deus, e fazemos com amor. E hoje nós estamos colhendo os frutos daquele trabalho onde foi semeado dentro do sistema prisional, tanto aqui no estado, como na Paraíba, como no Ceará. Nós temos verdadeiramente avançado, porque o Senhor nos deu uma voz do alto céus, e alguém cheio do Espírito Santo escreveu na nossa Bíblia Sagrada: ide por todo mundo e pregai o evangelho a toda criatura. E este evangelho ele tem sido pregado porque a gente também temos um líder que nos ensina, que nos orienta, né? Hoje nós fazemos parte da honrosa Igreja Assembleia de Deus do Estado do Rio Grande do Norte, presidida pelo nosso pastor Martim Alves da Silva. E nós temos uma vida regada diante de Deus, diante da sociedade. E temos também a submissão, é obedecer ao nosso líder. E eu louvo a Deus por onde nós andamos, andamos recomendados, andamos abençoados por Deus e pelo nosso líder. Nós não fazemos uma coisa, né, por conta própria, fazemos na direção do Espírito Santo de Deus. E aqui tem mais um fruto do nosso trabalho. Dentro do sistema prisional tem muitas pessoas que estão pagando sua pena, mas estão libertos pelo poder da palavra transformadora do Senhor e Salvador Jesus Cristo. Pode ser que alguém verdadeiramente olhe para as pessoas e julgue ela pela aparência, mas Jesus ainda conhece o coração. E quando eu entro naquele lugar, eu entro porque tem alguém que está na comissão de visita orando por nossa capelania. Amém. Tem alguém que está lá no templo central e nas outras denominações da Assembleia de Deus, né? E louva a Deus pelas irmãs de Udefade, e são coordenadas pela nossa irmã Fátima, esposa do nosso pastor presidente. Mulheres que verdadeiramente ora por esta capelania, mulheres e homens de Deus que ora pelo trabalho do departamento carcerário no estado do Rio Grande do Norte, e começou pelo nosso nobre irmão Agemiro, que hoje dorme no Senhor. Depois ficou na cubência do nosso querido Antônio Gomes de Melo, que também dorme no Senhor. E eu fui chamado ali, na época, né, para assumir interinamente o trabalho da nossa igreja. E fiquei ali pela misericórdia de Deus, né? E hoje, não só na nossa igreja, mas no estado do Rio Grande do Norte, na Paraíba e no Ceará, pela bondade e a misericórdia de Deus que tem me alcançado, e através da minha pessoa, do testemunho que Deus fez da minha vida, eu tenho alcançado muitas vidas. Então eu quero agradecer a Deus pelas mulheres de oração, pelas mulheres de comissão de visita, pela irmã Glória, né, que precisa também da nossa oração, mulher de Deus, a irmã Mariquinha, e as demais irmãs que verdadeiramente pagam o preço para que nós vamos ao lugar daquele e levamos a poderosa palavra de Deus. Eu quero também agradecer a Deus a todos os supervisores que oram, todos os pastores de distritos, pastores coordenadores, pastores setoriais. Muito obrigado, porque nós estamos de pé, porque tem alguém que está orando por nós. Mas o que me chama a atenção na manhã deste dia, meu amigo, companheiro Daniel, é que quando Deus verdadeiramente vai adiante do homem, ele endireita os seus caminhos tortos. Ele quebra as portas de bronze, ele despedaça os ferrolhos de ferro, para que o homem verdadeiramente reconheça que ele é o Senhor. E a mão dele não está encolhida, nem os seus ouvidos agravados, para que não possa ouvir as orações. Então, eu estou aqui agradecido a Deus, porque dentro do próprio sistema prisionais, tem policiais penais, tem diretores que reconhecem esse belíssimo trabalho que todas as instituições e capelania faz dentro do sistema prisional, porque tem ouvido um testemunho como esse e os demais que a gente tem trazido aqui na nossa emissora, a 92.5, levando a palavra de fé, de edificação e de restauração. Mas Daniel, eu quero que você deixe uma palavra aí nesta manhã para todos os nossos ouvintes. Então, muita gente aqui na audiência do programa Cristo Vive.
2: Amém, louvado seja o nome de Jesus. Nesta manhã eu quero deixar uma palavra aqui, breve, mas de reflexão, para todos que estão ouvindo a palavra de Deus nesta manhã aqui da Rádio Nordeste, né? Neste programa Cristo Vive. Irmãos, a Bíblia diz que nós temos que vigiar e orar, porque na verdade o espírito está sempre pronto, mas a carne ela é fraca.
0: O Senhor Jesus, estando ali orando com os seus discípulos,

0: Senhor Jesus Cristo é que você viva para todo sempre e ganhe a sua salvação. Irmãos, o inimigo ele vai vir com várias bandejas, mas eu garanto a você, cabe a cada um de nós a rejeitar aquilo que o inimigo ele tem preparado para nossas vidas, porque maior é o que está conosco do que o que está neste mundo. A Bíblia nos ensina neste trecho desta passagem que temos que estar orando e vigiando, porque nós temos que estar atentos às astutas ciladas do inimigo. O inimigo ele tramou contra a minha vida, investiu na minha vida e por um momento eu deixei me levar, mas quando eu verdadeiramente deixei que Cristo Jesus entrasse em minha vida, ele verdadeiramente me libertou. E hoje eu posso dizer para cada um dos ouvintes que está ouvindo aqui nesta manhã, que o Senhor, ele verdadeiramente trabalha na vida e liberta o homem. Liberta o homem das drogas, liberta o homem da prostituição, liberta o homem do tráfico de drogas, liberta o homem do roubo, liberta o homem das coisas que verdadeiramente somente Deus pode libertar. Porque a maior prisão, capelão Luciano e presbítero
1: Eric,
0: é a espiritual. A prisão espiritual é aquela que você não consegue ver, porque você não tem a sensibilidade do Espírito Santo de Deus na sua vida. Você está entregue às coisas deste mundo, mas quando verdadeiramente você levanta a sua mão e diz verdadeiramente sim, eu estou entregando a minha vida ao Senhor, você passa a entender que o melhor é estar com Cristo Jesus, porque sem Cristo Jesus nada podemos fazer. E a mensagem que eu deixo para você nesta manhã é: vigie e ore, porque o seu espírito está pronto, mas a carne é fraca. Mas fiel é o Senhor Jesus, que começou a boa obra nas nossas vidas e há de aperfeiçoar até o fim. Amém?
1: Amém. Louvado seja o nome do Senhor. Eu costumo dizer, meus irmãos, que Deus, ele não faz excepção de pessoa. Deus, ele pega o preto, o branco, ele pega o caído, levanta, né? Ele pega aquele que verdadeiramente estão, né, em situação de condenação, ele absolve. Ele é aquele, irmãos, que verdadeiramente é a nossa justiça. Mas uma coisa me chama a atenção. Tem aqui o programa Amanhecendo com Fé, o nosso querido Jailton Santa, ele também está na audiência. É muito forte, viu, querido presbítero Eric, querido Amém. Geraldo Júnior. Eu quero dizer algo que eu estou sentindo agora neste momento, querido. Vele com aquilo que você fala, com a sua palavra. Pois o procedimento de um crente é sim, sim e não, não. Então a você que verdadeiramente, meu irmão, conhece a verdade. João 8:32 diz: e conhecereis a verdade e a verdade vos libertará. Se você comprou, pague. Se você mentia, não mente mais. Se você furtava, não furta mais. Se você matava, não mata mais. Se você verdadeiramente traficava, não trafica mais. Por quê? Porque você é uma nova criatura. E muitas pessoas hoje, irmãos, verdadeiramente estão precisando se posicionar como cristão para fazer a vontade de Deus, que não a nossa. Pois a vontade de Deus, ela é boa, ela é perfeita e também é agradável. Então nós queremos nessa manhã agradecer por este momento tão maravilhoso, né? Nós não vamos terminar agora não, que ainda falta 6 minutos, mas queremos deixar para os nossos ouvintes que estão aqui, são numerosos, viu? São numerosos, né? Um hino para a sua meditação, com ele, o negão abençoado, Marcos Antônio.
2: Queremos deixar aqui para que você medite. Não entre em lugares que Deus não possa entrar com você. Também não participem das coisas que Deus não possa participar com você. Assim você vai dizer com o coração contrito: tenho muito que agradecer, pouco a pedir, nada a reclamar, e a vitória é nossa, no sangue de Jesus, a vitória é nossa.
1: Solta meu sonoplasta.
2: Glória a Deus.

7h58 aqui na Grande Natal. A você de perto, a você de longe, receba o nosso abraço aqui ao programa Cristo Vive. Quero mandar um forte abraço aí para o nosso querido Werly Martins, né? Que Deus abençoe a sua vida poderosamente. O nosso querido capelão Regivan, disse que foi resgatado pelo trabalho de capelania. A nossa amiga, também ouvinte, irmã Luciana, que Deus abençoe. A todos os meus alunos aí do projeto Resgatando Vida, só notificando aqui, né? Que é o aniversário também, sabe de quem? Da amiga Lala, esposa de Geni, e a todos os aniversariantes do dia, viu? Vamos já colocar a vinheta aí, que já estamos já estourando já o programa, né? Eu quero só notificar aqui, é o relógio do programa Amanhecendo com Fé, do nosso querido pastor Jailton Santos, já se encontra também no Atacadão dos Evangélicos, né? Então, para os nossos aniversariantes do dia, Geraldinho, manda aquela vinheta aí, aquele abraço do programa Cristo Vive, que Deus abençoe vocês.

0: Então receba essa trilha aí, receba o carinho de todos nós que fazemos o programa Cristo Vive, louvado e engrandecido seja o nome do Senhor. Quero mandar também um forte abraço para o nosso querido nosso presbítero João, que estamos hoje aí, né? E também com o nosso presbítero da congregação de Areia Branca aí em São José do Mipibu, grande vigília, né? Estaremos aí de madrugada. Deus não tem negócio com quem é desocupado, Geradinho, é com quem é ocupado. Então tem muita gente que reclama para fazer a obra de Deus. Eu não tenho boquinha não, meu amigo. Chamou é de madrugada, é qualquer hora da manhã, da madrugada, estarei sempre à disposição. Quero mandar também um forte abraço a ele, o nosso querido pastor Erickson, de São José do Mipibu ali, né? Da churrascaria Frigideira, esse aí mora no meu coração, ele, a esposa dele, a filha dele, todos os seus familiares recebam o nosso carinho, o nosso querido também supervisor, o pastor Lufran, que Deus abençoe. Considerações final, Daniel, agradeça aí, deu o número do seu telefone, não deu o telefone não, que o povo fica com ele, mas deu o número do seu telefone para contato, alguém que era chamar você para fazer a obra de Deus, pregar o evangelho, testemunhar. Diga aí o seu nome e considerações finais.
1: Queridos irmãos, já quero agradecer aqui primeiramente a Deus, segundo ao capelão Luciano, presbítero Eric e o nosso sonoplasta que está aqui nessa manhã, Geraldinho. Agradecer a todos os ouvintes da palavra de Deus. Aquele que quiser entrar em contato comigo, o número é 849-9479-3651.
0: Diga de novo que a caneta caiu.
1: 9479-3651. Amém?
0: É isso aí.
1: E o meu Instagram é Daniel Felipe. Amém?
0: Nosso querido presbítero Eric.
2: Meus amados ouvintes, muito obrigado por essa rica oportunidade de deixar nós entrar no seu carro, onde o seu trabalho, onde você estiver. Quero já deixar dizer para você que Deus é com vocês. Creia tão somente. Mas sem fé é impossível agradar a Deus. E quero dizer para você, a salvação só em Jesus Cristo e mais ninguém.
0: Então queremos agradecer a Deus, o âncora desse programa, o nosso querido capelão, irmão Gilberto Atacadão dos Evangelhos, toda a sua família. Agradecer aqui o nosso sonoplasta, Geraldinho, muito obrigado. Agradecer também ao nosso querido diretor desta emissora, o pastor Ualdo Danta, que Deus abençoe o senhor e a sua família. Senhor soberano Deus e eterno Pai, Deus, muito obrigado, Senhor, por ter esse privilégio, Senhor, de levar, Senhor, a palavra de fé e de esperança. Deus, abençoa todos os nossos ouvintes e aqueles que verdadeiramente estão nos hospitais, cura, aqueles que estão nos presídios, liberta, e assim te pedimos, já te agradecendo, e todos diz, e a vitória é nossa.
3: No sangue de Jesus.
0: Oh, glória.
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6: 8:03.
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0: 8:13. A paz do Senhor, a paz do Senhor, povo de Deus que vai morar no céu. Como que vocês estão? Tá tudo bem? Hoje aqui na apresentação, tia Sandrinha, essa aqui vos fala, juntamente com o pastor Geazi, e hoje na técnica de som, nosso querido Geraldo Dantas Júnior, nosso querido Geraldinho aqui, nos ajudando, nos dando esse apoio. Que Deus abençoe esta manhã, que você que ligou a Rádio Nordeste, na Rádio Nordeste, né? Que essa programação seja a bênção para a sua vida, agora na companhia do Momento Infantil. E vamos já começar fazendo uma oração, qual convido o pastor Geazi. A paz do Senhor, pastor Geazi.
1: Pai do Senhor, tia Sandrinha, Pai do Senhor, Diácono Geraldo Dantas Júnior, nosso grande amigo. Vamos orar em nome de Jesus, agradecendo a Deus por este momento maravilhoso. Deus eterno, em tua presença, nós queremos te agradecer por esta grande oportunidade de aqui estar e aqui desfrutar, ó Deus, destes momentos, destes minutos diante de ti, levando a tua palavra aos corações de todos aqueles que estão na sintonia. Abençoa o teu servo, pastor presidente, pastor Martim Alves da Silva, o pastor Jonas de Paiva, pastor José Arimaldo, suas respectivas esposas, famílias e projetos que Deus tem colocado em suas mãos. Toma em tuas mãos, ó Deus, todas as crianças. Abençoa, Deus eterno, aqueles que estão acompanhando esse programa, a professora Sueli Cavalcante, toda a sua equipe, as tias e tios aqui da capital, do interior, do Brasil, que leva o evangelho aos corações dos pequeninos. Continua conosco, em nome de Jesus, amém.
0: Amém, glória a Deus. E para dar continuidade ao nosso momento infantil, nós já vamos ouvir o nosso primeiro louvor, que é um pedido de Laura, ali do setor 19 da congregação Nova República. Vamos ouvir com tia Sandrinha, edificados pela palavra.

8:19 e você pode ouvir este momento, este louvor em qualquer momento na nossa programação. É só você pegar aí o WhatsApp da rádio e pedir Edificado pela Palavra com tia Sandrinha, com a turma da Sandrinha. Se você botar a turma da Sandrinha, aparece mais rápido. E os nossos apresentadores vão identificar mais rápido aqui na programação. E Deus abençoe sua vida, Laura. A nossa querida Ivonete também, que está na audiência. Que o Senhor continue te abençoando, irmã Ivonete. Como é bom ter vocês aqui, como a irmã, a nossa querida irmã Socorro, também ali do setor 36, que pede oração pelos filhos, pelos netos, pelos bisnetos, pelo genro Edson e todo o povo de Deus. E continua dizendo que Deus é bom, é verdade, Ele tem poder e é bom. E tem poder. E deixa para nossa meditação o Salmo 121 e o Salmo 91. Que Deus abençoe sua vida, nossa querida irmã Socorro, aqui na audiência do nosso Momento Infantil. E você, tá fazendo o que, criança? Já tá se preparando para ir para o ciclo de oração daqui a pouquinho nas nossas igrejas. Enquanto você se prepara, você fica aí na audiência, né? Igual a nossa irmã Zélia, que tá aqui dando a paz do Senhor, mandando alô para tia Sandrinha, para tia Josi, para tia Sueli, para Natália, Natelli, e o pastor Geazi, o diácono Geraldo Dantas Júnior, né? E também nosso querido irmão Joás, tá? Que na audiência, mandando todos os oferecimentos, pedindo a Deus nos abençoar. E também pede oração pelos netos, Maria Luísa, Maria Flor, Emanuele, Tamires, Cleison, Theo e a bisneta Clarice Zaya. E por todas as crianças do mundo, nossas crianças precisam, né? Vamos ouvir mais um louvor agora na voz de Daniela e Cristina, Inocência. Você conhece esse louvor? Então agora você se levanta e começa a declarar que você é criança de Jesus, né? E lanço a ti, Pai.

8h27. Vamos proteger nossas crianças, né? Manda um alô aqui para Ismar Dantas e Jaqueline, lá em Pitangui. Juliana, no Rio de Janeiro também. Nossa querida também, Flora Maísa. E aí, Alzair. É Alzair, né? Isso mesmo. Mercês, Meira e Eunice também está conosco na audiência. Nós já vamos já ouvir o próximo louvor. E eu gostaria de oferecer para os pastores, para o pastor que está lá na congregação em Monte Tabor. Gente, agora eu anotei o nome e agora não sei mais aonde está. Eu sei que acho que é pastor Samuel, não lembro mais. Vou descobrir já e falo, tá bom? Aí eu quero mandar um oferecimento para o pastor, a esposa do pastor ali em Monte Tabor. Eles disseram né? Estivemos lá no culto de integração. Eles disseram que são ouvintes assíduos no momento infantil. Nós ficamos muito felizes, né? Também mandar para a nossa querida irmã Elba, também que é a coordenadora do departamento infantil ali em Monte Tabor. E nós vamos ouvir já Criança de Jesus. Cadê as crianças?

0: Sim, senhor!
1: Vocês estão com sono?
0: Sim, senhor!
1: Então vou desligar o som!
0: Ah!

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1: Amém, glória a Deus, louvado seja o nome do Senhor. E hoje nós vamos falar sobre algo muito importante, né? Daqui a pouco também nosso pastor Jesus estará conversando conosco. Mas lá em 1 Pedro, capítulo 3, versículo 12, diz que porque os olhos do Senhor estão sobre os justos e os seus ouvidos atentos às suas orações. E nós estamos já quase concluindo, né? Já estamos praticamente na última semana do mês de maio. E na semana do mês de maio, o mês de maio inteiro, nós falamos, eu acredito que você deve ter escutado em algum lugar, ou na sua igreja, algum culto foi feito nesse tema, algum trabalho, que é conhecido como o Maio Laranja. O mês em que a gente, não é o mês que a gente só combate, mas é o mês que a gente lembra, né, para que as pessoas não esqueçam, porque as coisas são tão corridas, o mundo é tão corrido, que às vezes a gente passa desapercebido. Então, o mês de maio, o mês inteiro, nós falamos sobre essa questão do Maio Laranja, que eu acredito que você saiba do que nós estamos falando, né, que é o mês, praticamente o dia 18, né, que é o dia que foi levantada para se levantar a bandeira e continuar protegendo as nossas crianças do abuso, né? E da exploração sexual infantil. E ainda é um tema ainda que muitas pessoas ainda não têm o conhecimento do que se trata, ou às vezes ainda não têm coragem de falar em todos os lugares. Mas é necessário que eu, você, nós que trabalhamos com crianças, você que é papai e mamãe, tenha conhecimento do que se trata esse dia. Né? Esse dia começou depois de uma menina, né, veio a falecer depois de ser brutalmente assassinada por adultos que fizeram coisas muito ruins com elas. Não vou falar detalhes porque nós temos crianças ouvindo. E temos que falar na fala que eles consigam entender. Então nós temos que ensinar nossas crianças a se proteger, a se levantar, a dizer não, a gritar, a pedir ajuda. E o mês do Maio Laranja, ele vem para isso. Mas você sabia que Deus sempre levantou protetores da infância? Porque às vezes as crianças sozinhas, elas não conseguem se defender. Então, eu vou relembrar só alguns aqui na Bíblia para que você tenha noção que esse mês de Maio Laranja, hoje nós falamos dele, mas desde o início que Deus, ele levanta pessoas para proteger as nossas crianças aqui na terra. Né? Nós temos o caso de quem? De Joquebede. Foi o que Joquebede fez para que o seu filho não fosse morto. Ela foi ali uma mãe protetora. Ela protegeu, colocou no cesto, colocou a proteção no cesto, colocou o cesto no rio, para que o seu filho não viesse a morrer, né? Não viesse a sofrer. Isso é uma forma de proteção. Mulheres corajosas foram levantadas como as parteiras do Egito. Você sabia que as parteiras do Egito também é considerado protetoras da infância? Porque elas não quiseram cumprir a ordem do faraó e tirar a vida dos bebezinhos que nasciam. Isso. Aí também tem a princesa lá do Egito, né? A princesa mostrou coragem e compaixão quando ela protegeu Moisés, tirando ele do rio, né? Salvando ele ali. A princesa encontrou Moisés dentro do cestinho, teve compaixão e decidiu protegê-lo. Levou Moisés para o palácio e lhe deu um lar seguro. E é isso que nossas crianças precisam, de segurança, né? Também tem Jeoseba. Né? Deus levantou uma protetora lá dentro do palácio. E Joazeba protegeu Joás quando toda a família real estava sendo destruída. E se você não leu essa história ainda, eu lhe oriento que você precisa ler, né? Está lá em 2 Reis, capítulo 11, né? Ela escondeu Joás para que ele não fosse morto. Arriscou sua própria segurança para salvar a criança. Levou Joás para um lugar seguro dentro do templo. Protegeu o menino durante anos em segredo. Deus usou sua atitude para preservar a linhagem real. E é isso que Deus quer que nós sejamos, protetores da infância. Muitas das vezes a gente até percebe alguma coisa e a gente fica calado e fica com medo. Nossas crianças, elas até sabem do número. Muitas delas já são orientadas. Diz que 100, né? E denuncie. E a Sandrinha, qualquer tipo de abuso, qualquer tipo. Porque você pode só dizer assim, não, mas ele só pegou no ombro, ele só abraçou. E nós temos que ter cuidado com esses excessos de carinho de pessoas que não tem nada a ver. Né? E nós temos que ficar atento, papai e mamãe. Não tem necessidade da criança estar o tempo todo no colo de alguém se ela não está querendo. E a pessoa está querendo colocar ali no colo. É cuidado, viu? Olha só, a babá de o pastor falou sábado passado, né? A babá de Mefibosete, né? Também, Deus levantou ali uma cuidadora. Fugiu rapidamente ao saber da morte de Saul e de Jonathan. Tentou proteger a criança da guerra e dos inimigos. Então, Deus também está querendo levantar você nesta manhã para ser um protetor. E eu não poderia deixar de falar de quem? De Jesus. Jesus, quando esteve aqui na terra, ele foi um protetor também. Ele também defendeu as crianças. Quando? Quando os discípulos tentaram impedir as crianças de chegar até Jesus. Jesus os acolheu com amor. Jesus mandou que deixassem as crianças se aproximarem. Demonstrou que as crianças são importantes para ele. Abraçou e abençoou os pequenos. Repreendeu quem queria afastá-lo. Mandou cuidar. Amor e proteção pelas crianças. Tá certo? Tá certo? Então, esse mês de Maio Laranja é isso. Mas não adianta só eu saber. Nós temos que orientar nossas crianças também e ensinar para elas quando é que elas estão correndo perigo. Quando alguma coisa está deixando desconfortável. Quando ela não quer algum tipo de toque. O que é que ela tem que fazer? Então, existem aí umas regrinhas que você pode ensinar a sua criança e você pode ensinar também no seu departamento infantil. Você pode ensinar, a primeira coisa, ela pode gritar, ela pode dizer não. Ensina a criança a dizer não, eu não quero. Eu não quero que isso aconteça comigo. Ensina a criança a sair de perto daquela situação o mais rápido possível. Ensina ela a correr daquilo ali. Ensine também as crianças a elas denunciar. Como é que vai denunciar, tia Sandrinha? Falando para alguém que ela confia, alguém de confiança. A mãe, o pai, um professor da escola dominical, alguém que ela tenha confiança. E depois que a gente escuta, nós não podemos também ficar parados. Também temos que denunciá-los. Entendeu? Então precisamos ter essa visão. Nossas crianças, a cada dia que passa, elas sofrem muitos perigos. E um dos perigos é esse. Então, que venhamos a protegê-las, né? E falando em proteção e cuidado, eu estou lembrando aqui que nosso pastor Geazi, ele está com um lançamento, né? Essa semana agora, de um livro. Um livro que com certeza também vai ajudar nós, pais, educadores, professores da EBD, a entendermos melhor sobre a questão da inclusão. E nós estamos falando sobre o livro Autismo.
2: Louvado seja Deus.
1: Não é, pastor Geazi? Fale um pouquinho verdade. Aí como é que está o livro, que já está saindo amanhã ali na Eboerne.
2: Em nome de Jesus, né? Nós estamos felizes, né? Trazer essa informação para os amados irmãos. Na realidade, o livro, né? Esse livro Autismo e o Evangelho, que acolhe cada singularidade, ele nasceu de um grito, não é? Nasceu de um grito, de uma esperança, né? Esse livro fala de amor, fala de acolhimento. Esse livro fala que o reino de Deus pertence também às crianças, né? Que têm transtornos, não é? Neurológicos. E eu tenho certeza absoluta que vai ser bênção na vida de cada um, né? Não tem apenas teoria, mas também nasceu da dor das famílias, nasceu do silêncio, das crianças que às vezes são incompreendidas, né? Das lágrimas das mães que estão dentro da igreja, mas estão ali acolhidas, escondidas, das dúvidas de professores. Este livro, ele nasceu da necessidade de urgente que a igreja tem para acolher os nossos pequeninos, né? E durante todos os livros, nós convidamos alguns amigos, alguns parceiros que estão também conosco, né, trazendo este acolhimento e essa aproximação das crianças. São 15, Sandrinha, são 15, estaremos abordando 15 transtornos, né, durante todo o livro, né, mas em especial o autismo, o TDAH, o TOD, né, e dentro do livro nós temos 5 psicólogos que estão junto conosco, cada um trazendo uma temática diferente, né, principalmente a questão do luto. Você sabia que o luto, ele tem a mãe de crianças atípicas, passa por um luto? Então, dentro do livro, nós falamos sobre esse luto. São psicólogos, especialistas, alguns líderes, coordenadores de campo de algumas cidades aqui do nosso Rio Grande do Norte também estão escrevendo. E também estaremos abordando durante o livro casos reais de pais e mães atípicos, com testemunhos reais de pais que têm suas crianças atípicas dentro de casa e sabem que nós não podemos romantizar. Não podemos chegar aos dois extremos, né? Mas acreditamos que através de uma profunda reflexão nós queremos trazer estratégicas para a inclusão, principalmente dentro da nossa igreja. Então, autismo e o evangelho que acolhe, autismo, chamados para amar, e o evangelho que acolhe cada singularidade estará sendo lançado ali na Eboerne, em nome de Jesus. E você pode nos procurar e levar um para casa, né? E também já levar um de presente para alguém que trabalha, que tem esse coração aberto para a inclusão dentro das nossas igrejas.
1: Amém. E aí eu quero só deixar aqui para você ter a curiosidade, dentro do livro, como o pastor falou, tem a sessão onde alguns pais atípicos estão contando as histórias deles. Gente, tá muito lindo, muito emocionante. Você não pode deixar de adquirir esse livro. Estaremos ali a partir de amanhã, né? Segunda, terça e quarta, ali na Eboerne. O livro será lançado, também apresentado pelo nosso pastor presidente, como sempre o pastor com muito carinho faz, com todos os nossos escritores que têm desenvolvido esse chamado. Então, não fique de fora. Com certeza vai ser vai ser de enriquecimento para o nosso conhecimento, né, pastor Jezi?
2: Isso mesmo. E também abordando a questão do Maio Laranja, né? Nós estaremos também com um especialista e conselheiro tutelar ali de Parnamirim, né, que também estará trazendo dentro do livro alguns casos reais, irmãos, de crianças, né, que passam por essa situação. Então você precisa ter esse livro em casa para fonte. Sem falar também que dentro do livro vai ter uma abordagem de como você preparar um culto azul. E que culto é esse? É um culto para crianças atípicas. Pastor Jazir, quanto tempo é esse culto azul? Como é que se organiza? Quais são os elementos que devem envolver um culto azul? Então, dentro do livro vai estar tudo registrado, tudo bem direitinho. Teremos a palavra pastoral de um dos nossos pastores, que trouxe assim algo maravilhoso, né? E também especialistas na área da lei, né? Estarem algumas leis estarão sendo abordadas. Então, é um livro que ele vai desde a questão da científica até o evangelho pregado para as crianças atípicas. Então, nós queremos, desde já, apresentar essa literatura da nossa igreja para que chegue ao seu coração e ajude e seja uma fonte de auxílio para você que está à frente do departamento infantil, para você que é pai, para você que é mãe. Muito obrigado, que Deus abençoe a todos.
1: Amém, que Deus abençoe, que nossas crianças continuem sendo protegidas, sendo amadas, sendo cuidadas, não só por nós em casa, mas pelos nossos líderes na igreja, né? Que os nossos pastores também continuem tendo esta visão de acolher. Então você pode adquirir o livro, né? Autismo, como é, pastor? Autismo.
2: Chamados para amar e o evangelho que acolhe cada singularidade.
1: Então, está perfeito. Você não vai, com certeza, deixar de fora, porque nossas crianças precisam ser amadas e cuidadas.

8:55 e você acabou de ouvir Somos Todos Iguais com a tia Sandrinha. E quem ouviu também foi Davi e Pedro, lá

0: Nova República. Davi e Pedro são irmãos. Pedro é o mais novo. Pedro é pentecostal. Davi também é, mas Pedro passa o culto todinho, né? Gritando, dando glória a Deus. Pedro é uma bênção. Pedro acabou de fazer um ano. Graças a Deus. Irmã Claudivânia está também na audiência, nos ouvindo. Deus continue abençoando, minha amada. Nosso irmão José Adriano também, lá de Pernambuco, mandando um abraço do Espírito Santo para todas as crianças. Glória a Deus. O irmão Alexandre Gomes também, lá em Macharanguape, manda um alô para Vitor Gabriel. Vitor Gabriel, tu és uma bênção. A irmã Renata também, lá de Alcaçuz, o campo de Pirangi do Norte. Pede oração por todas as coisas e pela família, né? Que Deus abençoe. Abençoe e oferece o hino da sequência para as crianças lá de AD de Alcaçuz. Que Deus abençoe. Glória a Deus. Irmão Jackson Rony também está conosco. É, da tarde, busca de Santa Catarina e deixa vida plena. Pede oração por Lucas e Davi, pelo sobrinho. Que Deus abençoe. Pede um louvor aqui do Diante do Trono. Rosana Alves também conosco. Rosana Alves, que é a mãe de Jonas. Manda um beijo pra Jonas. Beijo, Jonas. Saudade de tu, Jonas. Daqui a pouco a gente se encontra de novo. A irmã Edneide também conosco na audiência. Pai, senhor, tem Sandrinha, Eva, Efraim, o presbítero Stallone, a irmã Raquel e a irmã Eliane. Estamos todos na audiência. Estamos viajando e ouvindo a Nordeste Evangélica. Eu não acredito. Eva, um cheiro. Efraim, tu és uma bênção, Efraim. Ô, família abençoada, Deus abençoe. Pastor Stallone ali, juntamente com a sua esposa, a irmã Raquel, Ana Raquel, a irmã Andréia Kaline também conosco na audiência. Momento infantil, me ajude em oração pelo meu filho. Vamos orar já por todos os filhos, por todas as crianças, né? Irmão Amâncio também ali de São José de Mipibu, também na audiência do nosso momento infantil. Oi, tia Sandrinha, paz do Senhor. Aqui é a irmã Silvia Mello, a criancinha de 41 anos, né? A menininha de 65 anos. Tia Sandrinha manda um abraço para a senhora, Geraldo Dantas Júnior, toda a equipe da nossa Nordeste Evangélica. Amém, minha linda, que Deus continue. E também para o Lourinho da Serrinha das Pedreiras, que Deus abençoe sua vida. A irmã Socorro, do setor 36 também, pedindo oração pelos filhos, netos, pelos bisnetos, Edson e todo o povo de Deus. Deus continue abençoando. Irmã Graça Imperial, com seus pedidos também de oração, e mandando a linda foto aqui de Benjamin, a coisa mais linda do mundo. Meu Deus do céu, esse menino não estava na barriga um dia desse, não era? Como as coisas correm, né? A paz do Senhor, ótimo final de semana, que Deus abençoe você também, irmã Margarida, irmã Solange Café. Ai, não fala em café, não, meu Deus do céu. Pode me enviar uma reflexão das mulheres protetoras, crianças na Bíblia? Posso sim, querida, vou te enviar, em nome de Jesus. Aí, o irmão Claudio Nô também, mandando aqui, presbítero Claudio Nô, um abraço para pastor Geazi, irmã Sandrinha, o pastor Erasmo, a irmã Nita, é um amor, irmã Nita, pastor Geraldo é uma bênção, né? Irmã Eva também, irmão Airon também está conosco na audiência. Eita, estamos chegando já no final, irmã Cileide, o irmão José Lopes, lá no sítio Mendes também está conosco, que Deus abençoe sua vida. Eita, Jesus, é muita gente, como vocês são bênçãos, irmã Oxana, e nós já vamos fazer nossa oração final, agradecendo ao Senhor por esta oportunidade, né? Agradecer pela audiência de vocês, irmã Juliette, irmão Gilvão, papai de Ana Letícia também, aqui na audiência. Pastor Geazi, vamos incluir a irmã Creuza também nas orações.
1: Glória a Deus. Maravilhoso Pai, nós queremos te agradecer, Senhor. Te pedimos, ó Deus, que tome tuas mãos, a irmã Creuza, todos aqueles que enviaram seus pedidos de orações para este momento infantil. Te pedimos, ó Deus, que abra as portas, cure as enfermidades e restaure os lares. Tome tuas mãos a nossa Eboerne, que estará sendo realizada este final de semana. E peça a Ti, ó Deus, que ajude e fortaleça cada um dos Teus servos. Abençoa o pastor presidente, pastor Martim Alves da Silva, toda a diretoria da IADERNE, da SEMADERNE, a professora Sueli Cavalcante, e protege e cuida de todas as nossas crianças, e usa os Teus servos, tias e tias, para estarem, ó Pai, como anjos, né, diante das crianças, ajudando pelo Teu Espírito Santo, em nome de Jesus, amém.
0: Amém, que Deus abençoe a vida de vocês e a paz do Senhor.

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2: 9:04.
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0: 9:06 em Natal, hoje, sábado, 23 de maio do ano 2026, você está ligado na 92,5 FM, Evangélica FM, e eu sou Carlos Antônio, seu amigo de todas as manhãs de sábado, trazendo, participando aqui, trazendo o quadro do programa do setor, os setores da nossa IAverne, né? E é com imenso prazer estar de volta, mais uma vez, para juntos fazermos esse programa, tá bom? Pelo 8826-2255, você liga, pede a tua música. Muitíssimo obrigado pela tua audiência. A partir de agora, me permita entrar em seu lar para dividir com você esse momento de emoção, né, de espiritualidade. Vamos ler para você o que aconteceu no setor, o que vai acontecer nos próximos dias, também a mensagem de Deus para a tua vida. E, claro, a sua participação pelo 8826-2255. Mentira que você não vai ligar, vou ficar no teu aguardo. A partir de agora, a gente está sempre junto. Conto com ele hoje, nosso Geraldo Dantas, com os préstimos técnicos. E, do outro lado, me ajudando, sendo o coadjuvante desse programa, né, Leandro?
1: Amém.
0: Paz do Senhor.
1: Paz do Senhor para todos.
0: Legal estar de volta, né?
1: É verdade.
0: A nossa missão é feliz, né?
1: Ah, é.
0: Me completo com isso, né? Então, gente, para começar o dia, a nossa participação aqui, e já ofereço a você que está entrando, os primeiros que estão entrando aqui, a gente manda harpa, nossa harpa cristã, número 300, 371, Coral, Som e Louvores.

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1: Momento da palavra, Deus tem uma palavra para você.
2: Só um pouquinho.
1: Está contigo, Leandro? Fala que eu te escuto.
2: Amém. Meus queridos irmãos, rádio ouvintes, a paz do Senhor, para você que está na audiência da Rádio Nordeste Evangélica 92,5. Que Deus abençoe seu dia, tá bom? Abençoe a sua casa, sua família, o seu trabalho, né? Muitos estão no trabalho ouvindo. Meu amigo Irã tá aí com o radinho aí ligado aí e fazendo seu serviço. Deus abençoe aonde você estiver, tá bom? Nós queremos meditar hoje num texto que se encontra em Deuteronômio, capítulo 28. Apenas o primeiro versículo diz assim: e será que, se ouvires a voz do Senhor teu Deus, tendo cuidado de guardar todos os seus mandamentos que eu te ordeno hoje, o Senhor teu Deus te exaltará sobre todas as nações da terra. Amém. Louvado seja Deus. Dentro desse texto em que a gente leu, aliás, deste capítulo, você vai decorrer nele e ver que o Senhor promete muitas coisas, né? Vai falar que bendito o fruto do ventre, o fruto da terra, o fruto dos teus animais, né? O Senhor fala sobre que a bênção sempre estará conosco, nos nossos celeiros, onde a gente puser as mãos, o Senhor vai abençoar. Mas tudo se inicia nesse primeiro versículo aqui que a gente leu. Começa dizendo assim: e será que, se, o se aqui é onde está o segredo, se ouvires a voz do Senhor. Irmãos, o segredo para conquistar todas essas coisas, essas bênçãos que o Senhor nos promete aqui neste capítulo de 28 de Deuteronômio e de outras benevolências da parte de Deus que há na Bíblia, está em obedecer, ouvir a voz do Senhor. É ouvir, mas não é ouvir de como a gente escuta alguém falando e diz ainda assim: é, irmão, tá certo, mas acaba ignorando ali aquela mensagem, aquela palavra que recebeu. Mas é ouvir a voz do Senhor, ouvir no sentido de guardar no coração. E quando a gente guarda no coração, aí é diferente, porque aonde quer que você vá, ou passe o tempo que passar, a palavra ela está ali guardada no seu coração. O proverbista vai falar dizendo assim: ensina a criança no caminho em que ela deve andar, e quando ela for mais velha, não se desviará dele. Ou seja, você ensina uma coisa a uma criança ali desde cedo, desde nova, e ela já velha, depois de muitos anos, ela ainda tem guardado aquilo ali no seu coração, na sua vida. Veja a importância do que a gente vai ensinar às nossas crianças, né? Eu abro aqui esse parênteses. Veja a importância daquilo que nós vamos falar para as nossas crianças, né? Você que é pai, mãe, veja bem o que você fala, que ensina, o que a criança está vendo, né? Às vezes você não está falando, você não está ali falando diretamente para a criança, não está ensinando ele, mas ela está observando. E às vezes ela guarda e leva para toda a vida. Eu tenho memórias comigo de criança, quando eu era bem novo. Mas enfim, guardar a palavra no coração. é aqui onde está o segredo.

Se ouvires a voz do Senhor, guardar, irmão, guardar a palavra do Senhor é você levar para onde você for. Você em casa, você no trabalho, uma situação adversa, na hora do trânsito, meu Deus, que coisa difícil. Que coisa difícil. Na hora do trânsito, você ali parece que aconteceu uma situação com uma pessoa, não vou falar aqui, mas a gente acaba ali, parece que a hora se exaltando, se esquecendo, o camarada esquece até que é crente, que é pastor, e acaba saindo da graça. Mas guardar a palavra no coração para não pecar contra o Senhor, louvado seja Deus. O Salmo 119, ele fala sobre isso, né? Escondi a tua palavra no meu coração para não pecar contra ti. Esconda, irmão, a palavra de Deus na sua vida quando a adversidade se levantar. Esconda, lembre-se que ela está lá no seu coração. Aleluia. Ela está lá e o Espírito Santo também. Lembre-se, vai se levantar situações difíceis e a gente tem que lembrar de que Deus, ele está conosco, né? É bom sempre a gente, às vezes, pensar assim. A gente se depara com alguma situação e dizer, o que que o Senhor faria nessa situação? O que que Jesus ia fazer? E a gente pede orientação e o Espírito nos mostra, como a gente conversava antes de entrar aqui, eu e o pastor Carlos, acerca de que Deus ainda continua falando no meio do seu povo, e Deus fala conosco, irmão. Deus fala com quem fala com ele. Glória a Jesus. E então precisamos manter, né, como diz o hino da Harpa, guardar o contato com o Salvador. Precisamos manter esse vínculo de amizade. Amizade, irmão, não é... embora você passe... muitos dias ou até muitos tempos sem ver um amigo seu, mas ele não deixou de ser seu amigo, ele continua sendo seu amigo. Você, às vezes, ali não tem aquele contato, mas com Jesus é diferente. Louvado seja Deus. Nós sempre estamos em, podemos estar em contato com ele. Louvado seja Deus. Embora você esteja impossibilitado, um exemplo, né, de poder ir à igreja, mas você não está impossibilitado de acessar, a entrar na presença de Deus, aleluia, e dele falar com você, né? Você pode estar privado de liberdade, você pode estar no hospital, enfim, diversas situações podem acontecer, mas uma das tais que não pode acontecer é de que você deixar a presença de Deus ali, porque está com você, aleluia, está com você, está conosco, de guardar a palavra e está ali sempre em comunhão com Cristo, louvado seja Deus. Então o sucesso, irmão, o sucesso ou o segredo, que não é segredo, para a gente ter uma vida bem sucedida na presença de Deus é se tão somente nós ouvirmos a voz do nosso Senhor, do nosso Deus, e ter o cuidado de guardar todos os seus mandamentos, os seus preceitos, né? Louvado seja Deus. Aqui é onde está o segredo de você ser bem sucedido na vida, tá bom? E também tem o outro lado. Aí ninguém quer falar sobre o outro lado. Qual é o outro lado? A partir do 15 desse mesmo capítulo você vai ver, né? O castigo pela desobediência. Aí vai dizendo aqui, ó, no partir do 15: será porém que se não deres ouvidos à voz do Senhor teu Deus, para não cuidares em fazer todos os seus mandamentos e os seus estatutos que hoje te ordeno, então sobre ti virão todas estas maldições e te alcançarão. Aí vai decorrendo aqui nos versículos: maldito serás tu na cidade e maldito serás no campo,
maldito o teu cesto e a tua amassadeira, o fruto do teu ventre, e por aí vai, irmão. Então, tem esse outro lado também que eu não poderia deixar de falar. Ia falar só um lado? Não, nós temos que pregar, como diz o hino, né? Pregadores de rosa, né? Prega os espinhos também. Tem o outro lado também. Então, que você possa meditar nessa mensagem e refletir de que Deus, ele tem bênção para a sua vida, mas essa bênção, ela está condicionada à obediência, se tão somente ouvires a voz do Senhor teu Deus. Amém.

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9: Um excelente sábado para você, 9 horas e 29 minutos. A gente vai agora em setor em destaque, setor número 35. É como a Igreja Apolo, faz o Saracit, nosso coordenador e pastor do setor, pastor Moisés Guedes, nossa irmã Betânia Guedes, e o pastor da nossa Igreja Apolo, o presbítero Ronaldo e a irmã Josileide. E as congregações do setor 35, Congregação Brasil Novo, pastor Amauri Francisco, Congregação Alto das Unas, pastor José Ferreira, Congregação Rio Doce, pastor Josimar Felipe, José Ferreira e a irmã Luciana. Estou corrigindo aqui. E Congregação Rio Doce, pastor Josimar e a irmã Edna Rocha. Congregação de Bênção, pastor Romildo Bernardo e a irmã Aline Emanuele. Congregação Parque das Dunas, pastor Severino Zacarias, a irmã Lucilda. Congregação Jardim das Nogueiras, pastor Damião Barbosa e a irmã Edilma. E subcongregação Campinas, pastor Antônio Ribeiro e a irmã Maria de Fátima. Essas são as congregações que compõem o setor de número 35. Agora vamos falar o que vai acontecer, né? O que houve na semana, o que vai acontecer nos próximos dias. Tivemos o Venoc, né? Ali na congregação das Lumes. Foi uma bênção, né? Seminário do Venoc, né? E amanhã nós vamos ter o Colegiado na nossa Igreja Apolo. E hoje tem uma programação a se confirmar, né? Que é o culto de integração do Colegiado. Antes de terminar o programa, a gente confirma para você, tá? Então, isso que aconteceu na semana em nosso setor 35. Vamos mandar também para você um alô especial, você que está com a gente, né? Traz aí a sua saudação aos irmãos.
10: Amém.
9: Que estão conosco.
10: Amém. Queremos mandar um alô especial. Minha família está em casa, está na audiência. Deus abençoe minha esposa, meus filhos, né? Minha mãe está a caminho aí chegando na Paraíba. Também aqui na escuta, aqui na, também na audiência, o irmão Tiago, irmã Elizabeth, ali da Igreja de Jardim, os irmãos ali da congregação de Jardim das Nogueiras, né? Deus abençoe os irmãos. O nosso querido e amigo irmão Márcio, Diácono Márcio, e sua família ali também, Deus abençoe. Também ali o nosso amigo e pastor Clédinaldo, ali da igreja de Getsemane, setor 42. E meu amigo Irã também, ali de Getsemane também. E sua família, né? Seu pai, sua mãe, seu irmão, essa família abençoada. A gente manda aí esse alô especial para esses irmãos também. Ali os irmãos de Campinas, da subcongregação Campinas, em breve, né? Vai dar certo, em nome de Jesus, essa...
5: Com certeza.
10: Essa com peleja certeza ali. E também os irmãos ali da Polo, de Pajuçara City, né? Tem muitos irmãos na audiência. Aos promotores de missões, às irmãs que fazem parte do ciclo de oração e da comissão de visita, estão na audiência, essas irmãs que sempre estão aí nos ajudando, são as desbravadoras, né? Sempre estão aí nesta obra belíssima de evangelismo e oração. Deus abençoe as irmãs que fazem parte aí do quadro da oração. E vem com a sua aí, pastor, agora.
9: Ok, imenso prazer a gente ter a audiência da nossa irmã Zélia Gomes. Ela pede oração. Daqui a pouquinho a gente vai fazer oração. O pastor Josimar Felipe recentemente foi cirurgiado, né?
10: Sim, fiquei sabendo.
9: Estimamos por melhora meu companheiro, amigo Josimar Felipe do Rio Doce, tá? Graça Imperial também sempre conosco, Jardim Progresso 2, setor 20, Irmã Joelma, setor 9, Parnamirim. Ela pede oração no finalzinho, a gente vai fazer oração por você, incluir o seu pedido. E a irmã Creuza também conosco, muito bom ter a sua participação. E eu não posso deixar de mandar um alô especial para a nossa irmã Eduardo, né?
10: Sim.
9: Eduardo, podemos... da nossa irmã Tessa.
10: Não, tá? Podemos esquecer dele.
9: Se a gente for lá, Eduardo, existem vários Eduardos, né? Mas o Eduardo, neto da nossa irmã Tessa, está sempre ligado conosco, o diácono Valderi, de Fonte de Bênção, o nosso pastor Ronaldo, meu irmão brasileiro, pastor João Evangelista, irmã Fátima Luiz, o diácono Severo aí da Missão Evangélica do Brasil Novo, grande amigo, a gente fica muito feliz como está sempre conversando. Muitíssimo obrigado pela tua sintonia conosco aqui, tá? E a gente vai mandar o nosso irmão Marcondes, ele sempre está ouvindo a gente aqui, mais conhecido como Mossoró, né? Marcondes, meu amigo.
10: Amém.
9: Pela sintonia. E a todos que estão do setor 35, da congregação Polo, mandamos um abraço especial a todos os irmãos que compõem aí a nossa igreja Polo, né? Então a gente vai mandar uma música para você que está ouvindo a gente, né? E essa aqui é linda, maravilhosa para você meditar. O Deus do Impossível, Nelson Nédio.

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1: Ok, momento de oração, Deus com certeza vai ouvir a tua oração juntamente conosco, você que pediu, fez o pedido de oração. É momento de fechar os olhos conosco aqui, com a palavra de oração na nossa mão.
2: Amém, vamos orar em nome de Jesus. Senhor, nosso Deus e nosso Pai, nós entramos agora na tua presença, Senhor, com o teu perdão das nossas falhas, nós pedimos, Senhor, e queremos apresentar a ti os pedidos de oração dos teus filhos, situações adversas, Senhor, mas tu és aquele que pode todas as coisas. Nós te pedimos, Senhor, que o Senhor chegue com providência na vida dos teus servos e das tuas servas, Senhor. Se é causa impossível, Senhor, é contigo mesmo, Senhor, que resolve. Deus eterno, é no nome santo de Jesus, o teu filho, por mérito dele, por graça dele, que nós oramos, pedimos e te agradecemos. Amém.
1: Ok. 9:39. Amanhã não vai dar praia, Leandro. Vai dar o que amanhã?
2: Amanhã vai dar EBD.
1: O sol tá lindo, né?
2: É, o sol hoje tá lindo.
1: Natal, cidade do sol. A gente conhece isso. Quando cheguei aqui era o que se dizia, né? E é verdade. E amanhã não vai dar praia, amanhã vai dar EBD. A gente vai estar estudando amanhã a lição de número 8, que tem como tema Isaac, herdeiro da promessa.
2: Amém.
1: Então vai em uma das nossas congregações da IADERN, Assembleia de Deus, é a Assembleia que nunca tem recesso, tem sempre uma próxima à tua casa, com as portas abertas para te receber. Então amanhã estaremos estudando este grande tema, Isaac, herdeiro da promessa. Agradecemos a você, a sua participação conosco aqui, a todos que interagiram, entrando aqui pela nossa internet, você está nos acompanhando nas redes sociais, em todo esse Brasil, em todo esse mundo. Muitíssimo obrigado, querendo Deus de volta. Obrigado, Geraldo, mais uma vez conosco. Querendo Deus, estaremos de volta no próximo sábado. Valeu, Leandro.
2: Amém.
1: Então, fica com Deus, que nós vamos com ele. Tchau, tchau.

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2: 10:01.
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0: 10:09.
1: Como é Deus? Algumas pessoas acham que Deus é injusto. Outras creem que ele é mau ou avarento, ou que ele não se importa com eles. Muitas crianças até crescem achando que Deus está com raiva delas. Mas vocês sabem o que a Bíblia diz? A Bíblia diz: Deus é bom. É verdade. E porque ele é bom, nós sabemos que ele é amável, paciente, amoroso, nos perdoa e muito mais. Eu sou grata por saber como Deus é. Você também?
2: Salmos 107:1-8. Dai graças ao Senhor porque ele é bom, porque a sua bondade é para sempre. Dai graças pela sua bondade e pelas suas maravilhas para conosco.

Bom dia, meu Deus. Estou aqui porque preciso do teu carinho. Mas também quero te agradecer. Há momentos em que preciso de um amigo. De um amigo que me entenda.

O sol não tinha brilho, a vida não tinha luz. E nesses momentos difíceis, Senhor, eu olhava em volta e tu estavas lá, diante de mim, de braços abertos, dizendo:

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2: 10:57.
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5: Capital de todos os portiguares, 11:00. Você está sintonizado na 92.5 Rádio Nordeste Evangélica, a rádio em que Jesus sempre está em primeiro lugar. Esse que vos fala nesta manhã apresentará o programa até o meio-dia e já o convido para ficar sintonizado, porque Deus certamente tem uma palavra para você. Pastor Georgen Silva, nesta manhã, aqui nos estúdios da nossa rádio, para transmitir o melhor do áudio potiguar para você. Quero já dizer para você que este programa, ele é patrocinado pela Igreja Assembleia de Deus em Parnamirim, a nossa IADERN em Parnamirim, cujo nosso pastor supervisor de campo, a quem nós já mandamos o nosso abraço carinhoso, é o pastor Abdênego Xavier dos Santos, né? E também mandamos a nossa cordial saudação à sua esposa, a missionária Samira Santos. Também queremos enviar o nosso abraço ao primeiro vice supervisor de campo, pastor Otávio Gomes de Castro Júnior, é o nosso amigo. Deus abençoe, pastor Otávio, grandemente a sua vida, em nome de Jesus. Também o segundo vice-supervisor é o pastor Kleber Maia, né? Nós mandamos nosso abraço carinhoso para ele também. Complementando ali a diretoria da nossa IADERN em Parnamirim, o pastor Cleomar, pastor James Costa, pastor Francilane e o presbítero Jimmy Xavier. A toda essa diretoria, o nosso grande abraço, nosso carinho, nosso respeito, né? Que Deus continue abençoando grandemente a vida dos senhores e o ministério que o Senhor tem lhes dado, em nome de Jesus. Queremos cumprimentar também a todos os 15 coordenadores, não é? De setores, do setor 1 ao setor 15. Deus abençoe grandemente todos os senhores, em nome de Jesus. Do qual, pela misericórdia de Deus, estamos também coordenando ali o setor de número 3. Mandamos o nosso abraço cordial nesta manhã a todos os dirigentes dos setores, mas em especial aqueles que dirigem aquele setor 3, né? Ali em Emaús, o nosso querido pastor Ivan, Deus abençoe grandemente o teu ministério, pastor Ivan. né? Também ali em Águas Claras, pastor Isaías, que Deus abençoe grandemente a sua família, pastor Isaías, Deus abençoe grandemente o teu ministério em nome de Jesus. Vamos ali para Parque das Orquídeas, pastor Walter Carvalho, Deus abençoe grandemente. Também ali em Jardim Aeroporto, presbítero Magela, está dirigindo aquela congregação, pastoreando ali, né? Deus abençoe grandemente o ministério de Magela em nome de Jesus. E lá em Parque do Carbugim, o auxiliar de trabalho André, não é? Ele ali é o pastor, o dirigente daquela congregação. A todos os senhores, o nosso cordial abraço, que Deus abençoe em nome de Jesus. Queridos, também está na escuta da programação nesta manhã, ali em Passagem de Areia, não é? O marceneiro, né? Ali na Avenida Principal, Avenida Presidente Getúlio Vargas, né? Então Deus abençoe aí nosso irmão, né? Que está aí fazendo suas lindas peças. Eu digo que ele é artesanal, as peças que o nosso irmão ali, marceneiro ali, da Avenida Presidente Getúlio Vargas, né? Ali pertinho da minha casa, ao lado do Colégio Osmundo Faria. Comigo nesta manhã, está aqui para levar o melhor do áudio potiguar, o nosso amigo Geraldo Dantas Júnior, GD, viu? Guarda esse nome, GD, Geraldo Dantas Júnior. Deus abençoe grandemente o teu ministério, GD, Deus abençoe grandemente. Agora eu tenho o prazer de estar nesta manhã com meu irmão, não é? Ali de Parnamirim, eu sei que você já ouviu falar o nome dele, é o nosso irmão Vavá Azevedo, né? Vavá Azevedo também veio com ele ali o seu genitor, seu pai e também uma irmã que o acompanha nesta manhã. Meu nobre, amado irmão Vavá Azevedo, a paz do Senhor, feliz com Jesus, Azevedo.
6: Feliz com Jesus, a paz do Senhor, pastor Jorgen, nosso amigo GD, a todos os ouvintes da 92.5, a todo o povo de Deus do nosso estado do Rio Grande do Norte e da nossa querida Parnamirim, da IADERM.
5: Muito bem, me diga uma coisa, já vamos entoar um louvor ao nosso Deus, né? Já quer fazer oferecimento especial nesta manhã, GD? GD, ó, ou Vavá Azevedo.
6: Agradeço a comparação, GD, um cara excepcional.
5: Verdade, é verdade. É tanto que está aqui nos abençoando, né? Para levar esse programa a todos aqueles que estão na escuta nesta manhã.
6: Exatamente. Pastor, eu oferecer para minha mãe que está nos ouvindo, nossa irmã Eliene, minha esposa Jéssica, meu filhinho que também está na sintonia, pastor Valdés, sua esposa Eunice, que são coordenadores ali do setor 10. Estão nos ouvindo lá na VDV Camisaria, também para o pastor François, que está nos ouvindo, o nosso pastor Rafael e todos os pastores da nossa Igreja Assembleia de Deus na cidade de Parnamirim.
5: Muito bem, olha, o primeiro louvor que nós vamos estar já entoando para o nosso Deus e vai servir para o seu elevo espiritual, eu quero oferecer a todos os nossos irmãos ali do Parque Industrial, não é? Águas Claras, Jardim Aeroporto, Emaús e Parque de Cabugi, que estão ligadinhos na escuta, né? E a todos vocês aí que estão passando pela BR-101-3304, sintonizou essa rádio, não tire dessa sintonia, porque Deus tem uma palavra para você. E observe o seguinte: nós devemos ser adoradores do nosso Deus. Nós adoramos ao nosso Deus não somente com a nossa boca, né? Não somente entoando hinos, mas adoramos a Deus com o nosso comportamento. Ele fala alto com as nossas atitudes, não é? E nesta manhã você é convidado para passar a ter atitudes, comportamento, né? Louvar a Deus, o único Deus do universo. Os demais são todos invenções humanas. Só existe um Deus, que é o Criador dos céus e da terra. E é esse Deus que nós devemos adorar. Então, com Nani Azevedo, adorador por excelência.

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1: Na capital de todos os potiguares, 11 horas e 12 minutos. Você está ouvindo a Nordeste Evangélica, Rádio Parnamirim, aliás, Rádio Nordeste Evangélica, programa Parnamirim para Cristo, não é? Olha, está na escuta da nossa programação, como sempre, a nossa irmã Zélia, a irmã Zélia Gomes, né? Ela diz, está na audiência, esperando pela bênção de Deus. Olha, irmã Zélia, creia tão somente a bênção de Deus. E a senhora depois vai ligar para cá. Está chegando neste dia, nesta manhã, na tua vida, em nome de Jesus. Também conosco está também a irmã Graça Imperial. Ela diz aqui, olhe, ofereço o próximo louvor para, deixa eu ver aqui, ela diz, para o meu irmão Júnior, para o nosso Deus dar livramento e salvação, para que ele nos ajude também em oração, orando pelos meus irmãos, por ele, em nome de Jesus. Também ela oferece também o próximo louvor para seus filhos, suas noras e também para o seu esposo Bernardo. E diz aqui ela, né? E para o pastor Jorgen e para a irmã Cleusa e o diácono Geraldo Danta Júnior, né? E toda a equipe da Rádio Nordeste. Tá chegando então a você também, viu, Vavá? Então tá, amém. Nós estamos aqui, então, a irmã Graça Imperial tá mandando aí nos cumprimentar.
2: Rapaz do Senhor, irmã Graça Imperial, isso. Sempre tem ouvido a Nordeste Evangélica, eu tenho sempre constantemente ouvido a rádio no decorrer do Rio, a irmã Graça sempre na ativa, ligadinho na 92.5.
1: Presente, então é engraçado como o senhor falou, na ativa, aí no programa do meio-dia tem a irmã nativa, né? Que aí diz o pastor, tá sempre na ativa, né? Glória a Deus, então eu creio até que ela esteja também ouvindo nesta manhã, a irmã nativa, que Deus abençoe grandemente. Olha, também está ouvindo a nossa programação nesta manhã, o nosso amado irmão Leandro, não é? Ele diz, estou ouvindo a Rádio Nordeste aqui na Confialto. Não só ele, mas todos os funcionários estão aqui adorando a Deus. Então, a todos os nossos amados irmãos aí da Confialto, irmão Leandro, o próximo louvor também nós dedicamos a você, viu? A vocês aí, todos vocês, em nome de Jesus. Você que tá aí passando pela 304-101, sintonizou a 92.5, não mude a sintonia. Deus tem uma palavra para você. E falando em a irmã Cleusa, viu? Hoje elas estão ali do setor 3, ali em Parnamirim, estão ali na chácara Morada do Espírito Santo. Olha que nome bonito, né? Chácara Morada do Espírito Santo. Então, todas as irmãs ali do setor 3 estão ali passando o dia louvando, glorificando a Deus, comemorando ainda, viu, GD? O Dia das Mães, viu? Não teve como comemorar antes, então se reuniram hoje ali para um café da manhã, almoço. Vão passar o dia todo ali na chácara, em nome de Jesus. Também chegando o nosso irmão aqui, de boa saúde, o irmão Edson e família, ele diz Lagoa da Onça, município ou distrito ali de boa saúde, viu? Está aqui na audiência, Deus abençoe grandemente o nosso amado irmãos, em nome de Jesus. Chegando também aqui a irmã Roxana Butler, ela diz, adoramos nosso Deus com bons testemunhos, é verdade, irmã, com boas ações, não envergonhando as congregações, os ministérios, adoramos servindo, não é? Se eu amo, não escandalizo. É verdade, minha irmã. Ela diz aqui, apesar de descrição em tudo, isto é amor. Amor é tudo que fazemos e amor ao nosso Deus. Então, quando nós temos verdadeiramente, vivenciamos o amor ágape, que é o amor de Deus, o amor para com Deus, o amor filéu ou o amor fraternal, que é o amor que a gente tem que ter para com os irmãos, e obviamente tem o amor também Eros, que é esse amor que a gente deve desenvolver na nossa casa, com o nosso esposo, com a nossa esposa. Então, verdadeiramente é esse amor, né? O filéu ou o fraternal e o ágape, né? Que é esse amor que a gente tem que ter um para os outros. Por isso que os

Nosso Deus diz: amai-vos uns aos outros, assim como eu vos amo. Não vos amei, como eu vos amo, né? Não está no passado, está no presente, porque Deus não deixa de nos amar, né? E a palavra de Deus diz que ele nos amou primeiro. Olha, está aqui também a nossa irmã dizendo aqui: paz do Senhor, pastor, estamos também ligados na Rádio Nordeste. É a melhor. Aqui é Juliana de Capoeira. Eu e a minha irmã Shirley e Sueli, Ciele, acho que é Ciele. Deus abençoe as nossas amadas irmãs, que Deus é nesta manhã de sábado derrame as suas copiosas bênçãos sobre as suas vidas em nome de Jesus. Aqui a irmã também nos diz aqui: a paz do Senhor, peço oração, né? É para que Deus venha providenciar, que coloque nas mãos do Senhor Jesus. É, ele diz: me dê vitória. É Nídia de Parnamirim, da Assembleia de Deus, Rosas dos Ventos, setor 6. Quando a vitória chegar, eu vou agradecer aí no programa Parnamirim para Cristo. Amém, irmã Nilda. Tão somente creia. O nosso Deus, ele está sempre pronto para abençoar os seus filhos, viu? Creia tão somente nesta vitória, coloque a sua fé em ação e o Senhor nosso Deus, ele vai te dar essa vitória em nome do Senhor Jesus. Chegando também a nossa irmã Jeane, diz aqui: irmã Jeane, a paz do Senhor, a paz do Senhor, irmã Jeane, Deus abençoe a sua vida em nome de Jesus, louvado e glorificado seja o nome do Senhor. Muita gente, viu? A irmã Zélia, a irmã também, Lucimar e Luísa também ligadinha na programação em nome de Jesus. Diz aqui: a paz do Senhor, pastor Jorgen, é o presbítero Rafael Oliveira, na escuta, estou aqui em Parnamirim, glórias a Deus. Então, Rafael, que Deus abençoe grandemente a tua vida, o próximo louvor também está sendo dedicado ao Senhor e a toda a sua família em nome de Jesus. Vamos ver aqui, está chegando também aqui do Templo Central da Iaderne, diz: o Demade avisa que está com as inscrições abertas para os cursos de música, teoria musical, instrumentos musicais diversos. Aí tem aqui a matrícula pelo WhatsApp, anota aí, se você quer fazer um curso de música, esta é a sua oportunidade, né? O Demad está avisando. E eu vou passar agora o número do WhatsApp para que você possa se inscrever, né, em uma dessas modalidades de instrumentos musicais. É o 84 98 716 31 17. Glória a Deus. Então, vou repetir, se você anotou só pela metade, o WhatsApp para que você possa se inscrever aí em um curso de música, não é? O WhatsApp é 84 98 716 98 716 31 17. Tá aí o número, você faz a sua inscrição e vai fazer o seu curso de música em nome de Jesus. Muito bem, olha, chegando aqui também a nossa irmã Nice Carvalho. A irmã Nice diz: sou de Extremoz. Irmã Nice, a todos os nossos irmãos aí de Extremoz que estão na escuta da programação, Deus abençoe toda a igreja aí em Extremoz, em nome do Senhor Jesus. Também o pessoal ali, nossos irmãos ali de São Gonçalo do Amarante, irmão Neto, irmã Suênia, né? Que sempre estão ligadinho na audiência desse programa. Também chegando a nossa irmã Marta Maciel, olha aí, a irmã Marta Maciel, ali da nossa, da sede em Parnamirim, dizendo: bom dia, paz do Senhor, sempre na audiência. Amém, irmã Marta. Deus abençoe a senhora, toda a sua família, o seu ministério, né, esse ministério lindo que Deus tem lhe dado, irmã Marta Maciel. Deus abençoe grandemente a sua vida, em nome do Senhor Jesus. O próximo louvor nós dedicamos a todos os que estão na escuta da programação. Eu quero, antes do próximo louvor, fazer tão somente uma leitura bíblica que se encontra em Efésios, capítulo 4, verso 32. Nos diz a palavra nesta manhã. Olha, eu quero dizer também, viu, GD,
E tem muita gente, se diz até gente boa, assim, cristão, mas está cometendo um grande erro em dizer que a palavra vai dizer. A palavra não vai dizer, a palavra diz. A palavra diz, está, afirma em Efésios capítulo 4, versículo 32. Sejam bondosos e compassivos uns para com os outros, perdoando-os ou perdoando-se mutuamente, assim como Deus os perdoou em Cristo Jesus. Louvado e glorificado seja o nome do Senhor. Vamos para o próximo hino, né? Que nós já estamos dedicando a você e a toda sua família e a todos os ouvintes da Nordeste FM. Você escutará o Salmo 91 com a cantora gospel Eliane Oliveira para o seu elevo espiritual, em nome de Jesus.

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2: Na capital de todos os potiguares, 11:28. Você está ouvindo o programa Parnamirim para Cristo, esse que vos fala, pastor Jorgen Silva. Nosso irmão Márcio, não é? O marceneiro ali da presidente Getúlio Vargas, viu? Um grande abraço, meu irmão, Deus abençoe, sino que foi entoado ao nosso Deus, também tenha servido para o teu elevo espiritual, em nome de Jesus. Queridos, vamos agora ouvir uma porção da palavra de Deus trazida nesta manhã pelo nosso amado irmão em Cristo, Vavá Azevedo, em nome de Jesus.
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3: A paz do Senhor, meus queridos e amados irmãos. Momento de muita alegria poder estarmos aqui na Nordeste Evangélica e trazer uma palavra do nosso Senhor Jesus Cristo a todos que estão nos ouvindo, a todos que estão necessitando de ouvir uma palavra segundo as Sagradas Escrituras. Abra comigo a sua Bíblia no livro do Evangelho de João, capítulo 14, do versículo 1 ao 3, que vai nos trazer: não se turbe o vosso coração. Credes em Deus, credes também em mim. Na casa do meu Pai há muitas moradas. Vou preparar-vos lugar, e quando eu for e vos preparar lugar, virei outra vez e levarei para mim mesmo, para que onde estiver, estejai vós também. A promessa do Senhor Jesus Cristo sobre a sua volta nos traz uma reflexão, uma esperança viva para a igreja. Vivemos em um mundo marcado por guerras, violências, enfermidades e também muitas incertezas. E muitas das vezes pergunta-se: onde está a esperança? A resposta está em uma promessa feita pelo próprio Senhor Jesus quando disse: virei outra vez. A segunda vinda de Cristo não é uma possibilidade, é uma certeza. Assim como ele veio pela primeira vez para nos salvar, voltará em glória para buscar o seu povo e estabelecer o seu reino eterno. A volta de Jesus é uma promessa divina. Jesus declarou: virei outra vez. Não foi um anjo, um profeta, um homem que fez essa promessa. Foi o próprio Filho de Deus. Durante sua ascensão, os anjos confirmaram: este é Jesus, que dentre vós foi recebido. Em cima no céu, há de vir assim para como o céu o viste ir. Está escrito em Atos, capítulo 1. Ao longo dos séculos, impérios surgiram e desapareceram. Mas a promessa continua de pé. Deus nunca falhou em nenhuma de suas palavras. Talvez as promessas humanas tenham falhado na sua vida, tenham trazido uma descredibilidade, mas a promessa da volta de Cristo permanece firme. Os sinais mostram que a sua volta está próxima, pastor Jorginho. É verdade. Jesus ensinou no Evangelho de Mateus 24 que haveria sinais antes da sua volta: guerra, rumores de guerra, fome, crise, terremotos, aumento da maldade, uma frieza espiritual e enganos religiosos. Esses sinais não servem para gerar medo ao povo de Deus e à igreja. Assim como as nuvens anunciam a chegada da chuva, os sinais anunciam a volta de Cristo, que está cada vez mais próxima. O cristão não vive assustado por esses acontecimentos. Pelo contrário, ele vive preparado para encontrar o Senhor. A igreja deve estar preparada. Jesus contou a parábola das 10 virgens. 5 eram prudentes e 5 negligentes. Todas aguardavam o noivo, mas apenas as prudentes estavam preparadas quando ele chegou. A grande questão não é se Jesus voltará. A questão é: estaremos preparados quando ele voltar? Preparação envolve muita coisa: vida de oração, vida de santidade, fidelidade à palavra do Senhor, perseverança e comunhão com Deus. Não basta conhecer a profecia, é necessário viver preparado para o seu cumprimento. A volta de Jesus será gloriosa. A primeira vinda aconteceu em humildade. Ele nasceu em uma manjedoura, foi rejeitado, foi perseguido e foi crucificado. Mas a sua segunda vinda será diferente. Ele virá com poder, com grande glória, cercado por anjos, como Rei dos Reis e Senhor dos Senhores. E a sua palavra declara: todo joelho se dobrará. Todo joelho se dobrará. E toda língua confessará que Jesus Cristo é o Senhor. Aquele que foi coroado com coroa de espinhos voltará coroado de glória. A volta de Jesus representa o fim da dor, o fim do sofrimento, das lágrimas e o fim da morte. Em Apocalipse 21:4, é Deus, e Deus limpará dos seus olhos toda lágrima, e não haverá mais morte, nem pranto, nem clamor, nem dor. O melhor de Deus ainda está por vir. A nossa pátria definitiva não é esta terra. Nossa esperança está na eternidade com Cristo. A mensagem da volta de Jesus nos traz algumas verdades. Cristo prometeu voltar. Os sinais confirmam que sua vinda se aproxima. A igreja precisa estar preparada. Não sabemos o dia, nem a hora, mas sabemos sim que ele virá. Por isso devemos viver vigilantes, fiéis e cheios do Espírito Santo. Se Jesus voltasse hoje, você estaria preparado para encontrá-lo? Ainda há tempo para se aproximar de Deus, renovar a sua fé e entregar a sua vida completamente a Jesus Cristo. A igreja continua proclamando a mesma esperança dos primeiros cristãos. Ora vem, Senhor Jesus. Que o Senhor nos encontre vigiando, orando e perseverando até o fim. Complemento, pastor, um versículo que eu gosto, que eu amo. Lucas 21:36, que diz: vigiai, pois, em todo o tempo, para que sejais havido por digno de escapar de todas essas coisas que hão de acontecer e de estar em pé diante do Filho do Homem. Vivemos dias terríveis. As preocupações da nossa vida, do mundo moderno, os prazeres passageiros, a correria do dia a dia, tentando nos afastar a nossa atenção de Deus. Porém, Jesus nos deixou uma orientação clara: vigiar e orar. Quando? Em todo o tempo. Este versículo é chamado a preparação espiritual, a perseverança e a fidelidade, enquanto aguardamos a volta do Senhor Jesus Cristo. Jesus não disse para vigiar apenas de vez em quando. Ele disse: vigiai em todo o tempo. Vigiar significa estar atento espiritualmente e guardar o coração contra o pecado, discernir os tempos e permanecer firme na fé. Muitos adormecem espiritualmente. Estão preocupados com o tempo, estão preocupados com sua vida. Mas o cristão vigilante observa os pensamentos e as palavras e suas atitudes. A vigilância nos protege do ataque do inimigo. e nos mantém sensível à voz do Espírito Santo. A pergunta: como está sua vigilância espiritualmente? Você tem percebido quando Deus fala ou tem permitido que as distrações abafem sua voz? Orai sem cessar. A vigilância sem oração se torna fraqueza. A oração é a fonte de força para permanecer firme. Jesus nos ensinou que a oração não deve ser um evento ocasional, mas um estilo de vida. Quem ora mantém comunhão com Deus, recebe direção, encontra consolo e vence as tentações. Foi na oração que Daniel permaneceu firme em meio à perseguição. Foi na oração que a igreja primitiva venceu os desafios. Foi na oração que Jesus enfrentou o Getsêmani. Uma igreja que ora é uma igreja forte. Um cristão que ora é um cristão preparado. Preparado para dias difíceis. Jesus falou sobre acontecimentos que viriam sobre essa terra. E o mundo enfrentaria essas crises. A angústia que nos apontaria o cumprimento da palavra de Deus. A mensagem não é de medo, mas sim de preparação. Quem vive em vigilância e oração não é surpreendido espiritualmente. Mesmo em tempos difíceis, permanece firme, porque sua confiança está no Senhor. Deus não nos prometeu a ausência das lutas, mas Ele prometeu estar conosco em todas elas. Estar em pé diante do Filho do Homem é o objetivo final da vigilância e da oração e estar preparado para encontrar com Jesus. Um dia, todos compareceremos diante do Filho do Homem. Nesse dia, não importarão riquezas, posição social, fama. Importará apenas a nossa relação com Cristo. Aqueles que permaneceram fiéis estarão de pé diante do Senhor com alegria e com confiança. A maior esperança da igreja não está no mundo, mas na gloriosa volta de Jesus Cristo. Lucas 21:36 nos prepara para três verdades fundamentais. Vigie constantemente, ore sem cessar, prepare-se para encontrar com Jesus. O Senhor continua chamando o seu povo à santidade, à comunhão, à perseverança. Não é tempo de dormir espiritualmente. É tempo de buscar a Deus, fortalecer a fé e permanecer firme. Hoje Jesus pergunta para você que está nos ouvindo: você está vigiando? Você está orando? Você está preparado para estar de pé diante o Filho do Homem? Se há áreas da sua vida que precisam ser restauradas, entregue-se ao Senhor, renove o seu compromisso e decida-se viver uma vida de vigilância e oração. Senhor, ajuda-nos a vigiar todo o tempo, a perseverar em oração e nos mantermos de pé. Mas você pode até me dizer: mas nós estamos orando, nós estamos, pastor, buscando, nos consagrando. Mas não é uma vez ou outra, tem que ser um ato contínuo. A palavra diz: em todo o tempo. É um ato contínuo. Nós somos

0: capital de todos os potiguares, 11:49. Você ouviu aí uma bela canção, é, após ter ouvido uma boa palavra trazida aí pelo nosso amado irmão Vavá Azevedo, ali de Parnamirim. Vavá Azevedo, viu? Glórias a Deus. Então, queridos, queremos já anunciar para toda a igreja em todo o Rio Grande do Norte, não é? Que na próxima semana estaremos tendo início da nossa EBOERNE 2026, não é? Então, vamos ouvir aí o convite do nosso pastor, presidente da IADERNE e também presidente da SEMADERNE, o nosso querido pastor Martim Alves da Silva. Então, vamos então à chamada do nosso pastor.
1: Os desafios do obreiro na pós-modernidade. Queridos companheiros, pastores, supervisor de campo, pastor de igrejas filiais, obreiros rurais, coordenadores de setor, dirigentes de congregação, diretores de departamentos, enfim, toda a liderança da nossa IADERNE, Assembleia de Deus do Estado do Rio Grande do Norte. Venho fazer um convite muito especial para vocês. Dia 24, estaremos aqui fazendo a abertura da nossa EBOERNE, Escola Bíblica para Obreiros e Esposas da Assembleia de Deus do Estado do Rio Grande do Norte. E naquela oportunidade, dia 24, um domingo, estaremos aqui celebrando os 108 anos da nossa IADERNE. E a partir daí, na segunda-feira, dia 25, 26 e 27, nós estaremos aqui na Escola Bíblica para Obreiros e Esposas da nossa Igreja no Rio Grande do Norte, com preletores, nossos presidentes aqui do Nordeste, e o pastor Erivaldo de Jesus estará aqui ministrando a palavra de Deus para nós, também na nossa Escola Bíblica. Vai ser um momento muito bom, muito agradável. Vamos crescer na comunhão e no conhecimento da palavra de Deus, porque Deus precisa de uma liderança fortalecida na sua palavra para que a obra de Deus ela se fortaleça e cresça também. O tema é os desafios do obreiro na pós-modernidade. Realmente temos enfrentado ataques de todos os lados, filosofias, novas teologias, ideologias que estão surgindo por aí. As inscrições já estão abertas e nós vamos, em nome de Jesus, ter mais uma EBOERNE com a presença expressiva da liderança da nossa igreja no estado do Rio do Norte. Deus abençoe a todos, em nome de Jesus. Amém.
0: Muito bem, amados, ouvimos aí a chamada do nosso pastor, presidente, não é? Da IADERNE e da SEMADERNE, pastor Martim Alves da Silva, que nos falou desse grande evento que começará dia 24, né? Como ele bem falou, o culto de abertura às 18 horas, ali no Templo Central, na nossa Igreja Assembleia de Deus em Natal, com a celebração dos 108 anos da Igreja Assembleia de Deus no Rio Grande do Norte. Na segunda-feira, teremos o ciclo de palestras, não é? E à noite, o culto ao Senhor. No dia 26, também o segundo ciclo de palestras e também palestra para o departamento feminino. Então, no dia 26, haverá também palestra para as senhoras. E à noite, o culto ao Senhor. E finalizando, na quarta-feira, dia 27, o terceiro ciclo de palestras e também teremos às 14 horas a sessão solene dos 108 anos da IADERNE, Assembleia de Deus, na Assembleia de Deus, da Assembleia de Deus, na Assembleia Legislativa. Então, repetindo, nas 14 horas do dia 27, teremos uma sessão solene dos

0: 108 anos. Daí a Derne, que acontecerá na Assembleia Legislativa do Estado do Rio Grande do Norte. E à noite, o culto de encerramento, gratidão ao Senhor pelo aniversário também do nosso pastor Martim Alves da Silva, que é o presidente da Assembleia de Deus no Rio Grande do Norte. Então está aí, portanto, dado aí o recado em nome de Jesus. Vamos então agora, queridos, fazer oração por todos os pedidos que têm chegado nesta manhã, em nome de Jesus. Amado Deus, querido Pai, nós queremos, Senhor Deus, nesta manhã, Senhor, estar louvando, glorificando e bendizendo o teu nome, agradecendo ao Senhor por tudo quanto o Senhor tem nos concedido. E Pai, te pedi, Senhor, por todos aqueles que estão encarcerados, Senhor, estão presos em presídios e seus familiares, Senhor Deus, clamando pela sua soltura, que o Senhor, Senhor Deus, é o Deus que liberta, não só liberta espiritual, como liberta também das prisões físicas. Nós cremos nesse teu poder, Senhor. Por isso que te pedimos, chega na vida daqueles que estão encarcerados, muitas vezes injustamente, mas que o Senhor é o Senhor de todas as coisas, o Senhor é o Senhor da verdade, o Senhor é o Senhor da libertação. Também quero orar pelos enfermos, por aqueles que estão na UTI, que estão enfermos nos seus lares, que o Senhor chegue com o seu bálsamo, abençoando cada um dos teus filhos, Senhor, recuperando a saúde, para que eles possam continuar, aleluia, nos templos, em seus lares, aleluia, por onde andarem, glorificando e louvando o teu nome. Queremos orar também pelas famílias, Senhor, pelas famílias, que a família é projeto teu, a família é o projeto de Deus, pelas famílias, que a tua paz chegue, Senhor, nos lares, Senhor, meu Deus, a família, pai, mãe e filhos, essa é a família que o Senhor constituiu, para que viesse à terra, para que vivenciasse, Senhor, a vida aqui na terra, para que te conhecesse, aleluia, e futuramente, Senhor Deus, estaremos contigo, Pai, na glória, para vivermos eternamente. Deus poderoso, queremos orar também pelo nosso Brasil, porque o Brasil é do Senhor Jesus. O Brasil não é do inimigo de nossas almas, não é. O Brasil é de Jesus, porque foi ele quem fez toda a terra, e toda a terra pertence ao Senhor. Aleluia. Então, querendo orar também por Israel, pela paz em Jerusalém, que o Senhor chegue, Senhor Deus, de maneira soberana, aleluia, trazendo paz a Israel, trazendo paz ao nosso Brasil, trazendo de novo, Senhor, ao Brasil, a tranquilidade que o teu povo, que a igreja, que o povo brasileiro precisa, Senhor. Chegue, Senhor Deus, derramando do teu poder, Senhor, e coloca tudo nos eixos novamente. Oramos também pelos Estados Unidos, que o Senhor continue abençoando aquele país, Senhor Deus, dando graça, Senhor Deus, ao dirigente, para que ele possa tomar decisões conforme a tua vontade, não a vontade dele própria. Oramos pelos jovens, pelas crianças, pelos adolescentes, que, Senhor, esses são atacados diuturnamente, não só pelo inimigo de nossas almas, mas pelos seus instrumentos, Senhor, que procuram e buscam, aleluia, desfazer, desconstruir, aleluia, a tua, aleluia, presença na vida deles, que o Senhor chegue derrubando por terra todos os instrumentos do inimigo de nossas almas. Oramos também pelas mulheres, que muitas vezes são incompreendidas, muitas vezes massacradas, até muitas vezes pelos seus próprios companheiros. Meu Deus, coloca, Senhor Deus, aleluia, sentido nesses homens, Senhor, que não conhecem, Senhor, a ti, Senhor. Chega, Senhor Deus, colocando sabedoria, aleluia, porque o homem que age contra uma mulher, Senhor, ele não tem sabedoria, ele age instintivamente, por instinto, aleluia, mas o Senhor quer que o homem raciocine, use a razão, Por isso nós oramos, Senhor Deus, pelas crianças de hoje, homens e meninas, não é? Que hoje são crianças, para que eles possam ser educados, respeitando uns aos outros. Pai querido, oramos pelos obreiros da tua casa, pelos pastores, pelos evangelistas, presbíteros, diáconos, auxiliares, que eles possam ser verdadeiramente dirigidos pelo teu Santo Espírito. Pai Santo, oramos também, Senhor, por cada pedido que foi feito nesta manhã, Senhor. Em nome de Jesus. Amém. Na capital de todos os potiguares, 11:59. Estamos chegando mais a um final de um programa Parnamirim para Cristo. Queremos aqui agradecer e dar aqui alguns segundos, né? Para o nosso amado irmão Vavá de Azevedo fazer suas considerações finais em nome de Jesus.
1: Amados queridos irmãos, pastor Jorgen, nosso amigo GD, a todos que estão nos acompanhando no programa Parnamirim para Cristo, agradeço a Deus a rica oportunidade de podermos estar participando de mais um programa, levando a preciosa palavra do Senhor Jesus Cristo, e que Deus continue nos abençoando e nos livrando de todo mal. Obrigado, pastor Jorgen, pelo convite.
0: Amém, glória a Deus. Então, queridos, querendo Deus, estaremos de volta no próximo sábado com mais um programa Parnamirim para Cristo. Que Deus abençoe a todos em nome de Jesus. A paz do Senhor, Brasil!
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4: 12:00. 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

0: Em Natal, meio-dia e um minuto, a paz do Senhor passa a iniciar nesse exato momento o programa Esteadeb em Foco. Esse programa que é um programa institucional da Escola Teológica das Assembleias de Deus no Brasil, aqui no Rio Grande do Norte. Eu, o presbítero Sérgio Lins, esse que vos fala, fala também em nome da nossa Escola Teológica, dado a função que nós exercemos, o diretor da Escola Teológica. Então é muito bom saudá-lo com a paz do Senhor, desejar uma tarde abençoada e dar boas-vindas a você que está se conectando e sintonizando a FM 92.5, a Rádio Nordeste Evangélica, a emissora das Boas Novas, Jesus em primeiro lugar. E você pode também ouvir toda a nossa programação pelo site www.nordesteevangelica.com.br. Meus amados irmãos, muito obrigado sempre pelo apoio técnico, nosso querido Geraldo Dantas Júnior, que estará se deslocando até sua casa para apreciar aquele frango, aquela carne, aquele peixe. Ô, glória! Nosso querido GD, o nosso querido Geraldo Dantas Júnior vai descansar agora e dar boas-vindas ao nosso querido operador de áudio, Joás Max, que sempre está conosco, né? Um abraço também aos nossos operadores de áudio, Ricardo Torres, Amaílson, nosso querido também Eudes Teixeira, né? E se eu esqueci de alguém, me perdoe, viu? Que é muita gente, né? Mas Deus abençoe toda a equipe da Rádio Nordeste, ao pastor Raul, que está sempre conosco, nos apoiando na escola, e eu também, o diretor da Rádio Nordeste Evangélica, o pastor Aldo Dantas, que é um grande amigo, um grande pastor, que tem nos apoiado e concedido essa oportunidade. É você, meu amado irmão, que está sempre conosco a cada sábado, irmã Lúcia, irmã Luzia, irmã Edna, irmã Nativa, né? Tantos irmãos de perto como de longe, nosso abraço, nossa saudação calorosa. E a você que está sintonizando o seu carro, muito obrigado pela sua carona amiga, você que está deslocando da sua casa até o trabalho ou retornando do trabalho até a sua casa, nosso muito obrigado sempre de estar conosco, né? E convidamos você a estar conosco até as 13 horas. Reconhecendo a nossa total dependência do Senhor, nós vamos orar. Em ato contínuo já estaremos louvando o nome santo do Senhor Jesus Cristo.
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0: Poderoso Deus, eterno Pai, em tua presença nós te louvamos, engrandecemos o teu nome, porque tu és o Deus grande, poderoso, Criador dos céus e da terra. Nós te agradecemos, Senhor, pelo dom da vida, por mais um dia que o Senhor nos concede de estarmos aqui, Senhor, através das ondas sonoras da Rádio Nordeste Evangélica, alcançando tantos lares de perto e de longe. Eu louvo a ti por esta singular oportunidade e rogo a ti que abençoe os lares alcançados. Que o teu Espírito Santo ilumine as nossas mentes e o entendimento para compreender a tua palavra e ser conosco nessa tarde. Que possamos ser edificados a trabalhar num assunto tão peculiar, trabalhando sobre a pessoa de Cristo. Que o Senhor esteja conosco, nos conduzindo ao longo da ministração. E que ao concluir a aula, Senhor, saímos daqui edificados, fortalecidos. E assim, Senhor, nós somos gratos a ti pelo dom da vida e que possamos contar com a tua presença e a atuação do teu Espírito até o final deste programa. É assim que nós oramos a Deus, em nome de Jesus. Amém. Muito bem, meus amados irmãos, vamos louvar o nome santo do Senhor Jesus Cristo. Não saia daí, porque o programa Esteadeb em Foco já iniciou e voltamos já.

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1: Em Natal, 7:07, estamos de volta aqui no programa Esteia Deb em Foco. Que bom estarmos juntos aqui mais uma vez, né? Você que está sintonizando o seu rádio, você que está sintonizando no site, nosso muito obrigado sempre pela sua companhia amiga, né? Você que está chegando hoje pela primeira vez, nós estamos trabalhando com a doutrina de Cristo, a Cristologia, a doutrina sistemática sobre Cristo, e especificamente estamos trabalhando sobre a Trindade, né? E é um assunto bem importante, é um assunto que, por que pareça, não é muito discutido em ambiente de sala de aula. O último trimestre da classe de adultos foi um trimestre em que nós tivemos a oportunidade de fato se aprofundar ainda mais com o assunto da Trindade. E se você achar que encerrou o assunto, não, né? O assunto é amplo e vasto, e louvamos a Deus por isso, porque estamos nesse processo, né, de aprendizado, de estudo contínuo, né? Glória a Deus por isso. Então, você é o nosso convidado, né, a estarmos juntos aqui e aprender mais de Deus, né? E é claro que nós vamos continuar com esse assunto. E talvez você não saiba, mas a cada sábado aqui nós estamos oferecendo uma aula de teologia gratuitamente aos nossos ouvintes. Então, se você conhece alguém que tem uma visão equivocada sobre teologia, né, que fala que teologia esfria crente, que teologia é uma invenção, que estuda outras coisas, faça o seguinte: você pode nos visitar e assistir uma aula lá presencialmente à nossa escola, né, ou nos nossos núcleos, ou melhor ainda, no conforto da sua casa, você pode usufruir de uma aula de teologia a cada sábado, sempre ao meio-dia. Então, esse é o convite que você pode fazer. Aquela pessoa que tem um olhar desconfiado para a teologia, achando que a gente vai estudar coisas de outro mundo, quando na realidade nós vamos estudar a palavra. Inclusive, para começar o assunto de hoje, como sempre, nós vamos estudar com base na palavra, né? Então, abra sua Bíblia no Evangelho segundo escreveu Lucas, no capítulo de número 24, estaremos lendo do verso 25 até o 27. Eu vou fazer a leitura na nova versão transformadora, uma leitura fácil de entender. E há muitos irmãos nossos convertidos na audiência, né? Só colocar o copo de água aqui mais próximo aqui. E você pode também ouvir, né, a leitura com mais facilidade. Tá bom? Então vamos lá. Lucas capítulo 24, verso 25, né? Na nova versão transformadora. Então Jesus lhe disse: como vocês são tolos, como custam a entender o que os profetas registraram nas escrituras. Não percebem que era necessário que o Cristo sofresse essas coisas antes de entrar em sua glória? Então Jesus os conduziu por todos os escritos de Moisés e dos profetas, explicando o que as escrituras diziam a respeito dele. Agora, vamos fazer um salto para o versículo 44. Em seguida, disse: enquanto ainda estavam com vocês, eu lhes falei que deveria se cumprir tudo o que a lei de Moisés, os profetas e os salmos diziam a meu respeito. Então, ele lhes abriu a mente para que entendesse as escrituras. E disse: sim, está escrito que o Cristo havia de sofrer, morrer e ressuscitar ao terceiro dia. Verso 47. E que a mensagem de arrependimento para perdão dos pecados seria proclamada com autoridade de seu nome a todas as nações, começando por Jerusalém. Bom, aqui é claro que nós estamos encontrando as evidências, quando nós nos atentamos ao ler o Antigo Testamento em seus próprios termos, anunciando a chegada do Messias, Cristo. A palavra de Deus, nós olhamos que é provido a hermenêutica definitiva para o Antigo Testamento. Então, quando nós analisamos para esse trecho que nós fizemos aqui, repito, no Evangelho segundo Lucas, capítulo 24, Cristo está descrevendo a si mesmo como aquele a quem o Antigo Testamento aponta. O Antigo Testamento explana quem é Jesus, trata sobre a sua vinda, o seu significado sob esse olhar veterotestamentário. Quando nós observamos sobre a vinda do reino de Deus e do seu Messias, a vinda de Jesus é esse evento. Ele é a última revelação de Deus. Não é assim que Paulo escreve à igreja em Colossos? Ele é a imagem do Deus invisível?

Desde os primeiros tempos, quando nós olhamos para os escritos dos teólogos da patrística, os medievais e os teólogos reformados identificaram o que nós chamamos de aparições divinas do Antigo Testamento com uma das pessoas da Trindade, Jesus. E o papel do Filho, então, é aquele que revela a Deus no seu grande clímax, quando ele, cheio do Espírito Santo, prega o Evangelho, mas acima de tudo, quando ele é implantado pelo Espírito Santo no ventre de Maria. E aí sim vemos a doutrina da encarnação. Um grande teólogo, Benjamin Warfield, ele fala o seguinte: o Antigo Testamento se assemelha a uma câmara ricamente adornada, mas com pouca iluminação. A introdução de luz não acrescenta nada, já que não estivesse ali anteriormente. Mas, ao adicionar aquela iluminação, traz uma visão mais clara de muito que ainda não se encontrava nele ou que não se percebia antes. O mistério da Trindade não foi revelado no Antigo Testamento. Porém, o mistério da Trindade subjaz a revelação do Antigo Testamento. E aqui e acolá vamos observar a Trindade no Antigo Testamento. Todavia, a revelação de Deus no Antigo Testamento não é corrigida pela revelação mais plena que a segue, mas é apenas aperfeiçoada, estendida e aumentada, assim como foi usado essa ilustração de uma câmara ricamente adornada, mas com pouca iluminação. Ela está adornada, ela possui todos os elementos de adorno, porém, por causa da pouca iluminação, não é possível visualizar de uma maneira mais cristalina, de uma maneira mais nítida, aquilo que está naquele ambiente. É assim que nós temos essa visão, como o apóstolo Paulo, uma visão como sombra das coisas que ainda estavam ocultas, mas em Cristo passamos a ver de uma maneira mais nítida e clara. Por exemplo, quando nós analisamos a humanidade de Cristo, que nós abordamos aqui, em vários anos foi questionado a questão da humanidade de Jesus. E isso não é novidade, tá? Até hoje tem gente que acredita que Jesus, ele não foi humano, ele foi 100% divino. Eles poderiam até falar o seguinte: eu posso até aceitar que Jesus é Deus, mas que não fosse humano. Por quê? Porque um ser humano jamais poderia fazer os milagres que Jesus fez. E você pode pensar que isso é uma ideia nova. Na realidade, essa ideia está presente dentro do movimento do gnosticismo, fundamentado em primeira carta de João, que eu vou ler aqui, 1 João. Na primeira carta de João, nós podemos encontrar no primeiro versículo, né? O versículo primeiro está escrito assim: proclamamos a vocês aquele que existia desde o princípio, aquele que ouvimos e vimos com os nossos próprios olhos e tocamos com as nossas próprias mãos. Ele é a palavra da vida. Aquele que é a vida nos foi revelado e nós o vimos. Agora testemunhamos e lhes proclamamos que ele é a vida eterna. Ele estava com o Pai e nos foi revelado. Anunciamos aquilo que nós mesmos vimos e ouvimos, para que tenham comunhão conosco, e a comunhão é com o Pai e com o Filho Jesus Cristo. E escrevemos essas coisas para que vocês participem plenamente da alegria. E esta é a mensagem que dele ouvimos e agora vos transmitimos: Deus é luz e nele não é escuridão alguma. Portanto, se afirmamos que temos comunhão com ele, mas vivemos na escuridão, mentimos e não praticamos a verdade. Mas se vivemos na luz, como ele está, temos comunhão com os outros, e o sangue de Jesus, seu Filho, nos purifica de todo o pecado. E se afirmarmos que não temos pecados, enganamos a nós mesmos e não vivemos na verdade. Mas se confessarmos os nossos pecados, ele é fiel e justo para perdoar nossos pecados e nos purificar de toda injustiça. Agora, se afirmamos que não pecamos, chamamos Deus de mentiroso e mostramos que não há em nós lugar para a sua palavra. Veja, João, quando começa a sua carta, ele está enfatizando como ele viu e tocou a Jesus. Confessar que Jesus Cristo veio em carne é sinal da ortodoxia. Veja que nessa mesma carta, aí vamos ter que fazer um salto, lá no capítulo 4, no versículo 2, João escreve: assim sabemos que se eles têm o Espírito de Deus, todo espírito que reconhece Jesus Cristo veio em carne, o corpo humano, é de Deus. Ou seja, o texto bíblico é claro e cristalino que afirma que Jesus veio em carne. Que essa ideia que nega que Jesus tinha humanidade é uma ideia gnóstica, que afirma que ele era só Deus, só divino, e que ele não tinha nenhuma característica humana,
Mas Filipenses descreve que ele, sendo o próprio Deus, esvaziou-se a si mesmo, tomando a forma de servo, fazendo-se semelhante aos homens. E estando na forma de servo, humilhou-se a si mesmo, foi fiel até a morte e morte de cruz. Veja, os vocábulos ali é forma, formato, estrutura, natureza corpórea. Paulo escreve a igreja em Filipos afirmando categoricamente, ele tinha corpo. Vejam, quando os anjos anunciaram aos pastores no campo, quando estavam lá pastando e cuidando das ovelhas, os anjos disseram, vai lá, vai ver o Salvador, ele está lá, um menino envolto em lenços. Como poderia um ser divino estar envolto em fraldas, né? Porque envolto em lenço significa que ele estava usando fraldas. Como podem os pastores terem visto uma criança se ali não era um ser humano? Como podem vários exemplos da Bíblia, como um dos cegos, como Bartimeu, que ouve a voz de Cristo, ouve aquela multidão e é chamado para estar presente diante dele, e ele pergunta, o que é que você quer que eu te faça, que eu possa ver? E Jesus tocou nele e o curou, e imediatamente glorificou a Deus e seguiu a Cristo. Como pode Jesus ele transformar água em vinho se ele não tinha corpo para tocar naquela água ou naquele vinho? Como pode Jesus ter ressuscitado a filha de Jairo e tantos outros milagres que ele fez, que o texto diz que ele tocou? Me diga, essas afirmações que ele tocou e também que ele chorou e que ele dormiu revelam a sua humanidade. A pergunta é, será que Jesus é verdadeiramente Deus e homem? Bom, vamos apresentar aqui várias evidências que afirmam categoricamente que ele é divino. Quando nós analisamos os seus atos, vamos observar isso. E quando João começa essa carta, ele começa afirmando o que era desde o princípio, o que nós temos ouvido, o que nós temos visto com os nossos próprios olhos, o que contemplamos e as nossas mãos apalparam com respeito ao verbo da vida. Essa declaração era muito clara. Afirma que ele é o Filho Divino, que tem a raiz naquilo que ouvimos, que vimos, que contemplamos e tocamos com as nossas mãos. Eles estavam confessando que encontraram de fato ali um homem, e ao ver o que ele fazia, foram forçados a reconhecer que ele era Deus em forma humana. Não estamos aqui afirmando apenas que ele é homem e que ele é Deus, ou que ele não é Deus e que nem é homem, mas é que este homem ressuscitou dos mortos para nunca mais morrer. Lembra que ele ressuscitou ao terceiro dia? E Paulo, ele continua afirmando sobre isso na carta que ele escreve aos crentes em Roma, Romanos capítulo 1, verso 4, está escrito, e ele foi designado filho de Deus com poder, segundo o Espírito de santidade, pela ressurreição dos mortos, a saber, Jesus Cristo nosso Senhor. Percebem que as evidências são muito claras? Vamos olhar um exemplo. Jesus, ele estava com os discípulos e ele os despediu, e eles embarcaram no barco para o outro lado. Enquanto Jesus os despedia a multidão, então ele foi subir ao monte a fim de orar sozinho. Só que os discípulos estavam no barco. Já era tarde, Jesus estava sozinho. Quando ele chega na beira do mar ali, o barco já estava longe, já estava uma grande distância da terra. E o vento era forte, era contrário, e as ondas levaram o barco para mais longe. Já era noite, já era a quarta vigília da noite, ou seja, já era madrugada. E Jesus foi até eles, mas de uma forma diferente. O barco estava no mar, Jesus estava na terra. E ele foi andando sobre as águas até a distância daquele barco que estava em alto mar. Quando os discípulos viram aquele ser andando sobre as águas, eles ficaram aterrorizados e exclamaram, é um fantasma! Estavam morrendo de medo e gritaram uns com os outros. Mas Jesus imediatamente disse, tenha um bom ânimo, sou eu mesmo, não temais. E Pedro disse, se tu és tu, Senhor, manda-me ir ter contigo por sobre as águas. E a resposta de Jesus foi muito interessante. Jesus disse, vem. E Pedro desce do barco, anda por sobre as águas e foi ao encontro de Jesus. Porém, enquanto ele estava andando em direção a Jesus e estando com ele, ele percebe a força do vento e teve medo e começou a afundar e gritou, Senhor, me salva!
Jesus prontamente o salvou, estendendo a mão e tomando disse: homem de pequena fé, porque duvidaste? Então Jesus o leva para o barco e eles sobem no barco e o vento cessou. E os que estavam no barco o adoraram. Preste muita atenção. Os discípulos que estavam no barco vendo tudo isso, eles o adoraram. Eu não sei se prestou atenção. Estamos diante de judeus que passaram a vida inteira aprendendo sobre o Shema, adorar somente a um só Deus. Eles não eram doidos de estar adorando o homem. Mas aquele que estava sob o barco, eles adoraram. Por quê? Porque eles viram que realmente ele era o verdadeiro filho de Deus. Quais são os indicativos que eles encontraram para tomar essa atitude de adoração? Primeiro, eles viram Jesus andando sobre as águas. Segundo indicativo, que ele acalmou a tempestade. Não só isso, mas as palavras de Jesus também nos trazem ensinamentos extraordinários. Vejam o que Jesus disse: não tenham medo, tenham coragem, sou eu. Pois é, o vocábulo grego escrito aqui em Lucas, nós podemos nos lembrar daquilo que Moisés escreveu lá em Êxodo capítulo 3, verso 14, quando ele teve encontro com o Senhor e perguntou a ele: quem tu és? E ele disse: eu sou. Essa autodesignação e abreviação que nós encontramos no vocábulo grego, ela ecoa justamente o eu sou de Êxodo capítulo 3, verso 14. Não só isso, mas também nos leva ao texto messiânico de Isaías capítulo 41 e capítulo 43. Deixe-me ler. Isaías 43, verso 10, que nos trata sobre a singularidade de Deus. Vós sois as minhas testemunhas, diz o Senhor, o meu servo a quem escolhi, para que saibais e me creais e entendais que eu, que sou eu mesmo, que antes de mim Deus nenhum se formou e depois de mim nenhum outro haverá. Perceba, não haverá outros deuses depois de Yahvé. Yahvé, Jeová, você já sabe sobre isso. Qualquer coisa que signifique Jesus ser divino não poderá significar que ele é um novo Deus, porque afinal ele é o próprio Deus, ele não é outro Deus. Então encontramos um dilema: ou ele é o próprio Deus, ou não é nenhum outro Deus, porque não há outro Deus a não ser o nosso Deus. Percebe isso? Ou seja, é ele mesmo, o próprio Deus ali. Isso já evidencia a sua divindade, evidencia a sua divindade. Vamos para Romanos, desculpa, vamos para Salmos número 89, verso 9. Quando a Bíblia fala sobre aquele que domina sobre as águas, lembra? Estava vendo uma grande tempestade, a fúria dos ventos, as ondas do mar. Mas olha o que Salmo 89 afirma: dominas a fúria do mar, quando as suas ondas se levantam, tu as... deixa eu ler aqui na nova versão transformadora, porque a versão que eu tenho aqui não vai ajudar muito os irmãos a ler. Então vamos abrir aqui Salmo de número 89, verso 9. Vou fazer a leitura na nova versão transformadora, que facilita a leitura. Olha como facilita aqui, tá? Governas os mares revoltos e acalmas as ondas agitadas. Esse é o nosso Deus, irmãos. Aquele que acalma a tempestade. Né? Se eu fosse um pregador aqui, quisesse pregar aqui aproveitando esse texto: você que está vivendo um mar agitado, você que está vivendo uma vida repleta de dificuldades, parece que as ondas estão entrando no seu barco e você está afundando. Você olha para um lado, para o outro, não tem ninguém para lhe socorrer. Olha para os céus e clama a Deus: Jesus, eu estou passando uma grande tempestade, meu barco vai afundar, eu vou perder tudo, não tem mais jeito. Mas o nosso Deus é aquele que governa os mares mais revoltos e aquele que acalma as ondas mais agitadas. Glória a Deus, né? Isso, claro, que você pode usar de maneira figurada, mas também literal, né? O salmista está apresentando a capacidade que eu tenho, eu não alcanço isso. Por quê? Porque eu não domino. O texto diz que ele domina, que ele governa os mares revoltos. É aquele que tem poder para governar qualquer que seja o mar revolto. E é aquele que tem poder para acalmar as ondas agitadas. Esse é o nosso Deus, como afirma no mesmo Salmo, de número 89, verso 8. Ó Senhor Deus dos exércitos, quem é poderoso como tu, Senhor? Tu és totalmente fiel. E verso, lá no verso 6,
Quem nos céus se compara ao Senhor? Quem é semelhante ao Senhor entre os seres angelicais ou seres celestiais? Os mais altos poderes angelicais reverenciam a Deus, e ele é o mais temível que todos os que o rodeiam ao seu trono, porque tu és o Deus dos exércitos. Quem é poderoso como o Senhor? Tu és totalmente fiel, aquele que governa os mares revoltos, aquele que acalma as ondas agitadas, aquele que esmaga o grande moinho marinho com o seu braço poderoso, que dispersa os seus inimigos. Os céus são a Deus, a terra é tua. Os céus são teus, a terra é tua. Tudo que há no mundo pertence a ti, porque tu fizeste todas as coisas, criaste, aleluia, criaste o norte, o sul, o monte Tabor, o monte Hermon. Louva o teu nome, porque o teu braço é poderoso, a tua mão é forte, a tua mão direita se levanta com força gloriosa. Esse é o nosso Deus. Tem gente, irmãos, que não crê que Deus é poderoso, que passa uma luta terrenha, pede a Deus, ora a Deus, mas não tem fé. Eu estava tratando isso exatamente no seminário, lá em Nova Aliança, eu acho que é o setor 37. Eu estava lá, o pastor Teógio nos recebeu, e lá estava acontecendo um seminário teológico, né, tratando sobre Deus. E os irmãos não estavam lá, esse balaio de crente, e me levou para tratar sobre os atributos de Deus. E eu comentava sobre os atributos de Deus: um Deus grande, poderoso, Deus que criou todas as coisas, um Deus que é onipotente, um Deus que é onipresente, um Deus que é presciente, um Deus que é onisciente, um Deus todo-poderoso, um Deus de amor, misericórdia e justiça, apresentando todas as evidências de Deus. E eu comentava para eles: irmãos, o nosso Deus é poderoso, nosso Deus é grande. E quando nós estudamos sobre os atributos de Deus, nós passamos a conhecê-lo mais de perto. E tem muita gente que está nos ouvindo aqui, que diz que confia em Deus, que crê em Deus, mas na hora do aperreio, como Pedro, ele olha para o lado, olha para o outro, só vê as tempestades, só vê o mar revolto, só vê os ventos contrários e esquece de olhar para ele. Mas quando ele olhou para ele e socorre-me, Senhor, e imediatamente Jesus socorreu a Pedro e disse: onde está a sua fé, homem? Eu estou aqui, sou eu mesmo. Glória a Deus por tudo, né, meus irmãos? Que maravilha, né? Permitiu até abrir um parênteses aqui, né, Joás Max? Que bênção, né? Deus abençoe a todos. Meus amados irmãos, chegamos à pasta comercial, não sai daí, porque o programa Esteadeb em Foco já começou. Vamos para a pasta comercial e retornaremos em alguns instantes. Não sai daí, voltamos já já.

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Em Natal, meio-dia e 32 minutos. Estamos de volta aqui no programa Esther Deve em Foco. Jesus sempre em primeiro lugar. Coisa boa, né, irmãos? Muito bem. Meus amados irmãos, nós estamos tratando sobre a singularidade, a pluralidade e a singularidade do Deus Trino, e estamos abordando sobre as evidências da divindade de Jesus Cristo. Apresentamos o exemplo que nós encontramos Jesus acalmando a tempestade e andando sobre as águas. E aí nos levaram, então, ao Salmo de número 89. Eu sempre comento para os irmãos que... Gostou, Jás? Foi bênção, né? quando nós analisamos os salmos, irmãos, olha, deixa eu dar uma dica aqui, tá bom? Anotem aí, atenção, vou dar uma dica aqui, certo? Para vocês não esquecerem. Todos os irmãos que tiverem interesse de conhecer Deus com mais profundidade, um dos grandes livros recomendados para você encontrar a descrição de um Deus grande e poderoso, os seus atributos, o que ele faz, né, o seu relacionamento com o homem, é o livro dos Salmos. Salmos é um tratado teológico que descreve, que retrata Deus. Rapaz, não é brincadeira, não. Não é pouca coisa, não, viu, irmão? Deu vontade até de abrir outro parênteses aqui. Deixa eu ver se eu consigo. Quando nós tratamos sobre... como é que eu posso dizer? Sobre Deus nos Salmos, né? Nós podemos encontrar, assim, ricas definições que nós encontramos nos Salmos. Eu vou só mostrar aqui algumas delas, para não me perder, mas eu acho que você conhece o Salmo 23, né? O Salmo 23 revela o quê, irmãos? Revela que ele é o nosso pastor, né? Quando você olha, por exemplo, o Salmo de número 23, ele é o nosso pastor. Quando você olha o Salmo 18, você vê o quê? Aquele que é o nosso guerreiro. O Salmo 45, ele é o nosso rei. Salmo 46, ele é o nosso refúgio. Salmo 50, ele é o nosso justo juiz. Salmo 48, ele é grande. Salmo 90, ele é eterno. Salmo 92, ele é perfeito. Salmo 76, ele é poderoso. Assim como 89, a gente acabou de ler. Salmo 78, ele é paciente. Salmo 82, ele é justo. 103, ele é o perdoador. 136, é amoroso. 86, ele é bom, não é? Ele é aquele que defende o oprimido, o pobre, né? Salmo 72, é aquele que oferece a esperança, aquele que é justo, que permanece fiel ao Senhor, esperando o seu futuro glorioso. Salmo 37, 73. Eu só trouxe aqui, irmãos, só um pouquinho do que você vai encontrar nos Salmos, porque os Salmos, eles apresentam um retrato de Deus. Os Salmos também apresentam um modelo do nosso relacionamento com Deus. Por exemplo, quando nós encontramos o Salmo de número 56, vamos encontrar um Deus que revela que nós temos medo, mas que nós amamos, o Salmo 91, que nós passamos por angústia, Salmo 31, que nós temos momentos de desânimo, Salmo número 10, mas temos momentos também de muita alegria, como Salmo 100, Salmo 98, temos momentos também de impaciência, Salmo 13, ou seja, esses salmos revelam o nosso relacionamento com Deus, que declaram abertamente as nossas emoções e as experiências na nossa vida. Enfrentamos também momentos de ingratidão, Salmo de número 107, momentos de vergonha, como Salmo 25, momentos de culpa, como Salmo 32, 38, 51, momentos também que usufruímos do perdão, que é o Salmo número 32. Também enfrentamos momentos de dificuldade que se transformam em esperança, que é o Salmo número 130. Então, quando nós analisamos todos esses aspectos, nós encontramos uma comunicação e uma comunhão autêntica com o Deus amoroso, com o Deus compassivo e compreensível. Percebe isso? Então, só os salmos que possuem essa qualidade, irmãos. É uma preciosidade na sua Bíblia, os salmos, né? Eu já li todos os salmos, já li toda a Bíblia, mas eu estou me preparando para depois reler os salmos com um olhar mais sobre o aspecto da teontologia, né? E isso aqui é um relato que eu tenho, um estudo que eu já tenho e que eu cito aqui, né? Eu recorri aqui à minha cola, né? Que afinal, saber tudo isso de memorizado nem sempre é possível, né? Mas enfim, voltando aqui pra gente encerrar a aula de hoje, né? E uma Lucineide, a paz do Senhor, coisa boa ter aqui na audiência, Deus abençoe sua casa, viu? Muito bem.
Os que estavam no barco, você percebeu? Eles adoraram e eles afirmaram lá no Evangelho de Mateus, capítulo 14, verso 22 e 23, do verso 22 ao 33, quando relatam essa história, eles estavam no barco e adoraram dizendo: verdadeiramente tu és o Filho de Deus. Eles confessaram que Jesus é o Filho de Deus e o adoraram. Algo que nenhum judeu monoteísta faria, exceto ao próprio Deus. Amém? Então nós vamos encerrar por aqui, né? O segundo bloco é sempre mais curto, e na próxima aula nós vamos tratar sobre as palavras de Jesus, né? Vamos observar, por exemplo, nas cartas de João, que ele apresenta a identidade da vontade do Pai, do Filho, o seu íntimo amor do Pai para com o Filho que tem autoridade igual ao Pai, de dar a vida e julgar, o Pai e o Filho que deverão ser igualmente honrados, e desonrar o Filho é a mesma coisa que desonrar o Pai. Tem muita gente que diz assim: ah, eu vou só honrar a Deus. E Cristo, né? Somente só tem Deus, né? E Jesus, que é o seu filho, né? Por exemplo, quando um dos líderes judeus estão tratando com Jesus, lá no Evangelho de João, capítulo 8, verso 58, Jesus trouxe uma afirmativa bem interessante. Ele disse: em verdade vos digo que antes que Abraão existisse, olha o que ele disse: eu sou. Jesus está afirmando que Yahvé, que ele é o próprio Yahvé, que é o próprio Deus, ele é pré-existente ao nascimento humano. Lembrando que Abraão é o pai da fé. E estamos estudando nesse trimestre agora. Antes que Abraão viesse a existir, Abraão é o referencial de fé para o povo judeu. Abraão é o exemplo da nacionalidade, do povo escolhido por Deus, o povo separado por Deus, o povo que é abençoado por Deus, porque é descendente de Abraão. E ele disse: antes que Abraão, que é esse seu patriarca, o seu referencial, antes do seu referencial eu já sou. Aleluia! Glória a Deus! Porque os judeus entendiam a plena importância dessa declaração, porque imediatamente eles declararam o quê? Que é blasfêmia. Por que blasfêmia? Porque Jesus estava dizendo: eu sou o próprio Deus. E ao afirmar que alguém, homem, é Deus, é blasfêmia. Só que Jesus pode afirmar isso por quê? Porque ele é o próprio Deus. Glória a Deus por isso, que maravilha, né? Pois é, Joás, hoje foi o dia das aberturas das aspas, né? Alguém diz: vamos abrir um parênteses, eu prefiro usar as aspas, né? Muito bem, meus amados irmãos, não sai daí, vamos louvar o nome santo do Senhor. Logo após, nós traremos as principais informações da Escola Teológica das Assembleias de Deus do Brasil, a ESTEADEB. Não sai daí, voltamos já já, vamos louvar o Senhor.

Em Natal, meio-dia e 44 minutos. 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Chegamos então às principais informações da nossa escola teológica. Queremos informar os irmãos que ao longo da semana que vem nós não teremos aula no presencial, uma vez que nós estaremos atuando ali na EBOERN. Estamos estimulando os nossos alunos a participarem da EBOERN e também, historicamente, a Deb, ela sempre hospedou os obreiros, todavia, por uma decisão conjunta com a administração da igreja, né, e os organizadores do evento. Nesse caso, nós não teremos nenhuma atividade de hospedagem na Estia Deb. A Estia Deb, uma vez, ela estará funcionando apenas em horário reduzido e de maneira administrativa. Todavia, estaremos ao longo de toda a EBOERN com o stand institucional da Estia Deb. Nós teremos ali o nosso banner, estaremos ali à disposição de atender os irmãos, começando no domingo, né, e se estendendo até a quarta-feira. Durante toda a programação da EBOERN, você pode nos visitar, e sempre ao longo desses eventos nós lançamos um desconto especial, um voucher, que aí você tem que comparecer no stand e nós estaremos lá com um voucher promocional para aquele que fizer a matrícula durante a EBOERN, certo? Bom, então presencial ao longo da semana que vem não haverá aula, mas logo após, na semana de que inicia o mês de junho, semana de dia 1º, né? Dia 1º em diante, nós estaremos já retornando às aulas e as matrículas estão abertas para o presencial. As aulas acontecem sempre à noite, segundas e quartas-feiras o médio em teologia à noite e o bacharelado livre segunda à quinta-feira, certo? Muito bem. Para o semipresencial, nós temos aula também nos núcleos, né? Sempre as aulas acontecem no semipresencial nos núcleos, sendo uma vez ao mês no final de semana, tá? Nós temos também o EAD, que acontece aos sábados. Então, vamos explicar sobre o semipresencial. O semipresencial, ela acontece no sábado, das 14 horas até 19 horas, e no domingo, de 8 até as 13 horas. A exceção é São Pedro, né? O núcleo lá em São Pedro, nós oferecemos apenas no sábado, manhã e tarde. Estamos também organizando a abertura de um núcleo no, ali em Campo Redondo, né? Em Touros, e também em Lagoa Salgada, né? Estamos organizando com o pastor Xavier ali em Lagoa Salgada e também no Campo Redondo. Nós estamos organizando ali o campo, na realidade o Campo Santa Cruz, né? O Campo Santa Cruz ali próximo, Campo Redondo, nós estaremos oferecendo a abertura de um núcleo em breve, certo? Então, o campo de todas as matrículas estão abertas para a gente aí iniciar as aulas. Campo São Pedro já iniciou as aulas e também estamos organizando o Campo Santa Cruz e em Lagoa Salgada, certo? Muito bem. Amados, o semipresencial, então, as aulas acontecem nesse final de semana. Hoje, dia 25, né? 25 de maio, nós temos hoje, 23. Hoje temos aula na EAD, mas daqui a pouco eu falo da EAD, vamos falar dos núcleos. Hoje temos aula em Eucaliptos, né? Essa turma começou mês passado. Então, você que é da Zona Sul de Natal, você dá tempo de fazer sua matrícula. Hoje teremos aula de Bibliologia com o pastor André Feitosa e amanhã com o pastor Gonzaga de Cristologia, né? Ainda nesse final de semana, nós temos aula também em Solidariedade.

estamos à disposição. Agora, na educação à distância, as aulas acontecem sempre aos sábados, começa às 14 horas, vai até 17. No caso, a média em teologia são 2 sábados ao mês e o bacharelado livre são 4 sábados ao mês. Hoje nós temos aula com o pessoal do bacharelado livre, com a disciplina de teologia do Novo Testamento, com o pastor Gonzaga, a partir das 14 horas. A educação à distância, ela tem a flexibilidade de oferecer as aulas sempre online, a partir das 14 horas, e também nós gravamos a aula para você poder rever quantas vezes você quiser. Então nós temos aula aí todo sábado praticamente, certo? Então nós temos alunos no estado do Rio Grande do Norte, no interior, na capital, nos estados do Nordeste, Sul, Sudeste, todo o Brasil. Nós temos alunos espalhados pelo Brasil e também alunos no exterior, na África, Europa, Estados Unidos. E você? Você sabia que a partir de R$ 85,00 você pode cursar teologia? É o preço de uma pizza, né? Final de semana? Pois é. Você vai pagar apenas R$ 85,00 para estudar teologia ao longo do mês inteiro, né? Então, participe, faça já sua matrícula. Se você deseja mais informações, acesse agora o nosso site www.esteadeb.org.br ou nosso Instagram, @esteadeb.iadern. Ou mande uma mensagem agora no nosso autoatendimento. O WhatsApp é o DDD84, você que está em outro país, o DDDI do Brasil é +55. +55, DDD84, 2030, 40, 38. Vou repetir, DDD84, 2030, 40, 38, estaremos à disposição. Escolha a opção número 1 e depois você escolhe qual é a modalidade do curso que você tem interesse. Nós estaremos enviando todas as principais informações, será uma honra atendê-lo e tirar todas as suas dúvidas. Não deixe para depois, faça já a sua matrícula no curso de médio ou bacharelado livre em teologia na Esteadeb. E mais uma vez, relembrando os irmãos, a nossa escola bíblica de obreiros, a EBOERN, ela inicia amanhã à noite no tempo central, e a Esteadeb faz parte dessa história, faz parte dessa grande festa, onde nós estaremos participando de maneira ativa com o nosso stand, e você é o nosso convidado a nos visitar e participar conosco, amém? Mais informações, entre em contato conosco, estaremos à disposição. Joás Marques, meu querido, mais uma vez, muito obrigado pelo apoio técnico e sempre da nossa equipe, o nosso querido Geraldo Dantas Júnior. Um abraço, irmãos, todos os nossos ouvintes, né? Você que eu não mencionei seu nome, não se preocupe não, é muita gente, viu? Até mamãe sempre está na audiência, dona Francineide Ferreira, né? E às vezes ela manda para mim a mensagem: meu filho, eu estava ouvindo. Ô, oh, mamãe, nem fale isso da sua vida, né? Mas sempre tem muitos irmãos sempre estão nos ouvindo, e nem sempre é possível mencionar o nome de todo mundo. Mas eu agradeço a Deus pela vida de vocês, pela disponibilidade, pelo desejo de estar conosco sempre. Vamos encerrar o nosso programa de hoje mais cedo, devido à correria aqui, mas eu desejo a você uma tarde abençoada e convidar a você continuar ouvindo toda a nossa programação da Rádio Nordeste Evangélica, com o programa Conexão Jovem, toda a equipe do Dejade. Deus abençoe abundantemente, né? É como o Joás Marques fala, né? Na marca da exclusividade. É o novo. E convido você a estar sempre na audiência aqui a cada sábado, aprendendo mais de Deus, estudando a palavra de Deus com profundidade. E aí eu volto à pergunta do início: você percebeu como é a aula de teologia? Você viu alguma heresia? Você aprendeu uma coisa fora da Bíblia? Não, irmãos, teologia é isso, a boa teologia, né? Que infelizmente tem umas teologias liberais por aí que o negócio é avacalhado, né? Pois é, então convido você a se tornar membro da nossa escola teológica. Venha fazer parte dessa família tão abençoada, tá certo? E você é o nosso convidado a aprender mais, se aprofundar mais na palavra de Deus, tá bom? Então, agradeço a audiência sempre dos irmãos, o apoio técnico, agradeço a audiência dos nossos professores, nossos colaboradores e alunos. Deus abençoe a todos em nome de Jesus. Em ato contínuo, já estaremos orando e já estaremos louvando o Senhor e encerrando o programa de hoje, amém? Vamos orar, então? Poderoso Deus, eterno Pai, nós te louvamos, te agradecemos, Senhor, por mais oportunidade, pela vida dos teus que estiveram conosco até agora. Abençoa os lares alcançados, as famílias, abre as portas de emprego, cura, salva, Senhor, faz um milagre. Abençoa a nossa escola teológica, nossos professores, alunos e colaboradores, que possamos continuar crescendo mais e mais com a tua bondade, com a tua presença. Nos guie, nos oriente, nos dê estratégia. Abençoa o nosso conselho deliberativo, presidida pelo nosso pastor Martim, a todos os membros do conselho, abençoa os nossos pastores, e oro também, Senhor, pela Rádio Nordeste Evangélica, essa equipe tão abençoada. Abençoe cada um deles e ser conosco. É assim que nós oramos, agradecidos a ti. Se o Senhor nos voltar e nos permitir, Senhor, que possamos estar aqui no próximo sábado, apresentando este programa no objetivo maior de estudar a tua palavra com profundidade. E assim, Senhor, abençoar os irmãos, edificar os teus filhos. Eu oro e te agradeço em nome de Jesus. Amém. Muito bem, meus amados irmãos, nossa gratidão pela sua audiência. Se Jesus não voltar e nos permitir, até a próxima edição do programa Esteadeb em Foco. Um forte abraço e a paz do Senhor.

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2: 12:58.
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13 horas em ponto em Natal. Boa tarde, povo de Deus, a paz do Senhor. Que alegria estar aqui com você em mais uma tarde abençoada, aqui na programação da Rádio Nordeste Evangélica. Está começando o nosso programa Conexão Jovem, conectando vidas através da música, da palavra de Deus e da presença do Senhor. Seja muito bem-vindo, você que está ouvindo pela rádio, pelo celular, pelo rádio do carro também, né, em casa. Nós queremos contar com a sua companhia a partir de agora. E olha só, o programa de hoje ele já começa com um clima de expectativa, porque nós estamos oficialmente na contagem regressiva para um dos maiores movimentos evangelísticos que a nossa igreja realiza e também a igreja pelo mundo realiza, né? Falta apenas uma semana para o Dia Global da Evangelização. E o que mais alegra o nosso coração é saber que toda a igreja está mobilizada nessa ação. Os setores da capital, as congregações do interior, juventude, líderes, evangelistas, pastores, irmãos de todas as idades já estão se preparando para sair das quatro paredes e ir para as ruas, anunciar que Jesus salva, cura, transforma e anunciar que ele em breve voltará. Vai ter muito evangelismo nas praças, visitas nas casas e nós contamos com a participação da nossa juventude, do nosso Dejado RN, porque temos certeza que o Senhor Jesus fará grandes coisas através do seu povo. E sabe o que é mais bonito em tudo isso? É ver uma geração que não tem vergonha de falar de Jesus. Uma juventude que entende que evangelizar não é apenas uma programação rotineira da igreja, mas uma missão dada pelo próprio Senhor Jesus Cristo. Nós vivemos em tempos difíceis, mas que a esperança continua viva e essa esperança tem nome. É Jesus Cristo que cura, salva, liberta e leva o homem para o céu. Por isso, durante toda essa semana, vamos estar fortalecendo nas nossas redes sociais esse convite, incentivando você a fazer parte desse grande movimento evangelístico. Então prepara a sua Bíblia, reúna a sua equipe, prepara a literatura, convide os amigos e esteja disponível. Vamos ser geração disponível para aquilo que Deus vai fazer através da minha e da sua vida. E é claro que também eu gostaria de contar com sua participação aqui no nosso Conexão Jovem. Por isso, manda uma mensagem agora para o WhatsApp da Rádio Nordeste Evangélica, 988-26-2255. Quero saber de onde você está ouvindo essa programação, seu pedido de oração, manda o seu alô, em qual setor você está falando, porque temos certeza que esse programa é feito por cada um de nós e que Jesus tem muito a falar aqui nesta tarde. E para começar essa tarde do jeito que a gente já está acostumado, com alegria na presença de Deus, nós vamos começar com hinos que edificam os nossos corações. Aumenta o volume, porque o Conexão Jovem só está começando.

0: Em Natal, 13 horas, 15 minutos, já estamos aqui meditando nesses louvores, né? Nós começamos o programa de hoje proclamando Maranata, ora vem, Senhor Jesus. E acima de tudo, nos colocamos à disposição para sermos uma geração eleita, uma geração disponível para proclamar o Evangelho do Senhor Jesus Cristo, pois foi para isso que ele nos chamou, para estarmos aqui, para proclamar a sua palavra para aquelas pessoas que mais precisam. Meus amados irmãos, eu quero falar com você agora, nesse momento, sobre algo muito importante, sobre algo que nós abrimos o programa de hoje, sobre o Dia Global da Evangelização. Isso não é apenas um evento, né, que está marcado no calendário da nossa igreja e nem uma programação comum que acontece pelo menos uma vez por ano, né? Ele é um chamado mundial, um movimento levantado por Deus para despertar a igreja e lembrar que a nossa missão continua viva de anunciar o evangelho de Jesus Cristo a todos os povos que estão precisando escutar a palavra do Senhor Jesus. E quando a igreja se levanta em unidade para algo grandioso, acontece no mundo espiritual também e no mundo natural. Não é sobre estrutura, não é sobre organização humana, não é sobre números ou aparência, não é sobre quantidade de pessoas que vão aceitar Jesus, é sobre obediência à voz do Senhor que nos confiou esta responsabilidade, que é bem clara que está escrito na Bíblia, de ir por todo mundo e pregar o evangelho a toda criatura. Ele não diz apenas para uma pessoa, ele não diz apenas para o seu vizinho, ele não diz apenas só para o seu amigo de escola, o seu amigo de faculdade, ele diz para toda a criatura. Essa missão não perdeu força com o decorrer do tempo. Ela continua com a chama viva, acesa, necessária e, acima de tudo, urgente. Porque ainda existem pessoas que precisam ouvir sobre a esperança, sobre o perdão, sobre a salvação, transformação e, acima de tudo, sobre a volta de Jesus Cristo. Ainda existem pessoas que estão sem direção, sem paz, sem propósito e que precisam ser alcançadas pelo amor de Jesus Cristo. E esse momento é um momento muito importante, e os jovens têm um papel fundamental nessa missão. A juventude não é apenas o futuro da igreja, a juventude é o agora, é o presente de Deus. E é uma geração cheia de energia, criatividade acima de tudo também, que é muito importante, coragem e acesso aos lugares onde muitas das vezes outras pessoas não têm a coragem de ir. Então você, jovem, que está na escola, na faculdade, no trabalho, na sua casa, no seu bairro, nas redes sociais até, nos grupos de amizades, nos lugares estratégicos, uma simples palavra pode transformar uma semente para a vida eterna. Talvez você pense que não tem muito para oferecer, possa parecer algo simples, mas Deus, ele não está procurando aquelas pessoas que são iletradas, aquelas pessoas que sabem de tudo, né? Ele está procurando justamente essas pessoas com disponibilidade. E quando um jovem diz, eis-me aqui, envia-me a mim, Deus, ele começa a escrever histórias novas, abrir caminhos e alcançar vidas que pareciam ser distantes. O mundo, ele está cheio de pessoas cansadas, feridas, ansiosas e sem direção. Pessoas que sorriem por fora, mas que por muitas das vezes estão quebradas por dentro. E muitas delas estão mais perto do que a gente imagina. Pode estar no nosso cotidiano, no nosso dia a dia, na nossa rotina, no nosso trabalho, na nossa faculdade, na nossa escola. E foi para isso que Jesus Cristo nos chamou. Nós temos a resposta viva e clara nos nossos corações. Jesus Cristo não é uma ideia ou, não, ou uma religião, mas sim um salvador que transforma completamente a história de alguém. E por isso a gente mobiliza, né? A gente conscientiza todos para não ficar de fora desse movimento tão importante para a igreja mundial. Que não seja apenas alguém que você não, nós pedimos também, né? Que você não seja apenas alguém que fique só observando, seja alguém que participa, que ore, que se envolva e que evangeliza com amor e sensibilidade. Peça a Deus coragem, direção, ousadia para falar do seu amor, porque muitas pessoas precisam conhecer a verdade que cura, liberta e leva um homem para o céu. E quando a igreja se move em obediência, o céu também se alegra, porque quando uma pessoa se entrega nos pés do Senhor Jesus e aceita como seu único e suficiente Salvador, nós sabemos que existe festa no céu. E quando o jovem também decide dizer, eis-me aqui, Deus ele muda destinos e alcança vidas. 13:21 em Natal, nós vamos para um breve intervalo, não sai daí, porque daqui a pouquinho nós voltamos com mais Conexão Jovem aqui na Rádio Nordeste Evangélica, com muita música e também a participação dos nossos queridos ouvintes. Não deixe de mandar sua mensagem, 988-26-2255, WhatsApp da Rádio Nordeste Evangélica. Nós estamos aqui para receber o seu pedido de oração, a sua mensagem, porque temos certeza que nós estamos aqui para anunciar Jesus em primeiro lugar. Voltamos já.
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1: Chegamos a um dos momentos mais importantes e profundos do nosso programa. Um tempo para que a gente possa parar um pouco tudo que a gente está fazendo para refletir na palavra do Senhor. E aqui eu quero te convidar a você abrir o seu coração para essa meditação que está baseada em Salmo 51. Olha só o que aqui diz o verso 10, meus irmãos. Cria em mim, ó Deus, um coração puro e renova dentro de mim um espírito reto. Não me expulses da tua presença, nem tires de mim o teu espírito. Essa frase dentro desse versículo, quando a gente para meditar, ela não é apenas uma frase bonita que está escrita na nossa escritura. Ele é um clamor nascido no lugar de quebrantamento, um grito sincero de alguém que reconhece suas falhas, suas quedas e suas limitações. E entende uma verdade essencial: não existe transformação verdadeira sem a intervenção direta de Deus. Davi, quando a gente para analisar esse capítulo 51 do livro de Salmos, Davi não estava tentando se defender, ele não estava tentando esconder suas fraquezas ou justificar os seus erros. Pelo contrário, ele está diante de Deus com o coração completamente exposto, sem máscaras, sem desculpas e sem aparência. Ele está dizendo, na essência dessa oração, ele estava fazendo assim, Senhor, eu preciso ser mudado por dentro. Isso nos ensina algo extremamente profundo. Existem áreas da nossa vida que só Deus pode alcançar. Isso nos ensina algo extremamente profundo, algo que a gente precisa meditar e refletir todos os dias. Só existem áreas da nossa vida que só Deus, o nosso Pai, Ele pode ir, Ele pode nos alcançar. Podemos tentar mudar completamente, nos tentar mudar os nossos comportamentos, ajustar as nossas atitudes, controlar palavras e melhorar a nossa imagem diante das pessoas. Mas o coração, o centro das intenções, dos desejos e das motivações, só o Senhor pode purificar de verdade. Quando Davi diz, cria em mim, ó Deus, ele está reconhecendo que precisa de algo novo gerado dentro dele. A palavra cria, ela carrega uma ideia de algo que só Deus pode fazer. Trazer à existência aquilo que não existia antes. Não é algo simples, reparo, não é algo que acontece de um dia para a noite, mas é uma nova criação. Não é um retoque externo, mas uma transformação inteira. E talvez essa também seja a sua oração hoje, você, meu querido ouvinte, que está aí na sua casa, no seu carro, acompanhando a programação da Rádio Nordeste Evangélica. Mesmo que em silêncio, mesmo que no secreto do seu coração. Porque todos nós, em algum momento da caminhada, precisamos parar para reconhecer, Senhor, eu preciso que o Senhor me transforme por dentro. Existem pensamentos que precisam ser limpos, sentimentos que precisam ser curados, intenções que precisam ser alinhadas, áreas das almas que precisam ser restauradas. O coração puro, segundo a palavra, não é um coração sem falhas, mas um coração sincero, disposto a ser tratado, corrigido e moldado por Deus. É um coração que não foge da luz, mas se coloca diante dela. Que não se esconde diante das suas feridas, mas as entrega ao médico dos médicos, o nosso Senhor Jesus, para que elas possam ser curadas. Que não insiste em permanecer no erro, mas se arrepender em busca de mudança. Esse é o verdadeiro significado do coração puro. E quando Davi continua dizendo, renova dentro de mim um espírito reto, ele está pedindo direção, estabilidade e alinhamento. Ele entende que não basta apenas ser perdoado, é necessário ser restaurado completamente. Ele não quer apenas aliviar a culpa, ele quer uma nova caminhada. Ele não quer apenas esquecer o passado, ele quer viver diferente dali para frente. Isso nos mostra algo poderoso sobre o caráter de Deus. Não, ele não trabalha apenas na superfície, ele vai até as raízes, ele não apaga apenas os erros, ele reescreve histórias, ele não apenas perdoa o que nós fizemos, ele transforma aquilo que nós somos. E talvez hoje existem áreas da sua vida, você, meu querido ouvinte, que precisam ser extremamente moldadas pelas mãos de Deus. Áreas escondidas, silenciosas, que ninguém vê, só você e Deus sabe, mas que você sabe que precisa de cura. Pensamentos que precisam ser reorganizados, emoções que precisam ser tratadas, motivações que precisam ser purificadas. Mas existe um passo fundamental para que todo esse processo aconteça na sua vida. É uma entrega sincera diante de você e Deus. Assim como Davi, nós precisamos reconhecer com humildade o Senhor. Não consigo sozinho, eu preciso do Senhor. A gente precisa reconhecer a dependência do Senhor Jesus, porque nós somos filhos dele, nós temos a oportunidade de chamá-los de pai. E quando nós reconhecemos essa dependência, Deus, ele não rejeita um coração quebrantado. Pelo contrário, ele se aproxima dele, habita onde está a sinceridade e começa a trabalhar aquilo que nós estamos pedindo a ele. Então hoje, meu querido ouvinte, onde quer que você esteja, seja transformado por essa palavra. Esta palavra: cria em mim, ó Deus, um coração puro, renova dentro de mim um espírito reto e permita que Deus não apenas toque na sua vida, mas comece uma obra profunda, verdadeira e contínua dentro de você. Que não seja algo apenas momentâneo. Não espere um congresso chegar para que você possa se reconectar com Deus. Não espere um evento grandioso da igreja acontecer para que você possa se reconectar com Deus. Entre no seu quarto, entregue-se completamente a Ele por inteiro e veja as maravilhas que o Senhor Jesus, ele vai fazer na sua vida. Eu costumo dizer que as coisas extraordinárias que acontecem no nosso ser humano, no nosso íntimo, acontece quando a gente fecha a porta do nosso quarto e começa a orar no nosso Pai que está em secreto. Então, se você está passando por alguma dessas situações e quer ter uma vida transformada com Deus, entre no seu quarto. Feche a porta. Apresente aquilo que você quer que Deus mude dentro de você. E comece a fazer a mesma oração que Davi fez. Cria em mim, ó Deus, um coração puro, renova dentro de mim um espírito reto e veja o que Deus, ele vai fazer através da sua vida. E além disso, o verso 11 ainda complementa assim dizendo: não me expulse da tua presença, nem tire de mim o teu Santo Espírito. Que nós possamos entender o verdadeiro significado desta palavra. Permita que Deus não apenas toque na sua vida, mas comece uma obra profunda, verdadeira e contínua dentro de você. Porque um coração purificado diante de Deus não é apenas um estado espiritual. É um lugar onde a presença dele encontra espaço para habitar, conduzir e transformar todos os dias. Essa é a palavra de Deus para os nossos corações nesta tarde. Que possamos todos os dias, ao amanhecer de cada manhã, quando as misericórdias do Senhor Jesus nos alcança, possamos dizer: Senhor, eu sei que eu sou falho, eu sei que eu sou fraco, eu sei que eu sou um ser humano imperfeito, mas cria em mim, ó Deus, um coração puro e renova dentro de mim um espírito reto, pronto a obedecer os teus caminhos. Que Deus abençoe.

0: Em Natal, 13 horas 46 minutos. Olha só que hino maravilhoso. Jesus Cristo mudou meu viver. Depois desta palavra abençoada que o Senhor Jesus colocou aos nossos corações, que possamos meditá-la todos os dias e entender que Jesus Cristo na nossa vida nos basta. Chegou o momento da nossa interação. Eu já quero ouvir o nosso líder Anderson Leão. A paz do Senhor, meu amado irmão. Qual a sua participação aqui com a gente hoje?
1: Ah, da paz do Senhor, povo de Deus. Aqui quem vos fala é o irmão Anderson Leão. Que alegria poder me comunicar com vocês. Que alegria poder estar em mais um programa Conexão Jovem. A paz do Senhor, Alan. Deus te abençoe grandemente, você e toda a equipe da Rádio Nordeste. Jesus, em primeiro lugar, a emissora mais abençoada do Rio Grande do Norte. Que alegria falar com você que está na nossa audiência. Você que está trabalhando, você que está em casa descansando, você que já almoçou, você que vai almoçar, Deus te abençoe poderosamente. Olha, dia 30 está chegando e tem o que, irmão Anderson? Dia global de evangelização. O mundo vai ser impactado pela mensagem do evangelho e você não vai ficar de fora não, tá? Aqui na capital e no Rio Grande do Norte, e a juventude, os adolescentes, os líderes jovens, os amados pastores, estaremos todos neste propósito de compartilhar o amor de Deus, de pregar a cruz de Cristo, a salvação, a transformação. E eu tenho uma palavra de Deus para você. Lucas 4:18 diz: "O Espírito do Senhor está sobre mim, porque ele me ungiu para pregar as boas novas aos pobres, ele me enviou para proclamar liberdade aos presos e recuperar e dar vista aos cegos para libertar os oprimidos." Jesus foi quem disse isso, a profecia se cumpriu na vida dele, e você é um discípulo de Cristo. Por isso, na autoridade do nome de Jesus, você conduz esta mensagem, você conduz esta boa nova para transformar e impactar vidas. E agora, você que está ouvindo, olha, em nome de Jesus, receba alegria, receba vida, receba gozo, seja livre dos pecados, olhe para a cruz, porque Deus quer transformar a sua vida. Estamos juntos, gratidão pelo espaço, você líder jovem, você jovem, estejamos juntos nesta missão, sempre Jesus em primeiro lugar.
0: Olha aí, palavras do nosso líder Anderson Leão. Muito obrigado, meu amigo, pela sua participação aqui no nosso programa Conexão Jovem, alegrando mais uma vez aqui o nosso sábado e também trazendo essa mensagem de conscientização sobre sábado. Gente, falta uma semana, Dia Global da Evangelização, próximo sábado, dia 30, estaremos mobilizados nessa campanha, a Igreja do Senhor em todo o mundo, levando a palavra do Senhor Jesus.

0: Querido jovem, querido líder de jovens, a paz do Senhor Jesus, você que faz parte do Dejade RN, está chegando o grande dia, o dia global de evangelização. Um dia que vai ser impactante para a juventude do nosso Rio Grande do Norte. Eu tenho recebido mensagens, ligações de líderes de todo o nosso estado. Todos os nossos jovens estão mobilizados para esse grande dia. Na verdade, a juventude já tem feito isso diariamente, pregado o evangelho a toda criatura. O nosso Dejade tem treinado os seus jovens para que pregue o evangelho a toda criatura. E você não pode ficar de fora dessa. Dia Global de Evangelização, se mobilize com seu líder. Esteja junto conosco, pregando o evangelho a toda criatura. Não esqueça, Deus quer encontrar os pecadores e ele decidiu encontrá-los através de mim e de você. Dia Global de Evangelização, nós te esperamos nas ruas do estado do Rio Grande do Norte, pregando o evangelho a toda criatura.
1: Olha aí, mais uma mensagem, mais um chamamento para o próximo dia 30. Então, você, meu querido jovem, você, meu querido ouvinte, que está acompanhando a programação da Rádio Nordeste Evangélica, nós passaremos essa semana nas redes sociais do Dejade, anunciando o Dia Global da Evangelização, trazendo essa mensagem de conscientização. Todos os setores da capital, as igrejas no interior, em todo o estado e também em todo o mundo, estarão mobilizados nesta campanha para o Dia Global da Evangelização. E nós temos certeza que teremos participação de juventudes abençoadas, porque a juventude, quando se levanta como geração disponível, estará pronta para proclamar o Evangelho de Jesus Cristo em primeiro lugar. Nós vamos também aqui com as participações, claro, pelo nosso WhatsApp, o irmão Josiel Felipe, da AD Campo Comprido, pé da Pedra Preta, Rio Grande do Norte, Campos de Lages, o Cabugi, está na audiência. Deus te abençoe, meu amado irmão, o irmão Alexandre Mateus também, auxiliar Alexandre Mateus e a Maria Luísa também estão acompanhando a programação da Rádio Nordeste Evangélica diretamente do seu carro, viu? Está no trânsito aí, mas também está acompanhando aí a nossa programação. Olha só também aqui a nossa irmã Zélia. Deus continue te abençoando, minha amada irmã, nossa ouvinte assídua da Rádio Nordeste Evangélica, está aqui com a sua participação também. Meus amados irmãos, nós sabemos que o Dejade não para, o Dejade ele tem programação para o final de semana e principalmente para essa semana, que é a semana de conscientização para o dia 30, o Dia Global da Evangelização. Mas olha só, neste sábado, próximo sábado, dia 6 de junho, vai acontecer na congregação de Jerezim Norte, no setor 30, o culto de integração de jovens. Olha só o tema. Tu, porém, permanece firme, 2 Timóteo 3,14. Olha só que legal, vai estar acontecendo essa programação para os jovens do setor 30 e temos certeza que o Senhor Jesus estará fazendo grandes coisas. Atenção você que faz parte do Dejade Setor 6, atenção, hoje sábado dia 23 às 18h30 haverá ensaio para o grande conjunto na congregação de Tirol em prol do Congresso da Mocidade do Setor 6. Toda a juventude do Dejade do Setor 6 estará reunida na congregação de Tirol hoje para se preparar para o Congresso de Jovens. E olha só que tema abençoado, meus irmãos. Tudo para a glória de Deus. Então, você que é jovem, que faz parte do Setor 6, de uma das congregações como Tirol, Novo Alvorecer, Morro Branco, Barro Vermelho e Lagoa Seca, hoje às 6h30 nós temos um compromisso marcado lá na congregação de Tirol, ensaio para o grande conjunto, para que a gente possa se preparar, porque tudo o que vamos fazer será para glorificar o nome do Senhor. Em Natal, 13 horas e 54 minutos, está chegando ao fim mais um programa da Rádio Nordeste Evangélica Conexão Jovem. Eu gostaria de agradecer pela sua companhia até aqui. Temos certeza que o Senhor Jesus falou grandemente ao seu coração.

e dizer que sábado que vem estaremos retornando com mais um programa abençoado para a glória de Deus. E claro que você vai continuar na sintonia da Rádio Nordeste Evangélica, porque em seguida temos o nosso querido programa Boas Novas, com participação dos setores da capital potiguar. Então continue sintonizado aqui na nossa programação, porque a Rádio Nordeste Evangélica também continua anunciando Jesus em primeiro lugar. Agradecer também aqui ao meu parceiro Joás, aqui da equipe técnica também, que está aqui dando todo o suporte, dando todo o apoio para que a gente possa levar até você a palavra de Jesus Cristo e anunciar Jesus em primeiro lugar. A gente vai ficando por aqui e a gente retorna no sábado que vem. Tchau!

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2: 14 horas e 1 minuto.
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0: São 2:03, graças a Deus estamos de volta com o programa Boas Novas e a participação dos setores da IEADERNE, Igreja Evangélica, a Assembleia de Deus no Rio Grande do Norte, presidida pelo pastor Martim Alves da Silva. Graças a Deus, voltamos em mais um sábado com o programa Boas Novas e a participação dos setores. Nós temos aqui aos sábados 5 setores, né? Que são 5 congregações que toma conta de outras. Todas elas têm programação aqui durante toda a semana à noite e aos finais de semana, pela manhã, tarde e noite. Hoje, sábado à tarde, nós temos 5 igrejas, né? 5 setores. Nós temos, começamos com o setor 10, que tem como igreja Apolo Santarém, bairro. Nós temos na sequência Catarina 2, a igreja Apolo do setor 32. Na sequência nós temos setor 16, igreja Apolo Cidade Satélite. E seguindo nós temos setor 11, que tem como igreja Apolo Gramoré 1. E por fim terminamos a tarde com o programa Boas Novas com a participação do setor de número 8, que tem como igreja Apolo Conjunto Pirangi. Tá certo? Nós vamos abrir agora a programação Boas Novas, né? Hoje, 23 de maio, já está terminando o mês das mães de 2026. Nós já chegamos, sim, para alegrar a sua tarde de sábado. Na comunicação, Jaqueline Bezerra, gerência de programação e produção é do Gerson Câmara. A programação musical, quem faz, é o Evaristo Filho. O operador de áudio, ele, Joás Marques. E a direção geral é do pastor Oaldo Dantas. O programa Boas Novas já começou. E você já pode se interagir conosco através dos nossos meios de comunicação. Pelo Zap Zap, o DDD é 84... Para quem está fora do RN, 988-262255. 988-262255 e o nosso site www.nordesteevangelica.com.br. Nós vamos ficar juntos até às 17h45 com muito louvor, pregação da palavra de Deus e a oração da fé. Já está conosco, representando o pastor Antônio do Carmo Júnior, coordenador do setor 10, o pastor João Milton, é o dirigente da congregação ali de Santarém 2, que é uma das congregações do setor 10. Pastor Milton, seja bem-vindo mais uma vez, a paz do Senhor.
1: A paz do Senhor, irmã, a paz do Senhor, meu amado, a paz do Senhor. Nordeste, Natal, capital, interior, especial, claro, setor número 10, um abraço todo especial, uma alegria retornar à Rádio Nordeste, estar contribuindo aí da nossa parcela ao setor número 10, especial programa Boas Novas.
0: Trouxe informações, tem alguma informação do setor? Sim. Vamos chamar o setor em destaque e a gente ganha tempo, não é isso? Setor em destaque agora.

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1: 2:07, pastor, vamos trazer agora as informações do setor 10.
2: Muito bem, ok, vamos nós. Está acontecendo nesse instante, nesse momento, a festa do Círculo de Oração de Crianças. Lá na Igreja Apolo, todas as crianças convergiram para a Igreja Apolo, para essa festividade de oração. E eu já quero parabenizar toda a liderança, todas as dirigentes, todos que se empenharam para tornar possível a condução de ida e de retorno dessas crianças até a Igreja Apolo. Nosso coordenador, pastor Júnior do Carmo, agradece a todos e a todas.
1: Graças
2: a agenda da Congregação de Fronteiras, ou amanhã, domingo, Escola Bíblica Dominical, né, às 9 horas, culto ao Senhor pelo DESAD. Segunda-feira, consagração de 9 às 11, circo de oração às 14 às 16, tá certo? Na terça-feira, Aviva Fronteiras, a partir das 19 horas. Quinta-feira, culto de ensino, sábado, dia 30, circo de oração infantil às 9 horas, e círculo de oração de mocidade também na Igreja Apolo, né? Ele está aqui comunicando, nosso pastor Zé Carlos é o vice-coordenador do setor. E aí domingo, dia 31, Escola Bíblica Dominical, Congregação de Santarém 2. Nós teremos amanhã Escola Bíblica Dominical, 18 horas, culto de jovens. Estará conosco o presbítero Walter Cabral, com a pastora ali da Igreja Apolo, nos trazendo a palavra. Terça-feira, campanha de oração, Atos 16:26, o Deus que quebra prisões e cadeias. Estará conosco o auxiliar de trabalho William Gabriel, meu abraço a ele e a toda a congregação de Peniel, setor número 2. Quinta-feira, culto de doutrina. E eu ainda quero lembrar, o pastor aqui nos enviou aqui um cartazinho, que no próximo sábado, dia 30, vai acontecer a festividade do conjunto Cântico de Sião na Igreja Apolo, a partir das 19 horas, com o tema Enraizados em Cristo, baseado lá no capítulo 15 de João, na expressão de Cristo: eu sou a videira e vós sois a vara, e este que estiver em mim vai dar muitos frutos. Vai estar pregando a palavra a nossa irmã Elilde Bessa, e no louvor Suelen Nóbrega. Aí está, as demais congregações não nos passaram informações, mas eu quero ainda lembrar que domingo, abertura da Eboerne, né? Tempo Central, pastor Martins, nosso pastor presidente, estará dando abertura. E aí segunda, terça, quarta, todos os obreiros da capital, do interior, todos os servos do Senhor, suas esposas, estão convidados a participar da Escola Bíblica de Obreiros do Estado do Rio Grande do Norte. Afinal, é mais uma etapa de crescimento para a nossa vida ministerial. Essas aí são informações do setor 10, viu, irmão?
1: Graças a Deus. 2:10 agora. Vamos para o zap zap aqui, o nosso irmão Clenilson, né? O presbítero Clenilson, lá da cidade de Espírito Santo, ele já está conosco, sim. 2 horas em ponto para que ele entre. Eu acho que quando dá 13:59, ele já está começando a mensagem. Foi o primeiro, né? E eu quero aqui agradecer a ele pela sua audiência, ele que manda saudações, né? E pede oração pelo pastor Clenilson, que está cirurgiado, e oferece também um louvor para a irmã Thaís. Que Deus abençoe o pastor Clenilson, que ele possa se recuperar bem, uma pessoa dinâmica, né? Uma pessoa que não para na obra do Senhor. E esses dias cirurgiado, eu acredito que para quem é ativo não é fácil, não. Mas que Deus abençoe seu servo e a irmã Thaís, e a todos ali da cidade de Espírito Santo. Também conosco na escuta do programa, lá a irmã Leinha, lá em Vilagem, no setor 18. Vai o nosso abraço para todos os irmãos do setor 18. A irmã Maria Gorgônio, lá em Parnamirim, também está na audiência. E quem também está conosco, a paz do Senhor, aqui quem fala é o irmão Barbosa, ali da congregação de Vale Dourado 2, né? Peço oração por toda a minha família e gostaria de ouvir a família e a marca com Léa Mendonça. Já passei para Joás, né? Tem, né, Joás, na programação? Daqui a pouquinho a gente toca, tá certo? Também conosco, eu ouvindo a Nordeste Evangélica, Carlos Eduardo. Boa tarde, a paz do Senhor. Ele está ali em Santa Catarina, né? E seu irmão Bruno trabalhando e manda um alô para todos aqueles que estão na escuta. Pastor, vai oferecer, não vai? Ovelha não falta.
2: Não é? Já mandaram um alô aqui pelo WhatsApp para mim. Alô, alô, Emerson, muito obrigado aí pela audiência, viu? Lá do setor 30, Vale Dourado. Deus abençoe a vocês. Quero mandar um alô todo especial, primeiro a minha esposa, Rosália, minha filha, Rebeca, meu genro Jonathan e a nossa netinha do coração, Radassa, que Deus abençoe vocês. Quero mandar um alô todo especial, pastor Júnior do Carmo, ao querido José Carlos, ali de Fronteiras, pastor Irã, lá de Gileade, pastor Nilton, quase meu xará, lá de Vale Dourado 2 e a todo o povo de Santarém 2. Um alô todo especial, pastor Martins, ao pastor João Batista Cardoso, né? Membro da diretoria, está aí passando por uns processos. Olha, te desejo que vá bem em todas as coisas, viu, meu querido? Inclusive que tu tenha muita saúde, como assim vai tão bem a tua alma, tá bom? Vai dar tudo certo. Um alô a ele, a irmã Ana Balbino, ao nosso querido Joaci Varela, meu amigo, meu companheiro, pastor José Arimaldo, com quem eu trabalhei. Deixa eu me falar desses homens, viu, irmã?
1: Pode falar,
2: porque
1: fica à
2: são
1: vontade.
2: Pessoas que vivem no nosso coração,
1: é verdade,
2: sempre,
1: é
2: viu?
1: Verdade.
2: São ajudadores, companheiros do choro e da alegria, é, né? Quero mandar um alô todo especial ao meu querido pastor Daniel Alves, esse está lá em Serra Caiada. Olha aí, povo de Serra Caiada, um cheiro todo especial a todos vocês, tá bom? A toda a família do setor número 10. Se eu citar um nome, eu vou ser injusto com alguém. Todos, todos.
1: E cobram, viu?
2: É, do
1: cobram.
2: Pequeno ao maior, tá bom? Dos novos convertidos, aqueles experientes. Nós temos um obreiro, Luiz... Oh, Jesus, 93 anos de idade. Eu coloquei lá em cima do púlpito, é o obreiro da honra. É o obreiro hermigiano. É o obreiro do coração da igreja, né? Tava lá por baixo. Ele vem todo arrumadinho, vai sentar no púlpito do meu lado. Essa cadeira é sua, só não pode levar para casa. Senta aqui, que você é o obreiro de honra, pastor Júnior, tem um carinho por ele enorme. Um abraço todo especial a essa família que nós tantos amamos, a todos que estão nos ouvindo, irmã, muitas pessoas em leitos de hospital, em presídios, mas na audiência, tenha certeza, Deus tem uma palavra para o teu coração.
1: Amém. Também na audiência lá em Sapucaia, né? Sapucaia do Sul, Roberto Pacheco, lá no Rio Grande do Sul, ele manda

paz do Senhor para a sua família, né? A família Pacheco ali em Gramoré 2. Sempre na audiência e eu quero aqui agradecer também a sua participação. É, irmão Josiel da Assembleia de Deus ali, Canto Comprido, Pedra Preta. É um destrava-língua, viu? Pedra Preta. É, RN, né? É, Campo de Lages do Cabugi, ele está na audiência, pede oração pela sua irmã Gorete e pela irmã Irenita e por todo o Campo de Lages do Cabugi. São 2h15 agora, vamos dar uma paradinha, vamos ouvir louvor, vamos de música, tá bom? Porque daqui a pouquinho nós temos a palavra de Deus. Nós vamos ouvir agora com o cantor Gerson Rufino.

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Muito bem, queridos, a paz do Senhor. Eu quero convidar você a abrir comigo a sua Bíblia na segunda carta do apóstolo Paulo a Timóteo, né? Esse jovem obreiro que é para nós um exemplo, um modelo a se seguir. Capítulo 1, verso de número 6 a seguir. Diz assim: por este motivo te lembro que despertes o dom de Deus que existe em ti, que pela imposição das minhas mãos você recebeu. Porque Deus não nos deu um espírito de temor, mas de fortaleza, de amor e de moderação. Portanto, não te envergonhes do testemunho de nosso Senhor, nem de mim, que sou prisioneiro seu. Antes, participa das aflições do Evangelho, segundo o poder de Deus, que nos salvou e nos chamou com uma santa vocação, não segundo as nossas obras, mas segundo o seu próprio propósito e graça, que nos foi dada em Cristo Jesus antes dos séculos. Queridos, escolho nesta tarde uma meditação breve, rápida, a respeito da motivação que Paulo tenta trazer para esse jovem discípulo, para esse jovem obreiro, para alguém que o texto vai nos revelar que já tinha um berço cristão, que já tinha uma origem cristã, que já andava no conceito do conhecimento, a sua avó, a sua mãe, né? A sua avó Loide, a sua mãe Eunice, elas foram pioneiras certamente para instruí-lo. Mas esse jovem precisava de um despertamento, esse obreiro jovem precisava de alguém que o motivasse, que o incentivasse, que fosse um motor de arranque para o seu ministério. E desta feita, Paulo agora está preso. Paulo não tem mais a companhia dele, nem ele tem a companhia de Paulo. Na verdade, Paulo está escrevendo esta segunda carta como se fosse um legado ministerial. Está convidando Timóteo a assumir todos os seus serviços, todos os seus postos. Nós vamos enxergar isso mais adiante, que Paulo já está confessando que sabe que seu tempo é terminado, que Deus já havia o guardado da boca do leão, né? Que ele tinha pressa em se encontrar novamente com Timóteo. O texto vai revelar isso, mas o capítulo primeiro é um texto motivacional, é um texto para tentar levantar este jovem a não se decepcionar, talvez com a perda do seu mentor na sua companhia. Falo eu de Paulo a Timóteo, né? Timóteo tinha Paulo como uma figura central, uma figura exemplar, uma figura de modelo, mas chegou o momento em que eles foram separados, estavam distantes, e Paulo estava motivando e tentando lembrá-lo que ele despertasse o dom de Deus que havia nele recebido da parte do Senhor para uso do reino de Deus. E esta tarde a minha palavra, ela se dirige àqueles que estão acomodados, aqueles que foram desmotivados, aqueles que foram paralisados, aqueles que ouviram palavras que fizeram sucumbir os projetos ministeriais, aquelas pessoas que um dia sonharam tão alto em servir ao Senhor, em trabalhar para o Senhor, em prestar uma grande obra ao Senhor, mas situações, pessoas, quadros, saúde, trouxeram impedimentos, e isto foi desmotivando. Esta pessoa está animada a estar de cabeça erguida para os projetos de Deus. E Paulo faz questão de, no versículo 6, dizer: por este motivo te lembro que despertes o dom de Deus que há em ti. Nós não podemos cair numa mesmice, nós não podemos cair no comodismo, nós não podemos cair no fastio espiritual, nós não podemos permitir que o nosso trabalho secular venha consumir os projetos que nós temos com Deus, e maior que eles, os que Deus tem conosco. É tempo de sair de dentro de casa, é tempo de voltar à escola bíblica dominical, é tempo de voltar aos cultos, é tempo de não olhar para a direita, para a esquerda, para os oponentes que se levantam na nossa trajetória.
É tempo de levantar a cabeça e dar a volta por cima para novamente estar na presença do Senhor. Paulo ainda vai lembrar a ele, porque Deus não nos deu o Espírito, e você vai ver que esta palavra Espírito está com E minúsculo. Não é o Espírito de Deus, não. Deus não deu dentro de nós, no nosso espírito, aquilo que Deus capacitou para o nosso espírito. Deus não nos deu um espírito de temor, um espírito de medo, um espírito, me perdoe se a expressão será forte, de covardia. Você imagine se Daniel tentasse fugir da cova dos leões, mas ao contrário, Daniel desce a cova dos leões de cabeça erguida. E eu amo esse texto quando falo sobre Daniel, sem temor, sem medo, porque Daniel convenceu um rei. Eu não sei quais as palavras, eu não sei quais os argumentos, eu não sei o que Dário viu na vida de Daniel, mas é Dário quem passa a noite intercedendo por Daniel. E quando as primeiras brechas de sol se abrem dentro do seu palácio, ele corre até a cova dos leões gritando: vive Daniel, vive Daniel, vive Daniel, vive Daniel. Ele tinha certeza, o espírito de covardia não visitaria Daniel, o espírito de temor não dominaria Daniel. E Daniel grita lá de dentro: vive, ó rei, o nosso Deus. Olha, está falando para o rei Dário, o rei dos persas: o nosso Deus me livrou da boca dos leões. Então Deus é aquele que te guarda, não tenha medo. Deus é aquele que te cobre debaixo das suas asas, para te guardar de toda seta, de todo mal. Não desanime agora, não perca os projetos. E ele vai dizer: mas de fortaleza, Deus é a tua força, Deus é o teu refúgio, Deus é o teu socorro presente, Deus é quem te mantém de pé, Deus é quem te sustenta. Não desanime, não volte atrás, prossiga, não abandone a chamada, não abandone a vocação, não abandone o ministério, não abandone o cargo, né? Eu acabei de falar para a nossa amada irmã que cargo é carga, não abandone ela, prossiga. Eu sei que às vezes é duro, é difícil, né? Provocadores, mágoas, angústias, mas o Senhor é contigo na terra. E mais que isso, ele ainda deu em nós, ou plantou dentro de nós, não somente fortaleza, mas também amor. Ame, ame quem te aborrece, ame quem tentou lançar uma seta contra você. Ame, ame com o amor verdadeiro de Cristo, ame com o amor que te alcançou e te arrancou das garras do pecado. Ame de verdade, independente de circunstância, de pessoas, de quadros. Deus é quem planta isso dentro de nós, e ele ainda vai além. Ele diz que também deu um espírito de moderação, de equilíbrio, de temperança, um espírito que é sábio, um espírito que não contradiz, um espírito que não murmura, um espírito que não abandona a chamada. E ele vai ainda dizer a Timóteo: portanto, não te envergonhes do testemunho de nosso Senhor. Não deixe de pregar, não deixe de trabalhar, não deixe. E Paulo vai se colocar como uma figura exemplar: nem de mim, que sou prisioneiro seu, não de Timóteo, de Cristo. Paulo estava preso e Paulo estava dizendo a Timóteo: não se envergonhe disso, não se decepcione com as ameaças que o império pode levantar, não se entristeça com as palavras que tentam te calar. Não olhem para aquilo que aparentemente para mim é fracasso, Timóteo, porque o viver para mim é Cristo, mas o morrer para mim é ganho. Antes, participa das aflições do evangelho, segundo o poder de Deus. Você é convidado, querido. Deixa eu melhorar esta palavra. Você não foi convidado para participar do reino de Deus, você foi chamado. Chamado para uma obra, chamado para um exercício, minha irmã, chamado para um trabalho, chamado para algo que Deus tem com você na terra. Que privilégio trabalhar para o Senhor, que nos salvou e chamou com uma santa vocação,
não é de qualquer maneira, não segundo as nossas obras, porque não temos méritos no nosso serviço, mas segundo o seu próprio propósito e graça que nos foi dada em Cristo Jesus antes dos tempos dos séculos. A Bíblia em Apocalipse vai dizer, lá no capítulo 13, que antes da fundação do mundo, o Cordeiro já havia sido entregue à morte, Cristo. Então Cristo nos chama desde o princípio. Deus nos chama desde o início da nossa trajetória. Eu lembro-me que eu participei de uma conferência de escola bíblica dominical no centro de convenções aqui de Natal há muitos anos atrás, e estava participando pela Patmos o cantor Vitorino Silva, e ali estava um missionário americano por nome de Devon Peterson. E esse missionário, quando no hotel se encontrou com Vitorino, indagou a ele um questionamento e disse: eu era muito jovem na América dos Estados Unidos antes de ser enviado à África, e eu ouvia em todas as fitas cassetes que eu tinha as mensagens de Bernard Johnson. Ele foi uma âncora para o meu ministério, ele foi aquele que me inspirou. E eu soube, mesmo já não estando mais na América, que quando Bernard Johnson morreu, ele era pobre financeiramente, ele não tinha recursos, ele estava indagando Vitorino Silva. E Vitorino Silva disse para ele que no final daquele congresso lhe daria a resposta. E o congresso encerraria no domingo pela manhã, e no sábado à noite, no saguão daquele hotel, Devon Peterson se encontra com Vitorino, e Vitorino vai lhe dar a resposta. E ele diz assim: você me perguntou se Bernard Johnson era pobre quando faleceu, porque a sua urna funerária foi paga por uma ONG filantrópica, porque ele abriu mão de todos os seus bens para pregar a palavra, dando voltas ao mundo pregando o evangelho. E ele disse: sim, eu perguntei, porque é um questionamento que eu tenho desde a minha juventude. E Devon Peterson escuta de Vitorino Silva a seguinte frase: como um homem que em vida ganhou mais de 1 milhão de almas para Jesus pode ser pobre? Como um homem que abriu mão de todo o seu patrimônio para investir no evangelho pode ser pobre? Certamente, Devon, você é um garoto ainda, e o tempo vai te revelar que o verdadeiro tesouro não é esse que a traça e a ferrugem consome. É aquela que naquele grande dia Deus vai revelar o grande serviço de seus filhos. Querido, minha palavra nesta tarde é: levante e ande. Faça como Elias, saia debaixo desse zimbro. Tem botija com água, tem pão para você comer, porque muito longo ainda é o caminho que o Senhor tem contigo.

0: através de Jesus.
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0: São 2h41 agora em Natal. Chegou o momento da oração, né? É um dos momentos, depois da palavra, um dos momentos mais importantes, porque os nossos ouvintes, eles ligam pra gente na confiança, né? Que a gente vai interceder junto com aqueles que vêm aqui e oram para que as suas respostas venham do céu. É, a nossa irmã, deixa eu ver aqui, ela estava aqui, assumiu? Está aqui ela, Graça Imperial de Jardim Progresso 2. Ela deixa aqui, né? É, a oração, deixa o Salmos 46 para a meditação dos nossos ouvintes, deixa aqui o pedido de oração por livramento na vida de seus filhos, suas noras, seu esposo Bernardo, para Deus continuar, né, guardando ele. Pede também pelo seu netinho Benjamin. Ela pede também oração para Deus continuar protegendo essa criança. E oferece o próximo louvor para seus filhos, suas noras, seu esposo Bernardo, para o irmão Heriberto e a irmã Jaqueline. Nós agradecemos aqui o carinho. E para o irmão Joás também, viu? E toda a equipe da Rádio Nordeste. Nós que agradecemos, irmã Graça Imperial, pelo seu carinho, tá bom? A irmã Zélia também está conosco. Ela oferece também para mim, para o irmão Heriberto, para o irmão Joás e todos que estão na audiência. Deixa aqui o Salmos 121 para a meditação dos nossos ouvintes e pede oração por Raquel, filha do pastor Jonas de Paiva. É impressionante como ela conhece todo mundo. Meu Jesus. Raquel, filha do pastor Jonas, né? Por Davi, seu genro, Lucas, seu neto, e os mesmos estão necessitando das orações, que Deus chegue na vida deles, pastor.
1: Muito bem, graças a Deus, orando aí pelos irmãos que tentaram certamente um contato, não conseguiram, mas estarão sendo lembrados pelo Senhor. Deus eterno, Pai querido, Santo Deus de Israel, nós te apresentamos cada pedido que aqui chegou, Senhor. Aqueles também que não chegaram, Pai eterno, tem misericórdia de cada um deles, Pai. Eu te peço que tu te lembres nesse dia daqueles que estão nas enfermarias, dos prontos-socorros, dos hospitais, nas urgências, nos politraumas, na ala dos queimados, na ala dos necessitados de um socorro, os desenganados, mutilados. Pai, tu és Deus para fazer uma grande obra de milagre. Tu és acima da medicina, Deus. Olha para o depressivo, para o angustiado, olha para aquela mulher que pensa em suicídio, aquele homem que pensa na morte, aquele homicida, aquele criminoso, aquele traficante. Tu tem o poder de libertar, Senhor. O Senhor tem a palavra certa, a voz certa para penetrar na divisa da alma e do espírito do homem. Pai, eu te apresento cada pedido que chegou aqui. Que tu se compadeça, Pai, que tu visite, que tu providencie socorro, Pai. Abençoa o pastor Cardoso, abençoa toda a sua família, dá saúde ao teu servo, Senhor. Pai, eu te peço isso em nome do teu filho amado Jesus, que vive para sempre. Amém.
0: 2h45, pastor, muito obrigada, viu? Deus abençoe.
1: Amém, um abraço. Registrar aí o contato aí, Vitor Otaviano, está indo para o aeroporto a trabalho, está vindo do aeroporto a trabalho, mandou um áudiozinho aqui para mim, um cheiro, viu, querido?
0: Graças a Deus. 2h45, nós vamos ouvir agora José Carlos, Eu Vejo Deus, e na sequência, setor 32, já.

0: São 18h14h48. Estamos de volta com a programação das Boas Novas. Em destaque, a partir de agora, o setor de número 32, cuja congregação Paulo é a congregação de Catarina 1, que é dirigida pelo evangelista Edmilson Gomes. Fique ligado conosco até às 15h30. Nós estaremos aqui fazendo seu pedido de oração, seus oferecimentos. Você pode entrar em contato conosco pelo WhatsApp do Povo de Deus, que é o 98826-2255. Repetindo, 98826-2255. Daqui a pouquinho nós estaremos aqui ouvindo a palavra de Deus, os louvores que serão entoados, né? E nesse instante está aqui conosco, daqui a pouquinho também vai trazer a palavra de Deus, mas gostaria de já que ele desse sua saudação inicial. A paz do Senhor, irmão Heriberto.
1: A paz do Senhor, irmão. A paz do Senhor a todos, né? Que Deus possa nos abençoar nessa tarde, né?
0: Amém.
1: Possa ter almas para o seu reino, né?
0: Amém.
1: Amém.
0: Graças a Deus. Está conosco também aqui na técnica do som, nosso amigo Joás, né? Está ali na técnica. E a irmã Jaqueline, ela está aqui do nosso lado, a nossa

0: de Giovana, ela está entubada, certo? Tudo começou através, pasmem, através de um corte no dedo. Um corte no dedo. Por causa de um corte no dedo, entrou uma bactéria e essa mulher está entubada, numa situação muito delicada, precisando de um milagre. Eu gostaria de pedir aqui às irmãs do círculo de oração, que eu tenho certeza que escuta o programa, a irmã Elaine Tavares, a minha mãe, a irmã Joana, que é uma mulher que ela não tem cargo na igreja, mas é uma mulher que ora, e se ela estiver me ouvindo, tá certo? E todas as irmãs que estão na escuta do programa Boas Novas, que possa nesse momento interceder por mim. Eu não lembro do seu nome, mas eu lembro do nome da sua filha. Quando você orar e disser assim, a mãe de Giovana que está entubada, se você nem falasse, Jesus já sabia. E se você disser a mãe de Giovana, né, Jesus sabe muito bem quem é, para Jesus fazer um milagre. Eu disse até aqui, Gil, que o marido dela não queria conversa com Jesus, nem com igreja. E ele procurou uma igreja evangélica e aceitou Jesus.
1: Amém.
0: Né? Então, assim, se o objetivo era esse, já foi alcançado, né? E agora nós vamos orar para que Deus chegue ali. Achei o nome dela. Ozenilde Gomes da Silva. Ozenilde Gomes da Silva está na UTI da Unimed para que o Senhor chegue ali e faça um milagre. É esse o nosso desejo, tá bom? Gil, você pode fazer essa oração, não pode?
2: Vamos lá. Pai Eterno Todo-Poderoso.
0: Amém, Jesus.
2: Nesse momento, Pai da Glória, nós estamos colocando a nossa fé em ação, juntamente com todos aqueles que estão ouvindo o programa do Setor 32 neste momento, mas estão intercedendo para o Ozani. Pai, chega naquele hospital, Senhor, opera o milagre. Porque para nós é impossível, na nossa visão humana, mas para ti nada é impossível. Coloca tuas mãos, Pai, sobre aquela enfermidade e retira nesse momento, Pai amado, para que nós possamos ouvir o milagre da boca da tua serva, que nós possamos ouvir o testemunho da família. Pai, em nome de Jesus, o seu marido já foi alcançado pelo teu amor, mas nesse momento, Pai, opera o milagre. Nós estamos aqui clamando, Pai, pela tua serva, e em nome do teu filho amado Jesus Cristo, nós cremos no milagre nessa tarde. O Senhor, nesse instante, vai visitar aquele hospital e colocar tuas mãos sobre aquela enfermidade e retirar, Pai, para que o milagre, Pai, ela possa contar e nós possamos estar aqui felizes, alegres e contando, Pai, se Deus assim nos permitir, sábado que vem, contando o milagre. Pai, nós queremos te agradecer pela vida da sua filha, né? Que com toda a fé que ela tem em ti, ela pede a tua oração. Mas nós cremos, Pai amado, que através da minha, através da irmã Jaqueline, da irmã Heriberto, de todos os irmãos, Pai, que estão orando comigo nesse instante, o Senhor vai suprir aquela necessidade, chegando ali com a providência, em nome de Jesus, amém.
0: Duas e 54, vamos ouvir um louvor, né? Ou já tem as informações do setor?
2: Já tem algumas informações aqui.
0: Quer adiantar?
2: Vamos adiantar aqui, né?
0: Vamos, Joás, para o setor em destaque.
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2: O setor 32, ele é composto por 6 congregações. A congregação Polo é a congregação de Catarina 1, que é dirigida pelo evangelista Edmilson Gomes. A congregação de Filho do Rei é dirigida pelo presbítero Alexandre Pegado. Na congregação de Galileia, presbítero Janilson Lima. Na congregação de Solidade 1, o presbítero Maurício II. Na congregação de Renascer, o presbítero Valfran Lucas, e na congregação Porta das Ovelhas, o presbítero Márcio. Amanhã, em todas as congregações, haverá Escola Bíblica Dominical, a partir das 9 horas. Também avisamos aqui que na congregação de Galileia, haverá culto com a participação do Dejade, culto de jovens, e o preletor da noite será o irmão Eric. Né? O presbítero Janilson avisa que, mais uma vez, que é culto de jovens. E a congregação de Galiléia se encontra ali na Avenida Senhor do Bonfim, 5

0: 243 Potengi. Então você é o convidado especial para esse grande culto de jovens. Gostaríamos também de avisar que amanhã, ali na Igreja Apolo, quarta-feira, foi aberto o trabalho Mães no Altar, Filhos Triunfantes, né? Então, quarta-feira, nós teremos uma em todo o setor, estará sendo, né? Quarta-feira que vem estará ali no nosso setor também. Deixa eu ver aqui, aonde será quarta-feira? Perdi aqui a agenda, mas quarta-feira será, se não for de memória, na congregação de Galiléia, viu? Então, os irmãos aí de Galiléia, quarta-feira, se preparem para estar ali na parte da noite, às 19 horas, nessa grande mobilização. Mães de joelhos, filhos triunfantes. Deus abençoe.
1: 2h56, quero mandar para a meditação da irmã Joana, que está na audiência, o irmão Ramos, que são os meus pais ali em Catarina 1. Ô Gil, eu vou chamar um louvor agora, vai oferecer?
0: Vamos. Aproveitando, já tá aqui na nossa lista, irmã Joaninha, irmão Ramos, mas já foi dito, né? Deus abençoe aí pela audiência do programa. Também gostaria de oferecer a Jerusa, Ezi, Gersonilda, Marcos Venício, todos na audiência do programa. E em especial também, viu, irmã Jaqueline, a irmã Elza Duarte e Iolete Duarte. Eles moram aqui em Candelária, se congregam ali no Templo Central, mas são ouvintes assíduos, não só do programa do Setor 32, mas de toda a programação das Boas Novas, né? O radinho não desliga, é 24 horas na Rádio Nordeste. Deus abençoe essa família abençoada. Também gostaria de oferecer ao presbítero Ângelo, lá na cidade de Vera Cruz. Deus abençoe a Ângela e a sua família e a todos os moradores ali da Casa de Repouso Nova Canaã, né? Em Vera Cruz. Também oferecer para o irmão Eliabe. O Eliabe, ele é ali nosso co-pastor, juntamente com a irmã Nari. Mas Eliabe, nesse momento, ele está em Minas Gerais. Mas ele, pela ondas da rádio, né? Aqui pelo WhatsApp, pela internet, ele está ouvindo o programa. Deus abençoe o irmão Eliabe, ali em Minas Gerais.
1: A irmã Silmara está na audiência. Ela pede um louvor. Silmara, eu já posso te adiantar que a gente não pode atender, porque a gente já tem canção e louvor aqui, mas com outro título, tá certo? Vai ficar para uma próxima oportunidade. Ela está na audiência e eu agradeço muito pelas suas palavras, tá certo? O nosso irmão Carlos Eduardo, ele oferece o próximo louvor para Edivaldo, eles estão ali em Santa Catarina, ele e além do irmão Bruno, trabalhando, tá certo? São 2h58, a gente vai fazer o seguinte, a gente vai faturar primeiro, aí na sequência a gente vai atender a um ouvinte que pediu a família e a marca com a cantora Léa Mendonça.
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4: 14h59.
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1: São 15 horas e 4 minutos. Vamos ouvir a palavra de Deus nesse instante, que será ministrada por irmão Heriberto.
2: Pai do Senhor a todos, peço orações ao meu favor para Deus me abençoar, me dar entendimento na sua palavra, e que ela possa chegar aos corações que estão a nos ouvir. Vamos hoje meditar na carta de Paulo aos Romanos, capítulo 8, versículo 1, que nos diz assim: portanto, agora nenhuma condenação há para os que estão em Cristo Jesus, que não anda segundo a carne, mas segundo o Espírito. Amigo ouvinte, nós sabemos que quando Paulo expressou estas palavras, ungido pelo Espírito Santo, nós vemos nessa palavra que já se manifestou uma justiça que provém de Deus, que é o seu filho. Então, é uma palavra que nos mostra a certeza, né, de nossa salvação. Então, a palavra de Deus nos diz assim: todos pecaram e destituídos estão da glória de Deus. Ou seja, estão afastados de Deus, separados de Deus, né? E estão privados da glória de Deus, ou seja, privados da proteção dele, dos cuidados dele, não é verdade? Privados de ter vitória em sua vida. Então, mais adiante, Paulo dá esse esclarecimento, né? A certeza da nossa salvação. Agora, nenhuma condenação há para os que estão em Cristo Jesus, que não anda segundo a carne, mas segundo o Espírito, né? Uma pessoa que anda segundo a carne é uma pessoa que está sendo influenciado por espíritos enganadores, né? Mas segundo o Espírito de Deus significa que a gente está sobre o governo de Deus. Então existe uma grande diferença daqueles que andam segundo a carne e dos que andam segundo o Espírito. E a palavra de Deus justamente nos dá essa certeza que se estamos nele, se andamos segundo o Espírito, estamos justamente sobre o seu governo. E a palavra de hoje justamente para trazer você sobre o governo do mundo, né? Sair desse governo das coisas do mundo, do inimigo, de nossas almas, para vir ser governado pelo Senhor, né? Pelo seu Espírito, e já nos dando a certeza. Então existe essa diferença, e dentro dessa diferença a palavra de Deus trabalha nos corações, tentando resgatar você que não tem Jesus ainda da condenação, né? Então é importante você entender, ouvir a palavra de Deus. Então, a condenação é isto, né? Quando a gente não está com Cristo, está em condenação. Mas se nós estamos em Cristo, nenhuma condenação há para nós, porque andamos segundo o Senhor, segundo o Espírito. Isso significa que se nós estamos em Cristo, e Ele te convida nesta tarde para estar nele, para confiar nele, para viver sobre as suas ordenanças, né? Se você está em Cristo, essa culpa que você tem do que você fez na vida, nesse mundo, a dívida, ele foi paga na cruz do Calvário. Então Deus viu todo o mundo mergulhado em trevas, e ele estabeleceu esse plano. Então Jesus veio da parte de Deus para nos salvar, para nos redimir, para tirar a nossa culpa. E a palavra de Deus diz: quem está nele, nenhuma condenação há. Que coisa maravilhosa, né? Então, Cristo nos livrou da lei do pecado e da morte. A ira de Deus não está mais quem está com ele, né? Mas quem vive sobre as coisas do mundo, vivendo de acordo com o que manda o mundo, a ira de Deus está sobre ele. Então é preciso você distinguir esses dois caminhos e pegar o caminho em que Jesus disse: eu sou o caminho, a verdade e a vida, ninguém vem ao Pai senão por mim. Então esses conselhos são conselhos do Senhor para você. Este entendimento, este conhecimento é Deus que passa para você, né? Porque quando você aceita ele, o plano de Deus, você não está mais debaixo da sentença do pecado, devido à graça de Deus. E isso é uma promessa de Deus para nós, a salvação de nossa alma, de nossa vida. Mas é preciso entender quem recebe essa salvação, quem recebe essa promessa. Os que estão em Cristo Jesus, os que não aceitaram Jesus como Senhor e Salvador de suas vidas. Então, é importante entender que quem está em Cristo está em união com ele. Uma pessoa que anda de acordo com o ritmo do mundo, né, bebendo, fumando, jogando, se prostituindo, não está em união com Deus. Então é preciso esse esclarecimento para você. Está em união com ele quem vive de acordo com os seus conselhos, quem vive de acordo com sua palavra. Então Deus envia a sua igreja para levar o conhecimento, para que você entre nesse caminho, que viva sobre o seu governo. Então é o que Jesus quer de você nesta tarde, que estabeleça uma aliança com ele, não aliança com o mundo. Então quem está em Cristo tem uma vida transformada pela fé, tem nova vida, é nova criatura, anda segundo a palavra de Deus, anda segundo o Espírito e não segundo a carne, não segundo a natureza humana, né? Então é preciso entender esse aspecto. Nenhuma condenação há para os que estão em Cristo Jesus. O que é viver segundo a carne? O texto já nos mostra que quem vive segundo o Espírito, nenhuma condenação há. Mas o que é viver segundo a carne? É viver sobre o governo de Satanás. Não tenho a menor dúvida disso, não tenho a menor dúvida disso, né? Então viver segundo a carne é isso. Ele induz as pessoas a irem para lugares que não devem, a fazer aquilo que não devem. É induzido por ele. E Jesus trabalha ao contrário, induz você a sair desse lugar, né? Então viver segundo a carne é viver segundo o governo deste mundo, né? Viver dominado pelas paixões mundanas, viver dominado pelos vícios, viver dominado pelo pecado, isso não vem de Deus, amigo. Deus não fez o homem para os vícios, Deus não fez o homem para a prostituição, Deus não fez o homem para viver fazendo o que deve, né? O que não deve. Então é importante a gente entender esse aspecto, né? Então é preciso tomar decisões de acordo com a palavra, não pelo eu, né? Então é importante distinguir esse aspecto. O pecado nos afasta de Deus. Por isso que Jesus manda a igreja pregar o seu evangelho, porque ele é aquele que perdoa os pecados, né? Então não é a fama, não é você ter um diploma, não é você estar na sua casa que você é perdoado os seus pecados. É Jesus quem perdoa. Isso é uma ilusão. Então Jesus é aquele que estabelece a relação com o Pai e diz: eu perdoo, não é isso? E Deus aceita. Ele teve morte de cruz, foi crucificado para estabelecer esse plano. E o plano está em ação até a volta dele, que vem buscar a sua igreja. Então é importante verificar esse aspecto. O pecado nos afasta de Deus. mas temos alguém que pode perdoar os pecados, né? Se dirige ao Pai, em nome dele seus pecados são perdoados. Então é muito importante a gente entender esse aspecto. Viver segundo o Espírito é viver sobre o governo de Deus. É diferente de viver segundo a carne, né? Então, viver segundo o Espírito é viver sobre o governo de Deus. Ou seja, ter obediência a Ele, né? Ter sensibilidade à sua voz. Agora você não vai estar mais debaixo da influência do mundo, mas debaixo da influência da palavra de Deus. A palavra de Deus é Espírito e vida. Agora você não vai mais brincar os carnavais desse mundo. Você agora vai buscar santidade. Então são essas diferenças que você precisa entender, né? Então, toda a sua culpa, como quando você define aceitar a Jesus, ele é tirada essa culpa, né? Deus tira essa culpa, você passa a ser uma nova criatura, você passa, a partir daquele momento que você aceita ele, você tem uma nova identidade. Deus vai trabalhar na sua mente, vai trazer o fruto do Espírito, né? Então, você vai ser chamado agora filho de Deus, porque não vive mais de acordo com as coisas do mundo, com a influência do mundo, da carne, né? Você tem agora uma nova identidade. Você agora está escolhendo aquilo que agrada a Deus. É diferente das coisas do mundo. Então, quando você está com Cristo, a sua maneira de viver vai mudar, porque a sua natureza mudou, né? Então é preciso verificar que quando você aceita Jesus, Deus vai trabalhar com o seu espírito na sua vida, vai mudar a sua maneira de se relacionar, né? Vai trazer outras atrações para a sua vida, não é mais o mundo, porque o Espírito Santo vai dirigir o seu caráter. Você passa a ler a palavra de Deus, e essa palavra que é Espírito e vida vai remover o velho homem e fazer de você um novo homem, né? O Espírito Santo vai dirigir o seu caráter, vai dirigir os seus pensamentos, vai mudar as suas atitudes, vai mudar os seus desejos. É isso que o Espírito Santo faz. Por isso que a palavra diz: quem está em Cristo, quem está de acordo com suas palavras, quem está de acordo com os seus ensinamentos, é livre da condenação. Entendeu bem? Então, essa liberdade nossa não é a liberdade, porque Jesus veio nos libertar do pecado, nos libertar do mundo. Ele é o libertador. Quando você aceita Jesus, você diz sim, porque ele libertou você. Você agora vai ser guiado pelo Espírito Santo. Então, a grande evidência de que uma pessoa está em Cristo é que ela não anda mais segundo o curso desse mundo, não anda mais segundo a carne. Então você agora passou a ser amigo de Deus. Olha o que o evangelho faz. Você que não tem Jesus ainda, você faz o que bem entende nesse mundo, mas a palavra diz que você, quando procede dessa forma, você passa a ser inimigo de Deus. Quando você aceita Jesus, você passa a ser amigo de Deus. Que mudança, amigo, que transformação. Então é essencial que levemos essa palavra que transforma a vida, né? Então a grande evidência de uma pessoa que está em Cristo é que ela não anda mais segundo os seus desejos, mas segundo a sua vontade, mas segundo a vontade de Deus. Mudou. Mas o que define ser amigo de Deus? Ter Jesus. É ter Cristo em nossa vida. Jesus é a nossa reconciliação com Deus. é quem nos faz ser filhos de Deus. Ele veio para reconciliar o homem. Viu no começo aquela palavra que diz assim: todos pecaram e destituídos estão da glória de Deus. Então Jesus veio justamente restituir vida a cada um de nós, né? Restaurar a nossa vida. Então é preciso decidir o seu destino, prezado amigo ouvinte. E esse destino, ele é mudado quando você confessa Jesus como seu Senhor, né? Então, não faça como o mundo faz, rejeita a palavra de Deus, rejeita os seus conselhos, rejeita os seus ensinamentos. E a gente muitas vezes prega uma pessoa e ela diz: eu já tenho Jesus, né? Fazendo o que não deve, fazendo o que é impróprio, fazendo o que a palavra de Deus condena, né? Então é preciso entender esse aspecto. Uma pessoa que procede de acordo com o curso desse mundo, ele está negando Jesus, certo? Então negar a Jesus significa negar os seus ensinamentos, ignorar o seu chamado, negar os seus conselhos, negar a sua palavra, né? Então viver bebendo, se prostituindo, matando, roubando, né? Isso é negar a Jesus. Jesus não quer isso para a sua vida. Quem influenciou você a viver dessa forma foi o inimigo. Ele é que induz aos vícios, né? A você não viver bem, a você não ter paz, a você não ter alegria, né? E vai por aí. Então o inimigo é que faz isso. Ele veio para matar, roubar e destruir, mas Jesus veio para trazer vida. Há uma diferença muito grande, amigo ouvinte. Então negar a Jesus é uma coisa tremenda, né? Incredulidade, é negligência, né? Há uma destinação, né? Aquele que está em Cristo, nenhuma condenação há mais sobre a sua vida, né? Mas na destinação, quando a pessoa não escolhe Jesus, parte daqui para a eternidade, diz a palavra que a sua parte será no lago que arde como fogo e enxofre, que é a segunda morte. É diferente dos que confessam a Jesus. A palavra de Deus diz: Deus limpará de seus olhos toda a lágrima, e não haverá mais morte, nem pranto, nem clamor e nem dor, né? Então, este é o lugar, né? Esta é a posição daquele que tem Jesus, né? Esta é a posição do salvo, né? Então, um lugar maravilhoso. Em João capítulo 12, versículo 48, diz assim: quem me rejeitar, escute bem, e não receber as minhas palavras, já tem quem o julgue. A palavra que tenho pregado, essa o há de julgar no último dia. Então é importante você entender esse aspecto, porque a salvação e o julgamento é através da palavra que ele nos deixou, né? Então ele vai julgar com base na sua palavra, né? Então, como é importante a gente conhecer o evangelho. Jesus disse que examinais as escrituras, cuidais ter nela a vida eterna, elas que testificam de mim, né? E o mundo não gosta dessas palavras que estão na Bíblia, porque toca na sua conveniência, toca no seu pecado, toca no seu lazer, toca na sua imoralidade, toca na prostituição. Por isso que não gostam, né? Mas Jesus colocou o caminho estreito e mostrou o caminho largo. E não, depois que se parte daqui, não tem como mais ter jeito. É preciso você fazer essa distinção aqui: qual o caminho que eu estou, né? Então é preciso entender, ter conhecimento do que Jesus falou. E nós vemos hoje a criação gemendo por causa do pecado, guerras, violência. O homem vive numa expectativa tremenda sobre o futuro, né? Tudo isso porque não escolheram bem, né? Diante dessa escolha entre o caminho que Jesus estabeleceu, o caminho estreito e o caminho largo, escolheram o caminho largo. As decisões são por eles mesmos, né? O que ele aprendeu nesse mundo, que o inimigo tem induzido em seu coração, veio para roubar, matar e destruir. Porque as guerras não são de Deus, é o homem que criou isso, junto com o inimigo, que está induzindo o seu coração, né? O coração cheio de negridão. Deus quer para você paz, não guerra. Deus quer para você saúde, não doença, né? Deus quer para você alegria, não tristeza. Então são distintivos esses dois caminhos. E você tem essa tarde para escolher, para refletir sobre em que posição você encontra diante de Deus, né? Então, prezado amigo ouvinte, é importante você distinguir, fazer uma escolha nesta tarde, diante de tantos questionamentos, de tantos detalhes que Jesus te deu nesta tarde. Lembrar que há um Deus que domina todas as coisas, que tem poder sobre todas as coisas, que pode mudar a sua vida, né? Todas as catástrofes que existem no mundo, as pessoas dizem, e por que Deus não ajeita, né? Então é preciso entender esse aspecto. Deus colocou o seu filho para tirar você dessa situação, porque as catástrofes vêm, nos faz lembrar de nossa fragilidade, da fragilidade humana, não de Deus, né? Então Deus abomina o que está vendo no mundo, crianças morrendo de fome, as guerras, suicídios, a violência sem forma, e coloca o seu evangelho de lado, perseguem-o. Então é preciso estabelecer um parâmetro entre você quer estar condenado ou livre da condenação. Então é preciso despertar o seu coração, que é uma urgência para se reconciliar com Deus, né? O pecado cria separação entre o homem e Deus, né? Então é preciso você entender que há uma escolha para você fazer, né? Já falamos que o amor ao mundo, quem ama o mundo, o amor de Deus não está nele. Então você tem que amar a Deus, você tem que ser amigo de Deus, e para estar com ele você tem que aceitar o plano de salvação que Deus estabeleceu através de Cristo Jesus. Mas há uma esperança para você. Deus continua chamando você nesta tarde, buscando você para voltar, né? Para um lugar maravilhoso, para ter uma vida feliz. Então que Deus te abençoe, te guarde e faça uma decisão certa nesta tarde. Amém.
0: São 15h28, agora é Natal, graças a Deus pela boa palavra trazida pelo irmão Heriberto. E nós vamos agora fazer, né, alguns pedidos de oração. Nós temos aqui a irmã Zélia, que pede oração também pela sua família. É, o presbítero José Luiz, lá da cidade do Espírito Santo, como sempre na audiência, né? Não podia deixar de pedir oração pelo presbítero Watson, diácono Brito e Carlinhos, taxista. Esses três irmãos, ele diz, aqui da nossa igreja em Espírito Santo, estão cirurgiados, precisando das nossas orações. Aí nós vamos já orar por eles. A irmã Selma também está na audiência, pede para Deus abrir uma porta de emprego para ela, porque ela está sem trabalhar, né? Vamos orar, Jesus é aquele que abre porta, até onde não tem porta. E a irmã Zélia, ela pede oração por Macedo Silva, sua esposa Rose, o diácono Geraldo Dantas Júnior, o irmão Cláudio Amorim, para Jesus também abençoar a todos. Quem vai orar? Você, né, Gil?
1: Vamos lá. Pai Santo e Justo, nós queremos te render graças, Senhor, por este momento que passamos aqui na tua presença, ouvindo a tua palavra, ouvindo os louvores que foram entoados no momento do nosso setor 32. Mas nesse momento, Pai, nós queremos aqui, Pai amado, te pedir, Pai amado, providências, Pai, para aqueles que pediram oração neste momento, por porta de emprego, como a irmã Jaqueline acabou de dizer, tu abre porta aonde não tem porta. Pai, visita a tua serva que nesse momento pediu oração pela porta de emprego. Dás a ela, Pai amado, aquilo que ela está precisando, Senhor. Aonde ela colocou aquele currículo com fé, que o Senhor possa, nessa semana, possa abrir a porta para a tua serva. Nós cremos, Pai amado, que aquela empresa que, aos olhos da tua serva, é impossível, mas para ti nada é impossível. Pai, eu também te apresento aqueles três irmãos que foram cirurgiados. Tu conheces e sondas o coração de cada um deles e conheces a necessidade de cada um. Nesse momento, visita-os onde eles estiverem, Pai. Coloca a tua mão sobre aquela enfermidade e o Senhor possa curá-los, em nome do teu filho amado Jesus Cristo. Eu também te peço pela irmã Zélia, por todos aqueles rádios ouvintes que pediram oração específica, mas tu conhece a cada um e conhece, Pai amado, a necessidade também. Aqueles que não puderam ligar, passar alguma mensagem, mas também, Pai, visita-os, dás a eles tudo aquilo que eles estão almejando. Eu quero te agradecer, Senhor, por esses momentos que passamos aqui na tua presença e te pedimos, Pai, nos leva em paz para os nossos lares, nos dá uma continuidade de abençoado. Em nome do teu filho amado Jesus Cristo. Amém.
0: 15h31, quero aqui agradecer a participação do setor 32, irmão Heriberto, irmão Gil.
1: Amém.
0: Graças a Deus, nós vamos faturar e na sequência, aqui agora é só mulher. Setor 16 é só mulher, ô glória. Homem aqui só Joás. Vamos faturar.
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0: 11:35, estamos de volta com o programa Boas Novas e a participação dos setores da IEADERNE, Igreja Evangélica Assembleia de Deus aqui no Rio Grande do Norte, presidida pelo pastor Martim Alves da Silva. Graças a Deus, a congregação de Semente da Fé, setor 16, que tem como coordenador o pastor Rivaldo Felipe e a irmã Vitória Souza, hoje está sendo representada por mulheres. Pois é, e tem uma coisa, é um zoológico, é? Porque é Jaqueline Carneiro e Jaqueline Bezerra. Que coisa, que engraçado, viu? Só escapa a irmã Silvana, porque é Amaral. Mas, irmã Silvana, a paz do Senhor, seja bem-vinda. Logo em seguida, Jaqueline.
1: A paz do Senhor.
0: Graças a Deus, Jaqueline.
1: A paz do Senhor a todos, em nome de Jesus.
0: Jaqueline é uma bênção, né? Olha, sorrindo, não paga a conta, né, Joás? É rindo assim o tempo todo. Na casa dela não tem boleto, não. Sabe o que é isso? É Jesus na nossa vida, né? Porque a gente não se apega às circunstâncias, né?
1: Amém. Hoje eu não vim pelo setor 16, eu vim só acompanhando minha amiga, porque eu tô no setor 17.
0: Ah, é?
1: Mas aí hoje ela me convidou aqui para acompanhar e eu estou aqui com ela.
0: Graças a Deus, quer dizer que saiu, né, do setor 16.
1: Saí, tô no setor 17 agora.
0: Sim, tá certo. São 15:37, nós vamos chamar um louvor, tá certo? Enquanto isso, as irmãs vão se ajeitando, já faturamos, e aí agora nós vamos ouvir um louvor. Mas antes de passar para nossa irmã Jaqueline, ela vai fazer os seus oferecimentos, eu gostaria de passar aqui no Zap Zap, certo? A irmã Lucimar Alves está conosco, ela é ali de Soledade 1, setor 3... Não, acho que é setor 32. Ela pede oração por sua mãe, sua mãezinha, né? Luzia. E também seu filho, que sempre está viajando, está sempre lá e cá, lá e cá. E a gente, como mãe, tem que orar mesmo para Deus guardar, principalmente nas estradas. Tá certo? Ela pede um louvor e no decorrer da programação a gente vai ouvir, sim. Jaqueline, vai oferecer.
1: Quero oferecer, sim, o hino da sequência para minha família, que ficou em casa, para a esposa do meu pastor Josênio e irmã Lígia, que está aniversariando hoje, e para todo o setor 17. Em nome de Jesus, que tenhamos todos um sábado abençoado. Em nome de Jesus.
0: Graças a Deus. Vai oferecer?
2: Posso.
0: Pronto, fique à vontade.
2: Ofereço para todos os meus irmãos de Semente da Fé, para minha filha Maria Esther e minha sobrinha Lígia, que está em casa com ela. Enquanto
0: amém.
2: Na
0: onda. Agora, sua irmã Lígia. Agora, sabe com quem a irmã parece muito, assim, os traços?
2: Sim.
0: Da esposa do irmão. Meu Deus. Que ele foi pra Parque do Horto com um o filhinho Nicolas, o pai de Nicolas.
1: Viviane.
2: Todo mundo diz.
0: Tem uns certos traços, né? Assim, a formação do rosto. Parece muito. Se ela estiver na audiência, Viviane, vai o nosso abraço, viu, para você.
2: Isso.
0: O nosso irmão Pedro do Vale e seu filhinho Nicolas, que é uma bênção. Nós vamos ouvir agora Arautos do Rei, Aqui Chegamos pela Fé.

0: 15h42, estamos aqui, graças a Deus, na 92.5 FM, a nossa missionária no ar, que prega o evangelho do nosso Senhor e Salvador Jesus Cristo há 30 anos, né? Tem feito um brilhante trabalho a Nordeste Evangélico. Chegou o momento do setor em destaque, nós vamos agora trazer as informações do setor. Vamos lá, irmã Silmara.
1: Irmã Silvana, paz do Senhor a todos.
0: É Silvana?
1: Silvana Amaral.
0: Silvana Amaral. É. Entendi, Silmara. Silvana. Quase que eu acerto, né?
1: Mas Silvana.
0: Vamos lá.
1: Então, os cultos às terças-feiras, a primeira semana, nós temos o culto de oração e testemunho. Na segunda, o culto do Depim. Na terceira, o culto da terceira idade, ou da melhor idade. Na quarta, o culto com o Betel. E na quinta semana, o culto evangelístico. Essas são as direções do culto na terça-feira. Aos domingos, o culto no primeiro domingo, o culto do Dejade. Segundo, o culto de missões. No terceiro, o culto do Defade. Quarto, o culto do Defan. E quinto, evangelístico. Temos também o culto matutino, né? E aos domingos, a escola bíblica dominical.
0: Graças a Deus. É na Polo, culto da família. Domingo agora, culto da família. É mini vigília ali em Rego Moleiro, com o tema Porém Eu e a Minha Casa Serviremos ao Senhor. Agora no próximo dia 23 de maio, das 8 à meia-noite. Tá certo? Pregador Alixon Carlos e Ministério de Louvor Som de Vida. Terá essa participação aí. Não é Rego Moleiro. Rego Moleiro é o bairro, né? A Assembleia de Deus Prolá, setor 12. Pronto, tá aqui. Tô retificando. Congregação Prolá, setor 12. Mini vigília das 8 à meia-noite. É, no próximo dia 23, na congregação de Prolá, pregador Alixon Carlos e no louvor, Ministério de Louvor Som de Vida. Tá aí o recado, está dado. Você que gosta de orar, vá, porque Deus com certeza vai fazer coisas grandiosas. A paz do Senhor, Jaqueline. Vou orar sim por Osinilde. Graças a Deus que nós temos pessoas, viu, irmã? A gente pede aqui, as irmãs levam em consideração.
1: Glória a Deus.
0: Ela levou um corte no dedo. Está entubada. Acredita, uma bactéria. Violenta, viu? Violenta e ela tá lutando para viver, que não é brincadeira. Não é, já apareceu agora água no pulmão, mas eu creio num Deus.
1: Em nome de Jesus.
0: O Deus que fez um milagre na vida de Pedrinho, o neto da irmã Nádia, é o mesmo Deus. É o mesmo Deus. O esposo aceitou Jesus agora. E para a obra ficar completa, Jesus pode agora trazer ela, ressuscitar, né?
1: Em nome de Jesus.
0: Porque ela está morta. Jesus vai chegar ali, nós cremos nisso. Muito obrigada, irmã Claudiane, pelas orações. Coloque irmã Lígia, muito obrigada, tá certo? Pelas orações. Coloque o nome dessa pessoa no seu caderninho, certo? Que Deus... Eu tenho certeza, a sua oração, a minha oração, minha mãe orou agora há pouco tempo. Muitos oraram por ela. O Senhor vai fazer uma grande obra na vida dela. É, a irmã Claudiane, ela pede oração por sua família e por libertação e por uma causa na justiça. Mas agora nós vamos ouvir, dar uma paradinha aqui. Nós vamos ouvir mais um louvor, Joás, com a cantora Jacira. Basta que me toque, Senhor, pra minha alma cansada vencer. Olha aí, irmã Joana, é do seu tempo, viu? Não é do meu, não. 15h47, vai, Jaqueline, oferecer?
2: Ofereço pra irmã Lígia, que tá aniversariando hoje, meu pastor Josenil, pra o pastor Luzenildo e pra irmã Gideone. Em nome de Jesus, setor 16.
0: 15h47.

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0: 10h52, agora em Natal, chegou o momento da palavra. A nossa irmã Silvana, graças a Deus, ela vai ministrar agora a palavra de Deus. É um momento especial, não é? Porque Deus fala conosco. Deus tem uma palavra para nós. Irmã Silvana.
1: A paz do Senhor a todos. Para mim é motivo de alegria estar aqui trazendo uma palavra da parte do nosso Deus. Quero agradecer a confiança do meu pastor Domingos e a sua esposa Cristiane. E deixar um abraço para o meu pastor Rivaldo, do setor 16, né, nosso coordenador, e toda a semente da fé. E um abraço a todos os irmãos. Para a meditação desta tarde, eu trago o livro, o Evangelho de João, capítulo 1, ou capítulo 1, a partir do versículo 43, onde Filipe e Natanael estão conversando. E essa conversa é muito interessante, se prestarmos bem atenção. No dia imediato, resolveu Jesus partir para a Galileia e encontrou a Filipe, a quem disse: segue-me. Ora, Filipe era de Betsaida, cidade de André e Pedro. Filipe encontrou a Natanael e disse-lhe: achamos aquele de quem Moisés escreveu na lei e a quem se referiram os profetas, Jesus, o Nazareno, filho de José. Perguntou-lhe Natanael: de Nazaré pode sair alguma coisa boa? Respondeu-lhe Filipe: vem ver. Jesus viu Natanael aproximar-se e disse a seu respeito: eis um verdadeiro israelita, em quem não há dolo. Perguntou-lhe Natanael: de onde me conheces? Respondeu-lhe Jesus: antes de Filipe te chamar, eu te vi quando estavas debaixo da figueira. Então exclamou Natanael: mestre, tu és o filho de Deus, tu és o rei de Israel. Ao que Jesus lhes respondeu: por que te disse que te vi debaixo da figueira, creis? Pois maiores coisas do que esta verás. E acrescentou: em verdade vos digo, que vereis o céu aberto e os anjos de Deus subindo e descendo sobre o filho do homem. Eu digo amém. Observamos nesse texto três grandes coisas que me chamaram a atenção. A primeira: Jesus está sendo apresentado. Como estamos apresentando Jesus? De que forma? Como podemos anunciar o Mestre? Falar de Jesus? Quem é Jesus para mim e para você? Meu Salvador? Meu Redentor? O meu Rei? O meu Senhor? É a sua intimidade que diz como você se reporta e como você apresenta este Senhor a quem servimos com tanto amor e com tanta alegria. E Natanael e Felipe avisaram.

0: a Natanael: eis aqui o mestre em que Moisés falava. Aleluia. Então Felipe tinha convicção de quem se tratava. E a partir de então, aí Natanael faz a pergunta: e de Nazaré pode sair alguma coisa boa? Aí eu pergunto para você, meu amado, minha amada: e de Nazaré pode sair alguma coisa boa? Oh, aleluia. E a gente escuta inúmeras vezes: tem coisa boa chegando, porque Jesus está chegando. Está chegando na sua casa, na sua vida, na sua família, trazendo aquilo que você está apresentando em oração. Sabe por que Jesus disse de longe, ao aproximar-se de Natanael? Presta atenção, como ele falou: eis aí um verdadeiro israelita, em quem não há dolo. Acredito que Natanael se surpreendeu. E você me conhece? De onde? Né? De onde o Senhor me conhece? Aí ele disse: eu te vi debaixo da figueira. Oh, aleluia! Quando o Senhor fala assim, Natanael imediatamente reconhece que está diante do Rei Jesus. Por quê? Porque a figueira é uma palavra, de uma metáfora, onde ele entendeu que na figueira, nesse tempo, as figueiras, né, ainda são grandes, com a copa muito frondosa e fazia muita sombra. E era naquele momento, inúmeras vezes, né, estou conjecturando, que ele, Natanael, estava ali orando, apresentando a Deus as suas causas, as suas emoções, os seus sentimentos, os seus medos. Era onde ele estava, diante do Senhor. Então, quando Jesus fala: eu te vi debaixo da figueira, imediatamente Natanael reconhece: é o Senhor, aleluia, Deus Santo, que me vê, que está comigo, que conhece minhas causas. Então, entendeu agora, amado, que o Senhor está falando do que ele conhece. E disse para ele: és um verdadeiro crente em quem não há falsidade. Porque dolo significa falsidade. És verdadeiramente um adorador. É aquele que me conhece, que conversa comigo, que me procura, que tem um cantinho especial. E eu estou te vendo. Então, o Senhor te vê. Quando tu se ajoelha, quando tu ora, quando tu busca, quando tu escolheu aquele cantinho naquele exato momento para falar com ele. Ele sabe, ele ouve, viu? E ele está agindo. Porque às vezes você diz: não, Jesus está em silêncio. Acalma o teu coração, porque é assim que ele trabalha. Não precisa fazer tempestade. Ele faz na calmaria, porque a tempestade ele acalma. Oh, aleluia. Outra coisa que me chama atenção nesse episódio é que Felipe diz: vem ver. Então é assim que eu tenho que apresentar o meu Senhor: venha, veja, que não há coisa melhor do que a Deus, aleluia, ao Senhor Jesus, a quem nós estamos aqui apresentando. Ele vem de onde? De Nazaré. Muitas vezes ninguém dá nada, diz assim: não, ali não vai sair nada, esse irmão, essa irmã, não vai sair nada, ali não tem o que trazer para mim. Tem sim, tem um adorador escondido, guardado. Coloque para fora a sua adoração, mostre o amor que você tem pelo seu Deus, pelo Deus a quem nós servimos, aleluia. Em seguida, nessa conversa tão linda entre Jesus e Natanael, chega a me emocionar, viu, irmã? Chega a me emocionar, dá vontade assim. Às vezes eu choro só pensando nessa conversa tão linda, que ele diz assim: antes de Felipe te chamar, eu te vi. Então, antes de te chamar, de te convidar, de dizer: confessa a Jesus como Salvador, ele já te viu, ele já te escolheu, ele já sabe da tua vida, dos teus sonhos, dos teus projetos. E tem mais, ele diz, coisa mais linda, olha só a declaração de Natanael: tu és o Filho de Deus. Aí você podia dizer assim: Jesus devia ter ficado chateado, porque ele disse assim: e de Nazaré pode sair alguma coisa boa? mas Jesus conhece o meu e o seu coração. Sabe quando eu estou ou não falando de forma que não agrada a Ele. E ali, quando Natanael fala assim, porque Nazaré era tão pequenininho, né? Uma aldeia onde não tinha tantas coisas, não tinha assim mestres, doutores, tinha assim carpinteiros, pescadores, que foram transformados em quê? Pela carpintaria, pescadores de almas, aleluia. E ali Jesus vai trabalhando. E Jesus entendeu e abraçou e foi para falar com Natanael de coração puro. E muitas vezes a gente se chateia com qualquer coisa, né? Com qualquer coisinha a gente tá com a rusga, tá chateado. Não, fique não. A palavra diz que a gente tem que suportar. A palavra diz que a gente tem que amar. Amém. Continuando essa ministração, a gente mais na frente a gente vai ver em que Jesus ele trabalha no nosso coração, porque ele conhece. Aí ele traz a tona uma reflexão. Ao invés de Jesus reclamar, tá ouvindo? Ao invés de Jesus reclamar, ei, de onde, de Nazaré saiu alguma coisa boa? Não. Ele chegou elogiando. Ele disse exatamente para Natanael: és um verdadeiro adorador. Onde não há dolo, eu estou te vendo, eu te conheço. Estou recebendo a tua adoração. Porque posteriormente, Natanael foi um dos discípulos, né, um dos primeiros discípulos a trabalhar, né, a tratar da palavra do Senhor junto com Jesus. Oh, aleluia. Ele andou com o mestre. Glorificado seja o nome do Senhor. Aí a coisa mais linda, o reconhecimento. Natanael reconhecer que quem estava falando com ele era Jesus. E muitas vezes o Senhor quer falar com a gente e a gente não está atento à sua voz, aleluia, ao seu chamado. Às vezes a gente diz assim, não foi Jesus que falou comigo, porque Jesus falou o que ele quis falar, não o que você quis ouvir.
1: É verdade.
0: Jesus fala o que ele quer, aleluia, louvado seja o nome do Senhor. E às vezes a gente, não, eu não queria ouvir isso não. Mas fique atento à voz do Senhor, viu? Porque Jesus está falando nesta tarde. Ele vai tratar com Natanael, tratou com Felipe, está tratando comigo e com você nesta tarde. Viu por quê? Porque Jesus, ele só precisa que eu e você, aleluia, tome, né, uma iniciativa. A iniciativa de fazer o que ele me pediu. Ide e anunciai. E foi o que eles fizeram. Anunciaram o reino de Deus. Anunciaram que Jesus está ali. Está aqui. Está presente. Por que que Jesus sabia de Natanael? Porque Jesus é onisciente. Ele está presente aqui e aí. Em todo lugar, porque ele é onipresente. Oh, aleluia. E mais na frente, amados, a gente vai entender, né, que debaixo da figueira é como se ele estivesse debaixo do altar, ali derramado tudo que ele pensava, tudo que ele sonhava, ele deixando no altar. E Jesus recebendo, e Jesus recebendo, e Jesus recebendo, aleluia, porque está recebendo o teu louvor e a tua adoração. Mas na frente, glória, ele diz assim para Natanael: uma promessa. Jesus promete, Jesus cumpre. E na promessa, Jesus fala assim: eu te digo, Natanael, filho meu, que verás o céu aberto e os anjos de Deus subindo e descendo. Por quê? Porque Jesus também fez Natanael entender que ele estava vendo com os olhos espirituais. Porque até então, Natanael achava que estava vendo com os olhos naturais. Tu me viste embaixo da figueira, mas embaixo da figueira tem unção, tem adoração, tem louvor, tem adoração. E ali Jesus vê com ele, e tu verás o Filho do Homem. Oh, aleluia, né? E a promessa para Natanael foi essa, e para mim e para você, que ele vai voltar para buscar a sua igreja, e que vocês têm que estar preparado para subir, que pode ser hoje a volta do rei, pode ser agora, aleluia, né? E eu e você tem que estar preparado para subir com ele, para cantar naquele lindo coral que a gente ouve, para sentar à mesa e cear com o rei. porque que Jesus possa olhar para mim e para você, viu? E ver o que ele viu em Natanael. O que ele disse de Natanael? És um verdadeiro israelita. Em ti não vejo nenhuma falsidade, nenhum dolo. Que ele olhe para mim e para você e veja o que ele viu em Jó. Jó era o quê? Confiante, justo. Que ele possa ver em mim e você o que ele viu, aleluia, em Timóteo. Uma fé não fingida, que foi um legado que Timóteo recebeu da mãe e a mãe recebeu da avó. O que é que eu estou passando? O que é que eu vou deixar de legado para os meus filhos? Vamos prestar atenção. O que eu deixo de herança, aleluia, até mesmo espiritual. E ele disse que Deus possa olhar para mim e para você e ver isso. A fé não fingida. Olhar para mim e para você e ver o que ele viu em Maria. E permitiu que nela nascesse o Salvador. Viu graça, aleluia, viu unção. Então, amados, esse diálogo entre Felipe, Natanael e Jesus. Felipe apresenta Jesus de forma linda. Vem e vê, vá e veja, porque tem coisa boa chegando, porque de Nazaré saiu o Salvador, de Nazaré, aleluia, bendito seja o nome do Senhor, saiu o Rei dos Reis e Senhor dos Senhores, e está aqui, te chamando, te convidando, viu, para fazer parte, aleluia, deste reinado, viu, e para a gente finalizar, certo? Eu deixo aqui com os irmãos essa reflexão, viu? Eu deixo essa reflexão. Felipe apresentou a Jesus e Natanael viu. Jesus fala com Natanael e Natanael reconhece a voz do mestre e sabe que ele estava ali o tempo todo. E Jesus ainda faz uma promessa que ele ia ver os anjos subindo e descendo e vê o Filho do Homem, e o Filho do Homem estava diante dele, e o Senhor está diante de você nesta tarde, aleluia, dizendo: vem e vê e segue-me, porque tem coisa boa chegando, viu? E a coisa boa que eu deixo nesta tarde chegando da parte do Senhor é salvação, aleluia, é cura, aleluia, é arrependimento, é o Senhor estar no teu lar e dizer para ti: aqui estou, abre a porta, eu entrarei e cearei contigo. E eu agradeço a oportunidade em nome de Jesus.

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1: São 16:12 agora em Natal. 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A nossa irmã Piedade pede oração por sua filha Sara, por saúde e por sua vida espiritual. É, Wagner Fernandes pede oração pela saúde de Rosângela e Cláudia e por uma causa na justiça. Irmã Sandra, né? A mãe de Karine, ela também precisa das orações, ela teve um AVC, a história dela é grande, não dá para contar aqui, mas ela está se recuperando em casa e diz que em breve estará de volta, em nome de Jesus. É, Ana Cláudia de Estremoz também está conosco. É, Juliana, ali de Capoeira, ela pede oração por ela, que está enferma, por sua neta Sofia, por sua filha Gil, é, seu pai Francisco, por saúde e libertação, e por seu esposo e por toda a sua família, né? Mãe Jaqueline.
2: Amém. Vamos orar crendo no Deus que faz o impossível, Deus poderoso. Nessa oração também incluo aqui a irmã Arielle, que Deus também chegue na sua saúde. Em nome de Jesus, oremos. Pai querido, maravilhoso Deus, bendito e santo e Deus poderoso. Senhor, nesta tarde nós te louvamos, exaltamos o teu nome, já ouvimos da tua parte maravilhas em teu nome. Pai amado, mas neste momento, Senhor, apresentamos a ti todos os pedidos de oração aqui, por saúde, por causas na justiça, por coisas impossíveis, meu Pai, aos nossos olhos. Mas a tua palavra diz que nada é impossível, porque tudo é possível ao que crê. E estamos aqui declarando o teu nome, crendo no poder da tua palavra, meu Senhor. Visita aqueles que estão nos lares agora, Pai amado, precisando de paz, de saúde, de salvação, de libertação, meu Senhor, que nesta tarde, Pai amado, haja sim, meu Pai, restauração de lares, meu Pai bendito, assim também como restauração na saúde, causas na justiça, Senhor, que se arrastam durante anos, meu Senhor. O Senhor é o Deus do poder, é o Deus que dá o aval, o seu sim tem o poder de reverter as coisas, meu Senhor. Visite a todo aquele que neste momento se encontra, meu Pai, com depressão, síndrome do pânico, meu Senhor, repreenda em nome de Jesus Cristo, que tem todo o poder. Traga-lhe saúde, Senhor, traga-lhe alegria de viver, que o Espírito Santo de Deus habite em cada um, meu Pai, e que haja transformação, que haja regeneração, meu Senhor, que aquele que ouviu a palavra nesta tarde, que sinta o arrependimento, meu Pai amado, e que reconheça que precisa, aleluia, ser alcançado por tua presença, meu Senhor, em nome de Jesus. Abençoe a todos que ouviram, aos que estão aqui trabalhando, a irmã Silvana que nos trouxe a palavra, todo o setor 16, o setor 17, assim também como toda a Aderne, meu Pai amado, a diretoria, em nome de Jesus, alcance a cada um, é o que nós te pedimos desta tarde e já te agradecemos, crendo que já foi feito, em nome de Jesus, amém.
1: 16:15, muito obrigada, viu, Jaqueline, irmã Silvana, muito obrigada mesmo. Nós vamos ouvir agora com a cantora Vanilda Bordieri, o choro de Joquebede. E na sequência, setor 11.

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1: São 16h22 agora em Natal. É, graças a Deus está o setor 11 já conosco aqui. O coordenador é o pastor Kleiber Bandeira, que está sendo representado hoje pela congregação de Dom Pedro I, que tem como dirigente o nosso pastor Josimar Dantas. Hoje, graças a Deus, está com ele, veio escoltado, né? Ele vem escoltado. E graças a Deus está o nosso irmão
2: Francisco.
1: Eu já esqueço do nome do santo. É. E antes de passar para ele, eu quero só adiantar aqui no Zap Zap que a nossa, deixa eu ver, irmã Josenilda, serva de Deus, ela diz aqui, minha filha, a irmã Jéssica Felizardo Alves e meu genro, irmão Jaziel Medeiros, são bênçãos de Deus em minha vida. Acredito que seja a oração que ela está pedindo, né, por eles. Quem está na audiência é Ivânia, a irmã Sandra, mãe de Karine, já falei. João Barbosa de Macharanguape também está conosco. E também a irmã Lancy, ela pede oração em favor de sua família, que o Senhor venha dar sabedoria e inteligência. Pastor Josimar, a paz do Senhor.
2: Paz do Senhor, irmã Jaqueline, paz do Senhor Joás, Rádio Ouvintes da Rádio Nordeste. Nós estamos aqui nesta tarde para juntos participar do programa Boas Novas do setor 11, né? Aqui representando o pastor Kleber Bandeira e também o setor 11. Estamos ali na congregação Dom Pedro I, está conosco, nosso irmão Francisco. Pode ser, irmão Francisco.
3: Pode ser, pastor. Pode ser, queridos irmãos. Será uma tarde de bênção. Glórias a Deus.
2: Em nome de Jesus, meus queridos irmãos, continuem na audiência. Este é o programa Boas Novas do setor de número 11, setor esse, que é coordenado pelo pastor Kleber Bandeira Cavalcante e a sua esposa, a irmã Marta, que coordena o DEFAD ali no setor 11, Igreja Apolo Gramoréu, né? Você que está nos ouvindo, continue conosco, né? Participando do programa, e você vai ouvir a voz de Deus através dos louvores, através da palavra. E nós queremos mandar um alô especial para todos os irmãos da congregação Dom Pedro I, todos os irmãos do setor 11, né? Que estão na audiência. Deus abençoe a vida dos irmãos, a minha esposa, a irmã Josi, a minha filha Bia, o meu genro Guilherme. Nós vamos orar por ele está ali indo na urgência do Hospital Naval, não esteve muito bem, mas certamente o Senhor dará vitória com saúde, né? Queremos mandar um alô especial para a nossa irmã Nadi França, ali da congregação Dom Pedro I, seu esposo Emanuel, sua filha Sulamita, a sua mãe, a irmã Exilda, que está ali ouvindo o programa, certamente deitadinha na sua cama ouvindo o programa Boas Novas do Setor 11, irmão João também, né? E a gente sempre ora pela família da irmã Nadi, que Deus continue o abençoando. Nós vamos de louvor, ouviu o louvor Renovação com Leni Silva e vai os oferecimentos a todos os irmãos do setor 11, o irmão Francisco ali, que é responsável pelos porteiros da Igreja Paula, sua esposa a irmã Marta, o irmão Francisco sempre está na audiência do programa, Deus abençoe. O irmão Francisco, quer oferecer algum para alguma pessoa, fique à vontade.
3: Para minha casa, lá, minha esposa Iraneide e meus filhos Theo e Isaac Nicolas, para a honra e glória do Senhor.
2: Vamos de louvor, Renovação, Leni Silva, para a glória do nome de Jesus.

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Em Natal são 16h32. Você está ouvindo a Rádio Nordeste Evangélica e o programa Boas Novas, né? Do setor de número 11. E vamos o que é notícia no nosso setor, né? A Igreja Apolo, onde está o pastor Kleber Bandeira, que coordena o setor também, ele avisa que hoje à noite haverá um culto ao ar livre na casa do irmão Aloísio, em gratidão pela cura de sua filha Alícia Valentina. Convida todos os irmãos que fazem parte da Igreja Apolo para participar deste culto. Amanhã, 9h, tem a Escola Bíblica Dominical. Toda a igreja é convidada para estar presente. E às 18h haverá culto com o Dejade, né? Culto de mocidade, como a gente costuma chamar. Na terça-feira, culto da terceira idade. Na quinta, certamente haverá culto de doutrina, né? Na congregação em Gramoré 2, onde está o evangelista Osiel Lourenço, a irmã Williana, sua esposa, ele avisa que amanhã, domingo, haverá 9h EBD e à noite culto do Defan, ou seja, culto da família. Na terça-feira, culto do Depim, culto infantil, ali na congregação em Gramoré 2. Na quinta-feira, culto de doutrina. Na congregação em Lago Azul, onde está o presbítero Ronaldo Barbosa, a irmã Eliane, sua esposa, ele avisa que amanhã, domingo, 8h, haverá uma consagração, como sempre tem acontecido, denominada Manhã com Deus, que é com os jovens, né? E isso às 8, de 8 às 9. 9h, haverá EBD, 18h, culto com o DEFAD, culto de senhoras. Na terça-feira, culto de oração e testemunho. E na quinta-feira, culto de doutrina. Na congregação em Porta de Esperança, onde está o presbítero Paulo Felipe, a sua esposa, a irmã Marlene, ele avisa que amanhã, domingo, haverá Escola Bíblica Dominical às 9h. E à noite, 18h, culto do DENOC, culto de novos convertidos, né? Na terça-feira, haverá culto do Renovo. Na quinta-feira, culto de doutrina. E no sábado, haverá culto do amigo. Ele diz aqui que conta com a participação de toda a igreja e estará pregando a palavra de Deus neste sábado, né? Próximo sábado, na congregação em Porta de Esperança, o pastor Robson Viana e o cantor Marco Júnior vai estar ali participando desse evento, né? Ali na congregação em Porta de Esperança. Na congregação em Dom Pedro I, onde está esse que vos fala, o presbítero Josimar e a irmã Josa, minha esposa, nós queremos avisar que hoje à noite haverá um evangelismo. Os irmãos que desejarem evangelizar, os irmãos vão sair nas ruas, fazer culto ao ar livre, melhor dizendo, culto relâmpago, e os irmãos que desejarem participar se unam à equipe do DEPEN às 19h, em frente à congregação, e aí os irmãos vão sair pelas ruas da comunidade pregando a palavra de Deus. Amanhã, 9h, haverá a EBD, toda a igreja está convidada, né? E contamos com a participação dos irmãos. Graças a Deus, né? Nós tínhamos a nossa escola é bem assistida, né? E nós tínhamos uma meta de atingir 100 alunos e houve um domingo retrasado que atingimos 107 alunos, né, irmão Francisco? Foi uma bênção. Deus. E você é nosso convidado especial para estar conosco na nossa EBD. À noite, às 19h, haverá culto evangelístico e contamos com a presença de toda a igreja. Na terça-feira, haverá culto do DENOC, culto de novos convertidos, e na quinta-feira, culto de doutrina. Então, são esses os eventos, as atividades do setor 11, que graças a Deus não para. As congregações têm trabalhado em prol do reino de Deus e graças a Deus o setor tem se movimentado. São esses os anúncios. Vamos ouvir um louvor, Joyce? Como é que é? Dá para ouvir? Vamos ouvir um louvor e logo em seguida retornaremos com a palavra de Deus. Vamos ouvir canção e louvor Calmaria, né? Para a meditação dos ouvintes, você que está nos ouvindo, queremos mandar um alô especial para o diácono Albino e a sua esposa Malu Cidalva. Estamos orando pelo irmão Albino. O Albino necessita das orações, está com um problemazinho de coluna e precisa das orações. Certamente o Senhor fará maravilha. Deus abençoe o irmão Albino e Malu Cidalva, né? Em nome de Jesus. Queremos mandar um alô e esse hino para o irmão Valmir, lá da oficina, irmão Valmir, a irmã Lucinha. Irmão Valmir, que é ligado direto na Rádio Nordeste Evangélica. Cadeira cativa, trabalhando lá, o som ligado, quem chega ali ouve a Rádio Nordeste. Vamos de louvor, calmaria, canção e louvor para sua meditação.

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1: Em Natal, 16:42, você vai ouvir agora a palavra de Deus. Manda um alô especial para o irmão Nascimento, está ouvindo o programa, trabalhando ali de Uber, e está ouvindo o programa. Francisco, em nome de Jesus.
2: Graças a Deus, a paz do Senhor, queridos ouvintes, queridos irmãos. Hoje, um momento especial das nossas vidas, né? Nós, hoje pela manhã, acordamos. Isso é sinal que nós estamos vivos, nós estamos com saúde. E Deus, Ele nos tem dado essa alegria de acordarmos pela manhã e estarmos em Sua presença. Então, agradecendo a Deus em cada dia, cada momento, pelo dom da vida. Graças a Deus. Queridos irmãos, gostaria de meditar com os irmãos. Primeira carta aos Coríntios, capítulo 13 e versículo 13, usando como base esse versículo, para que nós reflitamos, né? Uma rápida palavra, para que nós reflitamos sobre o amor de Deus. 1 Coríntios, capítulo 13, versículo 13, diz assim: agora, pois, permanecem a fé, a esperança e o amor, esses três, mas o maior destes é o amor. Glórias a Deus. Vamos falar um pouquinho sobre o amor, né? Esse sentimento que muitos tentam entender e dar um conceito, né? Por exemplo, a filosofia, ela estuda a questão do amor, tenta explicar, e ela tem o amor como um impulso da alma, né? Um desejo, amizade ou virtude. Quando a gente vai para os estudos nessa linha da filosofia, nós vemos que na psicologia, por exemplo, aí vai tratar o amor como na área emocional, né? Emocional, biológico, e algo de compromisso. Então, a psicologia, ela vai estudar a questão da mente, né? Tentar colocar o amor como sendo fruto da nossa mente. Quanto à teologia, diz que o amor é a própria essência de Deus, pastor.
1: É verdade.
2: Na teologia, a gente já vê diferente, né? É o que diz lá na primeira carta.
1: Isso.
2: De João, né?
1: De João.
2: Primeira carta de João, que diz que aquele que não ama não é de Deus, porque Deus é amor. Então, na teologia é visto como Deus sendo o próprio amor.
1: O próprio amor.
2: E quando a gente tenta explicar Deus, assim como a filosofia não consegue, assim como a psicologia não consegue explicar o amor, a gente também não consegue explicar Deus na sua essência. A gente consegue senti-lo.
1: Isso.
2: A gente consegue entender, mas explicar exatamente é algo bem complexo para a gente, em poucas palavras, conseguir dar um conceito. Ele diz apenas que, quando foi perguntado qual é o nome dele, ele diz: eu sou o que sou.
1: Eu sou o que sou.
2: Eu sou o que sou. Isso basta.
1: E o maior exemplo, realmente, que ele é amor, é que quem daria o seu filho para morrer por um bocado de pecadores que desobedecem? Quem faria isso?
2: João 3:16.
1: Deus é amor.
2: E Deus amou o mundo de tal maneira que deu seu filho unigênito.
1: Tal maneira que, maneira inexplicável, não tem.
2: Exatamente.
1: A explicação é o amor dele para com a humanidade, né? Todos pecaram, destituídos foram da glória de Deus. E a Bíblia diz que nós o amamos porque ele nos amou primeiro. Então, o amor é de Deus.
2: O amor é o próprio Deus, né?
1: É.
2: O amor é o próprio Deus.
1: É.
2: E esse amor, ele está presente em toda a vida de Jesus Cristo, do Evangelho, na sua pregação. Se Deus amou o mundo, que deu seu Filho unigênito para nos salvar. Jesus, quando vive aqui, ele tem a sua vida norteada pelo amor. Isso. A viúva de Naim, seu filho lá sendo transportado para ser sepultado, e aí Jesus, ele se compadece daquela mulher e toca.
1: E diz a Bíblia que foi Jesus quem viu ela.
2: Exatamente.
1: O amor foi tão grande que Jesus viu e se compadeceu daquela mãe que estava ali sepultar o seu filho. Já era viúva, né?
2: Isso.
1: Só tinha aquele filho ali e ia sepultar.
2: Já seria a segunda dor dela. Isso. A primeira ela perde o marido, na segunda perde o seu filho, o único filho. E Jesus, por amor.
1: Por amor.
2: ele ressuscita aquele rapaz.
1: É verdade.
2: Por amor também, ele lá, quando tem um encontro com o leproso, lá em Lucas capítulo 5, quando ele tem aquele encontro, ele, o leproso pergunta: Senhor, se quiseres, pode tornar-me limpo.
1: Se quiseres.
2: Assim, eu quero.
1: Ele disse: eu quero.
2: Eu quero. Eu quero. E tocou naquele que ninguém poderia tocar nem se aproximar. Mas ele tocou e a lepra sumiu. E é por amor que isso acontece.
1: Isso.
2: O amor de Jesus pelas pessoas. Então nós vemos já dois casos. Uma que a pessoa não pediu nada, mas ele foi lá e se aproximou e ressuscitou. Outra que pediu e ele, ouvindo, atendeu.
1: Atendeu.
2: Também por amor.
1: É a mesma questão lá da mulher sirofenícia, né?
2: Isso.
1: Ela chega clamando e Jesus de imediato dá uma resposta assim, que para muitos foi bem dura, mas Jesus disse: olha, não é lícito pegar o pão dos filhos e dar aos cachorrinhos. Mas aquela mulher insiste. Aí Deus, o que é que Jesus vê? A fé dela e o amor também, falou mais alto ali. O amor pela vida. Na mulher adúltera, do mesmo jeito. Não é? No capítulo 8 de João, era para ser apedrejada.
2: Isso.
1: A lei mandava apedrejar. E aí chegaram para Jesus, tentando até enquadrar Jesus. O Senhor, o que é que diz? A lei manda. E o Senhor diz o quê? Jesus falava de amor. E aí Jesus olha assim: se você não tiver pecado, pode jogar pedra nela aí. Daqui a pouco saiu todo mundo. Isso. Ele olha para a mulher: cadê os teus acusadores? Não tem nenhum aqui, não. Ele também: nem eu vou te condenar, não vai, não peques mais. Então isso é amor.
2: Então podemos dizer que aquele que ama, perdoa.
1: Isso, aquele que ama, perdoa.
2: Só consegue perdoar aquele que ama.
1: Exatamente.
2: Quem não ama, não perdoa.
1: Exatamente.
2: Então nós vemos que o evangelho, ele está envolto, mergulhado no amor.
1: No amor.
2: E no amor de Deus, né? E isso é que os judeus da época não entenderam essa mensagem de Jesus, né? O evangelho sendo pregado e não a salvação por meio da lei, mas isso. A salvação agora voltado no amor.
1: Amor, é.
2: Aí Jesus disse, alguém perguntando a Jesus: Senhor, qual é o grande mandamento? Amar Deus sobre todas as coisas. O segundo semelhante a esse, ao próximo, como assim? A ti mesmo.
1: É verdade.
2: Desses dois dependem a lei e os profetas.
1: Aí as pessoas que ainda não conhecem Jesus, não, essa questão de falar de amor, amor não existe. Olhe, quando você aceita Jesus, você conhece o amor. Você pode não amar, mas quando você conhece Jesus, você conhece o verdadeiro amor, aí você vai passar a amar, porque esse amor vai entrar em você, né? Através do Espírito Santo de Deus, você vai passar a amar. E se você não ama, infelizmente eu tenho que dizer que, mesmo sendo você dizendo que é crente, mas se você não ama, você ainda não conheceu Jesus. Porque está escrito na epístola de 1 João, no capítulo 3, versículo 14, diz o seguinte: nós sabemos que passamos da morte para a vida. Por quê? Porque amamos os irmãos. Quem não ama seu irmão permanece na morte. Então, se você conheceu Jesus, se você não ama, tem alguma coisa errada. Porque o amor, ele mora em você, através do Espírito de Deus, que é amor.
2: Maravilha, né? Aí, lá em João capítulo 15, Jesus falando com seus discípulos, e ele chama atenção justamente disso. Ele já disse que os discípulos não são mais discípulos, mas são amigos.
1: São amigos,
2: São amigos dele. E ele disse assim: não tem amor maior do que esse, de dar a vida.

0: Se você está em Deus, não tem como você não amar. Porque o amor vem de Deus que está em você. E aí esse amor vai ter que ser demonstrado através das ações, através do seu comportamento para com seu irmão. Isso é amor.
1: Maravilha, né? Então, o amor de Deus, ele está envolto em nossos corações e nos faz arder o coração. Isso. Aquele que disse que não amava, a partir do momento que ele recebe o Espírito de Deus, ele passa a amar. Eu fico às vezes comparando essa mudança de comportamento com aqueles discípulos que iam lá para Emaús, né? E Jesus apareceu lá próximo dele, ia conversando no caminho, escurece durante, já chega a noite, eles têm que pousar em um local.
0: Isso.
1: E Jesus lá conversando com eles, e vai, e chega um momento que Jesus parte o pão e eles percebem quem estava falando com ele, né? Que era Jesus Cristo.
0: Jesus, é.
1: E quando eles percebem Jesus, ele some. E eles dizem, é por isso que o meu coração ardia quando ele falava. Então,
0: verdade.
1: O amor de Deus, ele quando enche o nosso coração, o coração vai arder junto com a sua palavra. E é algo que não vem de um planejamento. A gente isso. Não planeja amar, a gente simplesmente ama.
0: E esse amor, ele transborda.
1: Transborda.
0: E as pessoas observam e você vê que quando ele falava, o amor ardia no coração.
1: Isso.
0: Então, tem muita gente que diz, eu amo, mas não preciso estar em igreja, eu amo. Olha, é o que a Bíblia diz também, ainda em 1ª carta de João, capítulo 4, versículo 20 diz, se alguém diz, eu amo a Deus e aborrece a seu irmão, é mentiroso. É a Bíblia que está dizendo. Pois quem não ama seu irmão ao qual viu, como pode amar a Deus a quem não viu? E dele temos este mandamento, que quem ama a Deus, ame também a seu irmão. E na verdade, quem tem o amor de Deus, ama, perdoa, né?
1: Até porque aquele que ama, ele, pelo amor, ele tem que suportar, né?
0: Suportar, exatamente.
1: Lá em 1 Coríntios, aqui no capítulo que a gente leu, no capítulo 13, diz que o amor tudo sofre, tudo crê, tudo espera, tudo suporta. E diz assim, o amor nunca falha.
0: Sim, nunca falha.
1: O amor nunca falha.
0: Ainda demais. A ninguém devais coisa alguma, a não ser o amor com que vos ameis aos outros.
1: Maravilha.
0: Pronto.
1: Então, nosso coração ele tem que estar norteado.
0: É verdade.
1: Tem que estar cheio desse amor para que a gente viva em Cristo Jesus.
0: Isso.
1: Glórias a Deus por tudo.

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1: Dezesseis e cinquenta e sete, agora em Natal, chegou o momento da oração. Nancy pede oração em favor de sua família, para o Senhor dar sabedoria, inteligência e temor. Legal. Maria de Jesus pede oração por sua família. Zilma pede oração pelo seu esposo Cláudio, para Jesus curar, pois ele tem dois tumores, né? E ela pede oração por ela, para Jesus abrir as portas para que ela possa se aposentar. Quem vai orar, pastor?
2: Eu. Amém, graças a Deus, vamos orar. Mandar um alô especial para minha mãe, que está ali na audiência, ali em Cruzeta. A irmã Ana está ouvindo a Rádio Nordeste. Deus abençoe. Vamos orar pelos enfermos. Orar também pelo meu genro, que está no hospital. Foi agora, precisou ir na urgência. Guilherme, né? Está com minha filha lá. Vamos orar por ele e por esses pedidos que foram feitos. Querido Deus, nosso Pai que está no céu, no nome do Senhor Jesus, nós te rendemos graças, te damos louvor pela oportunidade que o Senhor nos concede de estarmos aqui esta tarde. Te pedimos uma bênção especial sobre a vida de cada servo teu, cada irmão que ligou para cá, que mandou mensagem pedindo, Senhor, que o Senhor chegue trazendo-lhe vitória. Te peço que o Senhor continue de mãos estendidas sobre a vida dos teus servos. O Senhor sabe de cada pedido, aqueles que estão enfermos, Senhor. Aqueles até que o médico não dá mais esperança, mas, Senhor, a nossa esperança está viva e é o Senhor Jesus. Chega dando saúde, Senhor, repreendendo toda a enfermidade, repreendendo todo o mal, Senhor. Te pedimos a tua bênção sobre a vida dos teus filhos, Pai, as famílias que estão necessitadas, que o Senhor chegue trazendo vitória. A tua igreja, de um modo geral, os pastores, as famílias, todos os teus servos, continua de mão estendida. Te pedimos a tua bênção também sobre a Eboerne, Senhor, que começa amanhã a abertura no Tempo Central, e aí vai até a quarta-feira, que o Senhor continue usando os teus servos, os palestrantes, que traga, Senhor, benefícios ricos e espirituais para a vida dos teus filhos, através da tua palavra. Deus bendito e eterno, leva-nos em paz para os nossos lares, fica com os teus servos aqui, nos guarda e nos livra, é isso que nós te pedimos e no nome de Jesus te agradecemos. Amém. Deus abençoe a todos, muito obrigado, irmã Jaqueline Joás, todos os ouvintes, Deus abençoe em nome de Jesus.
3: Amém, paz do Senhor a todos, e uma tarde abençoada em nome de Jesus.
1: Amém. Agora a gente vai faturar, daqui a pouquinho a gente volta com o Setor 8.
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5: 17 horas.
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0: São 17:02 agora em Natal. 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É, vamos fechar a tarde com chave de ouro, como já tenho falado, né? É, setor 8 agora, que tem como Igreja Polo, Pirangi, pastor Abel Moreno e a irmã Ceissa Moreno. Vai o nosso abraço para eles. E quando eu mando um abraço, não é de boca. Eles me conhecem e sabem que é de coração. Que Deus abençoe o pastor Abel e toda a sua família. Hoje, representando o setor 8, está aqui a congregação de Neópolis. E composta da equipe, né? O nosso copastor, o presbítero Alex. É, lembrando que a congregação de Neópolis é dirigida pelo presbítero Eliabe César, né? Quem não conhece, né? E também com ele está o nosso irmão Alan, é quem vai ministrar a palavra nesta tarde, e o nosso irmão Samuel é quem vai elevar a Deus em oração por todos os pedidos. Vamos começar pelo copastor. A paz do Senhor.
1: A paz do Senhor. É, paz do Senhor Samuel, paz do Senhor Alan. Paz do Senhor, você ouvinte da Rádio Nordeste, a satisfação e a alegria de nós estarmos mais uma vez retornando esta tarde aqui para trazer um pouco das programações do setor 8 e também trazer a palavra e a oração para todos os irmãos.
0: Bom, Alan?
2: Paz do Senhor, meus irmãos, agradeço a oportunidade, né, de poder ministrar a palavra do Senhor hoje, nessa tarde, para os queridos ouvintes. Desejo que todos tenham uma ótima tarde, um início de semana abençoado a partir de amanhã. E é uma bênção estarmos na presença do Senhor nesta tarde também, em nome de Jesus.
0: Ih, Joyce, o que é que estão fazendo aqui? O homem é locutor. Irmão Samuel, paz do Senhor, seja bem-vindo.
3: Paz do Senhor, Igreja do Senhor, ouvintes da Rádio Nordeste. Estamos aqui para elevar a Deus em oração os pedidos que chegarem, né? E ouvir um pouco da mensagem de Deus aqui, através do nosso irmão Alan, né? Tu seja usado, bênção, em nome de Jesus.
0: Amém. São 17:04 agora em Natal. É, o que a gente pode fazer antes de chamar o louvor, já temos informações?
1: Já sim.
0: Então nós vamos, Joyce, para o setor em destaque.
4: Em destaque.

0: Prontinho.
1: Então vamos lá. Vamos divulgar as programações do nosso setor 8. Desde já aqui quero externar a nossa gratidão ao pastor Abel Moreno, pastor coordenador do setor 8, e também ao nosso pastor Eliab César, pastor da nossa congregação em Neópolis. Programação da congregação Polo Pirangi, ela continua todos os seus trabalhos normais. Amanhã EBD, 9 horas. E à tarde, às 17 horas. Amanhã não, domingo, né? É amanhã. Domingo, a partir das 17 horas, vai ter culto da família, culto com a participação do Defam. Terça-feira, culto de oração. Quarta-feira, consagração a partir das 9. Círculo de oração a partir das 14. Quinta-feira, culto de doutrina a partir das 19h15. Agora a gente já vai passar para a congregação Portal do Jiqui. Aqui também deixar a paz do Senhor para o pastor Miguel Arcanjo. Amanhã, EBD, 9 horas. E à noite, às 18 horas, culto com a participação do Dejade, culto de jovens. Terça-feira, culto infantil de integração. Quinta-feira, culto da palavra. Sexta-feira, consagração a partir das 9 horas. Às 14 horas tem círculo de oração. E aí, os irmãos lembram que de segunda a sexta, todos os dias tem culto matutino às 5h30 da manhã. Congregação de Monte Gerizim, dirigida pelo pastor Raul. Desde já aqui também, deixo uma paz do Senhor para o pastor Raul. Amanhã tem consagração a partir das 7h15 e principalmente para o Dejade, EBD, às 9 horas, e à noite, às 18 horas, culto de celebração com a participação do Dejade. Quem vai estar levando a palavra de Deus é o irmão Jansey, coordenador do Dejade do setor 8. Terça-feira, culto do milagre. Quem vai estar lá é o co-pastor Diácono Mário, da nossa congregação Neópolis, vai estar levando a palavra terça-feira em Monte Gerizim. Quinta-feira, culto de doutrina. O pastor Raul colocou aqui que estará aprendendo sobre o quarto mandamento de Deus, a guarda do sábado. Culto matutino todas as segundas, quartas e sextas-feiras, de 5h30 às 6h30 da manhã. Também tem Pocinho de Jacó todas as terças e quinta-feiras do meio-dia às 13h. Círculo de oração também de adultos todas as sextas-feiras, das 14 às 16 horas. E pela manhã, das 9 às 11, acontece a consagração para toda igreja. E aqui a programação da congregação Jardim das Acácias, nosso pastor Salviano, pai do seu pastor Salviano. A congregação de Jardim das Acácias, amanhã, domingo, tem consagração, 8 horas. Também vai ter um café da manhã, olha aí, um café da manhã na congregação de Jardim das Acácias com as famílias, de 8h30, EBD às 9h, e à noite, às 18 horas, vai ter culto com a participação da família. Terça-feira, consagração de 9 às 11h, círculo de oração dos adultos das 14 às 16h e culto de oração e testemunho às 19h30. Quinta-feira, culto de doutrina às 19h30, com o tema Comentário das Cartas Paulinas com o nosso pastor Salviano. E a nossa congregação Neópolis, o trabalho desta semana, amanhã nós teremos culto de celebração ao nosso Deus às 18 horas. Terça-feira teremos culto de oração e testemunho. Está sendo uma bênção na nossa congregação Neópolis. Quinta-feira, nós continuaremos, não é verdade, Samuel e Alan? Continuaremos a série dos 12 apóstolos que o nosso pastor Eliabe tem ministrado e está sendo uma bênção, não é verdade, Samuel?
2: Mais mesmo. Essa quinta-feira ele falou sobre Pedro e Felipe. Foi muito, muito bom.
1: E Natanael, né? Então foi uma bênção. Está sendo uma bênção o culto da palavra nas quinta-feiras. Então, você que mora aí no bairro Neópolis, está convidado para quinta-feira, às 19h30, na rua Jacuí, número 247, para ouvir a palavra de Deus. Mas também nós temos um trabalho especial. Junho está chegando e junho é o mês dos namorados, não é verdade? Então a congregação de Neópolis vai estar preparando um jantar dos namorados. Glória a Deus! Você que é casado, você que está noivo e você que está namorando, olha aí, jovem, quer dar de presente para sua namorada um jantar especial, o jantar dos namorados da congregação de Neópolis está sendo preparado especialmente para todos os casais. Vai acontecer no dia 20 de junho, às 20 horas, no Solar Imperial Recepções. Onde é que fica, Samuel?
2: Fica ali na Avenida Lime Silva, próximo ao Trauma Center, quase vizinho ao Trauma Center, próximo também do Colégio Overdose. Um lugar especial, muito bom, que estamos preparando para vocês que queiram, né? E estar lá com a gente nesse dia, que vai ser maravilhoso.
1: Pertinho do Arena das Junas, né, Alan?
0: É isso mesmo. Vai ser um momento de bênção, um momento de comunhão, um momento em que vocês vão poder aproveitar essa noite especial com seus cônjuges, com suas namoradas, vocês que estão noivos, presenteiem. Olha, vai ser uma noite muito especial, uma noite em que a gente vai estar perante a presença de Deus. Com a palavra curtinha mais especial também, vocês vão ter um jantar delicioso, momentos maravilhosos, muitas fotos, um ambiente temático, um ambiente cheio de enfeites, muito bonito, e o local é perfeito. Então vamos celebrar todos juntos em nome de Jesus.
1: Então olha aí, você vai celebrar o amor ao lado de quem você mais ama. É muito bom. Crente se alegra desse jeito, né? E o mais importante, Deus vai estar conosco. É como o cordão de três dobras, né? Quando Deus está, esse cordão, ele não se rompe. Aleluia. E como é que eu faço para me inscrever, pastor Alex? Como é que eu faço? Olha, você vai lá no Instagram do Defan AD Neópolis. Eu vou dizer aqui bem devagarzinho, para que você vá aí, pega o seu celular agora. Você vai lá agora no Instagram, vai pesquisar, vai colocar @defanadneopolis. Lá vai ter o link da bio para você fazer a inscrição. Ou você manda uma mensagem, ou também temos uma opção de mandar uma mensagem no WhatsApp, não é isso, Samuel?
2: Isso mesmo. Pode falar direto no WhatsApp DDD 84998413852. Quem vai atender vocês sou eu mesmo. DDD 84998413852.
1: Então, mande uma mensagem no WhatsApp que você vai receber todas as informações. Essas são as programações do Setor 8.
3: São 17h13 agora em Natal. Agora nós vamos sim de música. A irmã Creuza Moura, do Setor 20. Interessante, ela disse que estava em montanhas. Eu não sei de onde eu tirei Tangará. Eu acho que eu lembrei daquele pastel, que é uma delícia. Irmã Creuza, vai o nosso abraço, viu? Não só para a senhora, para todos os irmãos ali de Montanhas. Deus abençoe grandemente. A irmã Selma, de Nova Descoberta, também está conosco. E é Gilvan Batista. Nós vamos ouvir louvor agora. Vocês fiquem à vontade para oferecer, porque gente é que não falta.
1: Ah, então eu quero oferecer para minha amada esposa, a irmã Laura, que está em casa nos ouvindo, juntamente com a nossa filhinha Aurora, de 6 meses, e para toda a congregação de Neópolis e o Setor 8 também. Alan, tu quer?
0: Gostaria muito de oferecer a minha digníssima, mas quando eu estava a caminho, ela ficou dormindo, meus irmãos. Então, não sei se ela está ouvindo agora, mas a minha amada e especial esposa, Carla, gostaria de oferecer a ela, e em nome de Jesus, ela estará ouvindo agora também, junto conosco.
2: Sendo assim, eu também quero oferecer, né? A minha esposa querida, Tâmara, e a minha filha de 2 meses que está lá, Bianquinha, de papai. Eu quero oferecer também para toda a minha família que está escutando, que possam ouvir, e seja uma bênção para a vida de vocês esse louvor.
3: A irmã Silvia Melo deixa aqui saudações para todos os ouvintes, que Deus abençoe. Eu também quero enviar para o nosso irmão Edson e família, lá de Lagoa de Onça, distrito de Boa Saúde. Eita. Também está na audiência do programa Boas Novas. Nós vamos ouvir agora com a cantora Valesca Maíssa, Não Me Deixe Esquecer.

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3: E agora vamos ouvir a palavra de Deus. Nosso irmão Alan, membro do departamento da família. Falei com ele hoje à tarde, assim, já como se fosse de supetão. Disse: profeta, tem uma missão para você. Vamos na Rádio Nordeste. Vamos divulgar os trabalhos do setor 8, falar do jantar dos namorados, e tu tem uma missão, vai levar uma palavra. Ele disse: eu já vou entrar no quartinho secreto aqui. Eu disse: pronto, então vai dar certo. Malan, é contigo, deixa Deus te usar.
4: Graças a Deus, meus irmãos, que rica a oportunidade de ministrar a palavra de Jesus, que rica a oportunidade de estarmos aqui neste dia maravilhoso, meus irmãos. E hoje a palavra é sobre o livro de Oséias, capítulo 1, versículo 2. A partir daqui eu vou passar a mensagem para os irmãos, que diz o seguinte: quando pela primeira vez o Senhor falou por meio de Oséias, o Senhor lhe disse: vá e case com uma prostituta e tenha com ela filhos de uma prostituta, porque a terra se prostituiu, desviando-se do Senhor. O livro de Oséias, meus irmãos, mostra como estava a relação entre Deus e Israel através do casamento de Oséias, né, com uma prostituta. E isso simbolizava a infidelidade de Israel com Deus. Nós sabemos que não existe pecadinho e pecadão, é pecado. Mas nós vemos, principalmente no Antigo Testamento, o que mais deixava Deus furioso. Principalmente, meus irmãos, em relação à adoração. E isso gerava mais consequências para o povo de Israel. Sempre vou fazer isso. Vemos também ao longo da história do livro de Oséias, a idolatria, a injustiça, a corrupção, a falta de conhecimento do povo e uma praticamente morte espiritual do povo de Israel. E isso tudo foi fruto de desobediência. Quando Deus ordenou que Oséias se casasse com uma prostituta, ele obedeceu, teve filhos com ela, ela foi infiel e ele a perdoou. Era dessa forma que estava a relação de Deus com Israel, o seu povo escolhido. Em Oséias capítulo 3, versículo 1, o Senhor me disse: vá outra vez e ame uma mulher que é amada de seu amigo e adúltera, como o Senhor ama os filhos de Israel, embora eles olhem para os outros deuses e amem bolos de uvas. Achei até um pouco engraçado, né, a parte em que os irmãos, essa comparação que fizeram, né, que olham para outros deuses e amam bolos de uvas. Essa passagem nos mostra também que, apesar da infidelidade de Israel, o amor de Deus ainda permanecia. O Senhor chamava o seu povo para se arrepender e prometia restaurá-los, né, restaurar os corações arrependidos verdadeiramente, com sinceridade. Nós vemos também em Oséias capítulo 6, versículo 1: vinde e tornemos para o Senhor, por ele despedaçou e nos sarará, fez a ferida e a ligará. Vemos o amor de Deus incondicionalmente, apesar da infidelidade humana, meus irmãos. A oportunidade de arrependimento e de voltar para os caminhos do Senhor, mais uma vez, nós vemos também Vemos também as consequências da desobediência e de não estarmos em comunhão com Deus, andando e fazendo tudo sobre a nossa vontade, né? Que era como o povo de Israel gostaria de fazer. Então, eles queriam um caminho mais fácil, eles queriam um caminho que não houvesse lutas, um caminho que não houvesse nenhum tipo de batalha, eles só queriam o que fosse ali palpável, o que eles pudessem tocar, o que eles pudessem fazer, a vontade deles, aquela vontade da carne que a gente luta todos os dias, era o que eles queriam. Então, é muito fácil a gente estar no pecado, é muito fácil a gente estar recebendo a vontade da carne. E aí o difícil é a gente mortificar a carne para vivificar o espírito, para alimentar o espírito. Isso é que é o difícil. Essas são uma das nossas batalhas, das nossas lutas, lutas diárias, essas batalhas que nós sofremos tanto, né, para conseguir vencer todos os dias as vontades, aqueles pensamentos inadequados, aqueles pensamentos que são imediatos, a ira, né? Muitas vezes um irmão faz uma raiva, fala alguma coisa inadequada e a gente fica com raiva, a gente não perdoa, às vezes a gente não perdoa nem os nossos familiares, meus irmãos. Então, assim, a luta contra a carne, ela é difícil, sim. E nós, ao seguirmos o caminho de Jesus, nós não estamos isentos de lutas, não estamos isentos dessas batalhas. Hoje, meus irmãos, eu pergunto a vocês, mas eu pergunto para que vocês reflitam, para que vocês vejam como está a vida de vocês, né? Como está a nossa relação com Deus hoje? O que estamos adorando? Estamos sendo fiéis? Nos está faltando conhecimento da palavra? Estamos sendo obedientes? Estamos sendo justos? Olha, meus irmãos, o que será que Jesus está te pedindo hoje? Será que Jesus está nos pedindo, o que Jesus está nos pedindo é tão difícil quanto foi para Oséias? Porque, meus irmãos, você casar com uma prostituta, ter filhos com ela, construir uma família, prestem atenção no enredo da história, que é muito importante, porque você fazer isso, atender uma ordenança dessa, não é para todo mundo. Não, meus irmãos, exige uma obediência absurda, exige que você esteja em verdadeira comunhão, que você seja um profeta do Senhor. Você tem que fazer isso de uma forma que vai mudar toda a sua vida, tudo que você vive, tudo que você acredita. Mas Deus mostrou na sua perfeição, na perfeição do seu poder, da sua glória, de toda a honra que nós damos a Ele, que foi tudo perfeito, que isso precisava ser feito para simbolizar a relação de Deus com Israel naquela época. Muitas vezes nós achamos ruim quando Jesus nos pede algo, achamos difícil, né? E aí vemos Oséias fazendo isso, construindo a família com uma prostituta, tendo filho, sendo traído e perdoando, meus irmãos. E nós achamos ruim quando Jesus pede pra gente orar, quando Jesus pede pra gente ter uma comunhão com Ele, quando Jesus pede pra gente perdoar, quando Jesus pede pra reconciliar. Jesus quer que a gente construa uma relação com Ele. E essas são uma das situações mais comuns do nosso dia a dia, que é o que Jesus pede para todos nós, que tenhamos uma relação com Ele. Eu não posso ter uma relação melhor com Ele e você ser mais do que eu. Não, não é assim. Não é dessa forma. Ah, eu sou melhor, eu tenho uma relação mais forte. Jesus está de braços abertos para todos, meus irmãos. Agora nós temos que ir verdadeiramente, de coração arrependido, nós temos que ir verdadeiramente querendo ter essa comunhão, sabendo que o nosso dia a dia, ele vai continuar. Nós teremos as lutas, sim, mas nós venceremos pelo sangue de Jesus. Falar do bom e perfeito nome de Jesus, né? Levar uma mensagem acolhedora, ajudar o próximo. Tudo isso são ordenanças, coisas que Jesus pede que façamos. E se a gente comparar como Deus pediu a Oséias para fazer aquilo que ele fez, se compararmos ao nível do que é para fazermos, meus irmãos, nós não temos o direito de reclamar, de dizer: Senhor, por que o Senhor está me pedindo para falar para alguém? Senhor, por que o Senhor está me pedindo para fazer um jejum? Senhor, por que o Senhor está me pedindo para perdoar? Meus irmãos, vocês não têm ideia. Muitos de vocês já têm, mas muitos de vocês ainda guardam o rancor. Muitos de vocês ainda não liberaram o perdão. Liberem o perdão, que vocês vão se sentir mais leves. Liberem o perdão, que o Senhor vai estar com vocês. O Senhor vai preparar o coração de vocês para liberar esse perdão, para vocês se reconciliarem, para vocês construírem essa comunhão. O Senhor está de braços abertos nesse momento, esperando por todos vocês. Aqueles que estão afastados, aqueles que não creem, aqueles que creem, o Senhor está de braços abertos para receber todos, de coração verdadeiro. O Senhor não quer o dinheiro é dele. A gente pode usar, a gente pode fazer muita coisa, mas o dinheiro, o dono do ouro e da prata é Ele. O Senhor nos permite que nós administremos, o Senhor nos permite que usemos, o Senhor nos permite que frutifiquemos, mas é tudo dEle, é tudo para Ele. Nada é nosso. Se o Senhor tem sido misericordioso com tua vida, se o Senhor tem sido abundante na tua vida, em saúde, em família, na sua saúde financeira, meus irmãos, lembre-se que o Senhor permite porque também sabe onde estão os vossos corações. O Senhor permite porque sabe que se você for abençoado de tal forma, você pode não se corromper. Mas se você for abençoado de tal forma, você também pode. O Senhor conhece os corações de todos. Então, muitas vezes nós pedimos algo que está na nossa mente, nós queremos muito, mas nós não estamos preparados. Preparados, meu irmão. Hoje, meus irmãos, eu quero deixar para vocês que a sua vida mostra o Jesus que ama e comanda você. A sua maneira de agir, a sua maneira de pensar, a sua maneira de falar. Ele mostra o Jesus que ama e que comanda você. Então reflitam e repitam também, repitam forte na casa de vocês aí, onde vocês estiverem ouvindo, repitam: eu quero ser amado e comandado por Jesus, que vocês vão sentir o Espírito Santo de Deus em vocês, prontos para acolher, pronto para cuidar de vocês, pronto para comandar vocês, a vida de vocês, meus irmãos. Então preparem-se para um renovo, preparem-se para que vocês tenham um momento mais fortes na rotina do dia a dia, que eu sei que é cansativo, para que vocês tenham um momento com Deus, aquele momento em que você pode acordar, que você pode orar, que você pode falar livremente, aquele momento em que você pode pedir: Senhor, esteja comigo, Senhor, me leva, Senhor, me traz. Aquela comida que você quer tanto comer, pede, o nosso Deus é tão rico, vocês não têm ideia. Nosso Deus tem um poder que é o infinito e além, porque o infinito não é suficiente. O infinito nem tem limites, mas não é suficiente para o poder. É o infinito e além, o poder do Senhor. Pede, são coisas simples. Mas por que que eu digo pede? Porque o Senhor quer que nós vivamos sobre a sua dependência, debaixo da sua mão poderosa. Então nós temos que pedir, sim, pedir as coisas mínimas. Senhor, estou com um problema, minha barriga está doendo. Senhor, me ajuda. Clama, meu irmão. Não pense que, eu não posso fazer isso, eu vou pedir algo tão pequeno, de forma alguma. O Senhor quer que nós falemos com Ele, o Senhor quer que nós construímos essa vida com Ele, quer que nós sejamos dependentes dEle. E a história do livro de Osés mostra uma obediência de Osés que realmente é algo que mudou a vida dele. Mudou tanto que a pergunta de hoje é: nós estamos preparados para sermos obedientes? Será que a nossa vida espiritual está coerente com o que o Senhor pede? Será que a nossa vida espiritual, será que o nosso espírito está fortalecido para obedecermos ao Senhor? Porque quanto mais nos aproximamos, quanto mais nós alimentamos o nosso espírito, mais o Senhor pode pedir, mais o Senhor pode nos preparar e nos capacitar e pedir algo mais forte, algo mais profundo, algo que realmente muda a nossa vida e muda a nossa trajetória, meus irmãos. Então é muito importante para que vocês mostrem o Jesus da vida de vocês. Mostrem através das suas atitudes. Falem para as pessoas. Façam o simples. O que Jesus pede não é difícil quando vemos a história. Quando vemos a história principalmente dos profetas. Né? Através de Osés nós vemos que os pedidos que Jesus faz para nós são pedidos que dá para a gente fazer, meus irmãos. A verdade seja dita, dá para a gente fazer. Dá para a gente acordar e orar, dá para a gente ter um momento todos os dias. Dá sim, dá para a gente separar aquele tempinho que é precioso. Porque quem nos dá o tempo, como é que a gente não devolve o tempo? Se quem nos dá o tempo é Ele, como é que a gente não devolve isso? Se essas 24 horas do dia quem deu foi Jesus, como é que a gente não devolve, não está devolvendo nem meia hora? Como é que a gente não está tendo esse nosso momento? Como é que a gente vai nos fortalecer? E como é que a gente vai viver sob essa dependência, meus irmãos? Jesus é maravilhoso. Está de braços abertos agora, esperando, meu irmão, por você. Então, quando você tiver um tempinho hoje, aquele tempinho precioso, aquele que você separou para que você esteja com sua família, pegue a sua família, reúna ali naquela rodinha. Vamos falar de Jesus, vamos ler uma palavra, vamos fazer um devocional. Meus irmãos, não precisa ser algo que leva a noite toda, não. Mas tem um momento verdadeiro para você ver. Veja a mudança da sua noite, veja a mudança da sua semana, veja a mudança da sua vida, veja, dê a oportunidade de Deus mostrar para você sentir aquela paz que excede todo conhecimento humano. Meus irmãos, essa paz é riquíssima, não há dinheiro no mundo que pague, não há dinheiro que compre essa paz, de forma alguma, meus irmãos. Eu tenho a oportunidade de sentir essa paz e digo-vos que essa paz ela é riquíssima. Prezem por sentir isso, prezem por sentir a presença do Espírito Santo de Deus na vida de vocês. Se vocês saem de casa, orem para que não aconteça algo. Orem para que o Espírito Santo leve você até o ônibus, leve você de carro, leve você como for. que esteja no controle de tudo. E deixa Jesus comandar a sua vida, meu irmão. Jesus é tão educado que ele deu a vida e ainda pergunta a você se você permite que ele comande. Jesus é tão perfeito que eu não consigo expressar a perfeição com palavras. Para Jesus dar tudo para a gente e perguntar se a gente pode fazer algo por ele. Meus irmãos, quando comparamos o sacrifício na cruz do Calvário, nós podemos fazer sim. Meus irmãos, eu estou aqui para falar a verdade mesmo. Eu estou aqui realmente para pregar a palavra, para dizer que a vida com Jesus ela é maravilhosa. A vida com Jesus ela é perfeita. É algo extraordinário, transcendental, algo que não dá para explicar. Não dá para explicar, só dá para sentir. E quanto mais você tem essa vida, quanto mais você tem essa comunhão, mais você se fortalece, meus irmãos. Mais você pode pedir e Jesus vai te ouvir. Mais você pode clamar: Senhor, cuida da minha saúde. Senhor, cuida dos meus familiares. Sabe aquele familiar bem difícil? Sabe aquele familiar que ainda não aceitou Jesus, que não conhece? Sabe aquela pessoa que zomba da palavra de Jesus? Meus irmãos, pra gente muitas vezes parece impossível. Parece impossível. Parece impossível aquele irmãozinho se converter. Mas falta-nos a atitude. E qual é a atitude? Orar. Qual é a atitude? Levar o nome de Jesus para aquele irmão. Mas não é enfiar a goela abaixo, é levar com sabedoria. E para você levar com sabedoria, você tem que orar: Senhor, me ajuda, me dá uma oportunidade para falar do teu nome. É assim, meus irmãos. Olha só como que Jesus pede é simples. Ele nos dá a boca e dá uma voz tão bonita para falar. Fala do nome dele, meu irmão. Tem vergonha não, não fica assim não. Não fica com essa timidez não. Aproveita, meu irmão. Em nome de Jesus, eu agradeço a rica oportunidade e espero que essa palavra tenha chegado ao coração de vossos irmãos. Que essa palavra seja riquíssima, que vos alimente neste sábado tão maravilhoso. Agradeço a rica oportunidade.

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1: São 17:41, agora em

0: final, chegou o momento da oração. Para você que ligou o rádio agora, você está sintonizado na 92.5 FM, a nossa missionária no ar. Tá certo? Chegou o momento da oração. A irmã Luzanira pede oração por Alice. Selma Dantas pede oração por sua filha, que está hospitalizada há 3 meses. Silvia Melo, aqui são saudações que ela deixa para todos os ouvintes. A irmã Maria Ecília pede oração por sua saúde e por toda a sua família. O irmão Manuel, ali de Tangará, pede oração por sua casa, pelos seus filhos e por sua esposa. O irmão Samuel agora vai apresentar a Deus. Inclua Zênia. Zênia, ela está entubada. Precisa de um milagre. Ela tem outro nome que eu até falei no início da programação, mas ela é conhecida como Zênia. Ela está entubada através de um corte, entrou uma bactéria e aí o estado dessa mulher se agravou e ela precisa de um milagre. Um milagre que Jesus tem poder para fazer. Ele é especialista em causas impossíveis. Seu problema não é insolúvel? Pronto. Doutor Jesus é especialista em causas impossíveis. Entrega na mão dele nesta tarde e creia, porque a última palavra quem dá é ele. Aleluias. Irmão Samuel, em nome de Jesus, a gente se empolga e sente a presença de Deus.
1: Amém, amém. É assim mesmo, irmã. Eu costumo dizer que quanto mais impossível o problema, é aí que Deus chega. Quanto mais impossível, quando você vê que não tem mais solução, não tem saída, é aí que Deus chega. E às vezes a gente tenta, né, de todos os lados, com as nossas forças, e aos 45 do segundo tempo, aí Deus chega lá com a providência, porque Ele é fiel, Ele é poderoso. Aleluia, vamos orar e vamos orar pela irmã Zênia, sim. E Deus vai chegar na sua vida, minha irmã. Meu Deus, precisamos de ti, da tua mão poderosa, nos cobrindo com tua graça e misericórdia. Meu Pai, tu és lindo, maravilhoso, poderoso e eterno. Muito obrigado por esse momento em que propagamos a tua mensagem para os nossos irmãos em Cristo. Continua, Senhor, derramando o teu Espírito sobre cada vida que nos ouviu nesta programação, Pai. Que a tua palavra encontre abrigo nos corações cansados, cure os feridos, fortaleça os abatidos e renove a esperança daqueles que já pensavam em desistir, Pai. Pai amado, neste momento queremos também apresentar diante do teu altar os pedidos dos nossos irmãos ouvintes, Pai. Ó, meu Deus, em especial a irmã Zênia, que está passando por essa dificuldade, Senhor. Ó, Jesus, chega na vida da tua filha, Pai. Tu conhece cada lágrima, cada oração silenciosa e cada necessidade escondida dentro do coração, Pai. Visita, Senhor, aquele que clama por cura, por libertação, por restauração da família, por uma porta de emprego, por provisão dentro de casa e por paz para a alma, Senhor. Olha pelos enfermos, Pai, pelos que estão nos hospitais, pelos que enfrentam lutas espirituais e também por aqueles que estão aflitos e sem direção, Senhor. Estenda a tua mão poderosa sobre cada pedido enviado, porque sabemos que o Senhor continua sendo Deus de milagres, Deus de respostas e Deus de impossíveis. Pai amado, entra com providência na casa de cada ouvinte. Onde houver tristeza, leva consolo. Onde houver enfermidade, manifesta a tua cura. Onde houver medo, derrama a tua paz que excede todo entendimento, Senhor. Nós cremos no teu poder, porque tu és o Deus que abre portas onde não existe caminho, Senhor. Eu sou uma prova disso, Pai. O Deus que transforma lágrimas em testemunhos e batalhas em vitórias, Senhor. Sustenta os teus filhos com tua com o teu amor infinito e com a tua mão poderosa, Senhor. Guarda cada família debaixo das tuas asas, Senhor. Que esta tarde, início de noite, seja marcado pela tua presença e que ao encerrarmos, Senhor, este programa, a chama da fé continue acesa em cada coração. Recebe, Senhor, nossa gratidão, nosso louvor e nossa adoração, porque só tu és digno de toda honra, toda glória e todo louvor. Continua abençoando a nossa igreja no Rio Grande do Norte, os nossos pastores, os nossos líderes, Pai. Ser com todos, em nome de Jesus. Receba a sua bênção, meus irmãos. Amém.
0: São 17h47 agora em Natal. Eu quero agradecer a participação da representação do setor 8, Congregação de Neópolis.
2: A paz do Senhor, uma alegria, né, e satisfação de estar aqui cooperando na Rádio Nordeste. Que Deus abençoe as vidas de vocês. E eu quero deixar só uma palavra: porque para Deus nada é impossível. Deus abençoe.
1: Amém. Gratidão a Deus por esse momento. Um privilégio estar aqui nessa rádio abençoada. Em nome de Jesus, fique em paz e com Deus no coração, e sabendo que a vitória é nossa pelo sangue de Jesus.
3: Tenha uma semana abençoada, meus irmãos, em nome de Jesus.
0: Quero agradecer aos nossos ouvintes que estiveram conosco desde as 2 da tarde, a parceria com Joás, muito obrigada, e terminar com uma mensagem do pastor Gesiel Gomes, que diz: às vezes Deus precisa deixar tudo parecer impossível, para que o teu coração entenda que nunca foi sobre força, pressa ou controle, foi sobre confiança. Ele permite o silêncio, o atraso, o deserto, mas só para te mostrar, no fim, que sempre foi Ele que conduzia tudo. Fica na paz.
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5: Meus queridos irmãos e amigos, rádio ouvinte da Nordeste Evangélica e da Rádio Boas Novas, quero com muito prazer saudá-los com a paz do Senhor Jesus. Pela graça do nosso Deus, estamos aqui com um momento de reflexão, a voz do pastor. Vamos meditar na palavra de Deus, que é para nós a inerrante, infalível e completa palavra de Deus. É algo maravilhoso. Vamos ler o que está escrito no Evangelho segundo escreveu Mateus, capítulo 10, a partir do versículo 34, que diz assim: não cuideis que vim trazer paz à terra. Não vim trazer paz, mas espada. Porque eu vim pôr em dissensão o homem contra seu pai, e a filha contra sua mãe, e a nora contra sua sogra. E assim os inimigos do homem serão os seus familiares. Quem ama o pai ou a mãe mais do que a mim, não é digno de mim. E quem ama o filho ou a filha mais do que a mim, não é digno de mim. E quem não toma a sua cruz e não segue, não é digno de mim. Quem achar a sua vida, perdê-la-á. E quem perder a sua vida por amor de mim, achá-la-á. Amém. Glória a Deus. Queridos irmãos e amigos, sabemos que ser um seguidor de Jesus, ser um discípulo de Jesus, é um grande desafio para cada um de nós. Seguir a Jesus não é fácil. Primeiro, a autorrenúncia. Todo discípulo de Jesus, todo seguidor de Jesus, tem que renunciar a si mesmo. Não pode fazer a sua vontade, o seu querer. Jesus nos ensinou na oração do Pai Nosso: faça-se a tua vontade aqui na terra como é no céu. A vontade de Deus deve prevalecer sobre a nossa vontade. E também devemos tomar uma cruz. A cruz, todo judeu sabia disso, que era o caminho para a morte, era a crucificação, era o fim de todas as coisas aqui neste mundo. Jesus diz que dava a sua vida.

bens materiais também, enfim, quem se dispõe a seguir a Jesus tem que ter renúncia de todas essas coisas, e são desafios enormes para cada um de nós. Jesus Cristo, na palavra que temos lido, ele diz que ama seu pai ou sua mãe mais do que a mim, não é digno de mim. Ou seja, seguir a Jesus é amá-lo de todo o coração, de todo o seu entendimento, de todas as suas forças. Temos que ter isso em mente, amar a Deus sobre todas as coisas. Nada está acima do amor ao Senhor nosso Deus. Nem o pai, nem a mãe, nem a família, nem irmão, nem parentes, nem amigos, nem bens materiais, nada disso. Amar a Deus sobre todas as coisas. E é um grande desafio para cada um de nós. Por esta razão é que estamos apegados à palavra de Deus, amamos o Senhor Jesus Cristo e estamos dispostos e até o fim por amor a Ele. Sobretudo, Jesus Cristo disse: quem perder a sua vida por amor a mim, achá-la-á. E graças a Deus que os apóstolos, exceto o apóstolo João, os crentes do primeiro século, enfim, em toda a história, sempre foram perseguidos. Hoje também, em muitos países fechados a religião cristã, estão matando, estão encarcerando muitos crentes, muitos cristãos, tudo isso por amor a Cristo Jesus. É um desafio enorme. Ser crente hoje, ser um seguidor de Jesus, é um desafio num país de comunista, por exemplo, num país ateu, num país que professa outra religião. É um desafio enorme, mas vale a pena seguir a Cristo Jesus, renunciar e seguir em frente, mesmo que custe a própria vida. Jesus se refere à oposição que havia de enfrentar aqueles que aceitassem o Evangelho de Cristo Jesus, nosso Senhor. E ser crente hoje, ser cristão hoje, é enfrentar a oposição. Por quê? Porque o mundo não aceita a igreja. O mundo não aceita um cristão fiel, autêntico, um cristão legítimo, um cristão que vive a palavra de Deus. O mundo não aceita. O mundo é hostil ao Evangelho de Cristo Jesus, nosso Senhor. Jesus Cristo veio como um homem justo, íntegro, pregando, anunciando, fazendo bem, fazendo milagres, e foi crucificado, deu a sua vida. O mundo não o conheceu, mas graças a Deus que deixou o seu exemplo, deixou a sua palavra, deixou o Evangelho da verdade para cada um de nós. E seguimos a Cristo Jesus de todo o nosso coração, porque encontramos a salvação, encontramos a verdadeira salvação, libertação em Cristo Jesus, nosso Senhor. A decisão pelo Evangelho, automaticamente, é uma ruptura com os padrões e os ditames deste mundo. Temos que enfrentar, aleluia, um desafio enorme. Isso seja na rua onde você mora, no bairro, na cidade, no estado, no país, seja onde for, é um desafio seguir a Cristo Jesus, nosso Senhor, mas eu digo, vale a pena. O espírito do mundo e o espírito de Cristo são antagônicos. O crente tem o espírito de Cristo na sua vida, o Espírito Santo que Jesus enviou. Na hora que o pecador aceita Cristo como Salvador, ele passa a ser templo e morada do Espírito Santo de Deus. Enquanto isso, ele vai enfrentar o espírito deste mundo, que é o espírito destruidor, é o espírito que se opõe a Deus. Por isso, nos diz a palavra do Senhor que os que são deste mundo, eles perseguem aqueles que seguem a Cristo Jesus, nosso Senhor. Por esta razão, o mundo os odeia. Por quê? Porque eles não fazem o que é do mundo. Estão seguros em Cristo Jesus, nosso Senhor. Em certo sentido, Jesus Cristo, ele foi muito enfático e tornou-se até perturbador no meio dos seus irmãos, os judeus, e daqueles que o ouviam. E Jesus deixou a lição para nós e ele disse: se o mundo vos odeia, sabei que primeiro do que a vós, outros, me odiou a mim. Se vós fosseis do mundo, o mundo amaria o que era seu. Como todavia não sois do mundo, pelo contrário, dele vos escolhi, por isso o mundo vos odeia. É o que disse o Senhor Jesus para todos.

0: todos nós. Então, é um desafio seguir a Cristo Jesus. Agora, quem quer andar de braços dados com este mundo? O mundo diz que está legal, é bacana, está tudo certo. Mas seguir a Cristo em obediência à sua palavra, aos seus ensinamentos, viver de acordo com a palavra de Deus, é andar na contramão deste mundo. E que coisa difícil, que desafio é isso que nós temos. Mas graças a Deus, vale a pena a gente seguir a Cristo Jesus, nosso Senhor. O Evangelho de Jesus divide o mundo em classes opostas. Nós sabemos disto. Na hora que o pecador aceita o Evangelho, ele sai do reino das trevas para o reino da luz em Cristo Jesus, nosso Senhor. E graças a Deus que a igreja, ao longo desses 2000 anos, a igreja tem crescido, tem pregado a palavra, tem vivido a palavra, tem sido odiada pelo mundo, mas as portas do inferno desse Jesus não hão de prevalecer contra a igreja, que disse Jesus, a minha igreja. A vida cristã é descrita como uma batalha, e os cristãos, nós somos soldados. Por isso, diz o apóstolo Paulo, escrevendo aos Efésios, tomai toda a armadura de Deus para poderes estar firmes contra as astutas ciladas do diabo, porque a nossa luta não é contra o sangue e a carne, e sim contra os principados e potestades, contra os dominadores deste mundo tenebroso, contra as forças espirituais do mal nas regiões celestes. Sabemos que é uma luta, é um desafio que enfrentamos no dia a dia, mas vale a pena. É abandonar os velhos hábitos, os pecados de outrora, deixar tudo isso para lá e viver como uma nova criatura em Cristo Jesus, nosso Senhor. Que Deus nos ajude, que Deus nos abençoe, que ninguém desista de seguir a Cristo, enfrentando no dia a dia as adversidades, os desafios, mas vale a pena ser crente, porque no fim desta jornada chegaremos às mansões eternas em Cristo Jesus, nosso Senhor. Deus abençoe a todos, vamos orar e vamos agradecer ao nosso Pai Celestial. Nosso Deus, Senhor do céu e da terra, Deus Criador de todas as coisas, estamos agradecidos a Ti, ó Pai, por este momento de reflexão, a voz do pastor. Abençoa grandemente nossos queridos radiovintes, evangélicos e não evangélicos. Abençoa todas as famílias, Senhor. Abençoa a Tua igreja também. Abençoa, Senhor, o Teu povo, os verdadeiros seguidores de Cristo, os verdadeiros cristãos, aqueles que se opõem ao mundo e falam bem alto a Tua palavra, Senhor. Que o Teu Espírito Santo nos dê força, graça, coragem, para que possamos enfrentar os dias maus que estamos vivendo. Mas em Cristo Jesus nos assegura a Tua palavra, Senhor, que somos mais do que vencedores. Aceita nossa oração, nossa gratidão, em nome de Jesus. Amém.
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3: 18h01.
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Boa noite, Natal. Alô, Rio Grande do Norte. A partir de agora, em destaque para você que ouve a 92 FM, programa Boas Novas, edição do sábado à noite. Estamos chegando com muito carinho e com muita alegria, levando até você a palavra de Deus, louvor e adoração ao nome do Senhor Jesus. Esperamos em Cristo Jesus que Ele fale contigo nesta noite de sábado, em mais uma edição da nossa programação. Eu e Amailson Santos vamos juntos até as 10h30, levando a mensagem de Deus para o teu coração. Queremos convidar você a interagir conosco na nossa programação através do 988-26-2255, WhatsApp da 92FM, à sua inteira disposição para você que deseja uma oração especial. Aqui estaremos orando e apresentando a Deus a tua necessidade, apresentando aquele que tudo pode e que tudo está em suas mãos. De repente você disse: eu gostaria de ouvir uma canção um tanto quanto mais antiga. Fala comigo, fala conosco. Se nós tivermos, será um prazer atender ao desejo do teu coração. Programa Boas Novas, 18h04. Vamos à nossa primeira canção da noite, adorando a Deus na beleza da sua santidade. Irmã Zélia, para a senhora, boa noite. Medita nesse louvor. Obrigado pelo carinho.

Muito bem, para nossa querida irmã Zilma, lá na zona norte da nossa capital, também ligada conosco. Rio do Mar chega cantando no programa, 18 horas e 5 minutos. Quebranta-me.

0: Muito bem, estamos de volta, 18 horas e 48 minutos em Natal. O programa Boas Novas continua aqui na sua 92 FM. Estamos recebendo mais um dos setores da Assembleia de Deus em Natal, Rio Grande do Norte. Setor 42, Igreja Polo, Pajuçara, o nosso querido pastor Antônio Nunes, um abraço. Obrigado, já está bem representado aqui nesta noite. Para nós é um prazer e uma alegria comunicar com você que ouve a 92 FM, especialmente aí na zona norte da nossa capital. Um abraço para todo o povo de Deus que estão ligados conosco. E aqui no estúdio da emissora já estamos com os representantes do pastor Antônio, o nosso querido irmão da Luz, sempre conosco. Prazer imenso recebê-lo aqui na nossa emissora. Boa noite, a paz do Senhor. Seja bem-vindo. Fique à vontade.
1: A paz do Senhor, meus irmãos, a paz do Senhor, setor 42, pastor Antônio Nunes, todo o setor 42 que está na escuta nessa oportunidade. Agradecer a Deus por estar aqui com nossos irmãos e trazendo aqui as notícias e os eventos que se divulgam naquele setor 42.
0: O nosso querido Chagas também nos dá a honra e a alegria da sua presença mais uma vez. Essa não é a primeira, já teve bastante aqui conosco. Para nós é sempre uma alegria receber os nossos irmãos. Pai do Senhor, meu querido, bem-vindo, boa noite, fique à vontade.
2: Pai do Senhor, para os irmãos que nos ouvem nesta noite, escute a palavra de Deus que vai ser pregada nesta tarde, nesta noite, e aqueles que é do setor 42, uma paz do Senhor, nosso pastor Antônio Nunes, que tem confiado no nosso trabalho de vir aqui proclamar o Evangelho de Cristo, para minha esposa que está em casa escutando a Rádio Nordeste, no radinho que tem lá em casa, e todos os meus cunhados e minhas cunhadas também que estão ouvindo a Rádio Nordeste Evangélica.
0: Muito bem, 18 horas e 50 minutos em Natal, acompanha os nossos irmãos, o nosso querido Amaral. Acho que comigo a primeira vez que vem aqui na programação, para nós prazer e uma alegria estarmos juntos para adorar a Deus na beleza da sua santidade. Querido, boa noite, a paz do Senhor, seja bem-vindo, fique à vontade.
3: Boa noite, a paz do Senhor Jesus. Aqui é a primeira vez, a última vez que eu falei no microfone da Nordeste, há 26 anos atrás. Aleluia. E faz um bocadinho de tempo, eu morei um tempo fora e já está com 9 anos que eu retornei, mas ainda não tinha comparecido aqui. Então nós estamos ali no setor 42 e trabalhamos com os jovens da terceira idade. Estamos hoje aqui para ajudar os amados irmãos no que for preciso, em nome do Senhor Jesus. A paz do Senhor para todos em nome de Jesus. A minha esposa hoje queria vir, mas não foi possível, a irmã Eliezer Falcão, e está em casa, em nome do Senhor Jesus. Obrigado.
0: Mãe Eliezinha, um abraço, minha santa, Deus abençoe. Teve conosco outro dia aqui na programação, para nós, prazer. Fala, Maílson.
4: Pode ser a todos, né? Amaral é o quê? São, acho que uns 30 anos de amizade que a gente tem, faz muitos, ou mais, né? E são, uns 30 anos de amizade que a gente tem já, não somente ele, Eliezinha Falcão também, que, assim, porque Eliezinha Falcão foi um ex-funcionário da rádio, então, assim, os funcionários da rádio aqui a gente tem como irmãos, né? Porque a gente trabalhou tanto tempo junto.
3: Amém, graças a Deus.
4: E pronto, aí ficou aquela amizade que vai muito além do que uma simples amizade, né? Vai praticamente como irmãos. Então, assim, uma honra eu receber aqui a Amaral, né? Fazia muitos anos que eu não avistava. Recebi a Eliezinha Falcão naquela última vez que esteve aqui, e graças a Deus, assim, sabemos que está todo mundo bem, família prosperou, multiplicou, e assim estamos indo com Jesus no barco, vai tudo bem.
0: Muito bem, não poderíamos deixar de ouvir a voz feminina da 92.

0: nos ouvindo, se prepare para ir com ele, porque Aleluia. Ele está muito perto de voltar para buscar a sua igreja. Louvado seja o nome do Senhor. E a palavra de Deus está se cumprindo, né? Cada momento da nossa vida, a palavra se cumpre. Amém? Em nome de Jesus.
1: Muito bem, vou dar uma passada lá na cidade de Santa Cruz, nossa querida irmã Adina.
2: Peraí, aí fala de Caicó primeiro, né? Porque a Natália é de Caicó. A Natália é de Caicó, então eu sou de Caicó também, aqui é 2-1, né?
1: Então, você... Já não é mais, eu sou de Santa Cruz.
2: Então, sou 2-1 aqui, ó. 2 de Caicó aqui contra 1 de Santa Cruz, né? Então assim, graças a Deus que a gente se conhece há pouco tempo aqui, mas parece que são muitos anos de amizade que nós temos aqui, porque aí descobri que hoje ela é de Caicó também, minha conterrânea, né?
0: Minha família é de Caicó, minha família de minha mãe.
2: Pois é, então assim, é bom saber, né? Porque assim, somos todos irmãos aqui em Cristo. Mas saber também que somos da mesma cidade e é muito bom estar.
0: Exatamente.
1: Muito bem, voltar a Santa Cruz, a nossa querida irmã Adina Rocha Dantas, mandando um abraço para todos nós aqui da 92 FM. Também queremos abraçar o seu avô, o nosso querido irmão Severino Justino, que por sinal é meu irmão na carne e em Cristo Jesus. Também a sua tia, nossa querida irmã Santinha. E o seu pai, Antônio Justino Dantas, um abraço, fica na paz, obrigado, que Deus abençoe maravilhosamente a todos vocês. Sempre um prazer e uma alegria comunicar com esse povo maravilhoso lá de Santa Cruz. Tem mais, a nossa querida irmã Silvia Melo, lá no setor 41. Eu quero deixar aqui um recado, eu estou saindo, vou lá para a Zona Norte, não vou poder ouvir o programa hoje. Sou a irmã da pizza, olha, a irmã não esquece da pizza, viu? Deixa a gente com vontade toda a vida, viu? Mas eu quero deixar um abraço para toda a equipe da Rádio Nordestes e todos os ouvintes também, amém? Que Deus abençoe a todos, um abraço, boa viagem, minha santa, Deus abençoe, sempre um prazer estar na companhia. Amailson Santos... Muito bem, 18:55, eu acho que é o nosso querido irmão José da Luz que vai trazer as informações do setor.
3: Amém, nós temos a divulgação aqui dos eventos do setor 42, a programação da semana da Igreja Polo, que é dirigida pelo nosso pastor Antônio Nuno Xavier e a irmã Alda Xavier. Nós temos a escola dominical, como tradicionalmente de costume em todas as congregações, às 9h, culto evangelístico às 18h com a pregação do diácono Carlos Freitas às 19h, e na terça-feira nós temos culto de agradecimento, na quinta-feira nós temos culto de doutrina, na sexta-feira nós temos ciclo de oração às 14h dirigido pela irmã Verônica, com a bênção ali, ciclo de oração, quem foi sabe que a irmã Verônica, eu conheço ela faz uns 30 anos, mulher de Deus, daquelas que Deus usa para dar umas tapas dos cabos quando fala, é muito usada por Deus. Irmã Verônica é uma benção. E no sábado, culto de oração de mocidade, dirigido pela minha esposa, irmã Natália, que está aqui do lado, tomando conta e vigiando. E o ciclo de oração infantil no sábado. Na Igreja Polo, eu trago a informação do nosso pastor, que ficou feliz essa semana em anunciar que foi liberada a entrada pela frente da igreja, parcialmente liberada, não está totalmente feita, vai ficar muito bonita, mas os irmãos já têm acesso pela frente da igreja. É uma obra que o pastor está já quase angustiado, porque faz tanto tempo já, mas vai ficar muito bonita, e essa semana foi liberada parcialmente. Os irmãos já têm acesso pela frente da igreja e o pastor ficou muito feliz. Eu agradeço a Deus por aquela obra, que ficou muito bonita, a igreja vai ficar muito bonita. E o nosso pastor está ansioso para terminar. Nós temos uma reforma lá na cozinha. O pastor é um homem trabalhador, está tocando a obra lá. E as demais congregações do setor, o nosso irmão Chagas, trazendo aí as notícias.
4: A congregação de Getsêmani, que é o presbítero Francisco Clerinaldo de Araújo e a irmã Elizabeth, informa que hoje, no sábado, tem ensaio às 19h. E no domingo, dia 24, com a Escola Bíblica Dominical, às 9, às 11. E à noite, culto evangelístico. E amanhã, na segunda-feira, tem também o culto ar livre, às 19h, na terça

0: Quarta-feira, culto de oração e agradecimento. E na quinta-feira tem culto de ensino da palavra de Deus. E também temos também no sábado, no próximo sábado, temos a segunda aula do curso teológico, às 19 horas, na congregação de Monte Santo, presbítero José Aparecido de Araújo e a irmã Eliane. Informa que a escola bíblica dominical no domingo das 9 às 11, às 14h30, o DEPEN local fará culto relâmpago e evangelismo. À noite, culto do DENOC, às 18 horas. De segunda a sábado, o matutino, de 5 às 6 da manhã. O irmão dirigente, que é dali do Matutino, de Monte Santo, é Valdemar, o irmão é Valdemar. E todos os dias, de segunda a sexta, temos também o Pocinho de Jacó, com a irmã Edna. Terça-feira, culto de oração e testemunho. Quarta-feira, 14h30, círculo de oração de adultos. E a dirigente Jessilda, a dirigente do Círculo de Oração. E à noite, culto ar livre, às 19 horas. Quinta-feira, culto de doutrina com o presbítero José Aparecido de Araújo. E às 9h. A 9, todos os dias dos sábados, ciclo de oração infantil com a irmã Magda. E na congregação de Novo Horizonte, o presbítero Abimael Fernandes e a irmã Ingrid Fernandes nos diz aqui que domingo tem EBD de 9 às 11, a Escola Bíblica Dominical. Às 18 horas, culto do DENOC, preleitor auxiliar Gabriel Guedes. Na terça-feira, 19 horas, culto de oração e agradecimento. Quinta-feira, das 19 horas, culto de doutrina. Na congregação do Vale do Horizonte, no domingo temos a Escola Bíblica Dominical. À noite, culto evangelístico. Terça, continua a campanha de oração ali naquela congregação, que o tema é Ageu, capítulo 2, versículo 9, 8 e 9. A glória última desta casa será maior do que a primeira. Este é o tema do nosso, ali da congregação de Vale do Horizonte. O preletor é o pastor Marcelino. E essas informações que nós temos dali do setor 42.
1: Muito bem, 19 horas e 1 minuto em Natal. Tem mais alguma coisa a acrescentar?
0: O culto da terceira idade vai ser na terça-feira agora que vem. Terça-feira vai ter o culto
2: da Igreja Apolo, né?
0: Na Igreja Apolo, o culto da terceira idade. Essa é informativo do nosso irmão Amaral, aqui está aqui conosco, está dando esse informativo.
1: Muito bem, 19 horas, 1 minuto. Vamos ao intervalo comercial. Voltamos já já com muito mais para você.
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5: 19 horas e 2 minutos.
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0: 19 horas e 4 minutos é Natal, o programa Boas Novas continua. Nós vamos à mensagem da Palavra de Deus. Momento especial na programação e eu quero convidar você. De repente você passou o dia todinho, sábado, desde amanhã, ou Jesus fala comigo. Talvez não tenha ainda ouvido a voz do Senhor, porque Deus tem os seus momentos. Nem sempre é como nós queremos, mas nós costumamos entregar em suas mãos. Se o horário for esse, preste atenção que o nosso querido Amaral estará ministrando a palavra de Deus ao nosso coração. Fica à vontade, meu irmão, a palavra é com o Senhor.
1: Amém, graças a Deus, a paz do Senhor para todo o povo de Deus que ouve a 92.5 FM no Rio Grande do Norte e onde esteja chegando este som. Eu sou grato a Deus por esta oportunidade que Deus nos concede de estar aqui diante do microfone da Nordeste Evangélica. É bem estreito para mim, que faz muito tempo que eu não entro num estúdio de rádio, e também faz tempo que eu não prego, mas Jesus é bom, ele não muda, e eu creio que Deus é poderoso para fazer todas as coisas. E eu separei uma passagem bíblica aqui no livro de Lucas, capítulo 15, para a meditação de todos ouvintes da palavra de Deus, todos aqueles que vão estar ouvindo. Se tem alguém em algum lugar aí que está ouvindo o som da Nordeste Evangélica, aumente o som aí, deixe o seu vizinho ouvir a mensagem, porque Deus tem as suas formas de trabalhar. E vamos aqui ler a palavra do Senhor em Lucas capítulo 15. A epígrafe desse texto é as parábolas da ovelha e da dracma perdida. O versículo primeiro diz assim: quando eu estava meditando nessa passagem bíblica e eu fiquei impactado com esses dois primeiros versículos, me chamou muita atenção, mexeu com o meu emocional, porque eu acho muito forte esse primeiro versículo, que diz assim: e chegava-se a ele todos os publicanos e pecadores para o ouvir. Jesus ia ministrar a palavra, a sua palavra, e chegava-se a ele todos os publicanos e pecadores para ouvir. Isso me chamou a atenção, mexeu com o meu emocional, até agora mexe, porque a palavra de Deus é muito forte. Quando nós tiramos um tempo para ouvir a palavra de Deus, e ela mesmo diz que ela vai até a divisão da alma, das juntas e medula, e é para discernir os pensamentos do coração do homem. E nós vemos aqui que publicanos e pecadores vinham ouvir Jesus pregar, né? Jesus transmitir a sua palavra, a sua mensagem. Mas, por outro lado, tinha outros aqui que também me chamou a atenção. O versículo 2: e os fariseus e os escribas murmuravam, dizendo: este recebe pecadores e come com eles. Esse aqui me chamou mais atenção ainda, porque eu acho muito forte essa palavra. Uns tinham desejo de ouvir Jesus falar e outros criticavam porque Jesus falava e se comunicava com pecadores, né? A palavra do Senhor diz, Lucas 19:10, se não me falha a memória, ou o contrário, 19:10: pois o Filho do Homem veio buscar e salvar o que se havia perdido. Nós, quando não conhecíamos a palavra do Senhor, nós estávamos perdidos, achava que podia, que estava tudo bem, mas nós estávamos perdidos, sem direção. Para onde o vento desce, a gente ia. Mas quando eu observo a palavra do Senhor, e chegava-se a ele os publicanos e pecadores para o ouvir. Quem eram publicanos? Os publicanos eram judeus, contratado pelo Império Romano para cobrar impostos dos compatriotas, né? Quase que não saía, né? Então os compatriotas, os israelitas, os judeus ficavam, não gostavam muito desse pessoal, mas Deus, ele não faz acepção de pessoas, ele quer salvar todos. Todos, a Bíblia diz que todo aquele que vem a Jesus, ele não lança fora, ele quer salvar todos. Mas é bem verdade que nem todos querem ouvir a palavra de Deus. Enquanto esses que não seguiam Jesus tinham os seus impérios, né? Eram cobradores de impostos, mas eram pecadores. Eles queriam ouvir Jesus, eles queriam ouvir Jesus. E aqui os fariseus criticavam os que estavam querendo ouvir. E até hoje é do mesmo jeito. Tem muita gente que está pregando a palavra e tem outros criticando. Eu morei um bom tempo em São Paulo, na cidade de Campinas, e em volta da catedral, no centro da cidade ali, tinha muitas pessoas pregando o evangelho, mas ao derredor tinha outros despregando. Não, o que ele está pregando não está certo, o que ele está falando não está correto. E eu digo, meu Deus do céu. E quando eu caí esses dias nessa passagem bíblica, aí eu me lembrei, né? Uns querem ouvir e outros querem tirar do caminho, né? Uns estão querendo buscar o conhecimento, mas outros querem atrapalhar. E ele lhes propôs esta parábola dizendo: que homem é este? Não, que homem entre vós, tendo uma ovelha perdida, uma delas não deixa no deserto as 99 e não vai após a perdida até que venha achá-la, né? Então a gente vê que Jesus, ele ainda quer hoje salvar muita gente, ele quer que todos venham o conhecimento da verdade. Então, como está escrito lá em João, conhecereis a verdade e a verdade vos libertará. Conhecereis a verdade e a verdade vos libertará. É bem verdade que tem muitas pessoas que vão, às vezes, para curiar, para buscar apenas informações para distorcer o evangelho. E a gente que conhece a palavra de Deus, a gente sabe que no meio do povo de Deus tem joio e trigo, mas quem vai fazer a separação é Jesus Cristo, né? Através do seu Santo Espírito, no último dia, ele vai fazer a separação. Então, nós, meditando aqui no versículo 5 ainda, e achando-a, pôs sobre os seus ombros, cheio de júbilo. Glória a Jesus, que maravilha! Achando, pôs nos seus ombros, cheio de júbilo. Aquele homem, quando ele percebeu que ele estava faltando uma ovelha, ele deixou as 99 lá no aprisco lá e foi atrás da que estava perdida. E Jesus hoje, ele continua procurando a ovelha que está perdida, que está distante, está distanciada do rebanho. Ele está chamando: vinde a mim todos vós que estáis cansado e sobrecarregado, e eu aliviarei, né? Então, mas também tem aqueles críticos de plantão que não cessa de: não vou para a igreja, não, eu sou mais crente que fulano e tal, eu conheço um crente que faz isso, faz isso, faz isso, faz isso. Mas ele não olha para aqueles que estão buscando a perfeição, né? A Bíblia diz, e nós tivemos uma campanha de oração agora recentemente, e lá em Isaías 55, versículo 6, Isaías 55, versículo 6, que era o tema da nossa campanha: buscai ao Senhor enquanto se pode achar, invocar enquanto está perto, né? Então, é tempo de buscar o Senhor, é tempo de estar na dispensação de Deus, do Espírito Santo, procurando andar na presença de Deus. Então, às vezes, há os críticos de plantão, a gente trabalha em lugares que tem aqueles críticos, né? Mas você vai dar dinheiro para pastor? Não é bem assim, não. Glória a Jesus. A palavra do Senhor diz, glória a Deus, que você não precisa pagar pela salvação, porque a salvação já foi paga. Jesus já pagou lá no Calvário a nossa salvação, preço de sangue. E diz aqui em Efésios capítulo 2, versículo 8 e 9, diz assim: porque pela graça sois salvos por meio da fé, e isso não vem de vós, é dom de Deus. Então a salvação é um dom de Deus. Quem está distanciado, quem está afastado do caminho do Senhor, quem ainda não teve um encontro com o Senhor Jesus, a oportunidade é essa. Talvez você esteja ouvindo a nossa programação e a oportunidade é essa, de se render ao Senhor Jesus, de entregar a sua vida para o Senhor Jesus, que só Jesus é que perdoa pecados, só Ele que salva. Então, porque pela graça sois salvos por meio da fé, isso não vem de vós, é dom de Deus. Não vem das obras, para que ninguém se glorie. Glória a Jesus. Eu me alegro quando eu estou meditando na palavra de Deus. Aleluia. E hoje mesmo eu estava lá em casa fazendo uns afazeres na pia e estava ouvindo louvores e sentindo a presença de Deus, como estou sentindo agora neste momento. Glória a Jesus por isso, porque já faz 30 anos, Amaíus, que eu tive um encontro com o Senhor Jesus. E o meu testemunho é forte, porque quando eu tive um encontro com o Senhor Jesus, primeiro teve uma briga, uma guerra travada entre o bem e o mal. Graças a Deus que Jesus venceu por mim. Glória a Jesus, porque era um demônio e era Deus de um lado. O demônio dizia: faz isso, mata. Mas Deus dizia: não faça isso. Eu não conhecia a voz de Deus, porque eu não conhecia a palavra de Deus. Eu conhecia Deus de ouvir falar, mas graças a Deus que quando eu tive um encontro com o Senhor Jesus, no dia 14 de novembro de 95, aí eu conheci as duas vozes. Aí eu sabia quem era que estava falando comigo, para o lado mal e para o lado bem, graças a Deus. E muitas vezes nos bailão da vida, Deus falava comigo lá no meio do barbulim, lá do forrozão. Deus falava comigo, só que eu não conhecia. Quando eu conheci a verdade, conhecereis a verdade e a verdade vos libertará. Então eu fui liberto, graças a Deus. Faz 30 anos que eu estou servindo ao Senhor. Faz 28 anos que estou casado com a irmã Eliezer. O Senhor nos deu mais 3 meninas lindas e mais, eu já tenho 4 netos, não, 3 netos. A Mariana, de 12 anos, o Heitorzinho, de 8, e o Luan, de 1 ano e 1 mês, por aí. Luanzinho mora lá em São Paulo. Então, eu louvo a Deus por isso, porque eu conheci a verdade. Conheci a verdade. E, às vezes, muitas pessoas ficam: mas o que é a verdade? Jesus disse no Evangelho de João 14, 6, eu sou o caminho, a verdade e a vida. Ninguém vem ao Pai senão por mim. Amém? Que Deus abençoe. Obrigado pela oportunidade. Em nome do Senhor Jesus, é aqui eu encerro a minha participação. Agradecido ao irmão terceiro, José da Luz terceiro, e a Maílson, o amado irmão. Em nome de Jesus, amém.

0: Muito bem, estamos de volta, 19 horas e 22 minutos em Natal. Mandar um abraço à nossa querida irmã, deixa eu ver só o nome, Gilberle, acompanhando a nossa programação, mais conhecida com Jô. Mariana, paz do Senhor, estou na audiência do programa, eu e meu marido. Muito bem, um abraço, que Deus abençoe vocês, aonde vocês estiverem. É um prazer e uma alegria. Ô, Amailson, a nossa querida irmã Zélia, faz um bom tempo que ela pede para ouvir com Esdras Carneiro A Grande Viagem, indicação antiga, que fala bastante ao nosso coração. Ô, meu querido Chagas, tem mais algo a acrescentar? Fica à vontade.
1: Sim, irmão Mariano, pode senhor, mais uma vez, sobre um seminário da família que vai haver no próximo mês, do dia 8 a 13, são 5 dias de palestras. Por exemplo, na segunda-feira vai ter o primeiro palestrante, que é a irmã Marilena Araújo, que a palavra de afirmação. No segundo dia, que é o dia 8, o dia 9, pastor Júnior do Carmo Júnior, irmã Sinara, que vai estar lá conosco também, tempo de qualidade. E no terceiro dia, atos de serviço, presbítero Emerson e a esposa Jeane também vai estar dando essa palestra lá também conosco. E na quinta-feira é o pastor Antônio Nunes e irmã Alda, que vai estar lá conosco também nesse dia, presentes, que ela vai falar sobre presentes, presentear alguma pessoa, a forma de casal, né? E também temos também toque físico com o presbítero Henrique Coelho e a esposa dele, que é Adenar. Isso vai ser às 19 horas esse evento. E no sábado, dia 13, vai ser o grande jantar com os casais que vai estar participando dessa reunião que nós estamos oferecendo ali no setor 42. Todo o setor 42 está sendo convidados, casais, para participarem deste evento, grande evento que nós estamos realizando ali do departamento do DEFAM, que nós estamos ali com o irmão Alisson, com o irmão Paulo Sérgio, a minha esposa Ana Vera, a irmã Nayara, todos nós estamos imbuídos com este momento solene com os casais participarem, que é de grande importância. Hoje a família está sendo muito atacadas, mas tem um Deus que tudo pode fazer por nós. Nós procuramos fazer algo para o Senhor e tudo dá certo. Agradeço a oportunidade.
0: 19 horas e 26 minutos em Natal. Vamos anunciar uma vigília especial dia 23 de maio, também conhecido como hoje, né? A paz do Senhor, irmão Mariano, Bruno, lá do setor 12, se puder anunciar essa vigília hoje, acontecerá na nossa congregação. Um abraço, Bruno, obrigado, é sempre um prazer divulgar a obra do Senhor Jesus em todos os lugares da nossa capital. Amailson, vamos orar? Vai dar tempo? Então vamos com Esdras Carneiro, atendendo a nossa querida irmã Zélia, A Grande Viagem.

0: Muito bem, Natal, são 19 horas e 28 minutos. Nós estamos chegando ao final da participação do setor 42, deixando já o nosso abraço, Pastor Nunes, muito obrigado, bem representado aqui nesta noite, nosso querido da Luz, muito obrigado, é um prazer sempre recebê-lo aqui na programação, a nossa querida Natália, obrigado, seja sempre bem-vinda à programação Boas Novas da 92 FM. Querido Chagas, foi um prazer recebê-lo mais uma vez. Prazer, e o nosso querido irmão Amaral, primeira vez que esteve comigo, mas foi um prazer e uma alegria recebê-lo aqui na programação. Agora eu quero passar direto ao nosso querido da Luz, ou ele ora, ou indica alguém, fica à vontade.
1: Amém, vamos orar, irmãos, agradecendo a Deus por essa oportunidade, que o Senhor seja nas nossas vidas, e agradeço por tudo em nome de Jesus. Pai Celestial, te agradecemos, Senhor, por essa oportunidade que o Senhor nos trouxe a essa rádio, Deus, para divulgar assim as obras do setor 42, da tua igreja, que ali está trabalhando em prol da causa do Evangelho. Abençoa os irmãos que aqui dirigem esse trabalho, abençoa a tua igreja, os obreiros, todos aqueles que estão empenhados em realizar e fazer a tua obra. Nós te pedimos em nome de Jesus, nesta noite, abençoa todos que estão enfermos, trazendo a cura, a libertação, e que nesta noite venha testemunhar a bênção do Senhor em suas vidas, em nome de Jesus.
0: Muito Amém. Bem, 19:30, fica aí, Boas Novas volta daqui a pouquinho.
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0: Muito bem, estamos de volta, 19 horas e 34 minutos em Natal. O programa Boas Novas, a partir de agora, em destaque, setor 38, Igreja Polo, lá de Bela Vista. Um abraço ao pastor Aldísio Lopes, nosso querido irmão. Muito obrigado, que Deus abençoe. Tive uma pequena informação, tá para passar por uma cirurgia, né? Vamos orar por ele para que Jesus seja o médico. E estamos recebendo os nossos irmãos ali de Bela Vista 2, o nosso querido irmão Adriano. É, deve ser Adriano do Carmo, né? Porque fui informado que é irmão do meu querido irmão Antônio do Carmo Júnior. Um abraço, meu querido. Sempre um prazer e uma alegria lembrar da sua presença, especialmente nosso velho amigo, né? Ali no curso teológico, quando tivemos o privilégio de fazer juntos. Diga, Maílson.
1: Eu ainda tive ele com o privilégio de ser o pastor coordenador, né?
0: Olha aí, ainda foi o pastor de Amaílson. Um abraço, Júnior.
1: Coordenando o setor, né?
0: Deus abençoe. Temos um carinho imenso por esse casal. Mora no nosso coração. Adriano, boa noite, a paz do Senhor. Bem-vindo. Fico feliz com a sua presença aqui no 92 FM.
2: Amém, meu querido. A paz do Senhor. Para mim é uma satisfação muito grande estar aqui juntamente com vocês. Esse programa tão maravilhoso, aonde Deus, ele sempre está a falar para os ouvintes desta Rádio Nordeste Evangélica. Deus abençoe.
0: Muito bem, acompanha o nosso querido irmão Adriano, o Anderson, que não é freire, né? Mas é Anderson. Está entre nós nesta noite também fazendo a obra do Senhor Jesus. Para nós é um prazer e uma alegria recebê-lo aqui na programação da 92 FM. A paz do Senhor, meu querido, bem-vindo, fique à vontade.
3: A paz do Senhor, cumprimento também a todos os ouvintes dessa rádio. É um prazer também estarmos aqui propagando a palavra do Senhor. Que todos possam receber uma mensagem a mais na noite desse dia.
0: Ô Anderson, aproveita e já faz o primeiro oferecimento da noite, se você lembrar de alguém. Se não, mas eu sei que lá na família ninguém pode esquecer, viu?
3: Estamos com as programações já no nosso setor, né? Vamos hoje estar vendo a Confé.
0: Não, vamos deixar a programação para daqui a pouquinho. Vamos tocar primeiro o hino, você oferece para alguém quando a gente voltar e entra nessa parte.
3: O hino que vai ser tocado agora nesse momento, estamos oferecendo para todos os nossos irmãos em Cristo, aqueles que estão, né, nos seus carros, indo para os seus lares, que possam estar meditando em cada hino que está sendo entoado aqui nesta rádio.
0: Bom, Adriano, de igual modo, ofereça para alguém.
2: Sim, senhor, meu filho. Queremos oferecer para os irmãos em Bela Vista 2, também o setor 38, né? Setor 38, cada dirigente de congregação, nosso pastor Aldísio e as congregações também. Queremos oferecer este hino, que os irmãos que estão na audiência meditem, Deus irá falar através deste louvor.
0: Setor 38 sempre está ligado, em especial o pastor Aldísio. Não sei se hoje ele está conosco, mas quando nós abrimos o programa Boas Novas do setor, ele já manda mensagem. Estou ligado aqui, um abraço, muito obrigado, meu chefe. Amaílson, quem canta para nós? Então manda ver aí o que tiver para nós adorarmos a Deus na beleza da sua santidade. O Senhor é bom.

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1: Dezenove horas e 42 minutos em Natal, tá aí a mensagem cantada, onde ele mandar lançar a rede, lance. Às vezes a gente quer ficar um pouco assustado, ali não vai dar certo, ali não tem nada, mas se ele mandou, ele sabe, né? Por isso eu quero convidar você que ouve a 92FM para continuar interagindo conosco, 988-26-2255, e também para acompanhar a ministração da palavra de Deus. O nosso querido irmão Adriano, ele estará lançando essa rede que Jesus mandou que fosse lançada, como acabara de cantar o Júnior, e eu tenho certeza que essa rede, ela não volta vazia. Pode ser que aos olhos humanos, ali naquele lugarzinho raso do mar, não tenha nada, mas se ele mandou, obedeça. Pronto, meu chefe, agora é com você.
2: Glória a Deus, a paz do Senhor, queridos irmãos. É sempre uma alegria poder falar daquele que faz, que opera. É gostoso falar do Salvador, que um dia veio a esta terra e morreu na cruz do Calvário ali por nós. Eu desejo ler uma passagem da Bíblia Sagrada, onde vai falar de um amigo de Jesus, chamado Lázaro. Estava então enfermo um certo Lázaro, de Betânia, aldeia de Maria e de sua irmã Marta. E Marta era aquela que tinha ungido o Senhor com unguento e lhe tinha enxugado os seus pés com os seus cabelos, cujo irmão Lázaro estava enfermo. Mandaram-lhe, pois, suas irmãs dizer: Senhor, eis que está enfermo aquele que tu amas. E Jesus, ouvindo isto, disse: esta enfermidade não é para a morte, mas para a glória de Deus, para que o Filho de Deus seja glorificado por ela. Glória a Deus. Este versículo aqui lido está se falando do amigo de Jesus. Jesus, como homem, aqui sobre esta terra, ele teve amigos, como também tiveram pessoas a qual não quiseram a sua amizade. Mas aqui nós vamos falar deste amigo de Jesus que se encontrava enfermo. E nós vamos ver que nesta passagem manda-se chamar Jesus porque o seu amigo estava enfermo. E Jesus, ouvindo aquele recado de Marta e Maria, ele demorou um pouco a chegar ali naquela aldeia. Quando chegou, disseram: se o Senhor estivesse aqui, Lázaro não teria morrido. Pois Jesus demorou um pouco, porém a demora de Jesus parecia estar demorando para Marta e Maria, mas Jesus nunca chega atrasado, nem tampouco adiantado, ele só chega no tempo certo. Glória a Deus. E nós vemos através desta palavra que Jesus, ele disse a Maria e a Marta que ele era a ressurreição, glória a Deus, e a vida. E quando essa notícia chegou para Jesus, nesse versículo 4, Jesus vai dizer que aquela enfermidade era para a glória de Deus, para a glória de Deus. Deus tem os seus caminhos. Nós muitas das vezes não entendemos o que Deus está fazendo, porém iremos entender depois. Quando Jesus disse que aquela enfermidade era para a glória de Deus, Marta e Maria não entenderam. Mas quando Jesus chegou, Lázaro já estava morto. E fazia 4 dias que Lázaro estava morto. A Bíblia nos diz que Jesus pede para ir ao local onde sepultaram Lázaro. E ao chegar naquele sepulcro, Jesus disse para Marta: tirai a pedra. Louvado seja o nome de Jesus. Tirai a pedra. Marta, Ela se expressa para Cristo e diz: Senhor, já cheira mal, já fazem 4 dias. Louvado seja o nome do Senhor. Nós entendemos que 4 dias não tem mais jeito, mas o nosso Cristo, que Ele é o dono da vida, Ele é aquele que faz o que Ele quer, pois o poder é Dele. E Ele fala para que tirassem aquela pedra. E resolveram tirar a pedra. E quando tiram aquela pedra, Cristo chama Lázaro, sai para fora. A Bíblia diz que Lázaro ouviu a voz de Jesus e saiu daquele sepulcro. Glória a Deus! O nosso Deus, o nosso Jesus amado que nós servimos, é aquele que fala com o morto e o morto ouve a sua voz. Nesta noite, através deste programa da Rádio Nordeste Evangélica, você que se acha que Deus tem esquecido de você, você que acha que não tem mais solução para a tua vida, Cristo nesta noite fala com você: tirai a pedra. Esta pedra simboliza a incredulidade, esta pedra simboliza muitas das vezes a dureza do coração em não acreditar. Mas nesta noite Cristo diz: tirai a pedra do coração, creia tão somente, pois Ele é aquele que faz o impossível. Era impossível sim para Maria, era impossível para Marta, porém ali estava aquele que fala com o morto e o morto ouve a sua voz. Glória a Deus. Eu não sei qual é o problema, a situação que você que está a ouvir este programa está passando, mas uma coisa eu quero dizer: Jesus vai chegar no tempo certo na tua vida. Glória a Deus. Ele chegou para Zaqueu e disse: hoje veio salvação a esta casa. Então creia nesta noite que hoje chegou a solução para o seu problema. Jesus, Ele é a solução para o teu problema. Você não está entendendo por que você está enfrentando esta luta, esta batalha. Mas eu quero te dizer uma coisa: se você crê, isto é para a glória de Deus. Deus, Ele quando quer exaltar o seu nome, glória a Deus, Ele faz um milagre. Glória a Jesus. Entendemos sim que a última palavra quem dá é o Senhor. Glória a Deus. Para Marta e Maria, elas não criam mais. Pensava que Lázaro iria ser ressuscitado apenas no dia da ressurreição, que nós cremos neste dia. Mas Cristo disse para elas: tirai a pedra. O que eu acho lindo é que no sepulcro de Lázaro foi necessário tirar a pedra. Glória a Deus. Mas quando mataram Cristo, e que as mulheres, Marta, Maria, as mulheres foram ali ao sepulcro de Cristo, a pedra já havia sido removida pelo anjo do Senhor. Porque para Lázaro sair, foi necessário tirar a pedra. Mas Cristo, Ele não precisava ser tirado a pedra para Ele sair do sepulcro, mas foi tirado a pedra do sepulcro de Cristo para que o povo olhasse dentro do sepulcro e visse que lá não estava mais o Cristo morto, mas sim um Cristo ressuscitado. Louvado seja o nome do Senhor. E este Cristo que nós pregamos nesta noite, para você que ainda não é crente e está atribulado, passando momentos difíceis, Cristo, nesta noite, Ele quer fazer um milagre na tua vida. Ele é aquele que fala com o morto e o morto ouve a sua voz. Glória a Deus. Talvez você esteja morto espiritualmente, não esteja mais tendo esperança da sua vida, mas Cristo, Ele é a tua esperança.

Esta palavra, ela é o poder de Deus. Por isso que, quando nós vemos pessoas que muitas das vezes estão drogadas, caídas pelas calçadas, e que esta pessoa tem um encontro com Cristo, ela é liberta pelo poder da palavra do Senhor. Portanto, neste sábado, dia 23 de maio, abra o seu coração, creia que Deus, ele não mudou, ele permanece o mesmo, ele te ama e quer te salvar, tu és precioso para Cristo. Abra o seu coração e aceite a Cristo como salvador da sua vida, para que você tenha direito de um dia entrar pelas portas no céu. Deus o abençoe, que o Senhor continue te ajudando, dando uma oportunidade, se porventura você não quiser a Cristo hoje, e que Deus venha dar outra oportunidade. Mas o dia da salvação é hoje, é hoje. Hoje veio salvação, diz a Bíblia Sagrada, Cristo falando para Zaqueu, hoje veio salvação a esta casa. Deus te abençoe, meu amigo, Deus te ajude, e que você possa abraçar a Cristo como seu salvador. Amém.

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2: 19:59.
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1: Muito bem, estamos de volta. Agora é Natal, são 20 horas. Um abraço para você que ouve a 92 FM. O nosso querido irmão José Antônio, lá em Ceará Mirim. Sempre estou na audiência. Hoje estou fazendo mais uma primavera. Amanhã vai ter uma galinha caipira. Olha que coisa boa, rapaz. Feijãozinho verde. Na companhia dos irmãos da congregação aqui de Gravatá. Aí ligado conosco lá em Ceará Mirim. Já deixando a gente com água na boca com essa galinha aí, viu? Muito bem, queridos irmãos, vamos ao que é notícias. Agora o nosso querido irmão Anderson informa para o povo de Deus, especialmente setor 38, o que acontece ali na Assembleia de Deus. Pronto, Anderson, fica à vontade.
2: Passando aqui a agenda do setor 38, vamos começar pela nossa igreja Apolo, nosso pastor Aldísio. Convida a todos os ouvintes, moradores ali da região, Escola Bíblica Dominical, iniciando às 9 horas de amanhã, às 18 horas, culto evangelístico com a participação do DENOC, na Igreja de Madureira 2, nosso pastor Diego, culto da família, amanhã à noite, iniciando às 18 horas, na Igreja de Madureira 1, com a direção do nosso pastor José Gomes. Está vendo lá com fé, encerramento amanhã, também iniciando às 18 horas. Todos os ouvintes convidados, aqueles que puderem, quiserem comparecer. Na igreja de. Está tendo campanha de oração na igreja de Leão de Judá, com a direção do nosso pastor Biranei, com o tema Reavivando-se pela Fé. Amanhã, às 18 horas também em Leão de Judá, culto com o departamento do DEFAD. Na igreja de Bela Vista 2 teremos também culto da família e estamos em campanha, né, com o nosso culto matutino na direção do nosso irmão João, que também convida todos que puderem se fazer presente ali das 5 às 6 da manhã. O tema da nossa campanha de oração é Desce depressa, porque hoje me convém pousar em tua casa. Lucas 19, 5, parte B. Esses são os avisos do nosso setor, né? Esperamos que todos os irmãos que ouviram e puderem comparecer, nos ajudar, colaborar com esses trabalhos, façam-se presente em nossas congregações do setor 38. Muito obrigado a todos.
1: Muito bem, tá aí o que é notícias, o que acontece ali no setor, para todo mundo ficar por dentro. Um abraço para todo o povo de Deus ali do setor 38. Pastor Aldísio Lopes falou conosco ainda há pouco, cirurgiado, mas está na sintonia. Muito obrigado, que Deus abençoe. Sempre um prazer e uma alegria comunicar com esse servo de Deus, nosso irmão, nosso amigo, para nós uma alegria. Amailson, dá para nós cantar mais uma? Dá uma olhadinha se nós temos aí Vitorino Silva, O Bom Samaritano. Essa canção é muito bonita e nós oferecemos para todos aqueles que estão ligados na 92 FM. Vamos cantar.

0: 20h10, estamos de volta com a sua programação Boas Novas. Obrigado pelo carinho da audiência nesta noite, é muito bom comunicar com você. Um abraço para todo o povo de Deus ali das quintas, ouvindo a 92 FM. Queridos irmãos, nós estamos chegando ao final da participação do setor 38. Quero já deixar a minha palavra de gratidão ao pastor Aldísio Lopes, nosso querido irmão e amigo. Obrigado. Bem representado nesta noite pelo nosso querido irmão Adriano. Para mim foi um prazer imenso, uma alegria saber que é irmão do pastor Júnior do Carmo, nosso querido irmão e amigo também, ali na zona norte da capital, já há um bom tempo dirigindo congregação, coordenador de setor. Muito obrigado, que Deus abençoe. E ao nosso querido irmão Anderson, que nesta noite também nos honra com a sua participação. Quero encerrar pedindo aos nossos queridos irmãos as considerações finais desta noite. Querido Adriano, o que tens a dizer? Fique à vontade.
1: Muito bem, queremos agradecer a Deus por esta oportunidade. Também mandando um abraço ao nosso pastor, coordenador, pastor Aldísio, a todos os dirigentes de congregação do setor 38. Estamos trabalhando nesse setor e eu louvo a Deus da forma que estamos trabalhando. Estamos trabalhando unidos, né? Sempre que precisamos, estamos dando a mão, e isso é muito bom. E dizendo para o pastor Aldísio que nós estamos orando para a recuperação da cirurgia ser o mais breve possível, né? Que Deus continue ajudando, abençoando. Também queremos agradecer aos ouvintes, nosso irmão João, nosso irmão Edson ali de Bom Pastor 2, Bom Pastor 1, aliás, que está na audiência. Que Deus continue abençoando os irmãos ali. E para mim foi uma satisfação grande estar aqui com vocês, viu?
0: Muito bem, lembrando que nós somos pequenos, mas eu tenho certeza, o nosso querido irmão Júnior dirige congregação, dirige setor há muito tempo, mas ele concorda, nenhum de nós somos capazes de fazer a obra de Deus sozinho. Todos nós precisamos um do outro. Sei, tenho plena convicção que muitos sabem mais do que eu, mas precisa, Deus quer que a gente esteja unidos fazendo a obra de Deus. A obra é tão grande, pastor de uma congregação, ele tem tanta coisa para fazer, e ele agradece muito a Deus quando encontra irmãos que possam estar lado a lado fazendo a obra do Senhor Jesus. Ô Anderson, suas palavras finais também.
2: Gostaria também de agradecer pela oportunidade de estarmos aqui junto aos irmãos, né, mais uma noite aqui junto aos ouvintes da Rádio Nordeste, que possam ter sido alcançados por cada palavra que foi pregada aqui nessa noite, pelos hinos, né? E posso continuar na audiência dessa rádio, ajudando o crescimento também na propagação da palavra do Senhor.
0: Adriano, vamos orar a Deus?
1: Amém, meu pastor, vamos sim, vamos orar, agradecer ao Senhor, orando, agradecer também a Deus pela vida da nossa irmã Ana, lá em Bela Vista 2, e hoje está aniversariando.
0: Olha aí,
1: 11 anos.
0: Festa também.
1: É festa, 11 anos, a jovem adolescente, partindo para adolescência, né? É filha do nosso co-pastor da igreja de Bela Vista 2, Marcos Vinícius. Que Deus abençoe esta família maravilhosa. Vamos orar, agradecer ao Senhor. Querido Deus e eterno Pai, Senhor da glória, nós te louvamos, te agradecemos, Pai, por este momento tão especial aqui, anunciando, Senhor, a tua palavra. Deus amado e eterno, continua ajudando, Senhor, o teu povo, dando vitória. Pai santo e amado, abençoa, Senhor, a Eboerne, que estará começando amanhã, Senhor. Deus amado e poderoso, abençoa aqueles que estão enfermos. Deus, restaura, Senhor, a saúde daqueles que estão enfermos. E nesta noite venham crer que o Senhor é o mesmo. Pai santo e amado, Deus de poder e de glória, nós te pedimos, Senhor, no nome do teu Filho Jesus Cristo, este nome, Senhor, que há poder. Neste nome, Senhor, os enfermos são curados. Neste nome, Pai, o Senhor liberta. Ó Deus querido e poderoso, abençoa o nosso coordenador, Senhor. Restaura, Senhor, aquela cirurgia. Dá saúde a ele o mais breve possível, Pai. Tu sabe o desejo, o prazer que o teu filho tem em estar fazendo a tua obra. Pai Santo e amado, abençoa todo o setor 38, toda a tua igreja no estado do Rio Grande do Norte. Pai Santo e amado, nós te pedimos, Senhor, e te agradecemos por tudo. No nome de Jesus, amém.
0: 20 horas e 15 minutos, assim nós encerramos a participação do setor 38. Um abraço, que Deus abençoe. Lembrando, Boas Novas volta daqui a pouquinho com muito mais para você. Querido Adriano, leva meu abraço ao pastor Júnior e a nossa amém, querida irmã Sinara, e meu irmão Mariano e a irmã Leia.
1: Sim, senhor, tá certo. Vou dar um abraço nele, sim.

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1: Muito bem, estamos de volta, 20 horas e 21 minutos é Natal, programa Boas Novas continua. Muito obrigado a você que está conosco nesta noite. Nós estamos recebendo aqui o nosso querido irmão Heriberto Arcanjo, ele estará ministrando a palavra de Deus ao seu coração. Fique atento, certamente Deus tem uma palavra em especial para você. Heriberto, boa noite, a paz do Senhor. Quero ouvir a sua saudação e já entrando direto naquilo que você vai fazer para a glória do nome de Jesus, entregar a mensagem da palavra do Senhor nosso Deus. Verdade. Fique à vontade.
2: Amém. Pai do Senhor a todos, peço orações em meu favor para Deus me abençoar, me dar entendimento e sabedoria na sua santa palavra. E hoje vamos refletir nas bem-aventuranças, capítulo 5, versículo 9, que diz assim: bem-aventurados os pacificadores, porque eles serão chamados filhos de Deus. Então, é um assunto por demais importante para os nossos dias, que precisa tanto de paz, de homens pacificadores, né? Nós vemos as guerras, tanta violência nesse mundo, e a palavra de Deus, ela, aquele que aceita a sua palavra, ele torna um pacificador. Essa aqui é a realidade. Então o Senhor constrói em nossa vida, no nosso entendimento, a pacificação. O crente é um pacificador, né? Bem-aventurados os pacificadores, porque eles serão chamados filhos de Deus. Ora, um pacificador é alguém que tem paz, né? É alguém que gera paz, é alguém que constrói paz no seu relacionamento, na sua casa, no trabalho, né? É alguém que promove paz. Então, se eu digo que esse alguém tem paz, ele desfaz contendas, né? Então, se eu digo que uma pessoa gera paz, é porque ele tem Jesus no coração, ele é um pacificador. E o Espírito Santo é que constrói essa paz dentro de nós. Então, quando há qualquer conflito, uma pessoa pacífica procura intervir para que os conflitos acabem. Então, são coisas que a gente entende, nós somos da igreja, mas muitas vezes é necessário, né? Então, o pacificador, ele é cheio de Deus, né? É cheio de sua palavra, ele tem sabedoria no falar, no agir, né? Ele tem humildade e usa essas armas que Deus traz para ele, para dentro dele, do crente, para acalmar os conflitos. E isso tem que ser algo muito importante dentro de nós, devemos dar muito valor a isso, né? Porque a igreja é uma congregação de pessoas e precisamos dessas armas que Deus dá para nós, a humildade, a paz, né? Para acalmar conflitos em ambientes pesados, para acalmar corações feridos, né? Para orientar pessoas em desentendimento, para orientar pessoas em inimizades. Então, é muito importante a gente entender que aquilo que Deus dá para nós, nós temos que levar às pessoas, né? Ele nos dá esse fruto que é maravilhoso e temos que levar a outras pessoas, não é verdade? Então, quando revelamos essa maneira de ser, nós estamos refletindo em nós o caráter de Deus, não é verdade? Por que é que o mundo se encontra com esse tom de guerras, de conflitos, de confusões, de politicagem, né? De violência? Por que é que o mundo encontra-se com esse tom, né? Porque eles não aceitaram a palavra de Deus no seu direcionamento, na sua vida, na sua administração, não é verdade? Então é importante a gente entender esse aspecto. Você já pensou se aqueles que dirigem as nações fossem realmente, tivesse esse caráter dentro dele, né? Não se gastava tanto dinheiro com guerras, não é verdade? Porque ele foi construído, Deus construiu dentro dele, certo? Essa coisa maravilhosa que é ser um pacificador, não é isso? Então Jesus é o maior dos pacificadores, né? Por que Jesus é o maior dos pacificadores? Porque ele reconcilia o mundo com o homem, né? Ele reconcilia o mundo consigo mesmo e o homem com Deus. Jesus é a nossa reconciliação, né? Ele é aquele que é pacífico por natureza, né? Um mundo que muitas vezes dá as costas para o Senhor, que não respeita a sua palavra, que não honra a sua palavra, não é isso? Então, essas pessoas precisam de reconciliação, e Jesus, na sua humildade, ele faz com que essa pessoa seja salvo, seja mudado o seu coração, seja transformado. Se ele fosse uma pessoa vingativa nesse sentido, ele se vingaria, mas ele veio para reconciliar um mundo que tem dado as costas para ele. Essa que é a realidade. Então Jesus é a referência, é o maior de todos os pacificadores. Louvado seja o nome do Senhor. Então é esse Jesus que nos ensina a ser pacíficos, que nós levamos a você nesta noite. Esse homem pacificador, ele quer trazer a sua vida, ele quer construir na sua vida paz, para que você leve paz para outras pessoas, para sua casa, para sua família, para os amigos, para a sociedade, para o mundo, né? Então, o crente, ele é nova criatura em Cristo, porque ele é renascido, ele é transformado. Jesus transforma a sua natureza, a sua maneira de pensar, a sua maneira de agir, não é verdade? Então, ele é um pacificador. O maior dos pacificadores é aquele que leva essa palavra para você hoje, né? Você que muitas vezes é uma pessoa que tem dado as costas ao evangelho, que tem criticado, que tem perseguido, esse Jesus que você persegue e a igreja que você persegue, essa igreja é desse pacificador, é dele. Então é preciso entender esse aspecto, né? E levar essa pacificação para dentro de nós, para que possamos exteriorizar nesse mundo, nessa sociedade tão carente de pacificação. Então, essa pacificação interior na vida do crente, ela é promovida pelo Espírito Santo, que foi prometido por Jesus: eu vou, mas enviarei o Espírito Santo, né? Então é aquele que ele faz esse trabalho no nosso interior. Ele faz esse trabalho de pacificação em nós, na igreja, no trabalho, na família. Então você olha que se o mundo tivesse colocado a palavra de Deus como primazia para os seus dirigentes, né? Se fosse acatado isso dentro de uma legislação, o mundo seria muito diferente, né? Então o pacificador, ele leva luz aonde há trevas, não é verdade? A gente está em casa e abre o rádio, a TV, o noticiário, só são as guerras, né? As dissensões, é uma coisa tremenda, não tem algo bom, né? Então o mundo está em trevas realmente, e ele precisa de Jesus, que é a luz do mundo, né? É aquele que clareia nossa mente e o nosso coração, que nos ensina o caminho certo, as escolhas certas, a direção certa, ele nos orienta. Então, é muito importante isso para a nossa vida. Então, uma pessoa que é pacificador, que tem Jesus no seu coração, ele não constrói muralhas em um relacionamento, mas ele constrói pontes que levam vida, né? que leva algo saudável para o interior das pessoas que o ouvem, que escutam, né? Então, constrói, o pacificador constrói. E a Igreja do Senhor, estabelecida em Natal, nos estados, nos países, no mundo, no Brasil, a Igreja do Senhor é justamente esse lugar, né, que Jesus tem levado essa palavra que constrói uma vida de utilidade, uma vida invejável para as pessoas. Olha, uma pessoa bem crente, a pessoa diz: esse homem é um homem de Deus, é um homem paciente, é um homem calmo, é um homem pacificador, né? Nas palavras, na maneira de ser, na maneira de agir, né? Então, são coisas importantes. Fala com calma, mesmo quando está tenso, né? Então, a própria palavra nos ensina, diz: a voz branda desvia o furor. Então, o pacificador tem essas armas em sua mão. Então, pacificadores cortam correntes de destruição, né? Aconselha para o bem. Muitas vezes a pessoa vai fazer o mal, às vezes escuta uma palavra pela Nordeste Evangélica e se suicidar, e ele, aquela palavra foi uma ação de Deus, né? Ele constrói, quebra as correntes que destrói a vida humana. Então, a palavra de Deus é algo grandioso, né, para a nossa vida. Ele corta as correntes da destruição, né? E isso quem faz é o inimigo de nossas almas. Tem destruído muita gente, levado a morrer durante uma briga, durante uma discussão, leva as pessoas ao suicídio, né? Então, os pacificadores, quando chegam, eles quebram essas correntes do mal, né? Então, um pacificador dentro de um ambiente de trabalho, de uma escola, né? Ele não leva adiante fofocas, ele não leva adiante ofensas, né? Ele não leva adiante discussões, ele perdoa, né? Então, nós sabemos que onde há o perdão, onde tem perdão, a paz floresce, né? E o crente sabe disso. Então, prezado irmão, é preciso nós entendermos esse aspecto para a nossa vida. Será que estamos sendo um pacificador? Será que estamos dando exemplo à sociedade e à família, né? Então, são coisas para o nosso aprendizado, para a nossa edificação, né? Então, é preciso sempre levar o conhecimento e exercitar esse conhecimento em nossas vidas. O maior campo de batalha da paz, nós sabemos que é dentro de nós, né? Então, a nossa mente, né? Então, Deus é quem constrói, é quem faz o novo ser, né? Para a gente aceitar Jesus, foi o maior sacrifício, uma batalha tremenda dentro de nós. Mas esse Jesus que é pacífico, ele destruiu essas correntes e a gente foi liberto para aceitá-lo como Senhor e Salvador de nossas vidas, né? Então, o Evangelho, ele constrói, o Evangelho, ele edifica, o Evangelho, ele traz paz, né? Eu vi um noticiário hoje na internet que um deputado federal fez um projeto para fechar as igrejas cristãs. Onde está a pacificação em nossa sociedade? Como uma pessoa dessa foi chegar a uma posição dessa para interferir no evangelho que constrói, que traz vida, que traz paz? Não é isso? Então, é preciso nós entendermos como está a perseguição ao evangelho, mas o Senhor tem o nome destas pessoas, destes partidos que perseguem a Igreja do Senhor, guardados para no dia certo ele trazer juízo a essas pessoas. Então, é muito importante a gente entender esse aspecto. Como um ser humano criado por Deus, né? Olha, a igreja só vê o que é bom, só vê o que é certo, pode colocar um projeto na Câmara dos Deputados para fechar as igrejas, né? Uma ideologia de Satanás. Então nós temos que entender esse aspecto. Como pode a gente entender uma situação dessa, né? Então é preciso você entender, você que é cristão, de que lado você está? Você é amigo de Deus ou inimigo de Deus? Graças a Deus que nós somos amigo de Deus. Nós somos pacificadores, né? Então nós agimos ativamente para produzir a paz, né? A paz com Deus, a paz consigo mesmo e com as outras pessoas. Esse é o projeto da Igreja do Senhor: trazer a paz, trazer um convívio feliz, trazer a vida eterna, né? Aprender a se relacionar uns com os outros. E o mundo está bombardeado de ideologias, e temos que cuidar deste aspecto. Nós temos que trabalhar para que a obra do Senhor progrida nesse mundo. É a luz do mundo, é a igreja do Senhor, é o sal da terra. Quem destaque é a igreja, mas Jesus vem buscar a sua igreja. E como ficará esse mundo? Não é verdade? Eu entendo que o Espírito Santo de Deus, que Jesus enviou, ele faz um trabalho de preservação no mundo intenso, né? Então, mas ainda há muitas coisas a se fazer, mas o mundo não tem dado esse lugar, né? E Deus está irado com estas pessoas que compõem esse mundo, que quer destruir a sua palavra, os seus ensinamentos, a sua igreja, né? Então nós entregamos essas pessoas ao Senhor, né? Que Deus possa até salvar, transformar essa vida, mas é uma vida desarrumada do ponto de vista intelectual e moral. Então, uma pessoa amadurecida é alguém que desarma ambientes, né? Que traz reconciliação, que promove entendimento. É isso, meu irmão, que devemos ter em nossa igreja, no nosso relacionamento, né? Então, a Bíblia nos mostra neste versículo sobre os pacificadores serão chamados filhos de Deus. Por que os pacificadores são chamados filhos de Deus? Por que razão? Porque o nosso Deus é um Deus de paz. Quando alguém promove paz, ele reflete o caráter dele, de Deus, né? Então, pacificar, escute bem, prezado irmão, pacificar faz parte do nosso universo como cristão. Pacificar faz parte do divino, faz parte de Deus. Pacificar faz parte do caráter de Deus. Por isso é reconhecido como filho de Deus, né? Então, esse texto é um texto pequeno, né? Bem-aventurados os pacificadores, né? Então, mas é um texto que nos ensina, que me ensina, que te ensina nesta noite, né? E certamente, se o Senhor colocou no meu coração essa palavra para trazer nesta noite, é porque é necessário, né? Alguém precisa, né? Não se pode ver uma família que é crente sem paz. Não é crente. Precisa de renovação, precisa de entender o que é o evangelho, né? Então, são essas coisas que nós devemos tratar dentro de nossa igreja. A paz, ela é construída. A paz não faz parte de nossa natureza humana. E quando há dissensão, É porque a natureza humana está agindo, mas você é filho de Deus. Lute para ser um pacificador, né? Então, graças a Deus por essa palavra, por esta palavra. Tem que haver renovação no nosso entendimento. Ser nova criatura é renovação do nosso entendimento. É mudar o nosso entendimento, a nossa maneira de pensar, a nossa maneira de agir, né? Então, a renovação do nosso entendimento exige mansidão, exige paz, exige domínio próprio, né? Exige amor. E é o Espírito Santo que traz para dentro de nós esse fruto do Espírito, e devemos buscar. Muitas pessoas querem outro tipo de bênção dentro da igreja, né? E é salutar, mas busque o fruto do Espírito para manifestar em você o caráter de Cristo. E poucos estão buscando, poucos estão se esforçando. Nós somos cristãos, né? E a palavra de Deus nos ensina que muitos são chamados e poucos os escolhidos. É um alerta para todos nós. Então, Jesus nos ensina na sua palavra que a paz, que a pacificação, um pacificador, é o fruto de atitudes que o Espírito Santo traz para a nossa vida, né? Muitas vezes nós temos tantos anos de crente e já mudamos muito e ainda precisa de mudar mais, né? Então, o primeiro passo para você que quer aceitar Jesus, que quer que ele construa em você um novo homem, com um novo entendimento, o primeiro passo é aceitar Jesus como Senhor e Salvador de sua vida. Ele prometeu o Espírito Santo, não para que o Espírito Santo fique olhando para você e para mim, para nós, mas para transformar

o homem para mudar as suas atitudes, né? Então, Jesus tem nos mudado, o Espírito Santo tem nos mudado, mas precisamos nos edificar a cada dia. A carta de Paulo aos Efésios, capítulo 2, versículo 8, diz assim: todos nós antes, escute bem, andávamos nos desejos da carne, fazendo a vontade da carne e dos pensamentos, e éramos por natureza filhos da ira, como os outros também. Olha que Jesus como trabalhou em nossas vidas, né? Por que isso? Porque após a queda, a natureza humana passou a ser inclinada ao pecado, passou inclinada ao erro. É uma condição herdada. Não é uma condição adquirida com o tempo. Só Jesus pode mudar esse aspecto de nós, né? Não é um grande salário, não é a fama, né? Não é um curso superior que vai mudar, não é o dinheiro, mas Jesus, ele pode mudar as pessoas, o seu caráter. Só ele e somente ele. Quando você aceita Jesus, é o passo que ele vai agir em você, os primeiros passos é mudar o seu caráter, né? É recebê-lo como filho, vai te disciplinando, vai trazendo a esperança, vai trazendo a paz, e você vai gostando dessa disciplina dele. Daqui a pouco você está um homem pacífico, mas é o seu poder que faz isso em nossa vida. Fomos alcançados por Cristo, e ele quer te alcançar também nesta noite, trazer paz na sua vida, trazer paz para a sua esposa, trazer paz para os seus filhos. Você sendo um referencial da sua casa, um referencial para o mundo, para a sociedade, é isso que Jesus quer, né? Então, quando nós somos alcançados por Cristo, nós somos feitos filhos de Deus. Que maravilha! Porque nós somos transformados por ele, né? Existe um exemplo muito comum que se dá na Bíblia, é a situação de um tio com um sobrinho, Adão e Ló, né? Nós vemos que Abraão era um homem que tinha posses, gado, ovelhas, o Ló também, e isso criou um certo conflito entre os empregados de Abraão e Ló. E Abraão, um homem de Deus, sábio, ele chegou para Ló e disse: Ló, não é bom que tenhamos desentendimento. Um homem pacífico, um pacificador, né? E ele levou a questão para Ló, né? E ele abriu mão de direitos diante de conflitos. Abraão poderia impor sua autoridade, mas ele buscou a paz, não o confronto. Ele disse: se você pegar essa parte aqui da esquerda, eu vou para o lado direito. Se você quiser esse lado aqui, eu vou para o lado esquerdo. Né? Então ele mostrou um exemplo de um homem pacífico. Ele evitou o confronto. E quantas vezes em nosso dia a dia nós evitamos confrontos, né? O silêncio é evitar confrontos, e Abraão cede a escolha da terra de Ló, né? Ele cede isso para Ló, colocando a paz acima do lucro, né? Então você vê o caráter de Abraão, né? Um homem pacífico. Abraão sacrifica a vantagem pessoal que ele tinha o direito, mas ele, para preservar as relações que ele tinha com seu sobrinho, com os familiares de seu sobrinho, para ele preservar, ele sacrifica a vantagem pessoal, né? Então nós temos que aprender com a palavra de Deus, com exemplos como este, né?
Então, ele, com esse ato, ele neutralizou a violência. Possivelmente tenha sido algo arrumado pelo inimigo de nossas almas para que houvesse conflito entre eles. Mas Abraão teve o discernimento. Ele neutralizou a violência, né? Ele removeu as barreiras que poderiam existir mais e mais. Ele não criou divisões. Então Cristo é o exemplo maior. Foi o maior dos pacificadores, né? Porque ele veio justamente para pacificar o homem, né? Ele veio justamente para reconciliar o mundo com Deus. Então, ele fez a paz pelo seu sangue. Ele se sacrificou por nós. Nós é que deveríamos estar lá. Ele não somente trouxe a paz para nós, ele não somente trouxe o fruto do Espírito para nós, mas ele é a nossa paz. Graças a Deus que nós acertamos com essa porta, a porta estreita, e não fomos levados para a porta larga, né? Então, o mundo, a ideologia do mundo para se ter paz é preparar a guerra. Mas o nosso Deus não ensina desta forma, né? O mundo oferece a cada um de nós uma paz superficial, né? O mundo está tudo bem, daqui a pouco, com um mês, guerra com fulano e beltrano, briga com fulano e beltrano, né? É uma paz superficial. Mas Jesus oferece a você nesta noite, né, uma paz sobrenatural, construída por ele no seu coração. É uma paz que pode ser construída. Então, aceita Jesus como o Senhor e o Salvador de sua vida, né? Porque quando você aceita, o governo de Jesus invade o interior de quem crer, para mudar, para transformar, para renovação do entendimento, né? O seu governo é um governo diferente do mundo. Você que não aceitou Jesus ainda, você está sobre o governo do mundo. O governo do mundo é o governo do inimigo, diferente do governo de Deus. Por isso a devassidão no mundo, o pecado, a tristeza, a dor, a morte, a violência. Porque está sobre o governo de quem não tem paz, de quem não foi construído dentro dele paz. Mas Jesus te chama para ser o seu governo, para construir dentro de você uma paz plena, perfeita. Então, é muito importante você entender esta palavra. Eu dou graças a Deus por tudo que falei. Foram conselhos importantes da parte de Deus, né? Foram conselhos importantes da parte daquele que tem um título de príncipe da paz. Como devemos a esse Senhor, como devemos a esse Jesus, pelo que ele fez em nossa vida, a mudança, a transformação. Esse príncipe da paz, ele aponta também para o futuro, né? Ele estabelecerá um reino de paz. Você não quer viver nesse reino de paz? Como está o mundo para você? Conturbado, cheio de indagações, cheio de violência. Não há um conceito firme sobre a felicidade do nosso mundo. Mas aqueles que têm Jesus, há um conceito firme para ele. Ele é o príncipe da paz. Ele estabelecerá um reino. E ele te chama para participar deste reino. Um reino de paz perfeita, né? Não haverá guerra nesse reino. Injustiça. Não haverá sofrimento. Não haverá dor, né? Então é muito importante, prezado amigo ouvinte, você guardar esta palavra no seu coração, né? E passe para seus filhos, para sua família, para mudar, né? É muito importante ser um pacificador. Que coisa grandiosa, né?

0: segundo o Espírito. Certo? Se você, prezado amigo ouvinte, anda segundo os seus desejos, anda segundo a sua vontade, não a de Deus, você está em condenação. Jesus te chama para estar sobre o governo de sua vida, para viver segundo o seu Espírito, a sua palavra, né? Para ter vitória na sua vida, para estar no lugar feliz, né? Você sabe o que significa um lugar? O que significa nenhuma condenação? Significa que Cristo já removeu a nossa culpa, Ele perdoou o meu pecado, perdoa o teu pecado também. Significa que a dívida foi paga, a dívida que tínhamos com o Pai foi paga através de um alto preço, preço de sangue, né? E a ira de Deus não está mais sobre a sua vida. Aceita Jesus. Você não está mais debaixo da sentença do pecado, né? Devido à graça de Deus, que é Jesus, né? Então, os que estão em Cristo Jesus recebem essa promessa, essa certeza de salvação, essa certeza de vida eterna. E o Senhor fala ao seu coração para entrar por este caminho. Ele disse: eu sou o caminho, a verdade e a vida. E Ele promete para você transformação, mudança e vida eterna. Faça uma escolha para que Jesus fique feliz com você nesta noite. Aceite Ele para entrar no seu coração, você fechando a porta para alguém que é um pacificador, que quer transformar você, que quer mudar você. Que situação você se encontra, meu amigo? Você com a porta fechada para Ele, e Ele bate na porta do seu coração para entrar, para fazer morada, para transformar sua vida. Dê oportunidade para Ele fazer uma nova história na sua vida, colocar um novo caráter em você, uma nova maneira de pensar, uma nova maneira de agir. Que Deus te abençoe em sua casa, cada um daqueles que estão ouvindo essa mensagem, que ela possa, Espírito Santo de Deus, firmar no entendimento dessa pessoa até o dia da entrega de sua vida a Ti, Senhor. Amém. Que Deus os abençoe.
1: Muito bem, 20:57 em Natal. Nós estaremos orando neste momento, mas antes da oração eu quero deixar a minha gratidão aqui ao nosso querido.
0: Um prazer, irmão.
1: Heriberto, muito obrigado. Que Deus continue abençoando a sua vida, a sua casa e todos os seus. É sempre um prazer recebê-lo aqui na programação. Está disponível. Obrigado. Principalmente para pregar a palavra de Deus, né? É algo que nós fazemos com prazer, com alegria, com dedicação. Verdade. Porque podemos dizer com alegria: grandes coisas fez o Senhor por nós. Então vamos orar neste momento, Heriberto, apresentando a Deus todo o povo do Senhor que necessita de uma bênção nesta noite.
0: Oh Deus, Pai que está no céu, estamos aqui reunidos em torno do Teu nome para Te pedir, Senhor, por cada um daqueles que ouviu essa palavra, que o Teu Santo Espírito possa trazer o entendimento necessário, que firme esse conhecimento de hoje no coração e no seu entendimento, para que um dia ele possa estar nos Teus braços, Senhor. Ajuda, Jesus, aqueles que estão ouvindo, que precisam de uma cura, que precisam de uma libertação, que precisa de um milagre. Tu és o Deus dos milagres. Opera nossa noite nas vidas, Senhor. Em nome de Jesus te pedimos e já te agradecemos. Amém.
1: 20:59, programa Boas Novas volta daqui a pouquinho com mais um setor em destaque para você. Nossa querida irmã Elizabeth, um abraço. Nesta oração está inclusa a sua necessidade.
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1: 20:59.
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0: Muito bem, são 9h02, é Natal, 21h02. Programa Boas Novas continua a partir de agora, o setor 36 em destaque para você, mais um setor da Zona Norte da nossa capital, pastor Edjalma Mendes, coordenador do setor, um abraço, obrigado. Nessa noite, bem representado pelos nossos companheiros que sempre estão conosco aqui todos os sábados, e para nós, mais uma vez, é uma grande alegria recebê-los. E nós vamos ouvi-los trazendo palavra de abertura, saudação ao público da 92 FM que estão ligados conosco, como nós sempre costumamos. Começar pelo reverendo Paulo Hélio. Bem-vindo, Paulo. Boa noite. A paz do Senhor.
1: A paz do Senhor, Mariano. Nós louvamos a Deus por esta oportunidade que Deus nos concede de estarmos aqui, tá certo? E aproveitando esse ensejo, queremos louvar a Deus pela vida do nosso pastor coordenador, pastor Edjalma Mendes, coordenador do setor 36, juntamente com a sua esposa, a irmã Gilvaneide, né? E o pastor Pinheiro, que está bem pertinho da gente, ali em Genipabu, ele juntamente com a sua esposa, a irmã Luzia, né? Ela pede para enviar uma saudação toda especial para a irmã Ilka Maria Gleice, né? Irmão Heleno e família, irmão João e família, irmão José Júnior e esposa Luzia Melo e as demais irmãs do conjunto Águas Vivas, irmãos Irã e família, irmãos Israel e família, irmão Israel